0: Janeiro defendeu o fim da escala 6x1, destacando que a medida vai beneficiar milhões de trabalhadores ao reduzir o desgaste físico e mental. Ele afirmou ainda que o descanso adequado eleva a produtividade e saúde mental do trabalhador.
1: Ana Pimentel, do PT de Minas Gerais, afirma que a redução da jornada de trabalho sem redução salarial será uma conquista histórica dos trabalhadores brasileiros. A deputada afirma que o fim da escala 6x1 representa uma medida de justiça para quem enfrenta sobrecarga laboral.
0: Termina agora o jornal Câmara dos Deputados, produzido pela Rádio Câmara. O programa teve trabalhos técnicos de Everson Urani e apresentação de José Carlos Andrade e Márcio Aquilissardi. Uma boa noite para você.
1: Uma ótima noite. A Voz do Brasil volta amanhã. Você ouviu A Voz do Brasil. Boa noite.
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8: Ah, meu povo! Tudo bem? Tudo certinho? Uma ótima noite para você que tá junto com a gente aqui na Band FM. Eu sou o Fernando César. Bora juntos nessa quinta, hein? Ó, deixa eu te falar, eu chego chegando porque a partir de agora tem presentão da Super 6. Quer saber o quê? Fica com a gente. 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
8: Vamos lá que eu te falo agora. Claro, pô, é o Big Copo Térmico de 1,2 litros exclusivo da Band FM. Vai tomar aquela aguinha de boa, aquele suquinho, aquele refri na temperatura ideal. Hã? Gostou, né? Que tal? Você quer? Vote na sua música preferida da Super 6. Eu vou te falar quais são agora. Primeira vem com Gustavo Lima, Vagabundo. Segunda música, Felipe Araújo, Estranho de Novo. A terceira, Maiara e Maraísa, Vai Lá. Quarta música, Marília Mendonça, Foi por Conveniência. A quinta música, Danilo e Davi, Apaga, Apaga, Apaga. Sexta e última música, Péricles, Simplesmente Acontece. E aí, dessas qual você mais gosta? Você vai dizer pra gente através do nosso telefone, 11-3743-1313, ou através do WhatsApp, 11-999-91-9197. Bora, começou?
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1: Band FM, Maiara e Maraíza, vai lá, terceira música da Super 6. Gente, ó, só parei pra te avisar, hein? Tá valendo o presentão aqui, você já sabe, mas falo de novo. 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Pra você tomar suquinho de boa, naquela temperatura que você gosta, aquela água, aquele refri, do jeito que você merece, do seu jeito. E ainda participando com a gente, você concorre presentão aqui, tá bom? Manda sua mensagem através do nosso telefone, 3743-1313, DDD11, ou no WhatsApp 11 99991-9197. Bora pra quarta música da Super 6? Marília Mendonça, Foi por Conveniência?
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1: Eu acho que você tem que mandar aquela mensagem. Mas manda o que tá no seu coração.
2: Porque se fosse eu falaria mais ou menos assim.
3: Ei, boa noite. Antes de te bloquear, eu só vim te dizer que a partir de hoje pode tocar o terror, fazer o que quiser fazer. A boca é sua, curte suas farras. Sinto mais nada.
1: Não, apaga.

0: Cidade FM, Péricles com Ana Castela, Simplesmente Acontece, a sexta e última música da Super 6. Gente, ó, só pra avisar que daqui a pouquinho a gente confere a música vencedora e quem ganhou o presentão aqui na Band.
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0: E aí, Babi?
2: Fernando, boa noite.
0: Boa noite.
2: Tô de volta aqui nessa quinta-feira com outras
0: Legal.
2: Notícias.
0: Vamos lá, vamos lá.
2: Gente, acaba amanhã, tá? O prazo para a entrega da declaração do imposto de renda termina nesta sexta-feira.
0: É verdade, é verdade.
2: Os contribuintes que ainda não entregaram o imposto podem priorizar a declaração pré-preenchida para conseguir enviar o documento dentro do prazo.
0: Uhum.
2: Nesse modelo, as informações aparecem automaticamente no sistema, sem necessidade de digitação. Mas atenção, não esquece de conferir os dados para evitar cair na malha fina.
0: Legal, é isso.
2: Um beijo, Fernando. Boa noite.
0: Boa noite. Bom descanso, Babi. Valeu.
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0: Fala, meu povo! Tudo bem com você? Primeiramente, eu quero dizer que estou muito feliz porque você está junto com a gente aqui nessa quinta-feira, feita com todo carinho, como sempre, né? Ó, daqui a pouquinho tem o Band Love especial dessa quinta-feira, viu? A gente tem uma história de amor, a gente vai ter muita música boa e, claro, a sua participação também. Mas agora o negócio é falar da Super 6. É, chegou o momento, chegou a hora de a gente descobrir quem vai ganhar apresentão aqui, ó. Tá preparado? Tá preparada? Então cruzando os dedos, boa sorte. 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
0: Bora lá, sem enrolação, porque assim, aqui o negócio é direto. A gente falou do Big Copo Térmico de 1,2 litros, exclusivo da Band FM. Vai tirar onda por aí, hein? Porque o copão é bonitão. Ele tem o logo da Band FM. Ele é grandão, assim. Mantém o líquido ali geladinho, na temperatura que você gosta e tal. Você vai curtir. Você vai por mim, vai por mim. Ó, quem se deu bem, faturou o presentão aqui, foi a Lucélia Graciano de Oliveira. Ô, menina! Valeu a participação, um beijo, parabéns. E agora a gente vai curtir a música vencedora da Super 6.
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0: Band FM, Cleiton Romário, Não Me Namora. E, gente, agora, a partir desse momento, a gente vai relembrar uma música de 2010. Quando eu vi a data de lançamento, até me assustei. Falei, caramba, essa música tem, nossa, 16 anos. Eu tô falando de uma música do Jorge Mateus, a música Seu Astral. Lembra dessa?
1: Nossa, lembra dessa?
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0: Band FM, Zezé de Camargo, irmão da Lua, amigo das estrelas. É o que a gente curtiu aqui na noite de quinta-feira. E aí, qual é a boa dessa quinta-feira? Melhor de tudo é que você olha pro relógio e já fala assim, olha, praticamente sexta-feira, uhul! Não é verdade? Ó, eu quero a sua participação aqui sempre. A partir de agora, manda sua mensagem no nosso WhatsApp aqui, 11 99991-9197. Aliás, já tem gente aqui que tá no clima do Band Love, olha lá. Oi.
1: Boa noite, galera do Band Love, aqui. Olá. É o Rafinha do Gueto, fechado com o Band Love, tamo junto.
0: Então você mandou é uma ordem, meu querido, daqui a pouco começa o nosso Band Love, hein?
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2: Pessoal, tudo bem? Tudo certinho? Uma ótima noite para você que tá junto com a gente aqui na Band FM. Eu sou o Fernando César. Vai começar o nosso Band Love de quinta, hein? E eu quero a sua participação a partir de agora no nosso WhatsApp, tá bom? 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
2: Uma ótima noite pra você que tá junto com a gente aqui no Band Love, no finalzinho dessa quinta-feira, agora 9 horas 57 minutos. Obrigado aí pela sua audiência. A gente vai ter a história de amor, que com certeza você vai se emocionar bastante. Tem muita música boa, tem a sua participação também através do nosso WhatsApp 11 99 91 9197. Hoje, kit personalizado João Bosco e Vinícius e Band FM. Vem com Big Copo Térmico, vem chaveiro com abridor de bebidas, vem suporte de celular, vem bolsa térmica, tudo isso com a marca João Bosco e Vinícius e Band FM, tá bom? Só participar com a gente que automaticamente você concorre.
5: Sabe aquela igreja, tô aqui na...
2: E hoje a gente ouve Luan Santana, Chuva de Arroz.

0: clássico do pagode que você quer?
1: Mano,
0: telegrama, telegrama do Exalta Samba, daqui a pouco aqui no Band Love.
1: Que eu vou até lá.
0: Também Cover Girls, Wishing on a Star, aqui no Band Love. Só música boa, né? Uma excelente noite, o Band Love está no ar.

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1: Bom dia, Ana Carolina, com o seu Jorge, é isso aí. Olha o que vem daqui a pouco. Ó, Celine Dion, Because You Loved Me. Linda música, né? Interona daqui a pouquinho, aqui no Band Love. Ah, que dó de abaixar a música, mas calma, é só uma expectativa. A gente só tá tocando música boa hoje, tocamos ontem, vamos tocar amanhã. O Band Love faz isso, trabalha com os maiores sucessos nacionais, internacionais, dos anos 80, 90, 2000. Músicas da atualidade, nacionais, internacionais. E claro, sempre a sua participação também aqui no nosso WhatsApp. Eu já falei que temos o kit personalizado João Bosco e Vinícius e Band FM. Vem com big copo térmico, chaveiro, cobridor de bebidas, suporte de celular, bolsa térmica, tudo com a marca João Bosco e Vinícius e Band FM. Você participa mandando a sua mensagem no WhatsApp, tá bom? Aliás, muitas mensagens chegando hoje. Gostei, gente. Obrigado aí pelo carinho. Vamos ouvir aqui a participação da galera. Oi.
2: Boa noite, Bandelove. Eu quero mandar um alô para meu amor, Marcelo Rocha. Amor, eu te amo muito. Um beijo. Que Deus te proteja sempre.
1: Ah, que legal. Obrigado aí pelo carinho. Uma ótima noite para você. Tem muitas mensagens chegando aqui. A Auxiliadora mandando mensagem. E ela fala o seguinte. Na vida, nunca se pode prever a chegada de uma pessoa. Você apareceu e trouxe minha vida. Em tão pouco tempo, você trouxe uma nova perspectiva para todas as coisas. Sua presença simplesmente me traz paz, me traz alegria, me traz conforto. O seu coração é de uma grandeza inigualável. Simplesmente estar com você é reconfortante, como um aconchego na alma. Ai, que linda mensagem! É a Maria Auxiliadora junto com a gente nessa noite aqui no Band Love. Obrigado pelo carinho, viu?
3: Oi! Ô, grande meu amigo Marcelo Dias, pode tocar a música da Celine Dion pra mim e oferecer pra minha esposa Elisa a música do Titanic? Aqui é o Rafinha do Gueto, Rio de Janeiro.
1: Ô, Rafinha, obrigado aí pela sua mensagem. Tá anotado aqui, uma ótima noite pra você, tá bom? Agora 10 horas e 14 minutos, momento que a gente vai refletir aqui no nosso Band Love. O maior bem que você pode fazer a si mesmo é seguir os seus princípios e os seus sonhos.

0: 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Chegou a hora de nos emocionarmos com mais uma história. A história do Márcio e a Carla. Você que está junto conosco vai prestar atenção na história e depois eu quero saber a sua opinião. Está no ar mais uma história de amor do Band Love.
1: 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Tem decisões que parecem pequenas quando acontecem. Uma conversa, uma escolha, um gesto de amor. E talvez esse seja o problema. A vida quase nunca avisa quais momentos vão mudar toda a nossa história. O meu nome é Márcio, eu tenho 39 anos. E eu sempre acreditei que amar alguém era fazer qualquer coisa para ver essa pessoa feliz. Quando eu conheci a Carla, eu tinha 20 e poucos anos e desde o começo existia uma coisa nela que eu posso dizer que me chamava muito a atenção. Ela parecia saber exatamente para onde estava indo. Enquanto eu era aquele tipo de cara que vivia um dia de cada vez, ela tinha metas, planos e objetivos. A Carla sempre foi organizada e muito ambiciosa, daquelas pessoas que fazem lista para tudo e depois vão atrás de item por item até conseguir o que querem. E eu acho que foi justamente isso que me encantou. Essa força, essa determinação. Era meio que tudo o que faltava em mim. A gente se casou cedo e construímos nossa vida aos poucos. O nosso primeiro apartamento era pequeno. O carro era usado e velho. Mas, sinceramente, eu nunca senti que faltava alguma coisa, porque a gente era muito feliz. Muito mesmo. Mas a Carla queria mais. E ela foi atrás desse mais. Como eu disse, ela era muito determinada e foi em busca do que ela queria para a carreira dela. Minha mulher estudou, se esforçou, leu muito, fez horas extras, enfim. Ela foi chegando lá. Chegou até um momento do nosso casamento em que ela já tinha um cargo bem mais alto do que o meu. Muita gente estranhava, mas isso nunca foi um problema entre nós. Desde que a gente tinha se conhecido, ela já ganhava mais. Enquanto eu estava na mesma empresa há anos, bem acomodado na minha função, ela parecia que tinha nascido pronta para liderar. De uma maneira até mais rápida, ela foi subindo. Supervisora, coordenadora, gerente. E eu gostava. Eu admirava minha mulher. Nunca existiu competição dentro da nossa casa. Nunca teve disputa de ego, orgulho ferido, ou aquela necessidade infantil de querer ser maior que a própria esposa. Nada disso. Aliás, pelo contrário, eu olhava para Carla e sentia orgulho. Um orgulho muito sincero. Para mim, ver a mulher que você ama brilhando deve ser motivo de felicidade, não de ameaça. Mas a vida tem um jeito estranho de mexer nas coisas, né? Às vezes, não é uma grande tragédia. Não acontece um acidente, uma doença ou algo absurdo. Às vezes, basta uma reunião numa terça-feira comum. A empresa da Carla passou por uma reestruturação. Cortes, mudanças, redução de equipe, aquelas palavras bonitas que as empresas usam quando vão mandar alguém embora. E a minha mulher foi uma das pessoas desligadas. Quando ela chegou em casa naquele dia, ela me deu a notícia sem parecer nem um pouco abalada. Na verdade, a Carla parecia até calma. Calma demais. No começo, nem ela levou aquilo tão sério. Ela sabia que era competente, que tinha experiência e que logo ia aparecer uma coisa melhor. Eu também achava. Porque a Carla sempre foi aquela pessoa que dava um jeito para tudo, sempre. Só que as semanas começaram a passar. Depois um mês, dois, e as oportunidades começaram a aparecer, mas nunca do jeito que ela imaginava, nunca do jeito que ela queria. Porque eram cargos menores, salários bem abaixo do que ela ganhava. funções que ela já tinha ocupado há muitos anos. E eu fui vendo uma coisa que doía mais do que a demissão. Eu fui vendo a Carla, a minha mulher, perder aos poucos uma parte dela mesma. Porque trabalho nunca foi só trabalho para minha esposa. Trabalho para ela era identidade, orgulho, propósito. 6 meses depois, a mulher que acordava antes do despertador tocar já passava a manhã inteira na cama. Ela parou de se arrumar, parou de fazer planos, parou até de reclamar. E isso foi o que mais me assustou. Porque a minha mulher sempre teve resposta para tudo, tudo. Para qualquer problema, ela arrumava um plano. Mas naquela época, parecia que ela simplesmente tinha desistido. Um dia eu cheguei em casa e ela estava chorando no chão do banheiro.
2: Eu recebi outra resposta hoje.
1: Tá, mas e aí?
2: Seguimos com outro candidato. Ah, é sempre a mesma resposta.
1: Meu amor, peraí. Levanta, vai. Tenha calma, calma.
2: Eu virei essa mulher que ninguém quer contratar. É verdade. Márcio, não importa o quanto eu estude, não importa a minha experiência, os cargos que eu tive, nada. Parece que tudo que eu construí simplesmente deixou de valer alguma coisa.
1: Carla, isso é só uma fase.
2: E se não for?
1: Depois daquele dia, eu comecei a me preocupar de verdade. Porque até então, eu achava que aquilo era só uma fase ruim. Uma maré, um intervalo entre um emprego e outro. A Carla sempre foi forte demais. Sempre deu um jeito para tudo. E na minha cabeça, era questão de tempo. Só que o tempo foi passando. E mais um mês foi embora. 7 meses. 7 meses, vendo a mulher que sempre correu atrás de tudo começar a perder a vontade até das coisas pequenas. A Carla já não acordava mais cedo. Já não ligava a televisão, não saía mais para almoçar com as amigas. Tinha dias que ela passava a manhã inteira de pijama. E o pior é que ela fingia. Quando eu chegava do trabalho, ela tentava agir normalmente. Perguntava do meu dia, sorria, mas casamento é uma coisa estranha, né? Depois de tantos anos, você aprende a perceber a tristeza em detalhes que ninguém mais percebe. Eu digo assim, no jeito de responder, no olhar, no silêncio. Eu percebia tudo. Até que um dia, eu vi no grupo da empresa em que eu trabalhava que tinham anunciado uma vaga de gerência. Vaga com salário bom, benefícios, aquela coisa toda. Eu nem dei muita atenção de cara, porque eu sabia que eu não tinha chance. Mas, de repente, uma luz acendeu na minha cabeça.
2: Oi, meu amor, você queria falar comigo?
1: Abriram uma vaga lá na minha empresa. Uma vaga de gerência.
2: Ah, é? E você poderia tentar, meu amor. 12 anos já, tá na hora de você ser promovido. Vai, tenta.
1: Não é nada disso. Você não entendeu. Essa vaga é feita pra você.
2: O quê?
1: Você tem mais capacidade, tem experiência, tem currículo, sabe? Você é muito mais preparada.
2: Não, imagina.
1: Carla, por favor, olha aqui. Se candidata. Eu sinto que pode dar certo. Vai por mim. Eu encaminho o seu currículo direto pro RH.
2: Eu acho que não tem nada a ver, mas eu vou tentar mesmo assim.
1: Pela primeira vez em muito tempo, antes de dormir, a Carla começou a fazer perguntas. Sobre a empresa, sobre o cargo, equipe. E naquela noite, eu fui dormir feliz depois de muito tempo. Porque eu tinha visto a minha esposa voltar por algumas horas. Eu trabalhava naquela empresa há 12 anos. Era uma empresa boa, estável, dessas onde muita gente entra querendo ficar até se aposentar. E depois de tanto tempo lá, eu já conhecia muita gente. Tinha amizade, tinha colegas antigos, gerente do RH, pessoal de outros setores. Eu conhecia praticamente todo mundo. Eu cresci lá dentro. 2 dias depois, ligaram e chamaram a Carla para a entrevista. Eu fiquei mais animado do que ela. Porque a minha esposa, àquela altura, já não acreditava mais em nada. Na cabeça dela, era só mais um currículo enviado. Só mais uma conversa. só mais uma chance de ouvir um não. Eu lembro dela saindo de casa naquela manhã, sem expectativa nenhuma. A gente nem chegou a se cruzar lá na empresa, porque eu entrava mais tarde. Mas naquele dia, quando a gente se falou, eu percebi que ela já estava diferente. Ela até tentou parecer calma, mas ela estava animada. Disse que tinha ido muito bem e que estava confiante. Olha, foi tudo muito rápido. Já no dia seguinte, chamaram ela para uma segunda conversa. Ela tinha certeza que a vaga era dela. Mas quando ela voltou para casa, ela voltou a ser aquela Carla. Desanimada. Murcha outra vez.
2: Ah, eles me adoraram, Márcio. A vaga é minha.
1: Ah, meu Deus, sério? Amor, isso é maravilhoso. Eu falei pra você, eu sabia. Imagina a gente trabalhando no mesmo lugar. Será que a gente vai aguentar, hein? Você vai fingir que não me conhece? Você vai passar reto? Vai me tratar igual chefe?
2: É que você não entendeu.
1: O que foi? Por que você tá assim? Olha aqui. O que foi?
2: A vaga, na verdade, seria minha. Mas não pode ser. O RH não sabia que meu marido também trabalhava lá. E aí a política da empresa não permite familiares trabalhando juntos.
1: Mas não é nem no mesmo setor? Não acredito nisso.
2: Mesmo assim, eles disseram que a contratação não pode continuar.
1: Eu fiquei arrasado. Eu lembrava dela naquela manhã, toda empolgada, toda feliz, certa de que ia dar certo. E agora, o olhar triste tinha voltado. Naquela noite, a gente quase não jantou. A Carla ficou quieta. Ficava assim, olhando pro nada. Eu conhecia aquele olhar. Era o mesmo olhar dos últimos meses. O mesmo cansaço, a mesma sensação de derrota. Foi aí que eu olhei para ela e pensei. Pensei uma coisa que naquele momento pareceu muito simples. Eu já tinha uma vida, já tinha um trabalho, já tinha estabilidade, mas a Carla... A Carla estava tentando se levantar. E talvez fosse egoísmo meu segurar aquela oportunidade.
2: O quê? Não, peraí, você endoidou, né? Não, nem pensar nisso.
1: Carla, pensa. Pra gente vai ser melhor. O salário é bom, muito melhor que o meu.
2: Eu não vou deixar você pedir demissão, Márcio. Imagina, são mais de 10 anos de empresa.
1: Tá tudo bem. É mais fácil eu arrumar alguma coisa depois. Você é mais qualificada. E olha aqui, meu amor, eu não aguento mais te ver sofrendo tanto. Eu só quero você de volta, entendeu?
2: Não, eu não posso aceitar. Não vou aceitar.
1: Eu insisti tanto com aquilo que eu acabei convencendo. Pouco tempo depois, eu pedi demissão e a Carla entrou. No começo eu tive medo, confesso. Medo de me arrepender, medo de ter feito besteira, medo de ficar sem rumo. Mas a verdade é que durante um tempo, pareceu que eu tinha tomado a melhor decisão da minha vida. Porque a Carla voltou. Voltou a acordar cedo, a se arrumar, a fazer planos, voltou a sorrir. Eu não estou falando só do trabalho, não. A nossa vida melhorou. O salário era muito maior que o meu. A situação financeira da gente mudou. A gente voltou a sair, a viajar, a fazer planos. E, sinceramente, ver a minha mulher feliz fazia eu sentir que tinha valido a pena. Só que, aos poucos, algumas coisas começaram a mudar. No começo, eram coisas pequenas. Reuniões demais, eventos da empresa, jantares, mensagens chegando tarde, horas extras. E eu tentava afastar qualquer pensamento ruim, porque no fundo, eu me sentia culpado. Àquela altura eu ainda estava desempregado. Ela estava crescendo. Talvez eu tivesse inseguro, talvez fosse só isso. Eu até cheguei a conversar e falar para ela que ela estava ficando distante. Mas nesse dia ela respondeu que eu estava inseguro porque tinha perdido o emprego. Nossa, aquilo me magoou de um jeito que eu não consigo nem te explicar. E pior foi aceitar. Aceitar e acreditar que o problema era eu, que eu estava exagerando. Até o dia que meu telefone tocou. Era um ex-colega da empresa, sabe? Daqueles colegas que eram mais próximos, que eu conhecia há muitos anos. Ele estava estranho, meio constrangido. E depois de dar umas voltas, ele acabou me falando. Acabou me contando tudo. Falou, inclusive, que aquele assunto, o assunto que ele tinha para me falar, era comentário da empresa inteira. Comentário da Carla. Ela e o diretor. O diretor que tinha aprovado a contratação dela. A Carla, minha mulher, e ele. Era o que todo mundo estava falando. Do jeito que esse meu amigo me contou, ele disse que não era mais segredo para ninguém. As pessoas, todas as pessoas comentavam. As pessoas sabiam. E dentro daquela empresa, que eu tinha passado mais de 12 anos, eu tinha virado assunto. Eu era o cara que pediu demissão para a esposa ser contratada. O marido que abriu mão da própria vaga. E enquanto eu estava em casa, tentando recomeçar, eu era a piada de um lugar que durante 12 anos eu chamei de casa. Naquela noite, eu já confrontei a Carla. Contei tudo. Falei que tinha recebido a ligação de uma pessoa que era muito próxima. Falei dos comentários, do diretor, das histórias que estavam circulando pela empresa. Na hora, ela negou tudo. Imagina, você tá louco? Você acha que isso é verdade? Deve ser coisa de quem não gosta de mim lá. Começou a dizer que era fofoca, inveja, gente querendo destruir o nosso casamento. Disse que eu tava misturando as coisas, porque tava magoado, frustrado, procurando motivo onde não existia nada. Ela falou isso, com essas palavras. Mas depois de tantos anos ao lado dela, eu conhecia a Carla mais do que ninguém, mais do que a mim mesmo. Conheci o jeito dela, sabe? Principalmente naquela situação. Eu conheci o olhar dela. E naquela noite, enquanto ela tentava me convencer de que eu estava errado, eu percebi uma coisa que doeu mais do que qualquer traição. Eu já sabia a verdade antes mesmo dela terminar de falar. Tava na cara. Ela tava mentindo. Pouco tempo depois, a gente se separou. Não teve mais clima. Não teve mais jeito. E eu até queria dizer que eu fui embora com dignidade, cabeça erguida e certeza das coisas. Mas a verdade é que eu saí destruído. Destruído, humilhado. Não era só o fim de um casamento. Era a sensação de ter sido arrancado da minha própria vida. Eu tinha perdido a mulher que eu amava, perdido o meu trabalho, perdido o lugar onde eu passei 12 anos da minha vida e, de alguma forma, perdido até parte de mim. Durante muito tempo, eu fiquei voltando naquela decisão. Revivendo cada detalhe, tentando descobrir em que momento eu fui tão cego. Porque existem tipos diferentes de fracasso. Tem o profissional, tem o financeiro, tem o amoroso. Mas existe um que destrói uma pessoa por dentro. Perceber que a pior decisão da sua vida foi tomada por amor.

Band FM, Celine Dion, Because You Loved Me, é o que a gente escutou aqui pra terminar a nossa história. É, gente, o amor não é garantido, não é garantia de gratidão, né? Infelizmente tem gente que confunde sacrifício com permissão de pisar, de humilhar. Tem uma coisa chamada caráter, né? E isso foi o que ela mostrou, ou deixou de ter. Complicado, né? O Márcio confiou, o Márcio se entregou, o Márcio se importou, o Márcio se preocupou. E olha o presente que ele ganha no final, né? O que você diria pra ele agora? Difícil. Difícil a gente achar palavras, difícil a gente pensar em algo positivo, sendo que, na verdade, ele foi traído pelo maior amor de sua vida, né? E às vezes a vida, ela apronta cada coisa que a gente não entende o porquê que a gente tá vivendo isso hoje. Provavelmente ele vai ter uma resposta lá no futuro. Mas eu quero dizer pra você, o que você diria pra ele? Você pode mandar uma mensagem pra gente aqui no nosso WhatsApp, no 119-9991-9197. Existem pessoas que só sabem receber. E quando você não tem mais o que dar, elas simplesmente vão embora, né? Antes de sacrificar tudo por alguém, pergunte-se se essa pessoa faria o mesmo por você. Às vezes não, né?

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Band FM Blitz a dois passos do paraíso. Jonah Baker, girls just wanna have fun. Olha essa versão aqui no Band Love.

0: já conhece essa música, né? Mas você já ouviu essa versão? Daqui a pouquinho você ouve aqui no Band Love, tá bom? Daqui a pouco, porque agora é hora de a gente te ouvir e a gente entender o que você aprendeu na história de hoje, o que você tem a dizer sobre a situação do Márcio. Você manda sua mensagem através do nosso WhatsApp 11 99991 9197. Olá.
1: Boa noite. Sobre a história de hoje, faltou amor próprio. Você nunca deve se anular para dar valor pro próximo. Como que você se anula, se acaba com a sua carreira, você desiste de tudo depois de 12 anos para dar sua vaga pro próximo? Que seja sua esposa. Você ama ela, você faz tudo por ela, mas você acabar com o seu futuro para você dar o futuro do próximo não existe. Foi uma experiência que eu tive na minha vida. Nunca deixe de se amar, fazer tudo pelo outro, esquecendo de você próprio.
0: É verdade, né? Você pode dar suporte, você pode dar conselho, você pode dar condições, ferramentas, aconselhos, mas não necessariamente você doar o que você tem ali e que vai te prejudicar também, né? Porque quando você se prejudica, você automaticamente está prejudicando toda a sua casa e tudo mais, e você se arrisca também, né? Muito difícil essa situação, né? Mas eu concordo com o que você disse. Obrigado aí pela sua mensagem.
2: Marcião, Deus te livrou. Deus te livrou de uma pessoa que não merecia o seu amor, porque ela não te amava. Realmente ela não te amava, porque quem ama não faz o que fez. Jamais faria o que ela fez com você. Por tudo que você fez para ela, ela nunca deveria ter feito isso, nunca. Mas infelizmente tem pessoas que não se importam com nada, só se importam com um bem material, com a posição financeira. Mas ela vai levar um tombo da vida. Isso aí é fato.
0: Ah, é.
2: Beleza, irmão?
0: É, a vida sempre ensina, né? De uma maneira ou outra, a vida sempre nos traz algumas lições. A gente sempre colhe os frutos da vida, uma hora ou outra, não é verdade?
3: Boa noite, Band. Boa noite, ouvinte Band.
0: Olá, olá.
3: É, que história, hein, amigo?
0: É, meu amigo.
3: Rapaz aí sacrificou o emprego dele pra que a esposa dele conseguisse o emprego, a estabilidade, e acabou se decepcionando, né? Levando a esposa dele pra boca do lobo. É isso aí. Não teve nenhuma consideração pelo rapaz. É o José Antônio de Cotia que tá falando.
0: Pois é, complicado, né, meu amigo? Obrigado aí pela sua mensagem. Tudo de bom pra você. Márcio, deu 12 anos de empresa e a própria estabilidade pra ela, né? Ela deu as costas por um diretor, por um momento. Imagina só trocar um casamento por um momento. Eu acho que não é nem só o casamento, mas é a confiança. E não estou nem dizendo da confiança de marido e mulher. Estou dizendo sobre a confiança de parceria mesmo. Porque ele fez algo muito maior do que o relacionamento dos dois. Ele fez algo que ele se sacrificasse por ela, né? E a mesma coisa que você se sacrificar por uma pessoa e essa pessoa não agradecer e ainda te prejudicar lá na frente, né? É uma situação muito delicada, muito triste. A gente vê situações como essa e muitas vezes nos mostra que às vezes nós fazemos tudo pelo próximo. Eu não tô nem querendo dizer sobre marido, sobre mulher, mas às vezes sobre amigo, sobre família, mas não necessariamente as pessoas fazem e se sacrificam como você, não é? Você já fez algo pelo próximo e não teve uma retribuição, um reconhecimento? E ainda digo mais, você já teve alguém que fez isso, que você fez isso pela pessoa e a pessoa te retribuiu de forma negativa? Isso acontece sempre, né? E é o que mostra a história de hoje. Você que está junto com a gente, fique à vontade para interagir, participe através do nosso WhatsApp 11 99991 9197. A gente continua o nosso Band Love. Alan Jackson, I'll Try. Here we are, talking about...

0: Tarde FM Marília Mendonça, é tarde demais, versão exclusiva que você só escuta aqui na Band FM. 11 horas e 27 minutos, deixa eu te falar, tô aguardando aqui a sua mensagem no nosso WhatsApp, no 11 99991-9197. E aí a sua mensagem, você pode mandar aquele beijo, você pode mandar aquele abraço, você pode conversar com o seu love, mandar aquele recadinho de amor. Que tal? Hein? Ou você também pode mandar um beijo para aquela pessoa especial, para aquele amigo que sempre tá junto contigo, para aquela amiga que sempre te anima, te coloca para cima, para alguém da sua família. Você fique à vontade, pode mandar sua mensagem através do nosso WhatsApp e você concorre o kit personalizado João Bosco e Vinícius e Band FM. Vem com Big Copo Térmico, chaveiro com abridor de bebidas, vem suporte de celular, vem bolsa térmica, tudo com a marca João Bosco e Vinícius e Band FM. Que tal? Hã? Hã? É? Você quer? E aí, já mandou essa mensagem? Se você já participou, se quiser mandar mensagem de novo, fique à vontade. Se você não mandou mensagem, agora é a hora, tá bom? Daqui a pouquinho eu coloco a sua participação ao vivo aqui no nosso Band Love.
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9: Pessoal, você está junto com a gente aqui no nosso Band Love. Pode comentar sobre a história de amor. Pode mandar seu recadinho de amor. Daqui a pouco eu coloco a sua participação ao vivo aqui, tá? A sua rádio do seu jeito.

0: Band FM, Gustavo Lima, refém, é o que a gente ouviu aqui no Band Love, 11 horas e 43 minutos, muitas mensagens chegando, comentando sobre a história de hoje, uma história complicada, né? Uma história que mexeu muito com a gente. É, o pessoal ficou bravo hoje aqui. É o Márcio, que sempre admirou a força, a ambição da esposa Carla, nunca se incomodou dela crescer mais profissionalmente que ele, inclusive ele a apoiava, né? Depois que ela foi demitida e entrou em depressão por não conseguir outro emprego, Márcio encontrou uma vaga de gerência na empresa onde trabalhava há 12 anos e a incentivou a tentar. Quando descobriram que eles eram casados e a empresa não permitiu a contratação, ele tomou a decisão de pedir demissão para que a sua esposa Carla pudesse assumir o cargo. No começo, tudo parecia válido, tudo tranquilo, valeu a pena, porque ela voltou a sorrir, a vida deles melhorou. Mas com o tempo, a Carla ficou mais distante e o Márcio descobriu que ela estava vivendo um caso com o diretor da empresa. O casamento acabou e ele percebeu da forma mais dolorosa possível que a pior decisão da sua vida tinha sido feita por amor. Difícil, né? O que você faria nesse caso? A gente tem aqui a participação do ouvinte Band Love, que mandou mensagem pra gente aqui no WhatsApp. Olá, tudo bem?
1: É, meu amigo, vou falar pra você uma coisa.
0: É.
1: Eu, você e mais muitos aí tem que dar a mão pro outro.
0: É.
1: Porque cometemos esse mesmo erro.
0: O que aconteceu?
1: Eu também paguei uma faculdade de medicina. Até a faculdade acabar, tava tudo bem. Acabou a faculdade, tudo mudou. Mas tem um lado bom, tá? Após isso, conheci minha esposa atual. Estamos há mais de 20 anos juntos, vivendo muito bem.
0: Que bom.
1: Graças a Deus.
0: Legal.
1: E assim vai ser com você também, meu amigo. Logo vai aparecer uma pessoa boa na sua vida que vai te dar muita alegria.
0: É isso aí. É isso aí, tá vendo? Muitas vezes a gente não entende o que estamos passando na hora, o porquê isso está acontecendo. Mas lá no futuro a gente entende. E foi o seu caso, né? Obrigado aí pela sua mensagem, uma ótima noite.
2: Eu ouvi essa história às 11 horas da manhã.
0: É.
2: Ouvi agora. E olha, eu vou falar uma coisa pra ele, tá? Onde? Toca o barco, toca a sua vida.
0: É isso.
2: Chega em frente, porque ela vai ter o castigo que ela merece mais pra frente, viu? O que ela fez com você foi desumano. Não concordo com nada do que ela fez, não.
0: É, não que a gente deseje o mal, né? Mas a vida, ela traz as consequências, né? Você vai plantando, vai deixando as sementes e uma hora a vida cobra, não é verdade? Obrigado aí pela sua mensagem. Agora a gente tem aquele recadinho de amor, aquele alô, aquele beijo, aquela declaração de amor aqui no nosso Band Love. Olá, meu amigo!
3: Alô, Band FM!
0: Alô, alô!
3: Alô, ouvintes do Band Love!
0: Olá!
3: Aqui é o Osmar Paparazzi, de Jaciara, Mato Grosso.
0: Legal!
3: Quero mandar um abraço, um beijo.
0: Opa, fica à vontade!
3: Pra minha esposa, Lucilene, que tá em casa cuidando das crianças enquanto a gente tá viajando e trabalhando.
0: É isso!
3: Rodando aqui o Mato Grosso.
0: Eita, boa rodagem, meu amigo!
3: Dizer pra ela que eu amo muito ela.
0: Aham.
3: A gente tem uma família muito linda.
0: Legal, legal, legal.
3: Tá chegando o nosso dia, né? O dia dos namorados, eternos namorados.
0: Ai, é verdade, hein? Tá chegando.
3: Aí você toca uma música romântica aí pra nós. Hein?
0: Opa, pode deixar. Eu vou tocar uma música que eu já adiantei essa música, inclusive. Eu já criei a expectativa. E agora a gente vai pra realidade. Exalta Samba, Telegrama, aqui no nosso Band Love. Boa noite pra você.

0: Band FM Lionel Rich, All My Long, aqui no nosso Band Love.
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0: É isso, agora 11 horas e 58 minutos. Você continua mandando a sua mensagem aqui no nosso WhatsApp. Só pra te lembrar, tem presentão pra você que tá junto com a gente aqui na Band FM. Tá todo mundo participando e torcendo. Daqui a pouco tem resultado. 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Você pode ganhar daqui a pouquinho. Manda sua mensagem pra gente aqui, tá bom?

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4: Pessoal, tudo bem? Tudo certinho? Uma ótima noite para você que tá junto com a gente aqui na Band FM. Eu sou o Fernando César, a gente continua aqui no nosso Band 9. Daqui a pouco tem presente, você pode mandar sua mensagem no WhatsApp para concorrer, tá bom? 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

0: Tarde FM, agora meia-noite, 39.
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0: FM Queen, Love of My Life. Pra fechar muito bem com chave de ouro aqui o nosso Band Love, hein? Aliás, Love of My Life do Queen, ela foi escrita pelo próprio Freddie Mercury. 1975 essa música, hein? E é atual até hoje, né? E essa música é mais ou menos uma... É uma declaração de amor e uma despedida dedicada a Mary Austin, né? Sua companheira de longa data e considerada o grande amor da sua vida. E essa declaração ficou conhecida mundialmente e eternizada, né? Quem não conhece esse grande sucesso do Queen, Love of My Life? Última música aqui do Band Love de hoje. Gente, muito obrigado aí pelo carinho. Obrigado todos aí pelas mensagens, pela audiência. Terminando mais um Band Love. E a gente vai falar agora sobre o presentão, né? Você mandou mensagem, automaticamente está concorrendo aqui ao presentão. 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Parabéns, Luciana Vieira Alves. Ô Lu, muito obrigado aí pelo seu carinho, tudo de bom, uma ótima noite pra você. Gente, muito obrigado aí por tudo e amanhã estaremos de volta a partir das 9 horas da noite. Forte abraço, pessoal, valeu, até amanhã.
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0: Bom dia, um ótimo dia pra você. Nossa, já, ela chegou, ai que maravilha, ela chegou, a sexta-feira, sua linda, sua delícia, gostou? Tá tudo bem aí, né? Tá tudo tranquilo? A sua rádio do seu jeito, Band Coruja no ar, bora lá.
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0: Xuxa.
1: Ó, apaguei as mensagens todas, então já vai mandando lá no seu áudio de novo. Ai, já mandei. Reenvia. Reenvia aí. Reenvia aí, que tá na hora. 11 999919197. 11 999919197. Fala comigo o que você vai fazer nessa sexta-feira. Quais são os planos pro seu fim de semana? Todo mundo espera alguma coisa de um fim de semana. Bom, bom, bom dia, o Anderson Oficial. Bom dia, bom dia, bom dia. Fenomenal, já chegou, bom dia.
2: Fenomenal, não. Eu falei do Neymar, hein?
1: É verdade, é verdade.
2: Eu falei do Neymar, que ele tava lesionado.
1: Pô, sassaricando.
2: Eu falei, fenomenal. Aguenta aí, que é fenomenal.
1: Ele está.
2: Não, não, não.
1: Tá bom, chega, cara.
2: Foi exclusivo, acertei mais uma.
1: É, ele tá. Eu acredito que hoje ele ficou o dia inteiro. Você foi que ele foi o primeiro. Você viu? Você que ele foi o primeiro a mandar mensagem pra nós hoje, porque ele acertou. É, isso aí não tem o que a gente falar. Ele acertou mais uma. É, ganhou mais uns pontinhos, vai. Ganhou mais uns pontinhos. Em meio a tanta enrolação, a tantos erros, matando gente. Falou que o Davi morreu. É, estamos esperando a Luciana Gimenez até agora aqui na Band. Enfim, ele deu uma acertadinha hoje. Hoje ele acertou uma, vamos reconhecer. Daqui a pouquinho a gente fala com ele. É?
3: Bom dia, Diegão. Bom dia. Você falou que era pra mandar mensagem. Que número que vai mandar mensagem aí?
1: Ah, não, da sua casa. Manda no da sua casa.
4: Fala, Diegão. Beleza, mano? Bom dia. Ô, Diegão, a primeira da madrugada aí, olha o nome do cidadão.
1: Ah, corrida.
4: Eu falei agora, né?
1: Ah.
4: A gente se encontrou. Olha pra onde ainda foi. Mas não era ele, não. Alarme falso. Rapaz, na hora que bateu a corrida que acertou, eu falei agora que eu vou passar o manjolo.
1: Cara, ô André, a sua mensagem não faz sentido nenhum, cara. Não tem sentido nenhum tua mensagem. Ninguém entendeu o print que você me mandou. Eu tô com preguiça de falar. É ele pegando no pé do Ivaneres. Bateu uma corrida pra ele com o nome de Ivanildo em um motel. E ele aceitou correndo achando que era o Ivaneres, porque ele é fã do Ivaneres. E ele quer comer ele. Mas pra tristeza do André, não era o Ivaneres, ok. Ah, meu Brasil.
5: Bom dia, Diego. Bom dia, Band. Vamos que vamos, mais uma sexta-feira linda pra nós, que é o Riva de Jundiaí. Começou a baguncinha. Um abraço a galerinha da resenha da Mel aí. Vamos que vamos. Uhul, é nóis, Queiroz.
1: É, Diego, é mais, faz uns 2 anos que o Neymar tá contundido. Então manda o Ale calar a boca que ele não acertou nada. Tem 2 anos que ele tá contundido já. Fala aí.
6: Bom dia, Diego Lopes. Sextou, papai. Pra começar a nossa maravilhosa sexta-feira. Davi, cala a boca, antes de você começar a falar alguma coisa.
1: Coitado, não falou nada ainda. Ai, meu Deus, meu Deus, meu Deus!

0: Bom dia, Diegão. Bom dia, Diego Lopes, nosso Kid Bengala da madrugada. Diegão, vambora. Começou a baguncinha até as 5 da manhã, hein, Diegão? Um abraço a todos os requenguelados do programa. Ô, Diegão, não esquece que hoje tem um momento e está. Momento e está.
1: Momento região, cara. Não sabe nem falar direito as coisas. Ah, meu Deus do céu. Sextou. Ei. Oi.
2: Ei.
1: Oi.
2: Ei. Ei. O que é? Hoje é sexta-feira.
1: Jorge Samuel já tá aqui também sintonizadinho, sempre com a gente aqui, né, Jorgão? Um abraço aí.
3: Oi.
2: Bom dia, Diegão! Ô, Bahia por cá, Diegão!
1: Alô, Bahia!
2: Diegão! Se não tem jeito, o brasileiro vai comemorar o Hexa, de qualquer jeito.
1: Vai.
2: Se ganhar a Copa, é a sexta. E se perder também, é a sexta. Então vamos comemorar o Hexa, Diego!
1: Bora, Bahia! Bora, Bahia! Ganso! Ganso! Ô, Bahia, eu vou te ligar hoje, hein, Bahia? Vou te ligar hoje, Bahia, para falar sobre o que está acontecendo na sexta-feira aí. Como é que está o movimento das beiçudas? As beiçudas. Bahia e as informações das beiçudas. Já eu vou ligar pra você aí, Bahia. Alô, Bahia! Alô, Bahia! Chama, Bahia. Chama na bota, Bahia. Chama que hoje eu vou te ligar, Bahia.

0: Ô, Diegão, velho do lixo, sai cachorro, mais uma madrugada com a banda, um jeito gostoso de fazer a rádio aí. E mais tarde eu mando aquela lá que você mandou pra mim. Eu fiz a segunda pro cara, não sei se ficou boa não, beleza?
1: Tá.
0: Mas nós vamos cantar outra.
1: Valeu.
0: É o velho do lixo, sai cachorro, um abraço pra esses retangelados aí. Tamo
1: valeu,
0: junto.
1: Valeu, velho do lixo. Valeu, velho do lixo.
2: Bom dia, Diegão, meu truta, meu jovem. Qual que vai ser a resenha de hoje? Vai ser de carros antigos? Se for de carros antigos, você contar a minha história, Diegão, com o Passat Pointer que eu tinha.
1: Pointer?
2: Tinha não, né? Acabei de comprar, o cara que me vendeu mandou roubar. Aí fiquei a pé de novo.
1: Entendi nada, cara.
3: Bom dia, Diegão, bom. Ô, e aquela marca de batom na cabeça do Chico, hein? Que a Grazi deixou. Deixou a marca dela lá. Bom dia pra todo mundo aí.
1: Mano, tem outra marca de batom aqui na cabeça do... Quer ver? É que todo dia que ela sai, ela, lógico, dá beijinho no cachorro, né? Aí ele fica com a cabeça vermelha. Ah, cabeça vermelha.
4: Veste a calça Saint-Tropez e deixa um biquinho de fora.
1: Hoje a gente deu o primeiro banhinho nele. Onde? Onde?
4: Passa toda hora de tanto se esfregar. E saia de corpo baixo de barriga.
5: Diego, eu dei um furo em primeira mão na Band.
1: Deu furo aonde, rapaz?
5: Tem que reconhecer. Chupa essa manga. É fenomenal, não. É fenomenal.
1: Ele tá faceiro hoje que ele acertou uma, né? Ele tá faceiro, o Márcio Sensitivo tá faceiro hoje que ele acertou uma.
6: Nossa, deu banho no pet hoje. Tampou os ouvidinhos dele, tampou com algodão. Colocou uma boiazinha nele pra ele não afundar na banheira, colocou?
1: Coloquei, tudo certinho, tudo bonitinho. Shampoozinho neutro, sabor... Não é sabor. Shampoo tem o quê, gente? É sabor. Cheiro, né? Cheiro.
7: Ô, Diego, que fim que deu a menina lá que dormiu na casa da amiga lá e o namorado viu ela?
1: Já, já ela aparece aí. Cadê a Carla Dias, hein? Alô, Carla Dias. Cadê você, Carla Dias?
8: Fala, vagabundo da pena fina. Bom dia, Diego.
1: Olha o tatu,
8: Diego,
1: chegando.
8: Sextou, hein? Sextou, vamos que vamos, hein? Bom programa aí pra todo mundo. Ótima madrugada. E vai, Corinthians.
1: Valeu, tatu. Valeu. É que ele fala balançando a cabeça, né?
8: Ô, Diego, qual que foi desse chucalho aí, Diego? O que você tá querendo dizer com isso?
1: Eu não tô querendo falar nada.
4: E vai de frente, requebrando, esfregando.
1: É que cada vez que você fala, você chacoalha a cabeça.
4: Vai de bundinha, não mexe na
1: cinturinha,
4: se deixa cair no chão.
1: Vai!
9: Bom dia, Diego, sextou.
1: Só isso, moça? E aí, como é que tá a vida, Ju? Como é que tá a vida, hein? Como é que foi a última corrida de vagabundo que você fez? Conta pra Nana, gosta de história de Uber. A gente gosta de história de Uber. Você viu lá que na Praia Grande, eu postei ontem, inclusive, na Praia Grande, o prefeito da Praia Grande já tá lá no Hollywood, lá, estudando pra trazer os carros de aplicativo sem motorista. Eu acho que Praia Grande vai ser a primeira cidade, justo onde eu moro, olha, a acabar com motoristas de aplicativo. Teremos muito em breve apenas carros autônomos. Você vai pedir um carro por aplicativo, vai entrar. Praia Grande tem estrutura para isso já, né? São três avenidas principais, o resto é bairro, mas a cidade toda plana. Não tem morro nenhum. Então, provavelmente Praia Grande será a primeira cidade do Brasil a acabar com motorista de aplicativo. Que coisa, velho. O que você acha disso?
10: Bom dia, Diegão. Incesto. Ô, Diegão, fala em pet. Esse dia minha mulher falou que queria arrumar um gato pra ela. Eu falei, mas pra que gato? Você já tem um gatão gorá aqui, do cabelo grisalho.
1: Angora. Angora, angorazão. Não, mas um gatinho é bom, deixa ela. É pra fazer
9: Diego,
1: companhia. Oi?
9: uma história de Uber.
1: Vai.
9: Que eu achei muito engraçado. Semana passada, eu estava indo para Ribeirão Preto, levando os passageiros, e o passageiro simplesmente abriu a bolsa, estava com dois jabuti.
1: Oxi.
9: E me deu um jabuti de presente. Esse foi o presente mais inusitado que alguém tentou me dar nessa vida.
1: Mas você ganhou, você aceitou? Rapaz, jabuti é coisa boa. Jabuti, se não for pra pet, se você não gostar de criar, dá pra fazer uma sopa. Meu pai fazia. É sério, meu amigo, é caro, hein? Em restaurante aí de pratos exóticos. Sabe esses restaurantes que vende carne de jacaré? Espetinho de... Espetinho de golfinho. Você aceitou, bicho, ou não aceitou? Ô, Ju.
9: Ai, Diego, que horror. Sopa de jabuti. Ele era filhotinho, ele tava com dois. Aí eu perguntei pra ele, o que, que eu vou fazer com o jabuti, moço? Jabuti vive 80 anos, eu já tenho 45. Depois que eu morrer, quem que vai cuidar do bichinho?
1: Ah, é verdade, vira, vive 80. Cara, é o melhor pet que você pode ter, ué. Mano, não vai ter aquela dor dele morrer antes de você. Provavelmente você vai morrer, ele vai continuar. Eu acho que você devia aceitar. Eu aceitaria. Coisinha mais bonita, um jabuti. Come o que, jabuti, hein, gente? Ah, imagina. Ia pra colocar o nome dele de Mestre Splinter ainda. Ia ser o Mestre Splinter.
10: Diga, verdade mesmo. Diz que a carne do tal do jabuti é louca de boa.
1: É boa, rapaz.
10: Mas faz... Nossa. Esse dia um moleque foi no tanque lá perto da chácara pescar e caçou um jabuti desse tipo, uma tartaruga. E trouxe embora, rapaz.
1: Pois
10: bicho
1: é.
10: Bonitinho. Com os três dias em casa, falei, pô, leva embora esse negócio aí. Parece a polícia ambiental. Isso vai puxar uns 400 anos de cadeia. Aí levou de volta lá.
1: É, eu nem sei se não pode comer, né? Deve estar em extinção isso aí. Mas lá na roça não tem essa, não. Ah, mas, ó, você quer ver? Ou você faz uma sopa, ou você faz um refogadinho. Ah, não pode? Não pode comer? Ah, para, velho. Os caras estão comendo alpaca, ninguém fala nada. Comendo paca.
11: Ô, Diego, mas tu é burro, hein, Diego? O Mestre Splinter é o rato, pô.
1: Ah, é verdade. É verdade, velho. Mestre Splinter é rato. O tartaruga é os meninos, né? Não, então nós ia ter que arrumar quatro... Nós ia ter que arrumar quatro jabuti. Pra ser os tartaruga ninja. É verdade, Mestre Splinter é rato. Tartaruga é as outras. Ou você coloca o nome dela de Donatello, Michelangelo, Rafael. Eu sempre esqueço o nome do outro.
11: A biscate da Janja comeu paca?
1: Ei!
12: Bom dia, Diego. Eu acho que esse negócio dos Uber aí lá de Praia Grande vai dar ruim pros travestis, hein? Como é que eles vão ser comidos agora, ué? Isso vai dar zica.
1: É o Luciano Uber falando.
13: Não pode comer. Tem uma zoiuda aí que diz que é uma tarde dama aí que fez até uma paca.
1: Ei.
13: Ah, não pode comer paca.
14: Ô, Digão, fazer uma farofa dela, hein? No jabuti, hein?
1: É, a farofinha.
14: Com bastante pimenta, assim.
1: Nossa, é bom, hein? Nossa senhora. O Luiz Amel tá se revirando no túmulo essa hora.
15: Ô, Ju, você tem certeza que era uma jabuti, né? Ele não tirou da calça, não, né? Você já viu o zip, só apareceu a cabeça.
16: Ô, Diego, o menino lá não pegou, foi meu tatuador, não. Pegou, foi um cágado, rapaz. Ele pegou um cágado, você é doido, né?
1: Quem pegou cágado?
16: Ô, Diego, o menino lá não pegou, foi meu tatuador, não. Pegou, foi um cágado, rapaz. Ele pegou um cágado, você é doido, né?
1: Que menino, louco!
17: Bora começar com o região. Vamos embora?
1: Não, não. Não sabe nem falar, quer fazer, quer ser diretor do programa. Vai aprender a falar primeiro.
18: Diego, bom dia.
1: Bom dia.
18: François por cá, em busca ali da novena parte, Goiânia, capital da mulher bonita.
1: Olha lá.
18: passando aqui pro...
1: Olha lá, ele quer dar com a localização. Diego,
18: como é que a mulher agora vai fazer? Se o Uber não tem mais motorista, como é que vai aceitar o Xerecard?
1: É, não dá, não dá. Acabou.
19: Jabuti, eu já não sei. Mas o tatu... é uma delícia.
1: Ih, tatu!
19: Uma farofinha de tatu, hein?
1: Ô,
19: nossa,
1: tatu!
19: Top demais, Diego.
1: Corre aqui, tatu! Tatu, corre aqui, tatu! Olha o tatu correndo, ó. Corre, vem, vem cá, tatu, vem cá. Tá correndo pra cá, olha. Ô, tatu! O que você achou, tatu, da sopa de tatu, Jesus?
9: Que eu vou ligar pro rapaz e vou pegar um jabuti, vou te dar de presente.
1: Dá pra
9: cá. Aí depois você me fala como é criar um jabuti.
1: Vou colocar o nome dele de Donatello.
20: Deixa eu falar, vai. Não adianta, gratidão não. Conquista sim, conquista pra ser conquistado. Conquiste pra reinar. Verdade é essa, pra botar o seu nome vai ser essa aí. Bora aí.
1: Tá bom, mas não é agora, não é agora. Prepara aí, prepara ela que eu vou te ligar.
21: Ô, seu vagabundo, você vai ficar o programa todo mesmo com essa porra de chucar ali. Eu vou até aqui na rádio aí picar a mão na sua cara.
1: É, se você falar sem balançar a cabeça, não tem problema. É que quando você fala, você balança a cabeça.
21: Ô, seu vagabundo, você vai ficar o programa todo mesmo com essa porra de chucar ali. Eu vou até aqui na rádio aí picar a mão na sua cara.
22: Ô, Diego, você tá igual os chineses comendo cachorro, hein? Tá doido, quer comer o jabuti, pô?
1: Que tem a ver, cara? Melhor comer o jabuti dela do que o teu jabutico. Já comestes um jabutico?
23: Oi, que sumico, hein?
24: Ô, Diego, o ouvinte falou a verdade, era um cago, não é? Mas sua cara bonita, igual a tartaruga, tinha até umas manchas na costa, meio alaranjado. Aí eu fui levar de bordo lá no tanque, ela falou, você tá louco? Isso aí é crime. E pior que o Lazarote trouxe dentro do meu culo de cerveja que levou lá no tanque pra pescar. Ficou uma carniça, rapaz. Bati lá aquele cheiro.
1: É, o cágado é outro bicho. Tem gente que confunde tudo, que acha que tartaruga, cágado, jabuti é a mesma coisa. Não é. Não é. A tartaruga é da água, o cágado é da bosta. Deve ser. E o jabuti é da terra, não é isso? Ó, o Xande lá do Japão falou, Diego, é você com esse cabelo branco, essa barbicha, que seria o mestre sprinter. Então você manda a minha espada daí, que tá com outro japonês aí, que eu vou ser o mestre sprinter dele mesmo.
25: Fala, Diegão, seu vagabundo. Como é que não pode comer jabuti, Diegão? Na Bahia, na época de escassez, Diegão, eu morava na...
1: E o jabuti é da terra, não é isso? Ó, o Xande lá do Japão falou, Diego, é você com esse cabelo branco, essa barbicha, que seria o mestre sprinter. Então você manda a minha espada daí, que tá com outro japonês aí, que eu vou ser o mestre sprinter dele mesmo.
25: Fala, Diegão, seu...

0: cagado. Eu não sei que vocês sabem o que é cagado. A gente comia, cara. Hoje eu tenho três jabuti. Eu crio três jabuti. Eu tenho o Malvadão, o Isenbolt e a Dona Bela. Cara, às vezes eu olho assim e falo, graças a Deus que hoje eu tenho mistura pra comer, viu? Senão vocês iriam pro papo.
1: Rapaz, hoje ele tem os nomes do jabuti dele são os melhores, velho. Malvadão, Usain Bolt e Donatella. Que maravilha, hein? É, meu amigo, mas sempre dá aquela olhadinha esquisita, né? Igual chinês criando cachorro, é.
2: Comeu o jabuti, comeu, eu não comi não, mas eu passei a língua. Foi bem perto, hein?
1: No botico?
2: Misericórdia, bom dia pra todo mundo.
1: Bom dia, Marlon.
3: Bom dia, Diego Lopes, bom dia, ouvintes da Band FM. Aqui é o Roberto Leite de Guarulhos, ligado no Band Coruja desta sexta-feira. Diegão, na quarta-feira, no show Band FM de pertinho com o Zé Neto e Cristiano, o Ronco se emocionou. Um dos maiores nomes do rádio brasileiro.
1: Olha o fofoqueiro.
3: São 53 anos de carreira na história da comunicação. Eu queria muito que a Patrícia Bravanel do SBT recebesse ele no quadro Sala do Artista, no programa Show de Calouros.
1: Para de ligar, Pedrão. Eu vou bloquear você, hein? Deixa ele falar, rapaz.
3: Nos próximos domingos. Ronco, você é o cara. Roberto Leite, Guarulhos, São Paulo.
1: Boa, garoto. Boa. Todas as homenagens ao senhor Luiz Ronco. Verdade, o velho chorou, rapaz. Ainda bem que eu não tava, que se eu vejo, eu choro junto. Aí eu choro com o velho. Eu gosto de velho. Olha lá.
4: Bom dia, Diego, seu lindo.
1: Oi.
4: Nem vou aproveitar hoje o programa, poxa.
1: Para de ligar, cara. Ó, quem ligar vai ser bloqueado, hein? Já tô avisando. Sem boi agora.
4: Nem vou aproveitar hoje o programa, poxa, porque eu já tô indo pra casa. Mas vou deixar aqui uma curiosidade sobre minha cidade pra vocês. Aqui tem um forró que chama Forró da Daisy.
1: Forró da Daisy.
4: E aí, cara, eu nunca olho muito destino final de corrida, não. E toda vez que eu pego pai pra roda da Daisy, ou é os véizinhos ou as véiazinhas. Tudo arrumadinho, você precisa ver. A gente tá falando de um público 70 a mais, tá?
1: Tá.
4: E aí, cara, eu descobri, com o passar do tempo, que o forró da Daisy é o Tinder dos véi daqui.
1: Ah.
4: Porque quando eu vou levando, é porque eu vou assim, assado, porque fulano de tal vai me chamar pra dançar.
1: Ah!
4: Hoje, talvez, eu ganhe na loteria.
1: Que coisa!
4: E eu falei, rapaz, o que tá moderno? O forró da Daisy é o Tinder do véi. Puta que pariu, meu.
1: Olha
4: véio.
1: Só, cara.
4: E é cada pérola que só Deus.
1: Que coisa! Então, ah, é. Sabe como é que chama lá em Lages isso aí? Desmanche. As véias chegam no fim de semana, os véio, vai todo mundo pro bar, pro baile do desmanche. Não sei por que que tem esse nome, na verdade. Mas é bem assim, cara, eu acho muito legal isso aí, véio. Inclusive, eu já falei aqui um negócio assim. Tem uns amigos meus que eles iam pra esses bailes do desmanche pra pegar as véias que tem dinheiro. É os papa véia. Tem um monte de papa véia. Inclusive, tem uns papa véia conhecido nosso aqui. Os papa véia, eles vão pros baile pra pegar empréstimo consignado. As tia pensionista. Cara, a coisa mais boa do mundo é você pegar uma tia dessa. Você vai pra casa dela, ela faz bolinho frito pra você. Aí você acorda de manhã, tem aquele mingauzinho de aveia. Ai, acordou de madrugada, o que aconteceu? Ó, vou fazer um chadinho, um chazinho de cidreira pra você. Nossa, chá de cidreira, fala aí. Vou fazer um chazinho de cidreira pra você. Aí ela vai pra rua, ela compra um sonho. Ela vai na padaria com papão de manhã, ela compra...

0: um sonho. Ela compra um sonho pra você, cara. Eu gosto. Eu, olha, as véias é vida. Véia é vida. É ou não é?
1: Ô, Diego, você é irônico mesmo, né? Que? Não sei por que chama baile do desmanche. Imagina por quê? Já tô desmanchando, já caí no para-choque, paralama, o retrovisor. Imagina o cheiro de leite de rosa.
0: Ai, que delícia.
1: De perfume, aquele perfume tabu que não cheira.
0: Nossa, assim, que delícia! Não, fala a verdade. Você entra, assim que você entra no salão, vem aquele cheirão de alfazema. Ah, os casacão com naftalina nos bolsos. As carinhas tudo pintadinha, aquele batom vermelho. Lembra da véia da praça? Coisa mais boa do mundo, rapaz.
2: A coisa melhor do mundo é ganhar uma mamada de uma véia sem dente, sem dentadura. Aquela boquinha de peixe assim, ó. É, 2 minutos a champanhe estoura.
0: Boquinha de peixe.
2: Eu aprendi a gostar de tapioca pegando uma véia.
0: É nada.
2: Tapioca com queijo, frango, tudo quanto é coisa, eu colocava na tapioca.
0: Olha aí.
2: Pensa, né? Aquele cafezinho com leite. Você gostou, meu bebê? Gostou?
0: Pão de milho com queijo.
2: Uma vez saí com uma véia, ela tava com calçolão, ela ficou de 4, né, Diego? Aí eu juntei tudo assim, botei tudo dentro do rego dela, dei uns tapas ainda. Chamei ela de cachorro.
0: Late pra mim, sua cachorra. Late, cachorra.
3: Eu tinha 15 anos de idade, passei em frente a uma casa e escutei um barulho. Cheguei perto pra ver que era no jardim da casa, vi que tinha um jabuti lá. Peguei um pedaço de pau, porque tinha uma grade na frente, peguei um pedaço de pau, puxei o jabuti até a beirada e catei o jabuti e levei pra minha casa. O jabuti ficou na minha casa há 1, 2 anos por ali, até um dia que minha mãe falou, ah, dá fim nesse bicho, tira ele daqui. E eu não ia dar pra ninguém, que sei lá o quê, eu tive a ideia de devolver ele pra mesma casa. Então o bicho ficou sumido 2 anos da casa e de repente o bicho apareceu lá. O pessoal da casa deve ter tudo ficado doido, né? Some durante 2 anos e de repente aparece do nada.
0: É.
3: Abraço, Fabiano de Juiz de Fora.
0: Isso acontece muito com gato também, né?
3: Eu tinha 15 anos de idade, tá. Passei em frente...
0: Tá bom, precisa mandar o áudio 10 vezes, não. Isso acontece muito, às vezes, com gato, cachorro. O bicho some... E aí fica em outra casa, aí a pessoa enjoa, não quer mais, ou sei lá o que acontece, não tem condição de criar, aí vai lá e devolve. Aí a pessoa dona do bicho acha, caramba, ele ficou passeando 2 anos. Não, ele estava em outra casa, né? Estava preso, alguma coisa.
4: O Diego teve uma época que eu fiquei 1 ano solteiro, cara. E eu fiquei nessa saga aí, caçando velho, igual na época do caça Pokémon, cara. Onde tinha um risca-faca da terceira idade, eu tava lá.
0: Coisa mais boa do mundo. Não enche o saco, não é ciumenta, não tem dor de cabeça. TPM não tem mais, né? Não tem. Chega no fim do mês, você vai com ela lá no Bradescão pra receber. Ai, meu filho, hoje é dia de receber. Vamos receber minha aposentadoria. Já passemos ali na lanchonete, comemos um x-salado.
5: É chum! Canso de jabuti, rapaz. Minha mãe tem um canso de um jabuti lá na Bahia. Ela cria pra dizer que é pra não pegar olhado, rapaz. É chum de jabuti.
0: É chum de jabuti.
6: Bom dia, Diego, Robertinho, motorista de aplicativo de Rio Preto. Diego, durante a semana eu fico em São Carlos, né? E aqui é uma coisa maluca, porque a Band FM pega na 89.7 de um lado da cidade, 88.1 do outro lado da cidade, e no meio não pega nada, fica só chiando. Imagina meu desespero pra ouvir você, Diegão. É uma maluquice. Eu correndo igual um maluco e os caras aqui pensando, mas por que esse cara tá correndo? Ô, Diegão, pra falar das tartarugas lá, é só lembrar dos grandes pintores renascentistas: Rafael, Leonardo, Donatello e Michelangelo. É nóis, Diegão! Forte abraço! Tamo junto!
0: Mano, se eu assistia Tartaruga Ninja todo dia na TV Colosso, Você acha que eu vou lembrar do nome do Donatello, do Rafael, do meu, por causa de pintor renascentista? Eu sei quem são os caras aqui, porque se você perguntar pra mim quem foi Donatello, eu vou falar, ué, foi a Tartaruga Ninja.
7: Todo mundo bamboleando, galera!

0: Ah, deve ser bom mesmo, hein? Imagina só, aí depois do beijão, você pega logo uma balinha de café da bolsa dela, embarca lá no ônibus, que ela não paga passagem, e dá um tchauzinho, benção, ó.
1: Passa no ombrinho, ai, cai na cinturinha da mão.
2: Aí você passa a mão pra pegar a balinha de café, vem um anador junto, anador. Minha avó sempre andava com balinha de café e anador. Cara, a pessoa podia ter câncer de mama. Ela fala, não, toma um anador que passa.

0: Anador e aqueles clipezinhos de cabelo, né?
1: É verdade, é verdade.
2: Vamos aprender mais uma vez. Você pode sambar com bambolê. É só se ligar.
3: A mãozinha delas com esmaltinho rosa.
1: É.
3: Tudo com esmaltinho rosa, né?
1: Não, tem que ter, tem que ter.
2: Que quebra, é beleza pura assim, ó.
1: Aí do nada elas acordam. Ai, hoje eu vou pra zumba. A Margarete fez inscrição na academia.
2: Cai na cintura.
1: Precisa fazer uma ficha. Uma ficha de treino.
4: Fala, Diegão. Bom dia, bom dia.
1: Alejandro. Alejandro.
4: Salve, salve. Ouvindo o melhor locutor, melhor rádio.
1: Alejandro. Olha, Alejandro. Ô, Alejandro, quem que você comeu ontem? Esse aqui é o pegador. Esse é o perigoso.
5: Roda, roda, roda.
1: Quem que rodou?
0: Ei, Diegão, tempibando dessa velharada, né? Nossa, eu era feliz e não sabia. Região, saudosista.
1: É, eu fazia aquela massagem nas veias, estralava as costas dela. Região, quiropraxista.
6: Bom dia, Muriloco! Bora começar a madrugada? Região, proctologista.
7: Boa madrugada, seu Diego, tudo bem? Meu nome é Ivonete, sou de Vila de Santana.
1: Ô Ivonete, você é professora, não é isso? Tá, o seu nome tá salvo como Ivonete professora. Você é professora ou professora? Você é professora de quê, professora? Eu já contei, Ivonete, que eu era apaixonada por uma professora, professora. Ai, que saudade daquela professora. Eu era apaixonado pela professora de Aris... matemática. É português, eu acho. Português. Lógico que eu era o melhor aluno. Até o dia que apareceu um professor de educação física bombadão. O bombadão ficou rodando, rodando, rodando. Deve ter pegado ela com força. Eu, o Tonhão e o Zé Luiz Narigudo fizemos planos para matar o professor Edu Gostosão.
8: Foi a mais linda história de amor.
1: Mas não realizamos.
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1: E aí todo dia ia lá aquele trouxa.
8: Eu vou
1: com aquele. Com aquele bíceps enorme.
8: Do amor!
1: Aquele abdômen definido. Todo dia ia lá na sala dar um beijinho na nossa professora de matemática.
8: Do amor.
1: E ela levantava com aquela calça jeans apertada, aquele guarda-pó branco com babadinhos cor-de-rosa. O guarda-pó dela era branco com babadinhos cor-de-rosa. O que nos fazia ter pensamentos impuros em plena aula de matemática. Nossa, ela branquinha, cor de rosa. Aquele óculos grande. Porém, discreto, estilo gatinha. Sabe óculos estilo gatinha, de grau? Cabelos ondulados, compridos. Ondulados, compridos, castanhos claros. Olhos verdes por detrás dos óculos gatinha. E aquele pau nu daquele professor se aproveitando da sua beleza. E nós três novos, jovens, adolescentes apaixonados, cada dia num plano diferente. E se a gente subisse no andar de cima e jogasse um paralelepípedo na cabeça dele quando ele estivesse passando e falasse que foi sem querer? Essa foi o mais próximo que nós chegamos. Nós quase fizemos isso. Professora Ivone, o que eu tava falando antes? Acabei esquecendo.
0: Nossa, agora você falou tudo, hein? Quem nunca teve um coração quebrado no colégio, né? Eu compartilho dessa dor também, meu irmão. Região, pois. Vitimista.
9: Você não acreditou.
1: É, mas o importante não é o passado, o importante é o que vem daqui pra frente. Se você se empenhar, você vai conseguir pegar uma professora gente boa. Serjão, otimista.
10: Você não acreditou.
11: Ê, Diegão, esses caboclos aí ficam falando mal da... da terceira idade aí, ó. Semana passada eu peguei 3, velho. E deixei ali no clube do Ipiranga, véio. Tu é doido, ela me convidou pra me ir.
1: Que não foi, Bahia?
11: Pra ir mais ela. Ela falou, nossa, motorista, gostei de você. Vim aqui pro clube mais nós e queria pagar a minha entrada, velho. Eu que não quis ir, ó. Eu que fui burro, menino. Tu é doido?
1: Foi burro, menino.
11: Eu tinha catado uma, rapaz.
1: É mesmo. Ô, Bahia, e eu posso falar, é coisa boa, viu, cara? Cara, geralmente, nesses bailes de velho, tem um cara que chama instrutor de dança. Que é um baita de um gigolosão, do cabelo comprido, com coque, usa óculos, tem barba e colete vermelho. Pode ver. Cara, todos eles usam colete, é sempre essa skin. Colete vermelho, aquela bosta daquele sapato preto e branco. Eu nunca entendi por que que põe um sapato preto e branco pra dançar. Enfim. Aí ele põe um colete vermelho que fica aquela protuberância da barriguinha, porque é barrigudo, tem 40 anos, mora com a mãe. Barbudo, cabelo, óculos escuro preto, óculos preto, né? De grau. E lá vai ele dançar com as véia. Lá vai ele, lá vai. Aí começa a tocar as músicas de véia lá. O bailinho, que toca lá, hein?
10: Não vou acreditar.
1: É, toca. Toca de tudo, né? Ah. Aí lá vem ele, lá vem ele. Com aquele coletinho vermelho ridículo. Ah, mirou na Dona Catarina. Mirou na Dona Catarina, ele vai pra cima da véia. A véia já vai rindo, mostrando o corega.
12: Diz pra mim.
1: Aí eles começam a bailar. A música é nesse ritmo aqui, ó. Aí do nada ele dá um rodopio, velho. Eita, quase derrubou a véia.
13: Ô Diego, mas tira uma dúvida pra mim aí. Você e seus outros dois coleguinhas bronheiros que ficavam na escola tocando a bronha pensando na professora, eram apaixonados por ela, certo? Se vocês matassem o bombado, qual dos três ia ficar com ela? Ou vocês, um ia tentar matar o outro pra ficar com ela?
1: Aí depois nós resolvíamos entre si, ué. Depois a gente resolvia entre si. O importante era não ser nenhum de nós, era não ser outros. Sabe por que é? Que nós ficava assim, cara, os três falando, né? Na mesa, cara, e os três babando. Então ali, se fosse algum da gente, depois a gente resolvia quem que ia se livrar do outro. Mas como, pô? Um cara vim de fora? Um cara vim de fora? Do nada, no meio do ano. Véio, professor de educação física. Ah, isso era inadmissível.
14: Não, os broheiros têm nome. Tonhão e Zé Luiz Narigudo.
1: É, Tonhão, Zé Luiz Narigudo e eu. Se vocês estiverem ouvindo agora, eles vão dar risada.
15: Ô, Diegão, pode, ele não tem Instagram, pode mandar pra ele aí, pro Murilo Louco? Manda pra ele aí, Irã Duarte, Murilo, um abraço.
1: Pera aí, que mudou o papo, agora mudou o papo. Agora acabou o papo, acabou, mudou.
15: Bom dia, Diego Lopes, Irã Duarte aqui ligadinho, o melhor programa da América Latina no horarinho de janta. Um abraço a Edinaldo Plástico e Cleito Padeiro. O Hamilton tá na sua escuta aqui, viu? Falou que qualquer hora pode passar aí pra ver a carne louca de novo.
1: Alô, Milton!
15: Um abraço grande. Posta essa foto aí nos 10 segundos.
1: Alô, Milton!
15: Ô, Diegão.
16: Veja a calça Santropec e deixa...
1: Tá louco? Como é que eu vou postar essa aí? Já me deu problema em casa, já. Ela tava lá aquele dia. A gente tá falando da Mandinha Fit. A Mandinha... Já deu problema. O Irã é maravilhoso, né, cara? Eu com a personal... ele me coloca no mesmo camarote do Satanás. Imagina, quem tá no Vila Country hoje? Ah, tem algumas pessoas e o demônio. Ele me coloca no camarote junto com a demônia. Chamada Amandinha Fitch. Eu sem poder respirar. Se eu olhar, meu amigo, se eu olhasse pro lado, provavelmente eu não estaria aqui hoje. E ela tá exatamente, ela tava parecida com essa roupa aí.
15: Diego Lopes, acho que aquele filme Um Drink no Inferno, que a mulher atrai os homens lá na rodovia, na Route 66 e leva pro Drink no Inferno, eu acho que aquela mulher é a Mandinha Fitch.
1: É, viu, certeza, cara.
15: Segue aí, @duarte.irã, que eu posto lá. Isso. O Diego não tem coragem, não.
1: Eu não, não, não. Posta, vai lá no @duarte, como é que é, Dorena? @duarte.irã, ele vai postar, você vai ver quem é. A Amandinha Fitch. E eu não vou postar, que já me deu problema isso aí. Vai lá pra você ver a cavala. Fala que eu mandei beijo pra ela, tá bom, Irã? Quebra, esfrega, requebra, esfrega no culpado. Mas fala que seguir eu não posso. Seguir não dá. Acende, acende o fogo da comadre. Então requebra, esfrega. É, o Alejandro mandou um vídeo, o que que é isso aí? Tu come a gente no meio da balada, velho. A vida desse Alejandro é muito boa. Deixa eu ver. Vai de bundinha, remexendo a cinturinha, sem deixar cair no chão.
17: Ah, tá explicado então, porque as suas fotos do Vila, você tá quase um pimentão de roxo, de
1: pois
17: vermelho.
1: Pois é, cara. Exatamente. Deixa eu ver.
18: Ô, Diegão, deixa seu menino bronheiro parar de ficar olhando essa foto sozinho e compartilha com os amigos aqui.
1: Não.
19: Cheguei, estou no paraíso.
14: Grande, né, Duarte? Esse sim é o Peter Pan, tira dos ricos para dar aos pobres. É, eu tô só esperando esse bosta mandar pra mim.
1: Não vou mandar. Pô, você tem que fazer um Instagram, velho, pra nós zoar você lá também, ó.
20: Meu Deus, outra coisa. No colírio tem. Quer dançar? Tem o um nome lá.
1: Que, cara?
20: Meu Deus, outra coisa. No colírio tem. Quer dançar? Tem o um nome lá.
1: Que é, cara? Eu não entendi nada. Agora mexe, bem gostoso. Aonde que a Stephanie Toso passou? Tá brisado? Passou aonde? Mexe pro lado, mexe pro outro, vai mexendo embaixo, vai mexendo gostoso. Mexe pro lado. Cadê o Irã? Cadê?
21: Agora no sapatinho, vambora.
22: Ô, Burilo, você é burro? Quem roubava do Zico pra dar pros pobres? Era o Robin Hood, não era o Peter Pan, não, animal.
21: Ah, que beleza! Que
14: maravilha! Errou!
1: Quem errou?
14: Errou!
23: Bom dia a todos. Bom dia, Diegão. Jarrinha carreteiro por cá, hein? Bora que bora até as 5 da manhã. Falou, Diegão?
1: Bora. Vamos.
23: Aqui não, Tico-Tico.
1: Aqui não, Tico-Tico.
22: Diego, eu vou te dar umas mãozadas, Diego. Para com essa porra desse sino aí, Diego.
1: É só você falar sem balançar a cabeça. Agora
15: mexe. Diego Lopes, postado lá por meia hora, viu? Também não dá pra arriscar deixar aí 24 horas, não, que é perigoso, viu?
1: É.
15: Eu deixei lá postado a Amandinha Fit por meia hora, 30 minutos.
1: Tá bom. Quando você encontrar com ela lá, fala pra ela gravar um videozinho pra nós, eu vou colocar no ar aqui. Vamos deixar ela famosinha, que ela vai gostar. Ela vai gostar de ganhar uns seguidores loucos.
22: Eu vou falar pra você, Diego. Qualquer cabeça que eu vou balançar na sua cara, Diego. Seu fresco. Não, bota a mão no joelho, dá uma
2: Oi, Nando Duarte, um abraço aí do velho bicho. Não esqueci do meu cacau cachaça, não. Eu vou aí. Sai, cachorro. Um abraço, meu parceiro. Tamo junto.
3: Bando de coruja, tropa dos cria. Eu mandei um áudio lá, foi sem querer. O Arô vai ser de verdade aí. Boa saudade de vocês aí. Tamo junto. Fica puta.
1: Peraí. É quem eu tô pensando que é? O Carioca voltou? Será que eu tô ficando louco? Eu achava que ele tinha ido de arrasta. O Carioca voltou? Será que é ele mesmo?
3: Mãe de coruja, tropa dos cria. Eu mandei um áudio lá, foi sem querer. O Arô vai ser de verdade aí. Boa saudade de vocês aí. Tamo junto. Fica puto comigo não, Canelo. Valeu? Escrita na pista. Fala, o Edinaldo, Murilo. Murilo, lenda. Cadê você, Murilo? O da vaca lá, o Caipirinha. Tamo junto, valeu. Fica puto comigo não, Canelo. Escrita assim mesmo. Ó, o Trump falou que vai vir, bala no Trump.
1: Você tá lascado com o Trump agora, viu?
4: Para os amigos meus.
1: Agora você é terroristinha.
3: Também é terrorista. É eu mesmo, bonitão, é eu mesmo. Tamo junto, não morri ainda não. Tô vivo. Meu filho tá quase nascendo. Falta pouco, mais 3 meses.
1: Ele tá de volta! O nosso bandindinho favorito. O que aconteceu, Carioca? Ah, tá de saidinha, né, vagabundo? Colocaram o bip na canela? Tá grampeado? Já colocaram a argola no papagaio?
5: Não tem mole pro exército civil nem pra PM.
3: Eu sempre tô na escuta, às vezes eu tô na escuta aí, mano. Que agora tá me trabalhando pra caramba, né? Mas tô sempre na escuta aí, às vezes que eu tô mandando um áudio.
1: Trabalhando o quê?
4: R15 e outro de 12 na mão. Tem mais
1: Tá com.
4: Vai de ouro na frente, esquecendo.
1: Tá com Wi-Fi nas pernas aí, ô? Tá botando o roteador? Ô, Carioca, legal, bem-vindo de volta aí, viu, mano? Tamo juntão, mano. Um abraço pra você. Vê se não some, vagabundinho.
24: Boa noite, Diegão. Tá de saidinha. E só nessa fala que ele fez aí, já sumiu 3 celulares do
1: Ei.
24: Pode ter certeza que alguns aí não vão ficar sem mandar mensagem.
1: Ei! Cadê? Ohana quer dizer família, cadê?
25: Carioca, tá de saidinha, né? Seu mal acabado.
26: Tá trabalhando pra caramba, Diego. Vários shows internacional lá, mano. Tá roubando correntinha lá até umas horas, esse ladrão, esse vagabundo, esse maconheiro desse carioca aí.
1: Passou
26: uma bala perdida aqui, já, agora. Sai daí, carioca nós.
1: Eita, segura. Qual que é o próximo show que vai ter aí no Rio de Janeiro, hein, Carioca? Fala pra nós.
27: Bom dia, Diegão. Tati Perigosa, taxista.
24: Ohana quer dizer família.
1: Ohana quer dizer família.
28: Diegão, Carioca tá na condicional, Diegão.
1: Ah, é?
29: Sendo corrigido pelo Tatu, eu mereço, eu. Ô, Tatu, eu sou jovem, mano, eu não vi esses desenhos. O meu é Relâmpago McQueen pra frente, meu amigo. E olha lá, hein, ó, gravando o áudio, Carioca apareceu, nosso Deolano.
1: Ô, Deolano Bezerro. Chega aí, como é que tá a vida no Rio de Janeiro, Deolano Bezerro? Calma, menino.
30: Ô, Carioca, o show da Shakira deu bom? Rendeu?
1: Como é que foi?
30: Pegou muito radinho?
1: Como é que foi aí, Carioca? Como é que foi?
3: Ah, esse Murilo é demais, velho. Delano é o caraca, seu desgraçado.
0: Que saidinha nada, pai. Ele tá... É dentro da cadeia mesmo, só que ele pagou uma moedinha lá pros caras poder dar um celularzinho pra ele lá, né, fio? Você acha que ele é bobo? Região feminista.
6: Bom dia, Fernando aqui de Penápolis, São Paulo. Próximo show vai ser o do Michael Jackson.
1: Ah, é, só se for mesmo. É, vai ter.
7: E aí, carioca, tá de habeas corpus? Pareceu do nada.
1: Ô, Xanon, quem é essa aí, Xanon?
8: Pra você ver, Murilo, eu preciso vir aqui te corrigir, seu animal.
9: Alô, Central, alô, Brasil.
1: Olha meu banana, meu banana.
9: É verdade que hoje é sexta-feira?
1: É sexta-feira.
9: Ai, que loucura. Nossa, nem acredito. Lá vai eu viajar de novo pra França. Vamos pra França?
1: Vamos. O que você vai fazer tanto lá, hein?
10: Pra rapaziada, não é só porque nós somos carioca, a gente rouba não, filhão.
1: Lógico que não.
10: Entendeu? Nós somos carioca, mas a maioria trabalha. Quem faz outro tipo de trabalho, faz porque gosta, porque tem competência.
1: É isso aí, mano.
10: Eu, graças a Deus, não tenho. Ralo pra caramba o mês todo pra receber meu salário.
1: Boa.
10: Graças a Deus.
1: Fala assim, mano. Misterioso é o Bob. Bob misterioso! A Raíssa é carioca também. Fala, Raíssa, fala.
11: Bom dia, Diego. Bom dia. Como é que você tá? Você tá bom?
1: Bem, e você?
11: Muito bem. Boa. Hoje é que dia mesmo?
1: Sexta.
11: Hoje é...
1: Sexta!
11: Sexta. Boa sexta pra nós.
1: É. Ô, Raíssa, qual que é a arte de hoje, hein? Qual que é a arte de hoje? Você tá namorando, Raíssa, com aquele trouxa?
8: Diego, seu fresco. Eu vou aí na rádio ficar a mão na sua cara, viu? Olha, eu moro há 10 minutos na rádio aí, viu? Segunda-feira de manhã eu vou te esperar aí na rádio, na frente da rádio, aí fica a mão na sua cara. Se você não para com essa porra, deixa o cara aí, ô
1: filho. Ô, Tatu, mano, o pior é que eu fico imaginando, velho, agora... Tatu falando com o chucalho no pescoço, velho. Eu fico imaginando a cena agora, velho.
8: Diego, seu fresco, eu vou aí na rádio ficar a mão na sua cara, viu?
1: Ai, ai, ai, ai.
0: Ô, velho do lixo, a hora que você vier no Vila, o Cacau Chaço tá garantido, viu? Oh. E pra esposa ou namorada, o brigadeiro de colher, viu? E eu estendo também o convite ao Caipirão com a mulher dele, viu?
1: Olha aí, Caipirão,
0: o dia
1: Caipirão.
0: Se você vir aqui tomar o Cacau, show!
1: Ah, o
0: Caipirão. Comer o brigadeiro de colher, as
1: horas. O Caipirinha, é o Lúcio, é o Luiz.
0: Ô, Diego, fala pro John Tatu que eu vou mandar aqui pelo direct do Instagram pra ele a foto da Mandinha diferente.
1: Manda aí.
0: Só ela. E se ele tiver coragem de postar no dele, ele me marca lá.
1: Posta aí, Tatu. Cadê o Tatu? Duvido que o Tatu poste. Tatu também é... É outro dominadinho.
29: Ah, eu não tinha reparado esse sininho, Tatu. Ô, Tatu, canta assim. Não voltar pra trás... Pode me enfrentar, tio Ben, sem medo dos animais.
8: Oxe, posso sim, só manda aí, pô.
1: Vê aí. É que quando ele fala, ele tá, o sininho dele balança o chucalho.
8: Oxe, posso sim, só manda aí, pô.
1: Viu? E aí, Tatu, o que você achou? O que você achou? Cachorro? Que cachorro? Sou cachorro, não.
0: Já mandei. Ô, Diego, envia essa foto aí sozinha e a minha com a Mandinha pro Murilo. Murilão, vê aí a situação, se ele avalia bem.
1: Já mandei. Ele falou que ela é Raimunda. Ah, não, não. Quem falou Raimunda foi outro. Não lembro. O que o Murilo falou mesmo?
29: Sendo corrigido pelo Tato, hein?
1: Ah, não. Falou outra coisa que não pode falar no ar. Ele falou uma coisa que não pode falar no ar. Eu confundi. Ele é louco, esse cara. Não pode dar muita trela, não pode deixar muito solto, muita vontade, que ele... É, não pode falar no ar o que ele falou dela, o Ira. Ele falou outra coisa, outra coisa.
12: Eu escrevi comestível, né, João?

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13: Band FM 2 em ponto, meu povo. Bom dia, um ótimo dia, uma boa sexta-feira. Ela chegou! Sexta-feira, sua linda delícia. Bora, meu povo, fazer bagunça até logo mais às 5 da manhã, vamos? Aqui na sua rádio, do seu jeito, bebê.

0: a gabinha japonesa da Uruguaiana, vulgo taca-taca. Porra, então, você deu as envolvências do pai, as crocâncias da carne com 2P. Aí esquece, né? Só que tu tá ligado que ela é fitness, né, irmão? Porra, ela é a pessoa mais agradante do mundo. O foda é que o peito dela é o mais desagradante. Que ela é não toma os anabuzilantes igual a Vanessinha, não.
1: Só um momento. Esse aqui é o Carioca falando da doutora Bezerra? Pelo que eu entendi. É isso mesmo?
0: Mas, irmão, que porra de dieta é essa? Que faz, ei, a pessoa peidar um cadáver a cada meia hora. Puta que pariu.
1: Calma, peita. Carioca.
0: Que é peido de velha, tá ligado? De quem já perdeu as pregas.
1: Pera aí.
0: Pô, faz nem barulho, tá ligado?
1: Ô, Carioca.
0: Tô conversando com ele, do nada sobe aquela marola que parece que tá do lado do carro do lixo, pô. Mas aí nós coloca na balança, né? A mulher mó poderzão, maneirona. Contra um peido de meia hora que dura 10 minutos, sobra 20 de prazer, esquece.
1: Ela peida fedida.
0: Não tem jeito também, pô. A mina come ovo pra caralho. Ei. Batata doce, frango, toma queratina, albuzina, aí protege gasolina. Não tem como peidar normal também, pô. Corta pra 18.
1: Olha o celular de patrão, e calma, Carioca.
0: Fiquei até com medo de cadastrar biometria.
1: Pera aí, Carioca, calma, cara.
2: Quem Deus? DJ!
1: Que é isso, Carioca?
2: Errou! Vamos lá! Para pa pa pa pa pa pa pa pa pa pa pa pa pa pa pa pa.
3: E se patrocinar, patrocina, né? Mas tem que deixar, tirar uma foto pra guardar de lembrança.
1: Cara, eu não entendi nada que você falou. Patrocinar o quê, meu mano?
4: Carioca, pega na minha minhoca.
5: Ei. Não é possível não, mano. Esse Carioca rouba tanta gente no calçadão. Será que ele não tem capacidade de roubar um iPhone pra ele lá, não? Ah, ladrãozinho de minha tigela.
6: Carioca tá nervoso desse jeito? Pelo amor de Deus, rapaz do céu. Carioca, revoltadista.
7: Bom dia, Diegão, bom dia. Cadê a Catrice? Eu queria falar com ela, cadê ela, meu?
1: Calma, gente, ela chega daqui a pouco. Já, já ela chega, ela tá trabalhando essa hora, pera aí.
4: Ô, Diegão, o Carioca falou aí, porra. Nós somos Carioca, porra. É eu aqui, ó. O Alexandre aqui, Almeida aqui, ó, rapá. De Niterói, rapá. Teste com o bandido aí, ó. Eu acho que esse parceiro aí, o Carioca aí, rapá, tá precisando visitar lá a casa das primas ali, ó. Na Caixa Econômica. Ah, não existe mais a Caixa Econômica, não.
1: E aí, Carioca? Resolve aí, cara.
8: Bom dia, Diegão. Band Coruja, o melhor programa do Brasil. Mandar um abraço aí pra rapaziada e um beijo pras gatinhas. Ai. Aqui do Cantor Solitário.
1: Cantor Solitário. Canta pra nós, então, cantor. Canta pra nós agora. Quem é bom faz ao vivo, louco, bicho! Vai, cantor.
9: Os caras têm uma pressa pra ouvir a voz da Catrice. A Catrice, ela é difícil. Ela chega lá pras 4h40 da manhã.
1: É.
9: Depois que ela bateu a meta dela na noite. Um abraço, exatamente. Catrice, de Irã Duarte. Valeu.
1: Aí, Catrice. Já tem um cacau chaça lá, Catrice. Vai lá tomar cuida. Ela chega mais tarde. 11-999-919-197. Fala aí.
10: Ô, Diegão, esse que mandou áudio aí quase agora foi o Rogério? Diegão, você é um vagabundo, Diegão. O Rogério me mandou um vídeo aqui, cara, e ele mandou esse vídeo pra você também, seu vagabundo.
1: Que vídeo?
6: O povo não entende que a Catrícia dá no duro a noite inteira?
1: Que vídeo? Tá, da moça, DJ, é isso? E o que que tem, cara?

0: Era pra mandar pra ele, ô Rogério? É
1: poupado. Bom dia, Diego. Tudo certo? Aqui é o Eric da Rodagem aqui na França. Um abraço aí. Até mais. Manda um abraço aí pra galerinha da Paquinha.
0: A nossa audiência internacional na França. Fala, mano. Tamo junto. Obrigado aí pela carona, viu?
2: Tem, Diego, que você não compartilha com a gente, porra.
0: Claro que não.
2: Bruca Arioca.
0: Hã? Hã?
2: Bruca Arioca.
0: Que, cara? Tá falando nada com nada hoje, Rogério. Você tá bem louco, mano.
2: Mandar o vídeo pro Carioca.
0: Ah, pro Carioca. Entendi, cara de oca.
2: Pro Carioca. Mandar o vídeo pro Carioca.
0: Vocês acham que eu sou o quê? Traficante de vídeo de mulher pelada agora? Papo de louco, conversa atravessada, né? Eu, hein? 11-999-91-9197. O Carioca já foi dormir, já.
3: Beijinho. Ô, Tatu, não balança muita cabeça, não. Região, domador de boi.
0: Ô, Tatu, essas montagens que estão fazendo, não fui eu que fiz, não, viu? Eu vou te

0: Rapaz, a Raíssa tá fumando uma tora ali. O que, que é isso, Raíssa? Vai explodir essa banana de dinamite que você tá na boca aí.
1: Deixa rolar que vem, fantasias na cabeça.
0: Meu Deus, gente.
1: Outro nome tem.
0: O que que você sente quando você fuma uma tora dessa, Raíssa?
2: Ô, Diegão, é porque carioca, cara, gosta de fazer amor, rapaz. Não gosta da putaria, cara. Não tem culpa que os paulistas não gostam, cara.
3: Que desgraça é essa, véi? Para!
4: Ah, eu quero o vídeo também. Só recebi uma foto de um rapaz inchado aqui com um sino no pescoço.
0: Não vou mandar vídeo pra ninguém.
5: Paulista não gosta não, seu corno. Empresta sua mulher pra mim uma hora pra ver o que ela vai te falar, seu
0: Pipudo,
5: carioca corno.
0: Eita! Toma, trouxa.
6: Ô, carioca, aqui Campos do Guatacá tá tão frio do cabelo. Vem cá me aquecer, vem. Me arrebentasse rabo seu, raparão.
0: Gostei desse aqui. Quem nasce em Boi dos Goitacais é o quê? Ouvi de novo, escuta aí.
6: Ô, carioca, aqui Campos dos Goitacais tão frio do cabelo. Vem cá me aquecer, vem. Me arrebentasse rabo seu, raparão.
0: Ô, pera aí. Ô, Adão. Ô, Adão, o que que você faz aí em Campos dos Goitacais? Conta pra nós, vamos conversar mais que eu gostei do você. Como é que tá o tempo? Tá frio aí, o Adão? O Adão, tá frio aí, Adão? Fala comigo, Adão. Grava áudio, Adão.
6: Ô, carioca, aqui Campos do Guatacai tá um frio do cabelo. Vem cá me aquecer, vem. Me arrebentasse rabo seu, raparão.

0: Acho que esse Adão é parente do John Tatu, hein? Dá pra entender nada que ele fala?
1: Como é que tá no paraíso aí, Adão? Cadê a Eva, Adão? É viadão.
2: Nossa, juntar o Adão e o Davi falando, pelo amor de Deus, só com caps lock mesmo.
3: Digão, bom dia, cara. Cara, mostrei a foto do John Tatu pra japonesa aqui. Cara, ela ficou toda oriçada. Agora é a hora, hein, John Tatu?
1: Aí, Tatu.
3: Ela falou até um poema, cara. Se beleza fosse pecado, esse homem seria um santo. Ah, John Tatu, agora é a hora.
1: Ô, Tatu, você já pensou em ir embora pro Japão, cara? Casar com uma japa?
4: Entendeu a piada? Só no caps lock. Caps, centro de atenção psicossocial.
1: Onde você vai carimbar teu passaporte todo mês lá, né?
5: Diegão, Campos é terra do açúcar e do melado.
1: Ah.
5: Cada esquina, uma puta, cada beco viado.
1: Olha a boca.
5: Ai, porra.
1: Olha a boca.
6: Ô, Diegão, apareceu o irmão do Davi que tava sumido há mais de 20 anos, o Adão.
1: O Adão, é.
6: Tá lá no Rio de Janeiro, Campo Goitacazes. Agora só faz aparecer a Eva e a serpente pra completar a família.
1: É o Davi e Adão, são os irmãos. Davi e Adão. É teu irmão, Davi?
7: Diego.
1: Ó a doença.
7: Agora começa a hora do região.
1: Que é a doença? Não é agora, é mais tarde.
6: Ô, Diego, o Adão de Campos do Goitacazes tá com a serpente da Eva, o Diego.
1: Tá lá, tá tudo enrolado na corda.
4: Vou carimbar o bumbum da tua irmã.
1: Ei!
8: Diego Lopes, acabou o horário de janta, fui. Passou rápido hoje, hein?
1: Passou. Ô, Irã, manda um beijo pra ela. Manda um beijo pra ela, fala pra ela me colocar nos melhores amigos do Insta. Pergunta pra ela, por que ela me tirou dos melhores amigos do Insta? Olha, a Raíssa tá comendo pão de queijo com Nutella. Nossa, mas isso é bom, hein? Você já acabou com o pote de Nutella também, hein, Raíssa? Posso levar aí de madrugada? Posso passar aí pra comer? Isso aí é larica, né, Raíssa? Isso aí é larica. Depois daquela dinamite que você fumou aí, isso é larica de maconheira. Você é maconheira, você! Lariquenta. Vai comer feijão com iogurte daqui a pouco.
9: Ô, Diegão, bom dia, beleza? Ô, Diegão, fala aí. Prefere o quê? Pagode das antigas ou sertanejo das antigas?
10: De cara de.
9: Fala aí, vamos ver. O pagode que tocou aí é massa, hein? Você tá doido?
1: É, eu gosto, cara, eu gosto de tudo.
11: Esse é canega fina, então, é? Davi, o rei Davi. Que história é essa aí, mano?
1: O Adão, teu irmão.
11: Davi para os istos.
1: Davi, achamos teu irmão, o Adão. Aí é você com ele, vai fazer a dupla. Davi e Adão. Quer ver, ó? Fala aí, Davi. Fala aí, Adão. Esse aqui é o Adão, ó.
12: Falei, Diego. A minha profissão é. Eu sou armador. Eu mexo com ferro. Eu empurro ferro, entendeu?
1: Uhum.
12: Eu sou armador de ferragem, faço prédio. Mas no momento. Eu estou desempregado, entendeu?
1: Você entendeu alguma coisa? Armador não é quem trabalha com arma? Rio de Janeiro... Ah, tá. Eu entendi errado. Armador é quem trabalha com arma... Não é com... com ferro, é? Com ferro? Ah, ferro. O que é ferro? Como ferro? Ferro. O que é ferro? Ah, tá. Entendi.
0: Começa agora a mistura de comidas exóticas. Diego, você já misturou a salsicha naqueles lactobacilos vivos? Chamito?
1: Chamito com salsicha, mano.
4: Caraca, pensemos na mesma coisa, hein? Fechou com Danone, velho. Você é bicho, hein?
10: Campo de Boita, dos Boitaquais, é perto de Feira de Santana, por acaso?
1: É perto de Feira de Santana, Campo Velho. Ô, Tati, esse aí é bonito, hein? Ó, canhãozão de mão. Mas não acha, aqui no Brasil não tem isso aí, não. Brasil é uma maravilha. Os caras liberam 22.
13: Então, todos os dias eu vou fazer compra pra mulher lá no Açaí, né? Pro restaurante dela. E todos os dias eu escuto essa propaganda. Você que tá desempregado, que é deficiente, não tem uma perna, é ruim da cabeça.
1: É ruim
13: o Açaí tem vaga. O Bando de Coruja é igualzinho, negão. Quer fazer sucesso no Bando de Coruja? Seja um louco.
1: É verdade.
13: Seja um Davi, seja um fenomenal. E agora esse aí de Campo Boitacazes.
1: É isso, é isso. Você reparou, né? Nós temos um radar. A hora que aparece um desse no radar, esse aí vai dar audiência.

0: Verdade é essa, Diego. Verdade é essa. Davi Paulusista, hein? Meu pai tinha um monte de carro também. O carro que mais gosta também era Voyage também era bom, sabia, Diego? Voyage. É igual o teto solar.
1: Voyage com teto solar.
2: Bom, ô Diegão, cadê o campista aí, Diegão? Sumiu? Por causa de quê?
1: Acala a boca!
3: Ô Diego, mas tu não é irmão do Davi, então? Ele mexe com ferro, ele é irmão do Ivanês. Boa sorte, Adão. Que Deus ilumine seus passos e você arruma um trabalho logo.
1: Cadê você. O Adão? O Adão.
4: Começa agora a tristeza do Edinaldo e Davi Adão.
5: Ô, oh, Diego, os ouvintes seu aí, eu vejo que é muito assim, pessoal muito, muito elevado, conhecedores. Pergunta pra eles aí, eu tô numa dúvida.
1: Vai.
5: A pílula do dia seguinte vem dois comprimidos, como é que é? Eu bebo um e a mulher bebe outro? Como é que funciona?
1: É, começa agora!
6: Dança Cultura!
1: Dúvidas dos ouvintes. Assunto do dia. Pílula do dia seguinte. Pílula do dia seguinte. Como é que funciona isso? Vem duas. Você bebe uma, a mulher bebe outra?
7: Diegão, armador não é o cara que não é profissional ainda?
1: É. Armador, é exatamente.
8: Ah não, o Caipira tem razão. Falando sério mesmo, Adão, que você encontre logo um emprego e suma do programa.
1: Não, senhor, pode deixar ele.
2: Aí, rapaziada, eu quero saber cadê o campista, porra.
1: Ei!
2: Campista chegou aí, botou bronca aí. Cadê o campista? Ô, Diegão, cadê o campista, porra? Representa aí, porra.
1: É o Adão, não é o Adão? Que porra é campista? Tá bem louco. É o Adão? É o Adão que você tá falando? Fala, Adão.
9: Valeu, Diego.
1: Ó, Adão.
9: A minha profissão é... Eu sou armador. Eu mexo com ferro, eu empurro ferro, entendeu?
1: Eita!
9: Eu sou armador de ferragem, faço prédio. Mas no momento, eu estou desempregado, entendeu?
1: Vem cá, Adão, vem cá. Vamos arrumar um trampo pro Adão agora. Ô, Adão, o que você gosta de fazer, Adão?

Vê se o Adão vai atender. Atende, Adão. Porra, Adão.

0: Ah, me atende aí, ô cara de neca.
1: Ô Diego, você é o cara, rapaz. Você é o cara das cadelas seca. Assim é que o povo fala aí, né? Você é o cara, hein? Tamo junto, amigo. Um abraço.
0: Adão, me atende aí, Adão.

0: Ô, Adão, manda currículo lá no morro, Adão. Todo dia o BOPE manda 3, 4 pra vala, eles estão precisando de funcionário lá direto.
1: Ei!
2: Ei, Diego, eu não vi, mas você é viadão? Viadão? Viadão?
1: Viadão. Tá chamando, tá chamando. Bora, Adão.
3: Deixa sua mensagem na caixa postal.
1: Ah, Adão!
0: Errou!
1: Porra, Adão! Atende nós, Adão! Atende nós, Adão! Ele não quer falar, ele é tímido, ele é tímido. Sá, vai ser tímido. Ele é tímido, ele é tímido.
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1: É o John Tatu na parada gay hoje.
2: Mas por quê? Rapaz, que sono, velho. Nossa! Mas por que você quer falar com outro Davi, mano? E tecla mais devagar aí, vai quebrar o teclado?
5: Fala, Diegão, bom dia. Fala, Underground de Portugal. O Adão gosta de pegar no ferro. Ele mesmo falou. Ele gosta de pegar no ferro.
1: E que trampo que pode ser bom pra quem gosta de pegar no ferro?
6: Ô, Diegão, ele ouviu você falando que ia ligar pra ele pra ver se conseguir um trabalho pra ele. E eu acho que é melhor, ele falou, acho que é melhor não atender, porque vai arrumar trabalho pra mim. Tá bom assim mesmo, sem trabalhar. É,
1: vai, vai que eles arrumam um trabalho pra mim, não vou atender, não.
7: Ô, Diegão, vai ter karaokê hoje? Se for, coloca essa minha amiga aí pra cantar. É. Pra...
8: Se não sou eu, vai ser quem? O amor teu.
1: Eu vi essa aí, eu vi. Posta lá e me marca, mano. Posta lá e me marca. É vídeo, gente.
9: Esse é o aí, Diegão. Então, rei Davi. Rei da moerada, né? Na época lá, lembra? Rei de Deus lá. Mas quem se eu perdi?
1: Davi, você não quer arrumar um trabalho, não? Eu acho que ia ser bom você arrumar um trabalho, Davi.
10: Com essa voz desse Adão aí, o que ele gosta de fazer é chupar.
1: Ei.
10: No mínimo. Agora ele deve estar com um na boca. Entendeu não?
2: É isso aí, se o Davi arrumasse emprego, hein? Seria tão bom. Menos um no Loas.
5: Grande Davi, o rei da calcinha vermelha, o grande chupador de bola.
11: Eu acertei de primeira, desde o jogo do Santos com Curitiba, eu acertei de primeira. Chupa nessa manga, é fenomenal.
1: Ele tá se achando,
11: não.
1: Ele tá se achando porque ele acertou uma. Desde o quê? Desde o quê? Fenomenal, estão falando para você falar da nossa colega Aline Mineiro, que enfiou a mão na cara da outra lá no De Férias com o Ex. Eu quero saber se vai trazer fofoca boa para nós hoje. Quero saber que qual é a fofoca boa que você vai falar para nós hoje. Vem com notícia velha, não, nem ficar assim só vangloriando. Vai ficar falando a tua participação inteira. Ah, eu acertei. Vamos falar de Big Brother, vamos falar da Fazenda, vamos falar da Luciana Gimenez, que vai apresentar o Big Brother. Como é que você não sabe que a Luciana Gimenez vai apresentar Big Brother? Vamos falar da Aline Mineiro. Deliciosa.

0: Sou trabalhador já, Diego. Vai trabalhar no Banco de Coru, esqueceu? Vai já aí, já, né?
1: Ah.
0: Eu, mas eu tô aposentado já, meu irmão, do governo, faz tempo.
1: Aposentado.
2: E a Deolane, tá presa?
1: É, e a Deolane, o que vai acusar com a Deolane? Ô, fenomenal, tô sabendo de fonte segura que é o Frank lá, que era do PCC. Falou que a casa vai cair para mais influenciadores famosíssimos no Brasil e fora do Brasil, hein? Será que o Alê tá sabendo alguma bosta disso hoje? Não vem falar de nenhum do Lancelote, né? A casa vai cair, hein? A casa vai cair para mais influencers. Vamos ver se ele vai falar aqui, se ele vai falar alguma coisa disso hoje. Ó, Adão.
3: Ô, Diego. O burro, quando é burro, até o cu fica doce, Diego.
1: Ei.
3: Sabia disso?
1: Valeu, Adão.
4: Ô, Ale, como que anda o mandato de prisão da Virgínia? Tá em andamento já? Ela vai ser presa antes da Copa ou depois da Copa?
1: Como é que vai ser, o Ale? 36 graus no Japão agora, só a informação que o nosso Xande passou.
5: Aí, ô Diego Lopes. O Carioca apareceu no programa aí, ele tava mexendo com o jogo do Tigrinho também, mano. Tava junto lá com a Deolane lá, ó. Fenomenal também tá junto lá, hein. Próximo.
0: Vai jogar o segundo jogo da Copa já, né? 3 semanas que ele tá só com tudo, de 3 semanas que vai ficar fora. 3 semanas. Esse fruto tem que eu tô dando já no seu lugar.
1: Olha lá, ó, o Davi tá roubando teu furo aí, hein? Davi tá roubando teu furo aí, hein? Ô, Diego Franco foi desmascarado no YouTube em rede nacional. Ou é rede nacional ou é YouTube? Você decide. Como é que foi desmascarado? O que aconteceu? Conta pra nós. É, mas não pegar, ele tá pulando de país em país, parece, né? Ah, é, mano? Como é que foi isso? Eu não tô sabendo, não.
2: Diego, se a vizinha for presa, na hora da visita íntima, quem vai lá, hein? O filho do Leonardo ou o Vini Júnior lá?
1: Eu acho que vai o Adão.
6: Ô, Diego, o Davi louco pra dar o furo primeiro que o Fenomenal é um guloso.
1: É, guloso. Olha lá, o Fenomenal, ó.
7: O Diego, a informação da Virgínia... Ela pode ser presa a qualquer momento
1: Ava.
7: No mês da Copa.
1: Ava!
7: Exclusivo, hein?
1: Exclusivo o quê? Eu tô falando isso aí desde anteontem. Quem falou foi o Frank, o Davi falou antes de você isso aí. Eu quero novidades, vai.
7: O Diego é fenomenal. Não, não, não. É. Alô, fenomenais. Meus fãs, minhas fãs. Aê, é fenomenal, não, não, não. Chupa essa manga e vai, Corinthians.
1: Olá.
7: Alô, Tati Perigosa.
1: Tá falando nada fenomenal. Com nada.
7: Ô, Tati, é fenomenal, não, não. Alô, viu?
1: A Tati caga pra ele e fica falando da Tati. Olha lá. Tá falando nada com nada.
7: Isso daí, ô, Diego, eu trouxe... Eu tô sabendo disso primeiro que você.
1: Tá bosta!
7: Isso daí, ô Diego, eu trouxe. Ô Diego, a informação da Virgínia. Ela pode ser presa a qualquer momento no mês da Copa.
1: Tá, eu já falei isso aí.
7: Exclusivo, hein?
1: Exclusivo o quê?
7: Ô Diego. A informação da Virgínia.
1: Tá bom, Alice. Tá bom. Daqui a pouquinho nós conversamos ao vivo, Davi. Já vem. Já vai. Já. Fenomenal, você tá bêbado hoje, não?
8: Nossa senhora, o Ale tomou acho que uma dose a mais de diazepam hoje, viu?
1: Não, mas quando a gente liga pra ele, ele fica bom, ele fica bom. Quando ao vivo ele arrebenta. É que aí ele deve estar deitado. Deve estar deitado na rede. Eu só quero é pôr pra dentro. Quando liga pra ele, ele levanta.
9: Diegão, que com o Ale Fenomenal tá cantando de galo aí? O Neymar foi convocado e acabou, mano. Ele só não vai jogar. Mas ele foi convocado.
1: É, tá falando tudo errado. Ele não vai jogar agora, né? Esses times aí, com esses outros timinhos aí, pra não. Esses loucos, esses futebol louco aí, pra não machucar o menino. Mas na hora que precisar, ele vai estar lá. Ele vai estar lá, ele que vai resolver, ele que vai sozinho trazer o caneco pra nós. Chupa, seu Zante.
10: Não, você não gostou do meu vídeo, então eu vou chamar minhas pombagírias. Região, umbandista.
1: Pombagíria.
3: Ô Diego, deixa eu fazer a pergunta. Se eu pico R$100...
1: Ó, Adão.
3: Certo? Você vai, acho que o R$100 é meu ou é seu? Responde pra mim. Aí se eu pego R$200, você vai e acha. É seu ou é meu? Aí se eu pego os dois ovos, é de quem? Fala pra mim.
1: Meu Deus, Adão. Você é melhor do que eu imaginava, cara.
11: A festa agora é contigo, garoto.

0: É, eu acho que o investimento no Adan não tá dando muito certo, não. Procura outro doido. Fenomenal não tá dando muito certo também. O jeito que tem é o Davi. Fazer festa,
1: vamos fazer... Vai ver essa, Diego. Vai ver essa. Lembra, eu vou começar a jogar futebol. Tô no jogo, ele vai começar a estar problema pra você aí, ó. Vou jogar futebol aí. Aí vai entrar no campo, fazer um dois gols aí. Será um jogo desse faz gol também. Vou começar dessa funk pra valer. Porque eu vou começar com o Neymar. Mais do que nunca, no jogo.
2: O Neymar está fora da Copa. Tá cortado. Ele não vai jogar. É informação. Foi exclusivo. É fenomenal. Não.
3: Quem falou? Oi, mas... Quem falou que o Neymar tá fora da Copa, animal? Vamos botar pra perder e soltar. Não tem como tá fora da Copa. Não vai ter Copa do Mundo se o Neymar não for. Coloca isso na tua cabeça, cara. Ele não tá fora da Copa, ele tá fora dos primeiros jogos. O Ancelotti falou que ele tem que tá bom até junho. Se tiver bom até junho, tá bom. 12 de junho, ele tá bom. Ele trupicou na panturrilha da bochecha pra trás. Ele trupicou, ficou com a bochecha pra trás. Só isso, só isso! 2 dias ele tá bom.
4: E aí, Diego, você entendeu ou não? Entendeu ou não?
3: Não.
4: Davi, o povo fica falando que você é louco, mas eu acho que você não é louco, não. Pode tirar uma prova se você é louco ou não. Você já colocou a mão na bunda e cheirou?
3: Já. Faz isso agora, Davi.
5: Pô, galera, esquece esse negócio de jogo, gente. Esquece. Neymar, pá. Nem pra poder ter ido, ter sido convocado, gente. Esquece isso. Vamos se divertir. Vamos zoar. Esquece esse negócio de jogo, rapá.
6: Ô, Diegão, na moral, fenomenal não tá puro não, hein?
3: É.
6: Isso daí, uns cogumelos tá na mente.
3: Quem tá puro hoje em dia, hein? Não tem ninguém puro hoje em dia, cara.
4: Neymar tá correndo a Copa, não. Neymar vai jogar, sim.
3: Claro que vai. Aí ensina ele, Davi. Tem que ensinar esses caras, Davi. Davi, dá uma aula pra ele hoje, vai. Dá uma aula pra ele hoje, vamos lá. Começa agora, começa agora. Começa agora. Ô Davi, vamos lá, vamos montar um esquema tático feroz. O melhor esquema tático pra seleção brasileira. Vamos lá, começando no gol. Quem vai ser o goleiro da seleção, Davi? Vai. Goleiro, aí depois zagueiro, o segundo zagueiro. Quem que vai jogar retraído? É retraído que fala? Não entendo bosta de futebol. Aí no meio de campo, avante, santo avante, santo avante. Quem que é o santo avante? Vai lá, dois atacantes, um do lado, outro do outro. Neymar e o Dunga. Quem que vai ser o Hendrick? O Vini Júnior faz o que nessa? O que a bola, esse bosta faz também? Vai, vamos dar uma aula pra ele, vai, esse menino. Fala.
4: Coisa séria, mano.
3: Vai.
4: E Neymar jogando a Copa do Mundo é coisa mais séria ainda.
3: Tá.
4: Copa do Mundo, futebol é...
3: É arte.
4: Pra valer. São 11 guerreiros em 3 estados de guerra aí, que vai ser Canadá e Estados de México.
3: 3 estados de guerra.
4: E vamos como? Vamos rasgar, vamos comer a bola e rasgar o gramado. Meu, e vamos pra ele. Luta aí que...
3: Vamos comer a bola. O goleiro vai ser o Dida. Vai.
4: Vamos lá, Diegão. Minha vai. Seleção aí, vambora aí.
3: Vamos lá, vai.
4: Goleiro Alisson.
3: Alisson.
4: Gol número 1.
3: Tá.
4: Marquinhos.
3: Marguila. Para de ligar, ô idiota. Tem um trouxa ligando, vou bloquear você, ô idiota. Vai.
4: Gabriel Magalhães.
3: Gabriel
4: Magalhães. Léo Pereira e Léo Ortiz.
3: Léo Pereira e Léo Dias.
4: Meio campo.
3: Léo Dias joga.
4: Casemiro.
3: Cazé. Cazé tá gordo.
4: Bremer.
3: Grêmio.
4: E atacante Rayan.
3: O Raí não joga Jojo. Mais. A Jojo também não.
4: Rafinha
3: Bastos.
4: E Neymar. Bora aí.
3: O Neymar resolve. Pronto. Pode ser isso aí. Jojo todinho. Raí. E o Neymar. O Neymar tanto ele resolve. Pode pôr Jojo, pode pôr quem. Tá meio esquisita essa.
5: Pô, o parceiro tá falando aí, bota Taffarel, rapaz, como goleiro, porra.
3: É, faltou o Taffarel. Boa, Almeida, faltou o Taffarel, hein? Faltou o Taffarel, Davi. Taffarel, Léo Júnior. Ficou meio esquisita essa seleção dele aí.
4: Ô Davi, geralmente nos jogos das Copas, os lugares ficam muito caros, sobe cerveja, sobe porção, fica um absurdo de assistir jogo.
3: É.
4: A gente pode assistir jogo na sua casa?
3: Boa, você prepara um macarrão pra nós, Davi, pra nós ir na sua casa assistir? Mas é pra muita gente, hein? Tem que ser um panelão de macarrão. Aí nos intervalos você serve uns baurus. O que que você acha, Davi?
7: Ai, Davi do céu, você é louco, rapaz. Agora você vai perder essa aposentadoria do loucura, velho. Você falou certinho a escalação da seleção aí. A hora que você passar na perícia lá do CAP, o médico vai aprovar você, você vai ver.
3: É, isso é muito bom, cara.
8: A Copa do Mundo é nossa. Com Neymarzinho, não há quem possa. Ele vai trazer a taça nas costas.
3: É isso, é isso.
9: Ryan,
3: é
9: jogador
3: Ryan.
9: Da Inglaterra.
3: MC Ryan, MC Ryan.
9: Igor, Thiago, muito bom também.
3: O
9: Danilo,
3: Igor, o Igão?
9: Alexandre, a zaga, Thiago. Vai ser só 98 aí, ó.
3: Tá.
9: Essa que jogar também, Thiago.
3: Tá bom.
9: Tafarel, Daír, Márcio Santos.
3: Tafarel, Márcio Santos. Isso.
9: É.
3: Quem mais?
9: Aldair, Márcio Santos, Aldair, Leonardo.
3: Aldair é bom. Aldair!
9: Branco, Dunga.
3: Isso.
9: Zinho, Diegão.
3: Dinho.
9: Jorginho.
3: E o Zinho?
9: Mazinho.
3: O Zinho.
9: Bebeto e Romário.
3: E o Zinho? O Zinho.
9: Eu passei duas paneladas de macarrão aí pra comemorar aí.
3: Faz, Davi. Cuidado, cozinho. É perigoso, ele é perigoso.

0: Hoje o programa tá Band Caps, viu?
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7: Band FM, 3 horas 3 minutos agora. 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

0: Diego, fico muito agradecido por tocar minha música e me tirar do fundo do baú, tá? Muito obrigado. Aqui quem fala é o Leandro do KLB.
1: Não, vai, já começou a ragatanga lá, olha, presta atenção. No...
2: Todo dia. Sextou! Eu tenho a minha magia mesmo, hein? Vou dar-lhe o Ratugas!
3: Agora comendo meu macarrão, meu bauru aí, depois aí, começar a dançar aí pra fazer com o Diegão aí.
2: Vai, Davi, dança! Davi, faz um vídeo dançando agora, vai!

0: Fico pensando o caipirão levantar e chorar pra tirar leite, um frio desgramado. Será que a teta da vaca tá gelada?
1: Tá gelada a teta da vaca aí? Ele chupa antes, né? Ele chupa antes. Não, tem que aquecer, velho. Não tem como. Aí você vai com a boquinha e faz assim, ó. Gló, gló, gló, gló. Como é que é, caipirão?
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0: meu amigo. Muito bem, muito bem, muito bem. Momento do Caipirão dançando. O Davi fez o vídeo, Davi? Ah, não acredito. Ah, não acredito. Eu não acredito. Ah, é, ele é chupador de rabo, ele. Cuidado com esses desejos aí, viu, Caipirão?
1: Bora aí, Diego. O bumbum soltar esses botãozão aí. Bora aí, soltar os botãozão aí.
0: Solta o botão, Davi.
1: Solta o botão.

0: Cadê meu boa noite? Cadê meu boa noite, ô Pipoquinha?
1: Deixa rolar que vai.
2: Bom dia, Tiaguinho Lápis. Como dessa força? Tami de Araçatuba. Um beijo a todos os bandos curiosos. Até 5 da manhã.
0: Olha, Tami.
2: Tiaguinho.
0: Oi. Você
2: viu como a lua tá linda hoje?
0: Tá linda. Tá linda a lua, é? Elas chegaram. Elas chegaram.
3: Muito bom dia, Diego. Oi, meus amores, como vocês estão? Tá tudo bem? Eu espero muito, muito que sim. Ai, Diego, acabei de passar ali na Rua Augusto pra me ver se encontrava o...
0: Região.
3: O Região tá aqui, vocês me dão um beijo nele bem gostoso, mas ele não tava.
0: Não?
3: Não encontrei.
0: Cadê o Região?
4: Seu fogão do Davi tá naquela situação, você imagina o botão dele, a cor que deve tá?
0: Você fica pensando no botão do Davi?
5: Às vezes acontece do caipira errar a vaca com o boi, mas ele faz o aquecimento do mesmo jeito.
0: Não, tem que mamar de qualquer jeito. Deixa eu ensinar um negócio aqui, que o caipira me ensinou. Eu nunca tentei, não, mas ele me ensinou. Ele fala, Diegão, pra tirar leite de qualquer bicho, tem que dar uma mamada antes. Tem que chupar pra sair, pra sugar. Como é que fala? Tem uma máquina, não tem uma máquina que chama... Como é que é o nome daquela máquina? Que puxa leite, gente? Que chupa o leite da vaca? Não é mamadeira. Como é que é o nome, hein? Como é que é o nome daquela máquina que chupa leite? Me ajuda aí, gente. Manda aí.
6: Ordenha! Ordenha!
0: Ordenha é flor, animal. Como é que é o nome daquela máquina de chupar leite, gente? Virgínia. Que Virgínia? Cala a boca.
7: É chupeteira, Diego.
0: Cala a boca. Que chupeteira. Como é o nome, gente, daquela máquina que chupa... Leite.
6: Ô, Diego, é ordenha.
0: Que ordenha?
6: Tô falando.
0: A máquina, animal.
8: Ô, Diego, bom dia, bom dia. Ordenhadeira, Fábio de Sinop, Mato Grosso.
9: Ô, Diego, bom dia. É Tadeu, Diego. O nome da máquina.
0: Que Tadeu.
10: Diego, a máquina de chupar leite deitado é o John Tatu.
11: Já tem a festa do pato no canal Brasil.
12: Tava lá longe buscando vaca, perguntaram o que que é a máquina que chupa leite, eu vim correndo responder.
0: Como é que é?
12: Ou é Mara Tassino ou é a Virgínia, né? Não tem outro.
0: Você viu como é que ele manja?
13: É uma ordenha, Diego, uma ordenha.
0: Não é?
14: Já fiz muita propaganda na Band, já gravei muita vinheta na Band, você sabia disso, Dieguinho?
0: Ah, é?
1: Meu amor, o que será? Garotinha do
15: A máquina de chupar leite se chama Velho do Lixo.
0: Ei! Ele vai chamar o Adams pra você, hein? Ai,
16: ai, ai. Ô, Diegão, é sério mesmo, é Ordenhadeira o nome, Ordenhadeira.
0: Não é, cara. Não é, cara.
17: Chupando leite.
0: Esse é o barulho da ordenhadeira. Da máquina.
18: Mel banana.
0: Ei!
19: É ordenhadeira, sim. Ordenhadeira. O cara falou aí, ô Diego, que tá. É o velho do arpa.
0: Cadê a harpa, hein? Cadê a harpa? Olha, tá com a harpa na mão? Pera aí, só um minuto.
19: É ordenhadeira, sim. Ordenhadeira. O cara falou aí, ô Diego, que é o velho do arpa.
0: Ah, não. Toca a harpa pra nós, vai. Toca aí, vai. Ô, velho, toca uma pra mim, velho, da harpa. Toca, qual música que começa com harpa, gente? Sem ser essas bosta de Natal.
3: E Diego, tinha um carioca que tava participando da casa do patrão. Hoje ele foi eliminado, bem feito pra ele. Ai, Diego, eu tô cansada, vou sentar um pouco.
0: Vai sentar, Catrícia? Senta. Senta, Catrícia, senta agora, senta. Calma, Catrícia, era pra sentar na cadeira. Pera aí. Calma, caipirão. Esse é o caipirão puxando leite, ó. É, às vezes é difícil de sair, né, caipira? Calma. Calma, caipirão.
17: Deixa rolar que vai, deixa rolar que vem, fantasia.
18: Diegão, eu acho que você tem que mudar a trilha do Tadeu pra essa daí da corona, hein? Colocar essa música aí quando o Tadeu chegar aí assim. This is the rhythm of the night.
0: Essa é da Catrícia.
20: Você tá pegando meu pé hoje, hein, cavalo? Você não vai lamber a boca do cachorro? Máquina da Mara tá assim, tá pulsando certinho, viu? É assim mesmo, Mara, tá, que a ordenhadeira
0: tá,
20: faz.
0: Tá, tá vendo? Tá bem alinhadinha, né?
3: Essa trilha aí é minha, Diego, só minha, viu?
0: Essa é.
3: Ai, sentar, você sabe que é minha especialidade, né, Diego?
0: Sério, Catrícia? Eu não sei, mas eu imagino.
21: Eu nunca te contei, Diego, mas eu trabalhei 12 anos no circo, você sabia?
0: Ah, sério?
21: Eu era locutora do circo.
0: Ah, não acredito.
21: Respeitável público! Você sabia?
0: Olha!
21: Foram 12 anos, Dieguinho.
0: Caraca, a Tami é locutora de circo, cara. Nós estamos... O velho do lixo também trabalhava em circo. Não é, velho do lixo?
22: Ô, Diegão, esse velho da harpa aí tá imitando a minha voz,
23: esse
22: cara.
23: É o capitão puxando leite, ó.
22: Vai pra ele tocar Xalana. Xalana. Na harpa aí.
0: Velho da harpa, toca Xalana. Lá vai uma Xalana. Bem longe se vai.
24: Diego, bom dia. Eu só acordo com você rasgando a tanga. Que isso?
0: Que isso, Tânia? É a minha especialidade, Tânia. E eu rasgo com força. Oi, Tânia. Oh, yeah. Oh, yeah. Tchica, tchica.
25: Brigão, a Tami trabalhando no circo.
0: Ei, para.
25: Aqueles elefantezinhos lá, tá ligado?
0: Para!
26: Mais de 1000 músicos que tocam com harpa. Ixi Maria, desde não. Galopeira a tá. Menina da porteira.
0: Então vai, galopeira, vai.
26: Aí não tem como, a minha harpa tá muito desafinada, nem tô pegando.
0: Não tem problema, pega ela lá.
26: Toca Xalana, mas só que quando eu tô em casa, vocês não tem mais programa aí, pô, não tem como, eu tô trabalhando agora.
0: Ah, tá, mas por que você não carrega a harpa?
26: Toca Xalana, galopeira, menino da porteira.
0: Toca
26: Saudade de Minha Terra, várias músicas.
0: Toca a menina da Xalana.
26: Minha linda, do meu Arja Rico, toca várias.
0: Toca a menina que galopa, menina galopeira.
26: A Índia.
0: Índia que galopa, isso. Toca qualquer, grava em casa. Por que você não leva a harpa? Por que você não leva a harpa pro trabalho, cara? O que adianta ter uma harpa e não levar pro trabalho? Amanhã você leva pro trabalho a harpa.
26: Pesa quase 15 quilos aquela porra. Deus
0: e daí? Menino, se vira, se vira.
27: 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Entra na roda de bola rebolando sem parar. É gera, gera, geração Coca-Cola.
0: Ué, o...
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0: Ah, o Los Castilhos, lá ele leva a harpa pro trabalho. Como é que é o nome dela lá? A Luchero, a Luchero, a Luchero. Ensina ele, Luchero. Fala que tem que levar a harpa pra onde anda.
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20: isso daqui é lá pros companheiros do velho do lixo, lá no serviço. Ó, se ele levar a harpa pro serviço, vocês pegam, põem na prensa e dá fim nela pra nós.
0: Não, senhor.
20: Nós dessa,
0: não,
20: favor.
0: Senhor.
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0: Nossa, mas parece um jacaré cantando também.
4: É, podia pesar 100 quilos, carrega nas costas. Você não quis aprender a tocar essa bosta aí?
0: É, ué.
4: Você não treinou gaita? Gaita se carregava no bolso. Corno.
5: Eu levo a arma pra onde eu ando.
0: É harpa.
6: Ô, Diego, você é louco? Você quer que o velho do lixo leve a harpa no serviço? Porque ela é louco de grande, né? Pesado. Quem toca harpa, o que é alpinista?
0: Alpinista, é. É. Arpista. Arpança. Arpeiro. Vai, Vedrich, vamos.
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0: 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De repente, em menos de minuto. Para de ligar, filho da mãe.
8: Vai de frente, requebrando, esfregando, rebolando até o chão.
5: Bom dia, meninos. Já tá loucura aí logo cedo, não é não?
0: Não, não.
5: É arpista.
0: Que é, menina? Arpista, aí, arpista.
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9: Aí, cambada, vocês falam que eu não gosto de sertanejo? Aí. Eu gosto de sertanejo raiz, assim.
0: E canta bem, ó lá, com o vibrato dele no finalzinho, ó.
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0: Mas tomou um show, tomou uma dedada na hora aí.
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2: Ô, Diegão, podia fazer um concurso aí na madrugada, hein? Bota três cantores aí. E a galera fazer a votação. Bota aí. Eu vou ganhar essa parada, sei lá.
0: De novo, cara? Isso já existe há 20 anos nesse programa.
28: Fecha a

0: Para de ligar, cretino. Eu vou bloquear esse cara. Pera aí, só um minuto, só um minuto.
1: Diego, arpista não é aqueles que sabem tocar direitinho?
0: É.
1: É aquele negócio lá?
0: É isso. Você sabe, ô, Tânia? Tem cara de que toca bem, tá?
2: Olha que o Edinaldo tem um canto bonito, né? Parece que alguém enfiou o dedo no caneco dele.
0: Ele canta bem. Ele canta bem, ele canta bem. Fala, Tatu, fala, fala.
2: Ô, vagabundo, o nome da máquina é ordenhadeira mesmo.
0: É ordenhadeira, eu sei.
2: Quem foi que colocou na cabeça do velho do lixo que ele sabe cantar, hein? Pelo amor de Deus, para de cantar, ô velho.
3: Ai, ai, o Edinaldo no vibrato no final, parece que tava com um plug anal.
0: Ei.
3: Controlado pro controle e o macho dele apertou o botão,
0: ei,
3: né?
0: É gera, gera, geração, Coca-Cola, molecão, só toda hora. Olha lá, o velho da harpa cantando, vou tocando, vai, vai, velho da harpa, vai, velho da harpa, vai, velho da harpa. Ó. Oh.

0: Calma, cara de neca.
1: Ô, Tatu, eu canto e você acompanha com esse sino balançando aí, seu capenga. Você é o percussionista da turma toda aí, ô, vagabundo.
0: Ei. 11999919997, deixa eu ver o que tá acontecendo. Peraí, peraí. 3 e 4.
2: Quase que o Tatu invocou. Ia virar o Tatu do Piseiro e agora começou a dar. Já queria invocar, já, eu acho. Podia pra nós ele, Lucas de Batuba, vigilante da turma.
0: Caraca, eu não entendi assim uma palavra que esse cara falou, velho. Dá uma ligada.
2: Pegão, quase que o Tatu invocou. Ia virar o Tatu do Piseiro e agora começou a dar. Já queria invocar, já, eu acho. Podia pra nós ele, Lucas de Batuba, vigilante da turma. Você tá assim.
0: Rapaz, velho.
3: Nossa, de harpa, não sou boa, não, mas bateria. Eu bato que é uma beleza. Vem aqui que eu te mostro. Cachorro.
0: Vou nada.
4: Ô, Diego, faz um favor, né? Pode pôr esse cara do anúncio aí e falar que é eu. Não, parece, diga que eu tô com ressaca brava.
0: É, tem que tomar um... O que que toma pra ânsia, hein? Calma, Tatu. Oh. Calma, Caipirão.
4: Pergunta pro John Tatu que ele falou, que o John Tatu entendeu. É da mesma língua, é da mesma cidade.
0: É, só eles se entendem.
3: Ô, Diego, em vez de fazer concurso de cantores, faz de cantadas. Porque o John Tatu falando mal do velho do lixo que não sabe cantar, pior é o John Tatu cantando as mulheres, que até hoje não sai, nunca sai nada, né?
0: Não, a gente faz, não tem problema. Vamos fazer concurso de cantadas. Mas quem que nós vamos cantar? Tem que ter uma musa inspiradora pra nós fazer as cantadas aqui.
5: Ô, Diegão! Vestido de seda, o seu manequim também me deixou. Ali no cantinho não tem mais valor. Aquela que tanto...
0: Canta direito, cavalo.
5: Ô, Tati Perigosa, fica na sua aí, vai. Fique quietinha, por favor.
6: A Amandinha Fit, Diego, fala pro Hernando Arte colocar ela no ar, você liga pra ela e os ouvintes mandam cantada pra ela.
0: Ah,
6: vamos ver qual vai ser separado primeiro da esposa.
0: Boa ideia. Amandinha Fit. Oh, yeah. Vamos ver se ela vai voltar da hora de janta dele.
3: Catrícia, sem dúvida nenhuma.
0: Cadê a Catrícia?
7: Entendeu, Diegão? Lives ao vivo no Instagram. Eu. Entendeu ou não? Murilo Louco, Caipira, Ednardo. Se der, o Caetano depois ou não?
0: Não dá, não dá. Live não dá porque vocês não têm pareia. Eu já quase perdi minha conta várias vezes. Não tô mais fazendo live nem no Chico Eco, nem no Insta. Uma frescura aiada. Não pode falar nada. Ai, qualquer coisinha, ai, que absurdo vocês estão falando.
4: Tá acontecendo uma coisa engraçadíssima aqui em casa. Toda hora que você põe esse sininho que o John Tatu falando, o boi daqui de casa, Churrasco o nome dele, fica de orelha em pé. Ele pensa, vaca nova.
0: Filma ele aí, ô. Ô Tatu, manda um áudio aí que o boi, que o Churrasco quer ouvir o teu sino. Manda o um áudio aí, Tatu! O Caipira vai filmar o Churrasco, nós vamos postar o Churrasco.
6: Ô, Davi, tem certeza que quer que o Diego faz live? Quer que a Vigilância Sanitária veja a live do Diego e bate aí na porta da sua casa?
0: Ô, Michael, você para de falar da comida do Davi? Ô, Michael, vou rogar uma praga no você. Você vai estar tá passando em Carapicuíba fazendo as tuas entregas aí. Teu carro vai quebrar, você vai estar sem dinheiro, sem cartão. Você vai estar morrendo de fome. Você vai estar na frente da casa do Davi, ele vai olhar e vai dar um prato de macarrão pra você. Para de falar da comida do Davi. Ô Caipirão, grava aí que o Tatu mandou áudio. Fala, Tatu. Não, o sino é da cabeça dele. Ele fala balançando a cabeça e acontece isso. Vai, Tatu, vai.
8: Quem foi o filho de rapariga que teve essa porra dessa ideia desse sino, hein? Quem foi o fresco que eu quero dar uma mãozada bem por cima da cara? Ô, animal, live é ao vivo, viu? Toda live é ao vivo, animal. Live, literalmente, é ao vivo, tá em inglês.
0: Ô, Tatu, beleza. Obrigado, Tatu, obrigado. Tatu, agora só chacoalha a cabeça. Só chacoalha a cabeça. E grava o áudio. Só chacoalha a cabeça assim. Vai, chacoalha a cabeça, vai. Isso, só chacoalha a cabeça. É só pro churrasco ouvir bem. Olha a cara dele. Olha a cara dele. Chacoalha mais a cabeça, Tatu. Tá cansado? Chacoalha mais a cabeça, vai. Aí, isso. Chacoalha mais a cabeça. Olha lá o churrasco vindo. Olha o churrasco vindo. A vaca! A vaca! Tá bom, obrigado, Tatu.
4: Ai, tanto trabalho pra nada, viu? Tá escuro lá onde o boi tá, a câmera não pega direito. Só eu consigo ver porque eu tô a olho nu, né? Olho nu.
9: Beijinho na boca. Tadinha do Tatu, mano. Como ele sofre na mão de vocês. Deus me livre. Garotinha
10: do bumbum arrebitado vem. Ô, Diegão, se eu fosse o Davi, eu abri um restaurante, velho. Ele tem o dom, cara, você é louco, tem que abrir um restaurante.
0: Aí, Davi.
10: Abre um restaurante aí, Davi, começa a vender marmitinha dentro de casa.
0: Xinga ele,
10: aí, Davi. Aí você abre um restaurante aí, você vai mestre Davi.
0: É isso aí.
10: Davi Cuca Davi, sei lá.
0: Da mestre
10: bora aí, entendeu ou não?
0: O nome do restaurante vai ser Bora Aí. Olha lá, o sincero. Fala, agora fala, Tatu. É só com sincero balanço, sincero.
9: Diego, o que é que tem a ver, Diego, esse negócio desse chocalho aí do Tatu? Me conta.
0: É, você nunca viu o boi andando? Chocalho.
10: Ô, Davi, no Brasil, não sei se o restaurante seu ia funcionar muito, não. Não sei se ele ia vingar, mas na Indonésia, cara, é sucesso, velho. Parte pra lá.
0: Não,
10: a gente faz uma vaquinha aqui, a gente despacha você pra lá.
0: Não, vai ser Bora Bora Gourmet. Deixa rolar que vai,
9: deixa rolar que vem. Fantasias da cabeça. Ô, Diego, tava olhando aqui a Rosa aqui no Insta aqui. Com todo respeito, hein? Mas é comestível.
0: Calma, tá tocando.

0: Nossa, da vida na Indonésia, né? Leva as panelas e o fogão. O povo fala, não, ele é daqui, mas é na cara, assim, mas muito louco, né? Não vai ser daqui, não.
1: E você, Marco, você vai, sabe o que você vai fazer? Você vai lá pra China lá.
2: Calma, Davi.
1: Você vai ter que fazer rato, que você só faz rato.
2: Calma, deixa aí.
1: Vou fazer lavagem, que você só faz deixa só aí. Isso.
2: Calma, Davi, calma.
1: Vou bater a tua casa lá, viu, Marco Lazarento?
2: Calma, ele quer pegar o Marco.
1: A vista da entrada, Lazarento.
2: É, deixa aí.
1: Eu vou pessoal pra quebrar a sua cara lá.
2: Calma, Davi, calma.
1: Bora, diga. Só porque você tá me colocando, nunca me colocar lá, viu?
2: Calma, deixa aí.
1: Ô, Lazarento, vagabundo.
2: Calma.
1: Marco Lazarento, vagabundo.
2: Calma.
1: Vai bater a tua casa, seu infeliz.
2: Olha, infeliz.
1: Seu vagabundo. Dá um tapão na tua cara.
2: Ei, pera
1: Manchão,
2: aí.
1: Seu vagabundo. Pera, quero ver. Lazarento.
2: Calma.
1: Infeliz, vai bater na tua casa.
2: Pera aí, Davi.
1: Vai pegar com lavagem na tua casa,
2: não
1: seu vagabundo.
2: Não liga pra ele, Davi. Tá? Não liga. Não liga pra ele.
1: E eu vou pessoalmente com ele. Dá pra arrebentar a tua cara também lá, seu Lazarento. Você não, por que você não vai pra live lá, Mike? Pra xingar você. Tá e é legal, viu? Vai bater na tua casa lá, viu, Mike, seu Lazarento. À vista de entrar, seu Lazarento. Eu vou pessoal pra quebrar a sua cara lá.
2: Calma, ô Michael, você deixa ele nervoso.
1: Você vai bater na tua casa, viu, Michael?
2: Calma,
1: Lazarento.
2: Calma.
1: Eu vou pessoalmente que vai arrebentar a tua cara.
2: Não, não vai não, pera deixa aí. Deixa aí. Olha lá, ele tá nervoso.
1: Não, não sou tão mestre assim não, sou tão bonzão assim não. Eu só sou macarrão bom, só isso.
2: É bom,
1: obrigado,
2: é
1: obrigado
2: bom
1: aí.
2: Teu macarrão, é bom.
1: Um bauru
2: é
1: bom aí.
2: Isso.
1: Tem as comidas boas com, hambúrguer, salada assim.
2: É, xixi salada.
1: Vai bater a tua casa, sabe, Michael? Eu vou pessoalmente pra quebrar a sua cara lá.
2: Calma, deixa aí. Né?
1: E você, Michael, você vai, sabe o que você vai fazer? Você vai lá pra China lá.
2: Isso.
1: Você vai ter que fazer rato, que você só faz rato.
2: Ei.
1: Vou fazer lavagem, que você só faz só isso, né?
2: Toma, Michael, beleza. Pronto, agora ouviu aí, Michael? Podia dormir sem essa, trouxa. Ô, Davi, tá chegando um momento motivacional, você tem que se acalmar, mano. Senão você vai fazer com ódio no coração.
3: O momento motivacional do Davi hoje é como quebrar a cara do Michael.
2: É!
4: Chega o cliente lá no restaurante do Davi. Qual é a especialidade do dia? Macarrão ao molho chuca.
2: Ei!
1: Tá bom, já. É, Diego. Já basta madrugar com o seu aí ontem aí que eu não gostei.
2: Isso.
1: Deixa pra lá.
2: Isso aí.
1: Então, ontem também aprontaram comigo, né?
2: Ontem
1: deram cachada comigo.
2: É.
1: Ê, Cleitão, você sabe do seu dia? Coxinha com sei lá, né? Coxinha estragada, né? Com queijo, sei lá da onde, né, Cleitão?
5: Eu gostaria de ver uma discussão entre o Fenomenal, o Davi, viu? Eu gostaria de ver a discussão dos três aí.
2: Ah, o Fenomenal é de boa, é de boa. Ah, o Chavante dando a dica do boi. Diego Boi que usa isso aqui, ó. É o sincero, né? Chama Sinuelo ou Boi Madrinha, ó. Oh, dicas de boi com Chavante.
6: Fenomenal de boi.
1: É, Diego, é essa, né? Seu Mr. Macarrão, macarronada aí. Mr. Davi Macarrão.
2: Aê.
7: Coxinha com catupiry artesanal, Davi. Aqui é só chacoalhar na mamadeira e colocando catupiry na coxinha.
2: Ei. Ó o Michael,
8: Ó, Davi, eu não falo na maldade, não. Eu gosto de você. Só tenho medo de você pegar uma intoxicação alimentar forte.
2: Ei!
7: Tá bom de nós chamar o John Tatu agora só de sinuelo. O que vocês acham? Deixa rolar que
2: vai, deixa rolar. Cadê o sinuelo? Ô, sinuelo, vem cá. Na cabeça,
9: todo mundo tem. Ó, Davi, aquele macarrão vosso lá é macarrão ao molho branco? Você faz aquele macarrão, depois que você assiste os pornôs chanchados lá.
2: Ei.
9: Ah, então é por isso. E depois você, pra acompanhar o macarrão, é xixi na salada.
2: Ei.
10: Bom dia, Diegão. Aqui é o Digão, São Mateus. Você viu ontem, hein, a TV? o cabra lá que separou da mulher, ainda tava morando junto. Aí foi querer trocar satisfação com o cara que tava com a mulher dele já pegando lá no serviço. O cara deu um cacete nele. E ainda agora a ex-mulher que tem que cuidar dele. Olha, bicho besta da preula, né?
11: 600
10: Você com uma briga dessa, acho que aí tinha que ir pra arrebentar o cara, não pra apanhar, né?
2: Pera aí, cara, pera aí. Eu não entendi nada, mano. Eu não entendi nada, velho. Pera aí. O cara separou da mulher. Pera aí. Deixa eu entender o vídeo novo. Fala aí.
10: Bom dia, Diegão. Aqui é o Digão, São Mateus.
2: Chegou na voadora também, né, Digão? Vai.
10: Você viu ontem, hein, a TV?
2: Não.
10: O cabra lá que separou da mulher, ainda tava morando junto. Aí foi querer trocar satisfação com o cara que tava com a mulher dele já pegando lá no serviço. O cara deu um cacete nele. E ainda agora a ex-mulher que tem que cuidar dele. Olha, bicho besta da preula, né?
11: 600
10: Você com uma briga dessa, acho que tinha que ir pra arrebentar o cara, não pra apanhar, né?
2: Eu ainda não entendi, cara. Eu ainda não entendi, mano. Você acredita? Eu sei se essa hora eu fico meio lerdo mesmo.
12: Ô, caipira, sinueta é a véia.
13: Ah, eu entendi o que falou, sim, viu? É 600 metros, vire à esquerda.
2: É, só entendi isso aí também.
12: Ô, Diegão, é melhor ir pro comercial. Deixa quieto isso aí. Deixa quieto, vai. Tá. É, informação sem anexo. Tchau, obrigado.
2: Começa agora, notícia sem nexo.

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1: Que merda, hein?
0: Ah, então tá bom.
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0: Ou tá tudo, dá pra você parar de ficar balançando a cabeça no meio da programação aqui ou não? Tá difícil.
1: Calma, Tião Tatu, não interrompe a música não. Sua hora tá chegando.
2: Ô Diego, não tá dando certo não, cara. Você tá colocando as músicas, o Tatu gosta, ele tá dançando aí, tá atrapalhando a música aí.
0: Ah, pra que que eu fui achar esse sino agora aqui?
3: Por que não vai todo mundo tomar na goiaba?
4: O Pepe tá tubola, mas tá tuboi a primeira vez.

0: Agora eu sei, Diego, porque se você, porque ele gosta tanto de sino, né? Porque o boi usa o sininho, né, no pescoço, né? Aê, boi!
1: Nossa, velho, sério, agora que você se ligou, velho? Agora, agora, lerdo!
2: Coitado do Tatu, ele quase não é zoado naquele grupo lá do Amigos do Bando de Coruja. Aí você arruma mais essa, Diegão. Você é foda.
3: Diguinho, cadê
1: Oi.
3: a hora do boy?
1: Calma, calma, calma.
4: Diego, e esse sino que tá no pescoço do Tatu é dos bons, parece que é daquelas de cobre.
1: É, de
4: faz
1: cobre.
4: Faz um eco bonito.
1: É.
4: E no Tatu vai ter que colocar aquelas cangas também pra ele não vazar mais a cerca.
1: É.
5: Diego, o nome disso aí que vocês chamam de sino aqui lá na Bahia a gente chama de gangolo. E gangolo só era colocado no pescoço dos boi bravos, viu?
1: É.
5: Que sumia pro meio da caatinga.
1: É. É, ele é bravo, ele é bravo. É, sincero, sincero, sincero. Gangolo, sino, caçaneta, caçuneta, caçulinha, caceta, vários nomes.
6: Mas ele merece mesmo esse sino, né? Já que é um boi fujão, né? Foge de tudo e de todas, merece isso.
7: Ô Diego, eu sou totalmente a favor da zoeira, mano. Eu prefiro perder o amigo, mas não perco a piada. Mas, mano, você passou o programa todinho balançando esse chucalho aí, falando que é o John Tatu. Você ainda vai fazer a hora do boi, velho?
1: Como assim?
7: Você quer que ele se mate, não quer não? Fala
1: não,
7: a verdade,
1: não, pera aí, velho. Calma, uma coisa não tem nada a ver com a outra.
8: Ah! Te aquieta, mangangá. Te afasta pra lá, boi, vai nojinho. Ei, boi!
1: Ele ficou feliz, ó.

0: Cuidado, ele pode estar do teu lado. Manda o nome dele, manda o nome dele.
1: Cuidado, ele pode estar do seu lado.
0: Manda o nome dele.
1: Amigo corno, dá nele um
0: abraço. Celso Rogério da Translog. Divino motorista. Locutor que mora na praia. Sai daqui, Tatu.
1: Ele é corno, mas é meu amigo.
0: Léo da Venco, mestres da Tia, motoristas da Lira.
1: O chifre desse
0: Elma Maria. Marília Fumante.
1: Não sabe e nem tá nem ligando.
0: Cajuru.
1: Não sabe e nem tá nem ligando.
0: Eliseu. Júnior da Red Volt. Vitor da Peituda.
1: Quem
0: é Vitor da Peituda, cara?
1: De quem que eu tô falando?
0: Nego Léo. Caipira que usa plug. Caipirão, cara de neca. Danilo, ajudante especial dog.
1: Pega esse.
0: Marcelão de Pirona. Daniel do Presídio. Divino motorista da JT. Edivan Rodoviário. Silva, Mocotó. Corno do P9. Maicon, que come lavagem do Davi. Oh, Davi. O Davi tá bravo. O Davi tá bravo. Marcelo Peixe. Paulinho. Os bois da LP. Donos de Quid, que se sair do carro com o cinto, vira mochila. Babuí, seu Dé. Quem é seu Dé, hein? Edivan Rodoviário Jorão. Bar do Caneco. Dono de casa de show que dá cacauchaça pros outros. Terroristas de São Gonçalo. Cala a boca, ô. Motorista da Expresso São Miguel. Davi na mira da vigilância. Esse Maico não presta, hein?
1: Tá do seu lado.
0: Carioca.
1: Amigo corno.
0: Murilão do Caps. Diego Serrano. Motoristas da Safra, do Milho de Mato Grosso. Isadora Pinto.
1: Ele é meu amigão.
0: Japa da Massa. Boli.
1: Nem passa no.
0: Paulo Cremona. Cadê o Paulo Cremona, hein?
1: Tá me ligando.
0: Davi macarronista. Ele falou macarronista, foi maravilhoso, cara.
1: De quem que eu tô falando?
0: Marcelo Angico, boca aberta. Raquel Wesley do Faturamento. Pastor Leandro. Paulo da Beg. Pedrão Tassini Rocha. Supervisores do condomínio Flamboyant. Velho do Lixo. Kikozinho lindo, branco e policial. Cleiton Petista. Cleiton Queimador de Bauruz. Tatu Babuino. Cleiton. Mariano da 7858. Lúcio. E não podemos esquecer dele.

0: Ganga!
1: O ador do amor.
0: É o boi sinado, como é que é sinado?
1: E a gente Guga.
0: Não podemos esquecer dele, não.
1: O ganhador desse mar.
2: E Alec.
0: Ah, vai arrumar essa bosta desse celular.
3: Não podemos esquecer do Boca de Privada, Boca de Latrina, Boca de Subaqueira, Boca de Vaneres, John Tatu.
1: Daniel Ranjo Pagadão.
4: Ô Diego, fala pra mim quem é que anda a ressaltar meu nome na hora do boi aí. Isso só pode ser o caipirão, pode ser.
0: Sai
4: o
0: Sai daqui, Raquel, não é hora pra isso, não é hora pra isso. É hora do Não Podemos Esquecer agora. É a hora.
5: Errou,
0: Raquel.
5: E não podemos esquecer do Tatu Boi, que tem o polaco no pescoço.
0: É verdade, né? O Paraná chama polaca, é verdade.
6: Não podemos esquecer do John Chocalho Tatu.
7: Raquel tá fritando um pastel de Belém lá e me acusando de... Injustamente, né, Diego? Vê se pode.
8: Não podíamos esquecer do saco de vacilo John Testosterona, o boi mais barulhento da madrugada de sexta-feira, o sincero no pescoço.
9: Ô, Diegão, mas como que a gente vai esquecer dele, Diegão? Ele tá aqui quase nem se mexe. Assustado com esse sino que se amarrou no pescoço dele. John Tatu!
4: Não se esqueça dele, do meu ex, o Tatu.
0: Meu ex!
10: E não podemos esquecer do nosso boi bandido, John Tatu.
0: Vozerão. Oh, yeah. Não podemos esquecer dele, meu povo!
11: Não podemos esquecer do padeiro que não coloca fermento na massa, do locutor perna fina que mora na praia, do caipira que ordenha touro. Eu ia perguntar, né, mas pra quem já ficou a noite toda com essa porra desse sino aí, dá ênfase no meu nome, eu de menos.
0: O nosso tatuzinho tatuando. Ai, muito bom.
7: Ô, Diego, vê se a lindinha da Fox tá por aí.
0: Cadê a Fox?
7: Dá um bom dia pra ela com carinho, que ela merece, tá? Ela precisa de carinho essa semana, tá bom?
0: Por quê? O que aconteceu com a Fox? Fala, Fox.
12: Bom dia, Dieguito.
0: Bom dia, Fox.
12: Fox passando pra desejar uma ótima sexta-feira pra vocês.
0: Pra nós.
12: Pra todos na escuta aí. Um beijão, vamos enfrentar a sexta-feira.
0: Bora lá, Fox. O que aconteceu, Caipirão? O que você está sabendo que nós não estamos sabendo sobre a Fox, Caipirão? Conta pra nós, Caipirão, o que aconteceu, hein?
11: Ô, Diegão, nós não podemos esquecer do João Tatu.
0: Olha o atrasado.
11: Ele que acompanha as músicas com esse sino. João Tatu! Sai, cachorro!
13: E não podemos esquecer dele.
0: Já
13: aquele
0: acabou.
13: Que já se conformou em ser o nosso patrono, o nosso corninho da madrugada, John Tatu!
11: E aí, Diegão? Tá tudo taturinga aí, prochachada aí.
0: Já foi!
9: Diegão, hoje eu tô aqui na Augusta fazendo uma manifestação em troca de pão com mortandela. Região petista.
0: Ei!
11: Bom dia, Diego. Bom dia. Milton César por cá.
0: Milton
11: César? Estou motorista aqui de caminhão nove eixo aqui. Estamos no trecho aqui. Ô, Diegão.
0: Mano, você come faixa? Fala.
11: É, me manda o nome dessa música aí do funk que tava tocando aí. Do corno aí. Mandar pra um amigo meu aqui. Não que ele é corno, né? Mas vou mandar pra ele aqui, né? Pra dar uma zoada nele aqui. Vou achar essa música aí e mandar pra ele. Manda o nome dessa música aí.
0: Do funk? É o... Como é que é o nome desse vagabundo? DJ Guga. DJ Guga, funk do corno, sei lá. Ô, Diego, dá uma ligada no áudio que eu recebi agora de um vigilante que trabalha comigo.
14: Ô, Diego, os caras tá zoando você aí na rádio, hein, mano? Puta que pariu. Ai, cara, tô morrendo de dar risada aqui. Os caras colocaram o chocalho, não sei aí, porra. Ai, que cacete.
0: Tá famoso, hein, Tatu? Tá vendo? Estamos deixando a famo... Tatu famoso. Quando você ficar famosão, você não esquece de nós, que nós... nós que fez a tua fama. Olha ele dando risada. Ele gosta.
2: Não, Diego, o nome da música é John Tatu, mano. Você vai mandar o cara procurar errado no YouTube,
0: velho.
2: Ah, véio.
0: É verdade.
15: Olha aí, Diego, Febre do Rato. Olha aí, é filme pornô, chama Febre do Rato. É pornô, tinha
0: preto e branco. Não, peraí, calma, imagina. Um filme pornô chamado Febre do Rato.
15: Nossa. Nós que fez pra fama essa fala aí do 26, viu?
0: Ah, é verdade, é verdade.

0: Fala, Diego Lopes. E aí, Diego Lopes?
1: Atenção, começa agora o nosso repórter especial Notícias dos Famosos, das Celebridades. Falando de futebol, falando de Copa do Mundo, falando de Fazenda, falando de férias com ex, falando de Aline Mineiro, falando de Dercy Gonçalves, falando de Virgínia Vini Júnior, falando de Sandy Júnior, falando de cavalo, falando de vaca, falando de John Tatu que tem o sino na cabeça, falando do Tatu que faz comida gostosa, falando do Bandinho que não tem nome ainda, falando de tudo que acontece, tudo que não acontece, tudo que vai acontecer, ele, o nosso repórter especial.
0: Bom dia, Diego Lopes, maravilhoso.
1: A um Mauê, a um Mauê, Ale Fenomenal!
0: Bom dia, Diego Lopes, fenomenal, Bom dia, meus ouvintes, minhas fãs do Brasil.
1: Você gostou da minha apresentação?
0: Ah, você tá cada dia melhor, hein? Tá fenomenal. Ô, Diego, então vamos destrinchar a bomba aí. Você tem que me dar os parabéns.
1: Por quê?
0: Do caso do Neymar que eu falei.
1: Ah, né, é verdade, ele acertou.
0: A gente quando erra, eu tava até te comentando sobre isso, a gente erra porque a gente é ser humano.
1: Mas erra tentando acertar, não é?
0: Isso. Agora tem uma bomba exclusiva pra te dar aí que você não sabia. A Sônia Abrão vai ter dois programas na Rede TV, o mesmo, tá?
1: Dois programas iguais?
0: É, dois programas iguais. Um do meio-dia, a tarde é sua. Meio-dia.
1: A bomba, vai.
0: Mas não é agora, não. É no dia 8 desse mês que vai entrar agora, tá?
1: Aonde que vai ser o programa dela?
0: Na Rede TV. Continua sendo na Rede TV.
1: Tá.
0: Ela renovou com a Rede TV. Vai ter dois programas.
1: E a Jimenez, hein?
0: A Jimenez acertou, só que a questão da Jimenez falta grade aí na Band, tá com problema de espaço.
1: Mas ela vai vir pra Band mesmo?
0: Já acertou. Demora o meu furo, mas acontece, Diego. Você não viu o caso do
1: cara? Eu ouvi falar que ela tava pedindo pra Globo contratar ela pra ela apresentar o Big Brother.
0: Não, Diego, sabe por que a Globo não contrata? Porque teve uma treta no passado. Isso aí ninguém contou, eu tô contando em primeira mão. Ela teve briga lá na Rede Globo no passado. Na época dos Marinhos, lembra dos Marinhos?
1: Lembra, os donos, até hoje.
0: Então, aí ela brigou lá com o diretor lá da Globo lá.
1: Tá. Então ela vai vir pra Band mesmo.
0: Vai vir pra Band. Eu demoro pra sair a notícia porque tá falta grade na Band, mas já acertou, já assinou.
1: Ó, estão falando aqui que você errou, que o Neymar vai pra Copa e vai jogar sim.
0: Não, gente, pelo amor de Deus, gente, eu tô dando a opinião certa. E a mídia tá comigo. A questão do Neymar, ele pode até fazer um jogo, gente. Um joguinho lá, vai um jogo assim valendo, sabe? Só que se ele jogar, ele não joga o resto da Copa, entendeu, Diego?
1: Tá.
0: Ele vai ser cortado se lesionar gravemente de novo.
1: Tá, vamos lá. Então vamos deixar tudo às claras. O que que vai acontecer? No próximo jogo da seleção, o Neymar não joga.
0: Não joga e se não for. Ó, tô dando um furo aqui antes que você me xinga e me critica. E gente, tem que ser respeitada a opinião. Meu público, meus fãs ficam nervosos, as minhas fãs.
1: Ó, mas peraí, ó. Deixa eu falar um negócio. Se ele jogar um jogo só, ele já jogou na Copa.
0: Sim, Diego, mas ele tem que chegar na final, você vai concordar comigo, ele tem que chegar na final.
1: Ó, tô mandando aqui, olha as fake news, cuidado com as fake news.
0: Não, Diego, quando eu dei a notícia não foi fake news, que eu até comemorei aí, eu fui o primeiro a te ligar hoje aí, te mandar áudio. Vai dizer que é fake news também, a Globo tá mentindo, não é, gente.
1: Tá.
0: Gente, vocês têm que acreditar na fonte. Demora, mas acontece, tá?
1: Ó, estão falando que você é muito liso, que você escorrega, Dil, que você fala não, coisa e vai... E você não, deixa um monte
0: demora,
1: de porta aberta.
0: Gente,
1: não pode deixar... Ó, tem que cravar. Não pode deixar ponta solta, senão você escorrega.
0: Não, gente, é porque as notícias, elas vão criando e vai tendo fundamentos. Vocês estão sabendo que as irmãs Adelane vão ser presas.
1: Ó, deixa eu te falar uma coisa antes. O Caipirão, ele deixou de ganhar a camisa da seleção.
0: Não, o Caipirão, deixa eu te falar agora alguma coisa. O Messi também tá lesionado.
1: E outra coisa, ele apostou agora o caneco. Se você for enganado, ele vai ter que dar o caneco agora.
0: Não, não, o Caipirão, pode ficar tranquilo, abençoado. Seu caneco tá ungido. Não, é sério, Diego. Aqui, entendeu? E minha fãs, é porque eu tenho fãs no Bando de Coruja. A Tati é minha fã número um agora, virou minha fã número um.
1: Ó, Caipirão quer falar com você, peraí.
2: Ô, cavalo, eu não apostei nada não, hein? Sai fora, que ô, meu caneco sai fora.
1: Ele apostou o caneco.
0: Caipirão, calma, Caipirão, calma, é programa de humor, Caipirão, calma, respeito o diretor da rádio.
1: O Rejão chegou agora e quer falar com você, o Rejão tá bravo, fala,
0: pode
1: Rejão.
0: Pode falar.
1: Fala.
3: Ô, Diegão, ainda bem que eu acordei agora pra ouvir esse espetáculo de notícia do Ale Fenomenal. Nossa, fiquei bem inteirado durante o dia. Rejão taxista.
1: Ele é teu fã, ele é teu fã.
0: Ô Diego, você viu que eu mandei no seu Instagram hoje à tarde, você viu?
1: Não vi, o que que você mandou?
0: Eu falei da lesão do Neymar, que eu já tinha falado lá atrás. E você nem viu, né, o cavalo? Mandei ontem, hoje.
1: Eu não vi, porque eu fico esperando você falar ao vivo comigo aqui, ué.
0: Eu mandei no seu Instagram umas 50 vezes, Diego, chupa essa manga que eu acertei. Só que vocês têm que dar crédito quando eu acerto. Quando eu erro, vocês metem o pau. Isso é maravilhoso, que eu adoro.
1: Ó, deixa eu falar um negócio. O Ancelotti deu até 12 de dezembro, até o dia dos namorados, de junho, o dia dos namorados pro Neymar se recuperar. Ele vai recuperar ou não vai?
0: Ô Diego, você quer que eu posso ser sincero?
1: Mas não, eu quero que você crava, sem enrolação.
0: Eu vou cravar aqui, ele não vai se recuperar, Diego, ele tá cortado.
1: Não vai, atenção, não vai. Atenção, a Lê Fenomenal está falando que até dia 2 de junho o Neymar não vai se recuperar.
0: Não vai, Diego, não vai.
1: Não e aí vai, ele não vai pra Copa?
0: Não, Diego, na Copa ele já tá, mas não vai jogar, Diego. Ele tá cortado, ele tá, vai vir pro Sul, vai vir pro Brasil, pronto.
1: Ó, o Santos falou que ele tá, que não tem nada a ver.
0: Diego,
1: o médico falou que é só uma torção na panturrilha. Eu nunca vi torção na panturrilha.
0: Diego, a Globo não mente. Quem mentiu pra CBF foi o Santos, sem vergonha e safado.
1: Tá, mais uma então. Quem vai ganhar a Copa?
0: Eu já falei, Argentina, França em segundo.
1: Não. Quem vai ganhar? Argentina?
0: Argentina, cravei desde o começo, Argentina.
1: Tá bom, vamos anotar aqui. Vamos anotar.
0: Argentina.
1: Tá, escuta aqui.
0: Campeã da Copa, de novo.
1: Tem áudio pra você que escuta aí.
4: Ô, Diego, de recuperação e lesão, o Ale entende, pô.
1: Como assim?
4: Ele, quando nasceu, caiu de cabeça no chão.
1: Ei, você recuperou cala até a boca, agora. Cala a boca, para.
0: Não, mas não pode. Não, falando sério, eu já fiz 16 cirurgias. Fiz a mesma cirurgia que o Neymar.
1: Mas não esquece, isso aí é louco.
0: Não, mas tô falando sério. Não, agora não. Agora vamos falar Alexandre Pereira, igual de zoado.
1: Mas pergunta pro Ale. Pergunta pro Ale se ele é aquele policial da Loucademia de Polícia. Ah, cala a boca, que policial da Loucademia
0: de Polícia. Pode perguntar, aqui é programa de humor, gente. Aqui não é Nutella, não. Aqui é
1: vai, fala aí.
2: Diego, tem testemunha aí. O Ale Fenomenal falou que se o Brasil ganhar, ele vai pelado aí na porta da Band.
1: Aí eu quero ver.
2: Diego, tem testemunha aí.
0: Mas aí alguém tem que vir me buscar, porque, gente, até eu ir na Band de noite, mano, eu tenho que ir de volta, mano, pra pagar a promessa. Eu compro, hein?
1: Calma, Fenomenal, calma, que ele tá nervoso, ele fica nervoso. Vai, fala.
5: Fenomenal. Se o Neymar jogar na Copa e fizer um gol, você pinta seu cabelo de azul igual ele pintou dele?
1: Aí eu quero ver.
0: Ah, eu pinto.
1: Ah,
0: não,
1: eu quero ver. Pera aí. Atenção. Atenção.
0: Eu ainda escrevo seu nome, Diego Lopes.
1: Eu quero ver. Não precisa escrever meu nome, não. Mas você vai dar uma pintada?
0: Vou, rapaz, com certeza.
1: Então tá bom.
0: E, gente, eu sou a Banda de Coruja, 90 anos, participo desse programa. Então eu tô... Eu sou de casa, eu sou igual o Fernando.
1: Você é fenomenal, você é maravilhoso.
2: Fenomenal, fica nervoso, sai com os toninhos fininhos, né?
1: Ele fica assim.
0: Hoje eu faço até um poema,
1: Tá.
0: Eu faço um poema pra Copa, eu fiz um poema pra Copa já.
1: Ó, a Rosana, Dona Rosana do Derby falou que ela é sua fã, tá falando aqui, ó.
0: Não chama minha fã desse nome, chama de Fenomenais.
1: Fenomenais, tá bom.
0: É, porque senão você ofende as minhas fãs e depois elas criticam. O Diego tá me ofendendo.
1: Ó, o Davi tá bravo com você, quer falar com você.
6: Não é mentira do Santos, não, tá? É, mesmo médico do Santos é mais CBF, tá? Não fala bobagem, não, tá, Fenomenal? Vai dormir, vai pra marcha, Gamar, vai dormir, vai. beleza?
1: Ele falou que você tá mentindo.
0: Não, não tô mentindo, Davi. Você tem que respeitar. Eu respeito sua opinião, você tem que respeitar a minha. Agora você vai brigar por causa de bota de audiência, Davi. Pelo amor de Deus, Davi.
1: Tá, o que mais? Vamos lá, mais uma notícia, mais uma notícia. Mais um giro, mais um giro, mais um giro. Vai, mais um giro.
0: Ah, e vocês estão sabendo que o William Bonner mudou, saiu do armário, né?
1: Como assim, cara?
0: O William Bonner saiu do armário.
1: Que armário?
0: Ele... O William Bonner não é o que é.
1: Calma, fenômeno.
0: Não, é. Eu tava doido pra dar essa informação, mas agora que eu puxei aqui no meu Wikipedia.
1: Mas da onde você tirou isso, cara?
0: Não, tá há semanas já, tão comentando sobre isso. Que ele que ele saiu do armário, mas não. Por enquanto ele nega.
1: Meu Deus, gente, o William Bonner virou.
0: É, então, mas por enquanto ele nega, não foi com. Isso aí nega tudo, até.
1: Tá, vamos lá, e o Zé Felipe, volta ou não volta?
0: Já voltou, já tá com a Virgínia de novo.
1: Já voltou?
0: Já, vai, já tá até na Copa lá, foram pros Estados Unidos já.
1: Ô, Alê, se coloca no lugar do Zé Felipe, você voltaria pra ela?
0: Ah, com certeza, Diego, com certeza eu voltaria.
1: Mesmo ela. Eu voltaria,
0: sabe por quê, Diego? Por causa do dinheiro e do merchan.
1: Mas você não tem vergonha na cara, não, de falar que não, voltaria por causa,
0: Diego,
1: do dinheiro?
0: Você vai concordar comigo, não é. Esses namoros de artista é negócio, é dinheiro, não é igual o pobre que casa e dá um. Não, gente, Não, Diego, você mandou ser sincero, Diego.
1: Meu Deus! Pera aí, Ale! Olha!
0: Isso aí, gente, por isso que eu sou raiz. Pode me criticar, me elogiar, que eu amo vocês. Pronto, acabou.
1: Pera aí, mas deixa eu perguntar uma coisa. E você acha que a Virgínia vai ser repórter mesmo da Copa?
0: Vai, ô Diego, mas agora cá pra nós. Era mais fácil a gente pôr os repórteres da Band.
1: Eu acho que deveria colocar você lá. Pensa bem, a Virgínia vai atrapalhar o Vini Júnior. Quando ela for pegar a entrevista.
0: Mas você sabe que a Virgínia já teve um rolo com camisa dele da seleção, né?
1: É, eu não sei. Você que fala isso aí, eu não sei não.
0: Não, eu tô cravando pra você.
1: Eu não sei não.
0: E sabe quem vai estar assistindo a Copa?
1: Quem?
0: A Paula Fernandes e aquela Sandy Júnior lá que teve um rolo com o Neymar também.
1: O Sandy Júnior teve rolo com o Neymar?
0: É a Sandy lá, tal da Sandy, que tem a voz fina lá.
1: Meu Deus, mas o Neymar pegou todo mundo, gente.
0: Não, mas, Diego, você acredita? Gente, quando eu dou a notícia, demora, mas é verdade, gente. Não é que eu tô fazendo... Gente, eu sei que vocês vão falar que eu sou do Cássio. Eu sou do Cássio, eu assumo.
1: Peraí, velho. Peraí,
7: ei, Diego Lopes, mostrou aí a Mandinha Fit pro Fenomenal? O que, que ele achou? Ele deu uma avaliada aí?
1: Ah, não mostrei.
7: Acabou a balada aqui. Acabou de ir embora.
1: Acabou agora. Ela foi embora agora. Você falou pra ela...
0: Ô, Diego, o Irã Duarte tá me devendo aquele bolo lá que ele prometeu, hein?
1: Ah,
0: brigadeiro,
1: hein? Brigadeiro de colher, o Irã.
0: Eu tô marcando com a Tati pra nós ir lá no Irã Duarte.
1: Isso, leva ele lá, Tati. Faz alguma coisa, Tati.
0: Ela é taxista, ela falou, Alê, não, vamos marcar pra nós ir lá comer o bolo do Irã Duarte.
1: Ela é taxista, ela é segurança, ela é porteira, ela é empresária, ela é o quê? Ela vai te levar de moto.
0: Não, nós pagamos um, velho. Eu falei, da onde ela mora e eu moro, eu dou falido.
1: Tá bom, ó, escuta
4: Diego,
1: aí.
4: Como que o Alê fez a cirurgia igual a do Neymar se ele não sente as pernas?
1: Cala a boca.
0: Não, sim, então, gente, agora falando certo.
1: Alô? Alô? Alô?
8: Errou!
1: Alô, fenômeno? Caiu ali. Alô? Caiu ali. O nosso repórter especial, Alê Fenomenal! Ele até emocionou, viu? Ô Cleiton, Cleiton, para, Cleiton. Pô, peraí, né, cara? Peraí. O bichinho até.

0: Atende aí, ô chupa-cabra.
1: Oi, Diego.
0: Olha ele aí, olha ele. Ah, tá, a partir de agora. Baixa o rádio.
1: Tô vendo a mina, a câmera batendo uma bronha aqui.
0: No, baixa o rádio, aqui. Tá batendo bronha essa hora. Baixa o rádio.
1: É a mulher, cara, mano. Não.
0: Tá, baixa o rádio.
1: Tá, pronto.
0: Pronto, muito bem. Vamos lá, você vai falar sobre o quê? O que, que você tava fazendo? Assistindo o quê?
1: Não, a mulher lá, a mulher tava batendo o DJ lá no Forjechada lá.
0: Ah, tá, bom. Vamos lá,
1: DJ. Preto e branco, eu fui preto e branco.
0: Tá bom, eu vi. É, como é que é o nome do filme?
1: Minha dica. A Febre do Rato, minha dica. Pornô Chanchada, preto e branco.
0: Tá, mas já tá a trilha do motivacional, Davi.
1: Ah, é.
0: Vai lá.
1: Vamos falar de ingratidão e a conquista, né? Olha... Não importa se alguém realmente te tratou mal. Não importa se você teve alguma ingratidão, não. Não importa. Não. Deixe deste lado, não. É, e conquiste, não. Porque Deus está acima de tudo, entendeu, não? E através dele, você realmente pode vencer na vida. Entendeu? Conquiste para ser conquistado, não. Conquiste para ser amado. Conquiste. A conquista para a pessoa conquistar você também. Entendeu? E a ingratidão, não ligue. Porque um dia as pessoas fizerem isso aí, vão precisar de sua ajuda ou não. E aí um dia você vai ver que a pessoa que fizer isso aí vai se arrepender. Entendeu ou não? É a lei da vida, não. É a lei da conquista, não. E tudo com fé em Deus, você chega a esse lado, ou não. Entendeu ou não? E a ingratidão, mais é do que uma consequência que a pessoa... fez, que você não tem que ligar, não. Você tem que fazer por merecer. Tem que usar o poder da mente. Traz do poder da mente e você chega lá.
0: Palavra isso daí. Motivacional com Davi. Bora. Todos os dias aqui na Band FM. Pai, que bagunça. O cara dá dica de filme pornô chanchada. Na sequência vem com motivacional falando de...
2: Olha. Na boca, gostoso, doce.
3: Essa pergunta foi tão impactante que ele saiu correndo.
4: Garotinha do Mas que bela merda, hein, Diegão? O cara não falou nada com nada, mano.
0: Deixa, pelo amor de Deus. Cala a boca. Você que não tem mentalidade pra entender o que ele fala, rapaz.

0: Coloco um tonheteiro pra falar de motivacional. Tu tem alguma esperança de ir pro céu, Diego?
1: Eu coloco um boi pra falar também aqui, ó. Qual é o problema?
2: Vou mergulhar na flor, sentir o teu sabor.
3: Boa, Davi. Sua palavra motivacional é sempre uma inspiração.
1: É.
3: Na hora que eu vou no banheiro.
1: Ó, para.
3: Uma merda.
1: Para, Maicon! Ô, Maicon, você para de provocar o Davi que ele vai ficar bravo, hein? Ele vai ficar bravo, hein? Que coisa.
4: Entendeu ou não?
1: Entendeu ou não?
4: Hã? Entendeu, Diego?
1: Entendeu ou não?
4: Entendeu ou não?
1: Entendeu ou não? Entendeu ou não?
5: Ele, entendeu ou não?
1: Entendeu
5: eu,
1: ou
5: não?
1: Não.
6: Não. Na hora que eu como, na hora que você faz suas lavagens e tal,
1: calma, Davi.
6: Você não sabe cozinhar nada?
1: Deixa.
6: Ei! Isso é como sua cabeça, você de merda dentro.
1: Deixa ele, Davi, deixa ele. É, não liga não. Esses caras, pra entender as mensagens do Davi, tem que ter uma mente mais evoluída, né, Davi? A galera não tem capacidade, mas um dia chega lá, um dia eles vão te compreender. Muito obrigado a você pelo carinho, pela companhia, muito obrigado pela audiência. Tô indo-me embora porque ele chegou e já estamos aqui na sexta-feira. Que falou alguma coisa, Tadeu? Bom dia.
7: Bom dia. Eu falei, ah, não, não vai embora.
1: Ah, não, tem que ir, tem que ir.
7: Ué, não, hoje... fica aí, cara.
1: Finalmente sextamos.
7: Ué, sexta-feira, meu.
1: Sexta-feira.
7: Curti aí a balada.
1: Ah, é? Hoje temos a balada do Vinheta, aquela animação pra você começar bem o seu fim de semana.
7: Sim.
1: Fica todo mundo esperando, né, Tadeu?
7: Eu sei que o Diego, na descida da serra, ele vai mastigando o câmbio do carro dele.
1: Você sabe que é o que salva a minha vida, né?
7: É, pra manter acordado,
1: senão,
7: né?
1: Dá um sono, rapaz.
7: Meu Deus do céu, nem
1: eu ligo, boto no volume máximo esperando a balada do Vinheta.
7: Pelo amor de Deus, não brinca com essas coisas não, cara.
1: Hoje eu vou mastigar, gostosinho.
7: Tá bom.
1: Sexta-feira é dia de dar aquela mastigada gostosa.
7: Isso mesmo.
1: Vou aguardar, vou acompanhar.
7: Vou esperar você, hein?
1: Pode esperar.
7: Manda foto.
1: Manda foto e manda energia positiva pra mim. Na hora da balada você fala, Diego, mastiga aí, que eu vou mastigar gostoso, vou filmar.

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7: Band, bom dia, são 5 horas 2 minutos, gente. 5 e 2, hora de Brasília. 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
0: As 5:04, gente, 5:04, hora de Brasília. Bom, bom, bom, bom, bom, bom, bom dia! Ô, gente, é sexta-feira. A última sexta-feira de maio. Que loucura, hein? Semana que vem já é junho, gente. Semana que vem já é mês de Copa. Semana que vem já é mês de festa junina. Ô, oh, coisa linda! E a gente segue o trenzinho da vida. Já diria o seu Zebete, a gente segue o trenzinho da vida. Vamos seguindo com alegria, com energia positiva. Vamos ser feliz! E a gente quer você junto dessa felicidade, desse trenzinho da alegria. Você é a nossa locomotiva. 11 999919197. Manda mensagem, mande bom dia. Bom dia já pra galera que tá com a gente aqui. Bom dia pro Marcelo Bonin. Bom dia, Mara Tassini. Bom dia, Marcelo. Bom dia, Marcelo. Bom dia, Anderson de Pouso Alegre. Andressa Costa, bom dia. Bom dia, André e Lívia, de Arthur Alvim. Cadê? Minha filha adora vocês. Ô, mas qual é o nome dela? É a Lívia? Um beijo pra Lívia. Um abraço pra você, André. Obrigado pela mensagem aqui. Alcides de Campinas tá com a gente também. Já chegou também. O Regis Taxista tá com a gente. O André Luiz também. O Pedrão. Todo mundo, inclusive Homem Vinheta. Bom dia!
2: Bom dia, Tadeu. Bom dia aos meus amigos ouvintes. Bom dia a todos. Hoje é um dia cheio de amor e de alegria. Mais esse dia. Tomara. Sabe por quê? Todo de amor. Amor, amor e alegria. É isso que eu quero, Tadeu.
0: Amor, amor. Amor e alegria! Shalom!
3: Oi!
0: Como está o senhor nessa manhã
2: gostosa? E você, meu bebezão? Nossa. Eu tô bem!
0: Tô bem, dormi mal, como sempre. Reclamei. Reclamei com o Juscelino, um taxista. Reclamei com o Diego aqui. O meu sono não é reparador, cara.
2: Mas vai continuar, tá?
0: Eu vou pra cama legal, ok? Acordo moído! Moído!
2: Não é uma praga, não é nada, mas vai continuar, bebê. Se acostuma com isso aí, porque você não se cuida. Eu não quero falar mais nada.
0: Não briga comigo.
2: Eu vou brigar.
0: Você não pode brigar comigo.
2: Deixa eu falar uma coisa pra vocês. Gente!
0: Mas não briga comigo.
2: Quando você tem algum problema, alguma coisa, por exemplo, o carro, pô, começou a falhar. O meu pneu esses dias começou a fazer um barulho. Falei, alguma coisa errada tem. Aí eu fui lá ver, já tava desgastado, careca. Meu amigo, o que que eu fiz? Vou trocar. Fui lá e troquei, tinha um buraco no pneu. Ou seja, eu deixei aquele pneu rodando do jeito que ele tava. Ah, não, vai, deixa assim, não é nada, vai. Quando eu fui ver, tinha um buraco no pneu, o que poderia ocasionar um estouro numa estrada, um capotamento e a minha morte. Então, o que eu quero dizer pra você? Você tá com sono, meu querido? Você vai dormir e não consegue dormir, o que que é? Ou você tá com algum problema hormonal, ou você pode estar com apneia do sono e não sabe... Tá? Você pode estar acordando várias vezes na madrugada sem perceber que é apneia. O seu cérebro, quando falta o ar, ele dá uns despertos, uns micro despertados para você acordar. O que é que acontece? Acontece que você não vai conseguir dormir, bebê. Então vá procurar um especialista. Vai ver. Ah, eu não estou conseguindo dormir, doutor. Tá, você está conseguindo dormir? Vamos ver se a gente consegue fazer uns exames para ver como é que tá seus hormônios. Aí nós vamos regularizar o seu corpo. Alguma coisa errada tem, meu bebê. Vai olhar isso. Aí, o que que acontece? Gente, desculpa, tá, eu tô tendo essa DR com ele.
0: Ele tá brigando comigo, gente.
2: Eu tô brigando
0: não
2: com
0: briga
2: ele, sim.
0: Comigo.
2: Cala a boca! Porque eu já venho falando isso para você... Há algum tempo, bebê. Gente, vocês me desculpam. Eu vou dar uma de pidonço aqui agora. Vocês me desculpam fazer isso no ar. Porque em casa não adianta mais. Em casa não adianta mais. Onde eu dormi ontem? Fora de casa. Por quê? Eu não vou aguentar isso. Eu tô deitado, rola pra lá, rola pra cá, rola pra lá, rola pra cá. Não dá, gente.
0: É uma briga pra achar posição.
2: Então preste atenção, vai ver isso aí, porque agora eu tô escrevendo no grupo aqui. Cadê as minhas coisas?
0: Exato, escreve aí, escreve aí.
2: Onde estão as coisas que estavam embaixo?
0: Roubaram as coisas do Homem Vinheta aqui de dentro do estúdio, hein?
2: No púlpito que chama, né?
0: É, no púlpito. Onde estão o nosso material de trabalho, gente?
2: Púlpito.
0: É isso aí. Bota a boca na botija, bota a boca na botija.
2: Púlpito, porque agora é o quê? É púlpito, né? Que escreve com um acento, eu vi agora.
0: Colocou a boca na botija?
2: Eu tô bem, tá, bebê?
0: Yeah.

0: Agora 5 horas e 9 minutos, 5 e 9, entra no ar neste exato momento, o Pulo do Gado, em mais uma edição de número 404. E assim, nós damos início a esse noticiário que leva até você a precisão em informação. É o seu gibi eletrônico diário de segunda a sexta-feira. Eu sou o Pedro Quadras. Bom dia.
1: Muito bom dia, eu sou o Silvânia Acre. Como vamos, Pedro Quadras?
0: Estou bem, graças a Deus. A gente em mais um dia. Assustado, né, Silvânia? Porque já é sexta-feira. É algo que
1: a semana passa rápido. Galopou. E acabou.
0: É. Você gosta de andar de cavalo, Silvânia?
1: Gosto, adoro.
0: Gostoso, né? Galopar, gostoso, né?
1: Já andei num jumento também.
0: Verdade. O que? Andou nas costas do ronco?
1: Mas graças a Deus, passamos por essa semana. Vencemos mais um leão, né?
0: Vencemos. Graças a Deus, vencemos mais um leão. E um leão, um tigre, uma cobra, o que tiver que vir, a gente vai pra cima. Até porque aqui também nós matamos a cobra. E claro que eu mostro o pau. Vamos lá, Silvânia.
1: Vamos para as semifemérides de hoje, dia 29 de maio de 2026. Hoje é Dia Mundial da Energia. Olha só, gente. Vamos economizá-la, viu? Vamos economizá-la.
0: Vamos economizar a energia. Então, vamos lá. Economize, mas também não economize muito, né, cara? Depende da sua energia. Eu, exatamente, por exemplo, aqui, ó, tô com uma bananinha hoje para me dar energia.
1: Dia do geógrafo também, gente. Poxa, parabéns para você, geógrafo. Nunca conheci um geógrafo.
0: Nunca conheci. Sabe que agora você parou, eu falou, eu também, que eu lembro
1: já
0: também.
1: Já conheci
0: não.
1: Garota de programa.
0: Ah, já, várias. Já,
1: agora, geógrafo?
0: Geógrafo não.
1: Nunca conheci, não, mas não. Parabéns,
0: já,
1: né?
0: Já conheci garoto de programa, é interessante. Você sabe que eu vi ontem uma matéria em que um rapaz, não, hoje já com seus 50 e poucos anos, ele tem 10 postos de gasolina. E ele começou a vida dele sendo o garoto de programa.
1: Olha que interessante.
0: Diz que o primeiro 1 milhão dele, ele juntou sendo o garoto de programa.
1: Ele ganhou 1 milhão? Rapaz, é muita coisa pra enfrentar, hein?
0: É, mas é muita, filho, coisa pra enfrentar. E ele falou que era só 60 a mais.
1: Meu Deus!
0: Ah, filho, é as que tem, né? Eu tô pensando, viu, Silvânia?
1: Olha, é um bom mercado, é um bom mercado. É um
0: mercado.
1: Começa com OnlyFans, depois você vai vendo o potencial que você tem de mercado.
0: Eu,
1: né,
0: vou deixar até a pergunta no ar aí para os ouvintes. Se eu entrasse como garoto de programa, quanto eu conseguiria arrecadar em cada programa?
1: É a enquete do Pulo do Gado. Quanto você acha que o Pedro Quadras iria angariar sendo garoto de programa? Fazendo amor por dinheiro. Conte pra gente aqui no 11999919197. É a enquete do Pulo do Gado.
0: 5 horas, 11 minutos. Hoje é sexta-feira. Ô, Silvânia, as efemérides.
1: Dia do estatístico também, viu, gente? 90% das pessoas não sabiam que hoje era dia do estatístico.
0: Olha aí, gente. Então, como é que você não pode saber o dia do estatístico? Eu também não sabia.
1: Dia Mundial da Saúde Digestiva também.
0: Olha aí. Importante, é o que, hein, a gente tava falando aqui. Você precisa prestar atenção o que você anda comendo antes de dormir.
1: Ah, mas eu cuido muito da minha saúde digestiva. Sempre depois de um rodízio de carne, comer lá uns 3, 4 quilos de carne no rodízio, certo, eu tomo um licor 43 para a saúde digestiva.
0: Poxa, aqui você tá até indo muito bem. Deixa eu só, Silvânia, rapidinho, aqui mandar um alô pro nosso querido Felipe Andrade. Ô, Felipe, meu querido, um grande abraço para você aqui do Pulo do Gado. E você pega esses 3 centavos que você mandou para mim e vê se a sua mãe não tá precisando. São 5 horas e 12 minutos.
1: Cidade aniversariante do dia, Pedro Quadras.
0: Cidade aniversariante do dia, com 14 mil habitantes. É a cidade de Pumarará.
1: Pumarará, alô, pumararenses.
0: Pumararenses.
1: Purantangapianos.
0: Muito bem, Silvânia. A cidade de Pumurerê, que em tupi-guarani significa Pumurerê, significa Pum do Saci Pererê. 5 horas 13 minutos, este é o Pulo do Gado, a informação precisa, bem no meio.
1: Um abraço pro Batata, mandou mensagem aqui no meu WhatsApp, Batata, tua batata tá assando.
0: É, Batata.
1: Um abraço pra você, Batata.
0: Batata que não esteve aqui junto com a nossa querida Cássia no dia do café da manhã.
1: É, faltou.
0: Tem uma
1: Batata.
0: Desculpa, né? Então, olha, nós tivemos pão, tivemos margarina, tivemos requeijão, café, tivemos bolo, mas não tivemos batata.
1: Exato.
0: 5 e 13.
1: Vamos lá, gente, resultado da enquete aqui. Quanto você acha que o Pedro Quadras angariaria? Angariaria, tá certo?
0: Isso em cada programa.
1: Em cada programa.
2: Bom dia, Tadeu. Bom dia, homem Vinheta.
0: Bom dia.
2: Ah, o Vinheta ia ganhar na faixa aí de um pau e meio, mais ou menos, aí, por dia.
1: Um pau e meio por dia.
0: Eu só vou pedir mais, por mais uma vez, a gentileza de não misturar os personagens.
1: Ele falou homem Vinheta. É Pedro Quadras, gente.
0: Aqui
1: é o Pedro Quadras. É, e assim, eu sou Silvânia Acre. É,
0: então vamos lá, informas. Tem mais?
1: As enquetes.
3: Tadeu, eu posso ajudar o homem Vinheta a não entrar nessa vida com um centavo. Posso mandar, começar a mandar desde já, que eu parei. Mas pra mim começar é palito, viu?
0: Meu filho, faz o seguinte, esse um centavo, ou dois, ou três que você me manda, vai juntando e vê se a sua irmã não precisa, que ela tá vendendo churrasquinho lá na porta da zona. 5 horas e 14 minutos, 5 e 14.
1: A Raquel diz que pagaria pra fazer amor com o nosso Pedro Quadras, que ela pagaria em forma de ração pro papagaio e pro cãozinho do Pedro Quadras.
0: Minha querida, quem tá fazendo o programa sou eu, não são os animais. São 5 horas, 14, 5 e 15.
1: Vamos pro mugido especial, pra aquela pessoa especial. Daqui a pouco, vagas de emprego, hein?
0: Verdade.
1: Vamos ofertar vagas de emprego. Vamos trabalhar, Brasil! Olha, mandar aqui um mugido pro Edmilson, que tá sempre com a gente aqui. Um forte abraço pra você. Diz que já foi o alfabeto inteiro, né? Parará, pereré, piriri. Ele quer saber qual vai ser a próxima cidade. Com certeza, Pururu, né?
0: Pururu, vem aí, calma. Segunda-feira, aniversário de Pururu.
1: Clemilson José tá com a gente aqui. Um mugido especial pras pessoas que se cuidam. Valeu pela dica, Homem Vinheta. Boa sexta pra nós.
0: Mais uma vez, Pedro Quadras, por gentileza.
1: Quem deu a dica foi o Vinheta.
0: Ah, foi o Vinheta?
1: Foi antes do pulo do gato.
0: Então eu peço perdão. Atenção, atenção, notícia.
1: Atenção, notícia.
0: Mudou a trilha, mudou a entonação. São 5 horas e 15 minutos. Gente, tá virando rotina isso. Tá virando rotina isso. E eu vou pedir pra que quem esteja ouvindo agora, viu, Silvana, tome muito cuidado. Mais uma notícia impressionante. Nós tivemos o caso do Cabo de Vassoura. Nós tivemos o caso do Alteres, de 5 quilos. E agora, homem vai para o hospital e diz que no café da tarde dele, ele foi tomar café.
1: Sim.
0: Não sabe como, ele foi parar no hospital com uma Big Coke introduzida.
1: Você tá de brincadeira.
0: Uma Big Coke, gente.
1: Você tá, quer dizer, gente, tá virando uma epidemia. Tá virando uma epidemia, eu não sei o que tá acontecendo com as pessoas. Ele não consegue explicar.
0: Não sabe.
1: Como a Big Coke de 2,5 litros, aquela tamanho família.
0: Diz que foi num café da tarde.
1: Num café da tarde.
0: Tava comendo um bolo de fubá. Tava comendo ali, tava com a Big Coke,
1: sim,
0: e tal.
1: Sim.
0: Não sabe. Ele lembra de uma vertigem.
1: Tá, teve uma vertigem.
0: Uma vertigem, uma coisa, uma tontura.
1: Acordou com a Big Coke de 2,5 litros no reto.
0: Uma tontura. E aí acorda com uma Big Coke ali. E os médicos estão... Pela informação... Acaba de chegar a informação, atenção.
1: Atenção, gente, a informação. O ADM,
0: a informação. Departamento médico acaba de informar. Estamos aqui... Eu vou evitar falar o nome dele, Silvânia, sim, até para não expor.
1: Uhum.
0: Mas estamos aqui com o senhor fulano de tal. Olha aí, ó, 42 anos. Estamos nesse momento... Olha lá, mandou imagens. Atenção, chega imagens para mim.
1: Eu não quero ver.
0: Chegou imagens para mim.
1: Eu não
0: chegou
1: quero
0: imagens
1: para
0: mim.
1: Eu
0: chegou
1: não
0: imagens.
1: Quero ver.
0: Acabam. Atenção. Falta só a tampinha, peraí. Saiu, gente, saiu.
1: Saiu, sensacional.
0: Saiu.
1: Sensacional, gente. Sensacional.
0: Parabéns.
1: Saiu. Agora
0: poxa vida,
1: pra
0: gente.
1: Pra voltar ao normal vai demorar, né?
0: Olha que coisa mais linda. O pessoal comemorando, tomando a coca, hein? 5 horas, 17 minutos, estão brindando. Parabéns, tá, Departamento Médico. Olha lá, informações. O que nós temos agora, Silvânia?
1: Vagas de emprego, hein? Surgiu aqui uma vaga de emprego para ajustador de sirene de ambulância.
0: Gente, isso é sensacional.
1: Não pode fazer muito ué e nem muito ué. Então, esse é o trabalho de ajuste fino.
0: É.
1: E quem faz é o ajustador de sirene de ambulância.
0: Na verdade, tem um outro nome também, ajustador e o afinador, né?
1: É, exatamente.
0: Mas
1: exatamente.
0: Tem que saber, porque o que a Silvana falou é verdade. Não pode estar nem em dó maior, nem em fá. Tá? Então a pessoa tem que afinar a sirene ali. Exatamente. E também, gente, você pode agregar, não só afinar, sirenes de ambulância. Você pode aí, de repente, fazer uma parceria com as viaturas da Polícia Militar, da Polícia Civil.
1: Também.
0: E afinar as sirenes aí. Muito bom.
1: Salário de R$ 3.500 mais benefícios.
0: Olha,
1: tá bom,
0: legal,
1: gente? Procure aí o balcão de empregos do Pulo do Gato.
0: É, lembrando que tem aí o insalubridade, né? Porque a pessoa, sim, quando termina o período, sai surda. 5 e 18.
1: Olha, o Fabiano tá ofertando a vaga de tirador de leite do pau, trabalhar na seringueira.
0: Seringueira, gente.
1: Salário a combinar. Salário a combinar é sempre muito perigoso, né? Mas, enfim, entre em contato
0: Mas
1: aí
0: entre
1: com
0: em
1: o Fabiano.
0: Contato, gente. Tem muita gente que trabalha tirando leite de pau. E para as pessoas que estão aí, mas o que que é isso? Gente, pelo amor de Deus, o látex é tirado da seringueira, meus queridos.
1: Exatamente.
0: E como é que tira? A seringueira é um pau.
1: Exatamente.
0: Ali eles vão fazer ranhuras no pau,
1: sim,
0: aonde vai pingar o leite. 5 horas e 19, esse é seu GB eletrônico.
1: Tainá, empresária, tá ofertando aqui uma vaga numa clínica de proctologista, né?
0: Proctologista, é.
1: O proctologista vê a frente ou vê atrás? Ou vê os dois?
0: Vê o verso.
1: É,
0: vê o asterisco.
1: Vaga de contador de pregas, o salário R$ 4.000, não tem benefícios.
0: Tá bom o salário,
1: tá,
0: viu,
1: bom,
0: gente?
1: Tá bom o salário.
0: É, vamos falar a verdade, é um trabalho sujo? É. Mas é compensador, um salário bom para contador de pregas aí, realmente. E é algo, gente, que tá em alta, viu? Porque tem muita gente perdendo. Então tem muita gente querendo saber quantas tem. 5 e 19, 5 e 20.
1: Ponto final em mais uma edição de O Pulo do Gado.
0: Gente, muito obrigado. Essa edição de número 4, de verdade, nós agradecemos. A Silvana é sempre muito simpática, sempre muito risonha.
1: Ai, meu Deus.
0: Mas lembrando que dentro e diante dessas risadas, aqui a informação é precisa. A informação é séria. Então, muito obrigado para você que nos acompanhou de segunda a hoje, sexta-feira. Silvana, final de semana?
1: Final de semana estou de plantão. Domingo estarei aqui de manhã, das 10 às 15. Quem quiser acompanhar, estaremos juntos.
0: Nossa,
1: nessa
0: que
1: jornada.
0: Horário merda, gente. Eu vou pro nosso ninho do amor.
1: Boa viagem.
0: Obrigado.
1: Vai fazer frio, hein? Então,
0: vai.
1: Mais um fim de semana de vinho e lareira.
0: Ah, e um tachinho com aquela fogueirinha, a lareira, e um vinhozinho e um fundi.
1: Maravilha.
0: Pena que você não vai poder. Eu tô esperando você pegar uma folga dupla.
1: Ah, isso não vai acontecer.
0: Eu quero comer fundi na sua folga. Silvânia, muito obrigado. Um ótimo final de semana pra você e um bom dia.
1: Bom dia. Não é possível.
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1: balada. Balada do Vinheta, volume 9. Bom dia, meninos. Já vamos entrando, né? Pra não perder tempo.
2: Bom dia.
1: Parabéns. Uma sexta-feira. Balada do Vinheta. Com esse friozinho que tá fazendo nesse momento aqui na Roncolândia. Roncolândia não,
0: na Bandilândia.
1: Bandilândia. E você esquece. Volta e dá de novo. Vai, volta.
0: Volta de novo.
1: Vai.
0: Bom dia.
1: Bom dia.
0: Vamos querer.
1: É diferente. Olha a diferença. Então,
0: é
1: gente,
0: só
1: bom
0: querer,
1: dia.
0: Né? É só querer.
1: Eu tava ouvindo, vindo pra cá, Tadeu, você e o Diego trocando de horário.
0: Uhum.
1: E o Diego pediu. Então, Diego, sei que você tá na estrada aí, indo pra PG, Praia Grande. Então, ó. Bebê, fica com os olhos abertos e atenção, a gente quer um videozinho de você mascando e fazendo a balada.
0: Por
1: tá,
0: favor,
1: Diego?
0: Por favor, hein, Diegão? Vamos junto nessa? Não só o Diego. Você que tá ouvindo a Band
1: aqui.
0: Isso!
1: FM.
0: Você que tá no Band, bom dia.
1: Isso!
0: Tá meio desanimado, meio desanimada. É sexta-feira. E na sexta-feira tá proibido ser triste.
1: Tá proibido.
0: É um decreto que a gente baixa aqui no Band Bom Dia.
1: É um decreto.
0: Aquela tristeza, aquela coisa que tá te angustiando. Esquece, acabou, é passado, é sexta-feira.
1: É verdade.
0: Então vamos se libertar, vamos fazer uma xiga com o personal trainer da alegria, DJ Vinheta. Por gentileza, coloque o dedo.
1: Toma.
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0: Aquela coisa que tá te angustiando. Esquece, acabou, é passado, é sexta-feira.
1: É verdade.
0: Então vamos se libertar, vamos fazer uma xiga com o personal trainer da alegria, DJ Vinheta. Por gentileza, coloque o dedo.
1: Toma.
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0: forte.
1: Vambora então!
0: Vambora!
1: Vamos lá!
0: Atenção, hein!
1: Vambora!
0: Vou botar pra arrebentar!
1: Vai,
0: ai, mas é muito cedo!
2: Quem se lasque?
0: A gente não tem isso não, velho!
2: Não tem essa não!
0: Bora, Tadeu!
2: Vamos lá então!
0: Vamos!
2: Vamos lá!
0: Taca de pau!
2: Vambora!
0: Deixa a pena!

0: Fechou.
1: Ui.
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1: Oi.
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4: Onde você está fazendo a balada?
3: É
4: onde
3: delícia,
4: você está
3: cara.
4: Mastigando? O que você está mastigando? Conte pra gente, não esconda nada.
5: Que delícia!
4: É uma Big Coke 2,5 litros, tamanho família. Sim,
5: é.
4: Pode ser.
5: É isso aí.
4: Pode ser. Pode ser. 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
5: Cara, aumenta o volume aí, cara.
4: Jéssica tá mastigando tudo aqui.
5: Ai, Jéssica. Ai, cuidado, Jéssica. Hein, menina.
4: Aí ela mastigou todas as caixas de verdura. Quem quer verdura?
5: Quem quer verdura? Quem quer verdura? Ura, ura, ura! Quem quer verdura? Ura, ura, ura! Quem quer verdura?
4: Será que é pepino? O Magno tá com a gente também. Tá indo surfar, gente.
5: Ah, mentira.
4: Ele mastigou a prancha.
5: Oi! Eu vou perguntar se responde. É biquília ou triquilha? Agora eu quero ver se você pega onda mesmo.
4: Eu quero saber. Agora eu quero saber. Pode crer, nós vamos fazer. Bom dia, filha. Minha sua rádio do seu jeito. Quero vaca, quero penetrar. Vamos juntos, quero chegar. Quero ver, quero ver. Pode tirar. Deixa dentro. Vai lá. Quero vai, quero, vai, quero, vai, quero, vai, chupar.
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4: jeito. Cara, que delícia! Ela que é 4 quilhas.
5: Nossa, então é quadriquilha. Essa daí prende um pouquinho mais na onda, hein? A trilha é mais solta.
4: Rafinha dos Anjos, eu engoli a mandioca e tô peidando farinha.
5: Inha, inha, inha, tá peidando farinha. Inha, inha, inha, tá peidando farinha. Esse aí não usa papel higiênico, usa o ventilador.
4: Tava pra Gigi que mandou foto do bumbum dela. Obrigado, Gigi.
5: Ah, não,
4: Gigi.
5: Mentira. Mostra pra mim, Tadeu. Mostra.
4: Mandou, mandou aqui, ó.
5: Mostra, deixa eu ver, deixa
4: a
5: eu ver.
4: A calcinha roxa. Aqui a calcinha roxa.
5: Roxa.
4: Mandou, mandou aqui, ó.
5: Ok. Que bonitinha.
4: Bonitinha.
5: Inha, inha, inha. Eu vi a sua calcinha. Inha, inha, inha.
4: Essa daí é daquelas bem fininhas. Essa daí é confortável, viu?
5: Essa
4: é a que eu tô usando.
3: 5 horas 27 minutos, balada do Vinheta, vem pra gente, vem, vem, vem, vem, vem, vem!
5: Gente, ó, se você pegar agora e mudar de estação, você vai dar uma broxada.
4: Não brocha não, não brocha não.
5: Não muda, porque se você mudar,
4: fica aqui.
5: Vai estar uma coisa pra baixo, uma coisa... Ou gravado, aqui não, aqui nós estamos ao vivo.
4: Você tá quase 5:27. Recebendo a bênção da alegria, não vai tirar agora, hein?
5: Não vai tirar agora. Ei, não tira agora não.
4: Não tira
5: não. Vai dar uma de... Ah não, eu vou tirar, deixa!
4: Deixa!
5: Olha, o Marcelo... Sabe aquela frase assim, desculpa.
4: Não, pode
5: sabe
4: falar.
5: Aquela frase assim, se você tirar, eu te mato.
4: Eu mato você.
5: Ai, fala, Tadeu, fala, Tadeu, fala, Tadeu.
4: O Marcelo tá com a gente aqui, mastigou o carro. Ah, não, ele disse que o Diego mastigou o carro e tá descendo a serra a

0: Diego tá a pé.
1: Diegão, bota a perninha pra fora, faz as 5 polegares e pede carona pros caminhoneiros, você vai na boleia.
2: O Luiz tá fazendo polidense no para-raio da guarita.
3: Os caras tão indo pra loucura mesmo.
1: Ah, isso é legal, isso é legal.
3: Ah, é pra loucura.
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1: Ai, que delícia, gente.
5: Tá na minha cara.
0: Ai, que legal. Passaram manteiga na cabeça do meu dedo. Mastiga, mastiga, mastiga.

0: no meio do meu nariz.
1: Ai, que delícia!
2: Eu vou ter que tirar.
1: Não tira, não.
2: Vou ter que tirar.
1: Não tira, não.
2: Eu vou ter que tirar.
1: Eu te dei um tapa. Dá um tapa em mim também. Dá.
2: Toma aqui. Toma aqui.
1: Daqui, daqui.
2: Toma aqui. Toma aqui. Toma aqui.
1: Você
2: quer? Não quer?
1: Você
2: quer?
1: Safado.
2: Você quer? Não quer?
1: Vagabundo.
2: Sem vergonha.
1: Vadio.
2: Sem vergonha.
1: Dá do outro lado.
2: Toma aqui, então.
1: Dá do outro lado da minha bunda pras duas ficar roxa. Dá. Agora põe o dedo.
0: Eu quero pedir desculpas à audiência aqui do Band. Bom dia.
3: Desculpa, gente. Desculpa.

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2: Olha, um bom dia pro Luan Homerson.
0: Olha.
2: Que a galera da van tá muito louca aqui fazendo a balada do Vinheta.
0: Aí, ó.
2: O Alexandre tá fazendo leg press e mastigou o aparelho nesse momento. Alexandre.
3: Meu Deus. Se você
2: abraço, você, Alexandre.
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2: Eu te amo.
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2: E eu te quero bem. Acontece que na vida a gente...

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2: Bom dia, Tadeu. Bom dia. Filme Vinheta. Bom dia. Mando um abraço para Silvana de São José do Rio Preto. Acabei de chegar na academia.
3: Ah, que delícia.
0: Tá aquecida já. O pré-treino já foi, hein?
3: Já foi.
0: Já foi o pré-treino. Agora o treino hoje vai render, hein?
3: Hoje vai, cara.
0: Hoje vai render.
3: Pô, você já chega aquecido, né, Tadeu?
0: Exatamente.
3: É isso, pô, aí.
0: Pelo amor de Deus. Bom treino pra você, Sil.
1: Só quero amar.
0: Alexandre, mais um Alexandre. Tem de Alexandre na madrugada, é impressionante,
3: viu,
0: né?
3: Só.
0: Isabel e Vitor estão com a gente aqui aguardando o fretado, pulando no ponto de ônibus. É isso aí.
3: É isso que a gente quer.
0: É isso aí, é isso que a gente quer.
3: É isso que a gente quer.
0: É isso aí. Tadeu, eu tava passando aqui na frente de casa e o rapaz tava mastigando o portão. O Aleph contou pra gente.
3: Aí, ó, tá vendo? Tava fazendo a balada e mastigou. É isso aí.
0: É a coqueluche do momento.
3: É a coqueluche.
0: Balada do Vinheta, volume 9.
3: Olha que delícia, cara.
0: 5h32 agora, gente. Bom, né? Bom quando a gente tá.
4: Ô, gente,
0: assim,
4: só um minutinho. Deixa eu dar bom dia, pessoal. Não vai... Ah, você chegou só no final. Eu peguei essa brechinha que você deu agora pra dar bom dia. Que eu sei que você já vai entrar no Crow já.
0: Se eu fizer uma pergunta, você responde ela de forma honesta pra mim?
4: Primeiro lugar, bom dia.
0: Bom dia, que.
3: Bom dia.
0: A educação vem.
4: Veio da caçamba de entulho, onde eu fui achado.
0: É isso.
4: Fica à vontade, meu pequeno Jadeu.
0: Por que que você não entra, por exemplo, nesse momento aqui, ó? Eu não vou nem colocar a abertura. Nesse momento aqui, ó. Acabou a abertura do Band Bom Dia, tá? Aí começa aqui. Por que você não entra nesse momento aqui? Na hora que a gente tá abrindo o programa, ó. Tá começando mais um Band Bom Dia!
5: Seja mais...
0: Aí eu venho, bom dia, Homem Vinheta! A Vinheta vai lá, dá bom dia pra mim. Na sequência já, bom dia, Fidoncio!
4: Não, peraí.
0: O que foi?
4: Tem isso aí no programa?
0: Tem, é a primeira coisa do programa.
3: É que você nunca ouve.
0: Você nunca,
3: você
0: tá
3: nunca chega.
4: Tem isso aí, aí tem abertura, tem essa música.
0: Tem, que eu vou desejando bom dia. O Vinheta vai me falando aqui qual é a boa.
4: Nossa,
0: de hoje.
4: Gente, eu não sabia.
0: Como é que ele passou o dia anterior, a gente tá trocando uma figurinha. Olha, preparando aqui o programa.
4: Ah, não, então me chama. Eu tô com essa repetida lá. O que vocês têm aí do...
0: Não é esse tipo de figurinha, é ideia. Vamos trocando ideia.
4: Eu nunca
0: tal.
4: Ouvi, engraçado, ficou bom isso aí, nunca ouvi.
0: Pois é, e aí o Silvio tá falando, tenha um bom dia, né?
4: Beleza.
0: Um dia de muito amor e alegria.
4: Que legal, gente,
0: e a gente
4: parabéns.
0: Vai desejando isso pro ouvinte. Por que que isso não aparece nesse momento?
4: Porque eu não sabia que tinha esse momento.
0: Ah, vai tomar banho.
4: É abertura. Ó, bom. Vou ficar aqui no cantinho ouvindo, tá?
3: Gospe, tá?
0: Engasguei aqui. Ô, Cro. Ô, Cro. Cro.
3: Ah, tá nublado, Tadeu, olha lá.
0: É,
3: onde ele tá? Ele tá nublado, ó. Tá abrindo.
0: Vem, Cro.
3: Aí, gente, ele vem vindo, girando. Olha que bonitinho. Parece uma pena caindo, né? Ele vem de leve.
0: Olha aí, ó. Vai cair, gente. Vai cair.
4: O que é que vai cair, meu amor?
0: Dois ovos. Ah, fiquei com vontade de dois ovos e uma salsicha.
4: Sério, meu amor? Nossa, é tão bom. Na chapa ou você quer cozido?
0: Eu quero na chapa.
4: Na chapa?
0: Na chapa você dá aquela selada no pão?
4: Não, eu dou uma sentada no ferro.
3: Ai, lá ele, hein, Cru? Sentada no ferro. E que é isso, hein?
0: Que é isso, hein, Cru?
4: Ai, vocês são maliciosos, gente.
0: Muito bom dia, Cro. Como vai o senhor?
4: Vocês são maliciosos, gente. Meu Deus do céu. Eu vou bem, vocês?
0: Bem também, graças a Deus, Cro.
4: Ai, que bom, gente. Tô tão feliz de poder estar aqui mais um dia, né? Mais uma sexta-feira. Olha, posso falar a verdade? Eu tava conversando com o P essa semana e eu não sei o que aconteceu de verdade. O relógio do mundo, ele tá girando numa outra forma. Eu tava... P, eu falei, meu Deus, P, já vai dar sexta-feira. Ele falou, é verdade, né? Então, o que que a gente tem que fazer? Aproveitar, né, lindo? Porque olha...
0: Clô, deixa eu te falar que aquela loucura toda de pandemia já faz mais de 6 anos que começou.
4: Você tá de brincadeira.
0: Mais da metade de uma década já.
4: Ai, meu Deus, como passa, gente? Parece que foi ontem.
0: Uma doideira!
4: Aquela loucura toda, que Deus nos permita. Olha, por favor, eu vou falar com o P. Eu vou falar com... Não sei se o P tá me ouvindo, eu vou falar com ele o seguinte... Que Deus nos ouça. Nunca mais aconteça um momento daquele. Que coisa mais horrível que foi.
0: Pelo amor de Deus, né, Cro?
4: Ai, ele tá ouvindo. Oi, meu He-Man. Ele tá numa dessa de He-Man agora? Oi. Tava ouvindo, né? Aí pega bem a Band? Pega, lógico, né? A gente tá perto do satélite. Deixa eu te falar, P. Você vai ter reunião hoje? Com o CEO? É? Fala pra ele, pra nunca mais deixar ter uma pandemia, porque foi um dos momentos mais terríveis do universo.
0: É isso aí.
4: Do mundo, não é? Coisa terrível, aquele negócio de usar máscara, todo mundo com medo, todo mundo apavorado. Oi? Ah, tá. Tá bom, tá. Fala com ele, tá? Peraí só um pouquinho. Ei, pessoal, vocês querem pedir alguma coisa pro CEO?
0: Olha, honestamente, não há muito o que pedir, porque o tempo pra mim tá perfeito.
3: É verdade.
0: Não quero pedir muita coisa, não. Eu tô feliz com o que
3: CEO.
0: Eu tenho. Ah, pro CEO, não pra São Pedro.
3: Não, ele vai trabalhar no CEO.
0: Não, pro CEO, posso falar? Não tenho nada pra pedir, agradecer.
3: Pra ele agradecer lá por nós.
0: Agradece a profissão que eu tenho, agradece o salário que eu ganho.
3: Isso.
0: Agradece a vida que eu tenho.
3: Não
0: viu?
3: Fala saúde, que você não tá muito bem, tá? Você ouviu? Então pronto, fala com ele, tá? Tá, um beijo. Oi. Não sei, deixa eu perguntar. Eu vou perguntar, peraí. Tem farmácia aqui perto, não?
0: Ah, tem uma aqui na esquina. Fala pra ele ali, esquina com a Janarelli.
3: P, você veio ou quer que... Aí eu passo e pego, eu tô por aqui mesmo, eu pego, tá? Tá, só vai querer o hipogloss?
0: Pera aí.
3: Tá bom então. Beijo, tchau, tchau.
0: Bom, vamos lá, Croora.
3: Ele tá com a virilha assada, ele. Voltou a engordar, eu falei pra ele.
0: Pelo amor, chega!
3: Ele não achou uma nuvem doce e comeu pensando que era algodão doce?
0: Vamos lá, gente, hora do Cro Sem Frescura, momento de analisar o seu look pro fim de semana. Você vai pra onde? Batizado, despedida de solteiro, funeral? Conte pra gente aqui, mande o seu look, 11 99991-9197. De preferência, gente, de corpo inteiro, tá? Porque aqui não é o poupa-tempo, não, pra gente receber foto 3x4.
3: Não estamos tirando sua identidade, não, meu amor.
0: Exatamente. Então, enquanto você vai mandando sua foto de corpo inteiro, o seu melhor look, o Cro vai trazer uma mensagem de fé.
3: Você vai mandar pra mim aqui?
0: Vou mandar pra você.
3: Tá bom, meu amor.
0: Uma mensagem que às vezes é um puxãozinho de orelha, mas que você precisa ouvir nessa sexta-feira aqui. É hora do microfone da verdade com o Cro.
4: Vem cá, é você mesmo. Eu fiz esse psiu pra chamar sua atenção. Lembra que eu comecei agora quando eu cheguei falando a respeito do relógio, do tempo, da vida? Todos estão com esse mesmo sentimento que o mundo e a vida está voando, não é verdade? Chega segunda-feira, daqui a pouco já é sexta. Chega o primeiro dia do mês, daqui a pouco já é o final do mês. Chega o ano, daqui a pouco é o final do ano. E você, o que você fez da sua vida? As promessas estão aí. Muita gente fez a tal da promessa, dos pedidos. E aí, os projetos? Aqueles 10 projetos, quantos deles você já fez do ano? Lembra-se, nós já estamos na metade, meus amores. Ai, mas Cro, é difícil. Claro, meu amor, que é difícil. Se fosse fácil, você nem tinha pensado em fazer um projeto, porque era fácil. O projeto realmente é para ser difícil. Agora, o que está acontecendo? Ou você está procrastinando, ou você está colocando de lado algo que é muito importante para a sua vida e está deixando de fazer, meu amor, porque você está dando prioridade para outras coisas que não estão fazendo bem para você. E você sabe do que eu estou falando. Agora, meu amor, olhe bem. Você quer saber o que você pode ser no futuro ou como será seu futuro? Dá uma olhada para quem você está vivendo, aonde você está frequentando. Não adianta, meu amor, você que não sai do bar, você que não sai de lugares que não vão te levar a nada, que o seu futuro vai ser esse, meu amor. Frequente lugares com prosperidade, lugares com pessoas com cabeças inteligentes, porque senão, meu amor, você vai ser mais um no meio da multidão. Você sabe que quem se destaca no jardim? A rosa. O porquê? Porque ela vem dos espinhos, meu amor. E ela vence os espinhos. Ela brota. Ela fica maravilhosa. E quando a rosa brota e fica maravilhosa, os espinhos viram o quê? Coadjuvantes, meu amor. Figurantes. Porque a rosa sim veio para brilhar. E não os espinhos. Pense nisso.
3: Acharia, toma essa!
0: Caramba, meu! Mais Aceita. Importante de tudo, no começo, a rosa dá o botão, né?
3: É, cara.
0: Ô, Cro, mandei a primeira foto pra você aqui.
3: Vamos lá, meu amor.
0: Depois dessa palavra maravilhosa.
4: Ai, deixa eu abrir aqui.
0: Mandei a primeira ouvinte, a Raquel.
4: Eu preciso dar uma limpada no meu... Na minha fototeca aqui, porque tá lotada de fotos, meu amor.
0: Tem bastante, né?
4: É.
0: Tem que dar esvaziada, viu, Cro?
4: É. Olha o que eu tenho aqui, ó.
0: Tem... Você precisa deletar esse nude, Cro. Pelo amor de Deus. Vai fazer um ano que tá no seu celular esse negócio.
4: E essa daqui? É a Gigi, não?
0: Eu acho que é a Gigi. Eu acho que é ela.
4: Você viu onde ela tá com a mão?
0: Então, tá censurando aí, né?
4: E imagina o cheiro dos dedos. Opa. Depois. Ô, Clô, apaga essa foto e vai na que ele mandou. Essa daqui que eles estão na montanha? Aqui
0: isso, isso mesmo. Essa verdade, foto bonita aí.
4: Na verdade, eles estão aqui num pedacinho de terra e de fundo tem o mar, não é?
0: Uhum.
4: Bonita foto, né? Valorizaram bastante o céu.
0: É.
4: E aqui, deixa eu ver.
0: Uma bela foto, hein?
4: Bela foto. Ele não lembra o Vin Diesel?
0: Lembra, né?
4: Depois daquele capotamento do racha?
0: Mas ele é altão, né?
4: Ele é alto, meu Deus.
0: Ele é grandão, assim, em comparação com ela.
4: E olha essa careca.
0: Então.
4: Careca grande, né?
0: Tamanho dessa cabeça, né?
4: Gente do céu, meu amor.
0: Pois, hein?
4: Como é que é o nome dela?
0: O nome dela é Raquel.
4: Parabéns, hein, Raquel. Pra aguentar essa careca, hein? Não é qualquer uma.
0: Não é qualquer um que aguenta, não.
4: Não é, não, meu amor.
0: Não é, não. Não é,
4: até porque sempre falam que é dos carecas que elas gostam mais, né?
0: Exatamente.
4: E eu concordo, sabia? Porque aquela parte que a mulher mais gosta é careca.
0: Sim.
4: Né?
0: Sim.
4: Então eu concordo com esse negócio com os carecas que elas gostam mais.
0: Faz senão, todo sentido.
4: Senão o senhor fazia a grande cabeluda.
0: Croc!
4: Peraí, pô, imagina, cara. Eu se eu tivesse cabelinho na grande, eu ia pedir igual o Zacarias.
0: Ah, não, agora eu tô imaginando, pô. Ai, Didinho!
4: Ai, gente. Ai, meu amor, ela tá com uma... Imagina que bonitinha.
0: Imagina na hora você saca.
4: O cabelinho do Zaca. Olha, meu amor, ela tá com uma saída de praia aqui, né? Ela tá de biquíni. Ele já não, ele já tá com uma calça de saco de farinha, de trigo, né? Uma camiseta regata com uma blusa por cima aberta de botões.
0: Uh-huh.
4: Eu gostei, gostei. Não, eu não entendi a roupa dos dois, até porque ela tá meio que já na praia e ele não.
0: Né,
4: eu não entendi se ele, tipo assim, ai amor, enquanto você tá na praia, eu vou fazer exame de fezes. Sabe essa coisa? Não sei. Mas eu adorei o visual, adorei tudo, eu vou dar 8.
0: Nota 8 pro casal, parabéns pro casal aí. Nota 8, tá? Cro, vou te mandar agora o Léo.
4: Ai, vazio no estômago.
0: O Léo, Léo da Paz, o nome dele aqui. Vou te mandar. Mandei a foto do Léo da Paz aí, ó.
4: Eu tô com coceira na palma da mão direita, eles falam que é dinheiro, né?
0: Às vezes é sujeira também, viu, Cro?
4: Ah, era sujeira.
0: Vamos lá. É o Léo.
4: Não, não é o Léo.
0: É o Léo, sim.
4: Não é. Olha, eu poderia falar o seguinte. Eu poderia falar o seguinte. Ou ele tá disfarçado fazendo o cosplay do Nerd da Capitinga.
0: É eu, minha vida. Nossa senhora, meu.
4: Ou pela cara dele é o Chuck.
0: Não parece um personagem de filme de terror?
4: Não parece?
0: Tem um personagem
4: de filme de terror. Se der a motosserra pra ele, pronto.
0: Tem um personagem no filme A Espera de um Milagre que é a cara dele. É a cara dele.
4: Ah, é aquele cara que mata o rato.
0: Sim, exatamente.
4: Não é?
0: Exatamente.
4: Aquele maluco que mata o rato daquele negrão lindo.
0: Exatamente, é ele.
4: É verdade.
0: É a cara dele, cara. Que medo.
4: Meu Deus, verdade.
0: Oh, meu Deus.
4: Mas eu sei, eu acho que ele tá pronto pra ir pra quadrilha, né?
0: É, tá preparadinho, já tá chegando junho, né?
4: Agora, meu amor, eu não sei se foi seu cachorro tentando sair, raspou toda perto da fechadura da porta. Sabe quando o cachorro quer sair e fica raspando a porta?
0: É verdade, velho. Ele disse que tava indo fazer um show, Cro. Ele comentou
4: assim. Ah, ele é comediante. Que show que ele tá... Ai, já sei, Noites do Terror do Hopi Hari.
0: Eu acho que ele é músico, porque na foto de perfil dele, ele tá tocando uma guitarra aqui.
4: Não, se ele tocar guitarra, ele não toca guitarra. Mal ele toca uma... Olha, deixa eu falar uma coisa pra vocês. Ó, pede pras crianças não rabiscarem a parede. Como é que tá a parede lá? Peraí, Cro.
0: Pelo amor de Deus. Bom, enfim. Segundo ele faz cover dos Mamonas Assassinas. Tá explicado, né?
4: Pô, ele atirou nos Mamonas e acertou no Nerso.
0: Deus te quebra, vi.
4: Bom, meu, mas eu gostei, eu achei divertida a roupa dele, eu dou 9.
0: Macacão, né? Parece que ele vai plantar milho, né? Mas um abraço pra você,
4: meu Mal querido. Mal tá plantando mandioca.
0: Nota 9 pra você, tudo de bom.
4: Aí eu tô aqui afifado com a porta.
0: Ai, gente do céu, olha.
4: Deixa a porta do cara quieto.
0: Mandar aqui a última foto de hoje, Cro.
4: Ai, gente, tô com o estômago vazio, será que é fome?
0: É, fome, Cro. Quando você vem aqui pra terra, a primeira coisa é fome que bate, né? Um casal chamado Edsla... deve ser a Edsla, né? Edsla e o Thiago.
4: Edsla e Thiago. Não é um casamento, talvez aquele esteja numa formatura ou também sendo padrinho de alguém. Mas tá mais pra formatura isso aqui.
0: Uhum.
4: Pela decoração, sempre padrão, né? Aquele chão feito de acrílico com umas luzinhas abaixo, né? Isso. Pra fazer o palco ali onde o pessoal vai dançar.
0: Uhum, uhum.
4: Ela com vestido roxo, não é? Mais um pouquinho vira uma berinjela. Ele tá com um terno, né? Uma gravatinha pra combinar com o vestido dela.
0: Uhum.
4: Cabelo cortado ali totalmente na máquina, né? Ele deu um penteado, passou uma pomada. Ela tá com uma bolsinha básica.
0: Estão bem chiques, né?
4: Mas eu gostei, Bem pro clima e pro ambiente, tá bacana.
0: Esse colar dela tá bonito, né, Cro?
4: Tá um colar bonito, penteado tá bonito, ela tá com um sorriso bonito. É. Ela tem, sabe, ela tem aqueles dentinhos de quem chupou chupeta? Presta atenção pra você ver, ó. Aqui, ó.
0: Ele chupou muito dedo também,
4: chupou,
0: né?
4: Chupou muito dedo, né, meu amor? Você sabe que essas pessoas que chuparam o chupeta o dedo não perdem mania de chupar? Às vezes até hoje chupam o dedo. Eu conheço pessoas que chupam o dedo até hoje.
0: Com lencinho, com lençolzinho aqui do lado,
4: ou
0: senão, né?
4: O tal do paninho.
0: O paninho, com o paninho do lado.
4: Fica esfregando o paninho e chupando o dedo.
0: É.
4: Ih, chupa que é uma beleza. Bom, eu vou dar... Eu dou 9 também pra eles, eu gostei do casal.
0: Nota 9 pro casal Edsla e Thiago. Parabéns aí. Gente, agradecer todo mundo que mandou foto aqui. Não dá pra falar de todo mundo, mas o Walker e a Tassiana também de Guará estão lindos. Eu não sou o Cro, mas tô dando aqui o veredito. Nota
4: pode
0: 10
4: falar,
0: pra
4: meu
0: vocês. É, mandar um beijo pra Ludmilla. Pra quem mais aqui? Muita foto, Cro. Impressionante aqui. Pra Fran, que mandou foto também.
4: Ai, gente, obrigado.
0: Muito obrigado, Fran. É, enfim, todo mundo que mandou foto participou aqui do Cro Sem Frescura. Cro, um forte abraço. Muito obrigado pela sua participação.
4: Eu tenho essa aqui também ainda, ó.
0: Cro, você precisa deletar esses nudes, Cro. Você apaga...
4: Essa que você vai gostar, lembra da Morgana? Olha, ainda tenho ela.
0: Morgana, é legal, hein? Muito, muito legal a Morgana. Muito bonito.
4: Eu não sei,
0: um beijo pra Morgana, viu?
4: Eu acho que a Morgana... É. Será que a Morgana, eu acho que ela é casada com uma mulher.
0: Você acha que é?
4: Eu não sei, eu desconfio.
0: É.
4: Então onde você tirou essa ideia?
0: Mas por que você tirou essa ideia, Cro?
4: Eu não sei, coisa minha.
0: Ah, você tá fuçando o perfil dela?
4: É lógico, meu amor, o tamanho dessa coxa. Eu já falei que quando eu venho pra terra, eu fico desse jeito, eu me transformo.
0: De que jeito que você fica, Cro?
4: O que...
0: Meu Jesus, vira esse negócio pra lá. Não, tchau, tchau, Cro.
4: A minha raiva aqui é maior que o meu, cara.
0: Vamos lá, vai, gente. Acabou a semana.
4: Acabou, gente.
0: Vamos cestar, vamos tomar uma cervejinha. Vamos embora que a gente merece, né? Trabalhamos a semana inteira.
4: Que delícia, cara.
0: Mas afinal de contas...
4: O quê?
0: Que dia que é hoje, hein?
4: Ah.
5: Hoje é sexta-feira.
0: Quer a cervejinha aí? Manda.
5: Chega de canseiro.
0: 11 99991 9197.
5: Tristeza, pega.
0: Fala o teu nome e diga... Dá uma cervejinha.
5: Hoje é sexta-feira.
0: Olha, peça aqui a cervejinha, tá, gente? Fica à vontade aí, tá?
6: Bom dia, Tadeu. Bom dia, Homem Vinheta. Aqui é o Marcelo Negrão. Tô na guarita aqui. Vou completar 12 horas ligadinho na Band FM. Manda um barril de chope aí pra nós aí comemorar o aniversário do veterano do Chega Mais. Campeonato o bicho vai pegar pra rapaziada. Valeu, Band.
0: Valeu, campeonato Chega Mais aí.
4: Chega Mais.
0: Um abraço aí. Tudo de bom pra vocês, viu? Tamo junto, cara.
4: Aí, pessoal do Chega Mais.
0: Mais cervejinha. Na hora que eu ia dar o play, a pessoa apagou a mensagem. Mas tá tudo bem.
7: Bom Vamos. Dia, Tadeu. Bom dia, Homem Vinheta. Manda
4: bom dia.
7: Cervejinha aqui pra Goiânia. É o Helder, motorista.
0: Valeu, Helder. Um abraço pra você, meu querido. Receba.
8: Bom dia, bom dia, bom dia, Tadeu. Bom dia, Homem Vinheta.
4: Bom dia.
8: Um ótimo dia pra vocês. É o Sandro de Montemor. Manda uma cervejinha aí pra nós. Hoje merece.
4: Hoje merece.
0: Hoje merece. Um abraço pra você, meu querido.
4: Abraço.
9: Bom dia, Jadeu. Bom dia, Homem Vinheta.
4: Bom dia.
9: Manda aí uma cervejinha pra nós aqui, motorista carreteiro da Translec.
0: Valeu, Translec.
4: Alô.
0: Um abraço pra você. Quer ser uma cervejinha?
10: Eita, Tadeu. Bom dia, o braço. Forte apertado. Rolar o cabo de aço. Pose.
0: Pose.
10: Manda uma cerveja gelada pra nós aí. Tamo na luta aqui nas pistas. Até aí o motorista da Rede veio. Copiou?
0: Valeu, copiou, meu querido. Um abraço aí. Tudo de bom.
11: Bom dia, Tadeu. Bom dia, Homem Vinheta.
4: Bom dia.
11: Cervejinha aí pro Alexandre que hoje tem. Cervejinha.
0: O que foi?
12: Ninguém tá mandando bom dia pra mim.
0: Também você não participa do programa? Aí fica
4: tá
0: realmente
4: vendo?
0: Difícil.
4: Tá vendo?
0: Você podia conversar com o Cro, com os personagens. Mas fica difícil. Gente!
4: Ele, o Pidonço tá chorando, não tem ninguém mandando bom dia pra
0: alguém
4: ele.
0: Alguém traz papel higiênico, por gentileza.
4: Por gentileza.
0: Por gentileza. Gente, manda bom dia pra esse carente aqui, tá? Senão ele vai chorar aqui até o final da hora do ronco, tá? Só um minutinho!
4: Tá! É!
0: Bom
13: dia, Tadeu. Bom Vinheta, dia. Pidoncio.
12: Bom dia.
13: Presente pro cliente. Manda uma cerveja gelada aí pra esquentar o frio. Chama.
4: Chama.
13: Olha valeu, essa foto que eu mandei aí.
0: Abraço pra você, meu velho. Giovana Reis tá mandando um bom dia pra você, Pidoncio.
4: Ah.
0: Meu amor lindão, ela escreveu.
12: Ah, linda. Coisa linda do Pidoncio.
0: Tá aí, ó, toma.
14: Bom dia,
0: tá
14: Tadeu. Bom dia, me vinheta.
3: Bom dia.
14: Ô, Pidoncio, filho da mãe.
12: Filho da mãe, bom dia.
14: Não fica triste, não. Manda uma cervejinha aqui pra mim, manda. Sou Everton, aqui de Rio Grande da Serra. Chama, bebê.
3: Chama.
0: Everton, um abraço pra você, meu querido. Tudo de bom.
14: Bom dia, Pidoncinho.
12: Bom dia,
14: seu filho da mãe. Oh. Manda uma cervejinha aqui pra mim, Cássio de Guarulhos. E manda também pro meu cunhado Fabinho, senão ele toma toda a minha cerveja.
3: É verdade.
0: Então receba. Bom dia, boa sexta aí.
15: Bom dia, Tadeu. Bom dia. Bonita.
3: Bom dia.
15: Pidoncio.
12: Oi.
15: Vamos trabalhar, vamos pegar
12: Bora.
15: O trânsito.
12: Bora.
15: Edson de Taipas.
0: Valeu, Edson.
15: Um abraço.
0: Abraço pra você, Edson. Abraço. Tamo junto, hein? Tudo de bom.
3: Obrigado!
0: Gente, acabou, hein?
12: Acabou, já deu.
0: Já acredita, Pidoncio?
12: Acredito.
0: Ponto final e mais uma edição aqui do Band Bom Dia. Lembrando, programinha disponível pra você ouvir a hora que você quiser. Lavando a louça, fazendo caminhada, cuidando das crianças, fazendo almoço, indo trabalhar, voltando do trabalho.
12: É verdade, é.
0: Você escute no Spotify ou no Deezer Band Bom Dia em formato de podcast.
12: Podcast?
0: É isso aí.
12: Então tá? Pronto.
0: Segue a gente também nas redes sociais. Sou Tadeu no Instagram.
12: Repete, Tadeu.
0: Sou Tadeu no Instagram.
3: E arroba, atenção, gente.
12: Deixa eu falar, Vinta.
3: Fala, fala.
12: Arroba Emerson Franca Oficial. Sabe por que eu falo, Vinta? Que eu tenho mais credibilidade.
0: Você tem mais o quê?
12: Credibilidade.
0: Ah, entendi.
12: Aí o pessoal acessa mais. Então, arroba Emerson Franca Oficial.
0: Pra fechar a semana, a palavra de reflexão com Pidoncio Pidunga da Silva. A hora que você quiser. A hora que você quiser começar a falar.
3: Ô, Pidoncio, o Tadeu pediu a palavra de reflexão pra, do Pidoncio.
0: Pra encerrar a semana do Band Bom Dia. Quando você quiser começar a falar.
12: Você pediu o quê?
0: A palavra de reflexão.
12: Tô refletindo.
3: Ah, bote. Bom dia!
0: Ai, besta, velho. Não saia daí. Já já tem muito mais músicas aqui na Band FM.
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2: Bom dia, um minuto faltando para seis, agora hora de Brasília. Maravilhosa manhã de sexta-feira! Vamos começar mais uma baguncinha aqui da Hora do Ronco, hein? 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
2: Ah, bonitinho quando vocês combinam, viu?
4: Você gostou, Jair?
2: É.

0: Bom dia!
1: Bom dia, Pidoncio!
2: Excelente dia!
1: Muito bom dia, senhor Pedro Luiz Ronco!
3: 5, 4, 3, 2, 1... 6 horas! Dessa sexta-feira, 29 de maio de 2026!
1: Seu Pedro, tem alguma coisa que o senhor faz sem pensar duas vezes? Falou pro senhor, falou, opa, tô pronto. Quando é que é? Já era pra tá fazendo.
3: Já fez alguma coisa sem pensar?
1: Não, não. Uma coisa que você faz sem pensar duas vezes. Ronco, tá liberado pra ir pra casa agora. Você faz isso sem pensar duas
0: sem
1: vezes.
0: Sem pensar. Tô indo.
3: Vai dar rolo.
1: Comer vamos camarão. Ver. Comer camarão. É, o senhor faz sem pensar duas vezes. Na hora, né?
3: Recusar feijão.
0: Aí, ó, na hora.
1: Na hora. E pescar. E tomar uma no boteco.
0: O que é?
1: O que que você faz sem pensar duas vezes?
3: Ir pra casa da amante.
1: É. Uma coisa que você adora muito fazer, que
0: isso.
1: Você não pensa duas vezes na hora de fazer.
0: É na isso. Hora.
3: O importante é que você converse com a gente na Band FM na hora do ronco, porque começou!
4: Vamos agora!

0: Eu te seguro.
1: Band FM Panda, eu te seguro aqui na Hora do Ronco. 6:02. Tem alguma coisa na sua vida que você faz sem pensar duas vezes? Uma coisa que você gosta tanto? Você fala, opa, se me chamar, meu amigo, não precisa falar duas vezes, não diga mais nada. 11 999919197. Palavra-chave qual que é?
2: Palavra-chave hoje é sexta-feira.
1: É sexta-feira.
2: Não tem como não seja.
1: Não tem como, Pidoncio. Sexta-feira. Mandou sexta-feira, a gente sabe. Você vai falar ao vivo com a gente. 11 999919197. Sexta-feira. Vem contar pra gente uma coisa que você adora tanto que você faz sem pensar duas vezes.
2: Escrever só sexta, a gente aceita também.
1: Aceita também, né, Pidoncio? Muito bem. Manda pra gente aqui. Vem participar.
3: Adulto. Ah, baiano. Meu. Barata. Joãozinho.
2: Eu falei a palavra, pô.
1: E...
4: O que, que é? Uma coisa não substitui a outra.
1: Exatamente.
5: Namorado, padre, papagaio, ora, pastor, português,
3: religião, profissão,
1: trocadilho.
2: Trocadilho. Opa, colocaram isso aí, não tinha, hein?
1: Oba!
2: Estreou hoje.
1: Lembra quando tinha um campeonato de trocadilho?
2: Tinha um campeonato de trocadilho.
1: Era muito legal.
2: Nossa, faz tempo, hein, Jadeu?
1: Faz muito tempo.
2: Nossa senhora. Mas teve uma treta, hein? Teve uma treta entre o Marcelo e o Leonardo, meu. Uma treta.
1: Entre o Marcelo e o Leonardo?
2: É, porque o Marcelo deu 2, o Leonardo dá 20.
1: A hora do... Mas é bobo, velho.
4: Bom, Marcelo, eu sei que dá mesmo, velho.

0: bem, tô bem. Graças a Deus, muito obrigado.
1: Band FM, Zezé de Camargo e Luciano, Antônio Marcos. Como vai você?
2: Ele falou que tá bom. Bem, graças a Deus. Eu tô bem também. Tá tudo bem, graças a Deus. Você
1: tá perguntando aqui, ó.
3: Obrigado
2: por perguntar, tá todo mundo bem aqui, graças a Deus.
1: Obrigado, 6 e 8
2: já agora... deu que não dormiu essa noite, né, já deu.
1: Não dormi, olha o tamanho da olheira aqui. Ô, seu Pedro, hoje a gente quer saber o que o ouvinte faz sem pensar duas vezes.
4: Alô?
5: Alô?
4: Bom dia!
5: Bom dia!
4: Como é que você se chama?
5: Zezé de Macaé.
4: Ah, Zezé de Macaé, muito bem, Zezé. Qual a resposta?
5: Ô, deixa eu dar um recado pro Pidócio.
4: Deixo.
2: Oi, meu amor.
5: Pidócio, ó, eu chupei tá até meus 9 anos, então eu vou te mamar pra sempre, tá?
2: Olha, não fala, a gente tá falando negócio pra chupeta, né?
1: A gente
2: né?
1: falou no Band Bom Dia,
2: Você tem um dentinho torto? Tem um dentinho torto? Tem um dentinho torto?
5: Não tenho.
4: Não, caiu o dente. Zezé, o que você faz sem pensar duas vezes?
5: Duas coisas. A primeira é festinha.
4: Ah.
5: Falou, bora, eu boro, nem pisco.
1: Ô, louco.
2: Ah, pisca.
5: Só... é que eu gosto, Vieta, é que eu gosto.
4: Gente, eu gosto de dar uma piscadinha, tá ligado? E a segunda?
5: A segunda é tomar gelada, né?
1: Ah, tomar gelada. Festinha, tomar gelada.
5: Nesse frio, a gente bebe pra esquentar.
4: Eita. Diga uma coisa, você já fez a primeira bêbada?
1: Olha aí. Seu Pedro.
4: E no dia seguinte, no dia seguinte se lembrou?
5: Rapaz, de picos, né?
4: Não, você lembrou de outra coisa.
6: Hora do ronco.
4: Não é de picos, não. Não, é quase.

0: Jorge Matheus!
1: Matheus e Cauã!
2: Matheus e caiu!
3: Matheus e Cauã!
4: Caiu não, seu Pedro. Cauã é o nome do
2: Tadinho
4: menino.
2: Do menino.
3: Caiu, cara.
2: Ninguém 6 e 13. Sabe,
4: qual que é a pergunta hoje, seu Pedro?
2: É o que você que faz na vida sem pensar duas vezes. Tá pronto pra realizar? Conta aqui na Band FM na hora do rock.
4: Palavra-chave, Pidoncio.
5: Palavra-chave é sexta-feira, mas se escrever sexta, tá tudo certo.
4: Manda aí que a gente
2: hoje
4: coloca...
2: Hoje é sexta-feira, hoje é. Dia de folgar.
4: Você, né? Porque eu, domingo, estarei aqui de plantão mais uma vez. 11 99991 9197, manda a sexta aí e vem falar na hora do
6: vem! Daqui a pouco, na Band FM, você vai ouvir Maria.

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0: 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O Marcelo Cavalho veio só pra dar bom dia e foi embora já? Bom, enfim, daqui a pouco ele tá de volta aqui. Ô, desculpa.
1: Ele saiu trançando a perna?
2: Não, ele falou que ia fazer nas calças já.
1: Então. Viu ele trançando as perninhas, segurando a torneirinha?
0: Tem ouvinte na linha, Ronco.
2: Alô?
3: Alô?
2: Bom dia.
3: Bom dia.
2: Quem é?
3: Ana de Jandira.
2: Jandira, muito bem. Ana, conta pra gente o que você faz sem pensar duas vezes.
3: Primeiro, posso mandar um beijo pros meninos?
2: Pode.
3: Beijo pra vocês todos, eu amo vocês, eu escuto vocês todos os dias.
2: Beijo. Que Deus te conserve.
3: Amém.
4: Beijo, linda.
3: O que eu faço sem pensar duas vezes é uma briga.
2: Briga?
3: Falou de mim, o pau come.
2: Que é isso?
3: Tanto que dia 2 eu tenho que comparecer na delegacia porque eu fui intimado por causa de uma briga.
0: Que é isso? É barraqueira profissional.
2: Que é isso?
4: Aí dessa vida.
2: Mas, não, você vai ter que contar.
3: O cunhado do meu esposo falou mal do meu cachorro e o pau comeu. Ele foi lá na delegacia e denunciou eu. Agora dia 2 eu vou lá explicar, né, o que aconteceu, né?
0: Só porque falou mal do cachorro, não teve agressão nem nada.
3: Não, falou mal do meu cachorro. O pau come mesmo, eu não tô nem aí.
2: Você tem quantos cães? Um só?
3: Eu tenho três. Eu tenho o Leão, o Thor e a Safira.
2: Leão, Thor
3: e a Safira.
4: Safira.
3: Falou mal dos meus bichos. Ele não trabalha, dorme o dia inteiro. E quando meus cachorros latem, ele disse que meus cachorros estão incomodando. Aí o que eu fiz? Tinha uma janela dele beirando a minha janela do meu quarto. Eu fui lá e bati o muro. Agora ele não escuta mais o latido dos meus cachorros.
2: Puxa vida. Você já pensou se eu falasse que eles são pulguentos? Mas não vou falar não, viu?
0: Ela vai vir aqui.
2: Eles são lavadinhos. Pedro.
0: Ela vai vir aqui.
4: Será que se falar mal dela, o pau come?
2: Come.
5: Eita, que beleza. Muito obrigado, Zé Ferreira. Esse disco faz 50 anos esse ano. Canta, canta, minha gente.

0: claro.
1: Band FM, o Pericles canta, canta, minha gente. Que a vida vai melhorar.
2: Felicidade. Passei no vestibular, mas a faculdade, ela é particular.
1: Não faz isso, Pedro. Tava num clima tão gostoso.
3: Não, eu tava vindo num clima...
1: Bom, enfim. Bom dia, seu Marcelo Carvalho.
4: Bom dia, bom dia, bom dia. Bom dia, Tadeuzinho. Bom dia, Ronquito.
5: Bom dia, seu Marcelo.
4: Você tá bem, Ronquinho?
5: Eu tô muito bem.
4: É? Falta quantas horas, Ronca?
5: É, 2:35.
1: Para o quê, exatamente?
4: Para... oitava férias no mês, ai, no ano.
5: Férias,
4: bom dia, Pitoncinho.
6: Fala, Marcelito.
4: Você tá bem?
6: Bem, graças a Deus.
4: Homem Vinheta, tá por aí ou não?
3: Tô aqui, pertinho de você, que você não sentiu meu perfume?
4: Sempre, sempre.
1: Daqui
4: só
1: a pouco.
4: Só não pode cheirar
5: quem
4: no cangote,
5: é
4: hoje eu tô foda.
1: Que é isso? É, daqui a pouco tem papo reto com o Marcelo Carvalho. Tem também, não sabe chuta, vai ter? Tá
4: vai
1: liberado?
4: Ter.
1: Oba! Vai tá liberado até R$1.000 pra você nessa sexta-feira gostosa. Aqui com o Marcelo Carvalho.
4: Tá certo, meio friozinho, mas né, tá bom.
1: Vamos aquecer, vamos aquecer. Tá? Hoje a pergunta do programa é a seguinte: uma coisa que você faz sem pensar duas vezes. Você gosta muito. 11999919197.
7: Bom dia, meus amores.
1: Bom dia.
7: Olha, o que eu faço sem pensar duas vezes é pegar testado. Uma sexta-feira maravilhosa pra vocês.
1: Olha só.
7: Beijo, Simone.
3: Anselmo imitando mulher.
4: Não trabalha na Euro, não, né? Não trabalha na Euro, não, né?
1: É. Tem muita gente passando atestado lá na Euro.
4: Meu Deus.
5: Vou te falar uma coisa. É um negócio desse... jamais eu fiz na minha vida.
1: Nunca.
5: Jamais. Os caras nem precisam do atestado, eu já falto mesmo.
3: Não, eles vêm, né?
1: Hora do ronco. É que você é PJ, não precisa atestado, não.

0: Band FM. Marília Mendonça, te amo demais aqui na Hora do Ronco, 6h29. Hoje, no Papo Reto, falaremos sobre o que, seu Marcelo Carvalho? Já tem a pauta aí?
1: Você sabe que tem uma notícia boa? Redução na inadimplência. Tá começando a melhorar.
0: Que bom, excelente que bom. Notícia, hein?
1: Importantíssima. Vamos falar um pouco sobre isso.
0: Legal. Daqui a pouco no Papo Reto.
2: É importante mesmo.
0: Com o Marcelo Carvalho, né?
3: Agora, Jornal do Ronco.
4: Beleza?
0: Beleza?
4: Tudo certo.
0: Certo.
4: Vambora.
0: Bora.
3: Uma idosa foi para o hospital após receber, por engano, uma vacina originalmente destinada ao seu cachorro de estimação.
0: O momento do ocorrido foi registrado pelas câmeras de segurança da clínica veterinária. A profissional, ao invés de aplicar a vacina no animal que estava no colo da tutora, acabou aplicando no braço dela.
3: Pouco tempo depois, a tutora começou a mostrar uma reação à vacina. Ela teve um forte inchaço localizado e sintomas alérgicos graves e foi levada ao hospital.
0: Até o momento não se sabe o estado de saúde dela ou se houve alguma outra reação à substância.
3: Essa é mais uma notícia no Aqui e Agora. Os comentários é de Pedro Luiz Ronco.
5: Eu não sou o cachorro, né?
4: Aplica no Ronco.
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0: Oh, meu Deus.

0: te ter.
1: Band FM, Eduardo Costa, imagina eu, imagina você ganhando até R$1.000 hoje no...
2: Ai, ai, ai.
1: Não sabe chuta.
3: E tá mais ou menos, não tá tão fácil não.
1: É.
3: Mas eu acho que dá pra ganhar os mil.
1: Opa. Com certeza.
0: É. Tomara.
1: Essa nova
0: Tomara.
1: Leva tá bem mais pegadinha.
3: Tá,
1: né?
3: Tá mais exigente.
2: É, legal, legal.
1: Mas R$1.000, né, cara?
3: É importante.
1: Vale, né? É. Vá até o perfil do Marcelo Carvalho no Instagram pra se inscrever.
0: Só eu parar de pagar os mil que você fica com coisa difícil. Quando era eu que pagava, vocês colocavam coisa fácil.
3: Claro que a gente quer acabar com o seu dinheiro.
1: Semana que vem o senhor volta a pagar. Marcelo Carvalho Oficial no Instagram. Marcelo Carvalho Oficial no Instagram.
2: Isso.
1: Tem que estar seguindo o perfil dele. Vá na DM, coloca o seu número de telefone pra gente entrar em contato.
2: Boa.
1: Se você for sorteado ou sorteada, até R$1.000 respondendo as perguntas aqui. Não sabe chuta, oi?
3: Sexta-feira?
1: É o quê?
3: Nesse friozinho.
1: Amém, aleluia.
3: Sopinha?
1: Graninha boa, né, Marcelo? Seu Pedro, e a pergunta hoje qual que é?
0: O que que você faz sem pensar duas vezes? Conta aqui, Band FM, Hora do Rock.
1: Palavra-chave qual que é?
4: Sexta-feira, meu pequeno Jadeu.
1: Manda sexta-feira aí, 11999919197.
3: Que tá, foi? Tá vivo?
1: O que foi que vocês estão olhando pro ronco?
4: Já vai?
1: O que que ele fez?
5: Não vai, não. 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
6: Você tá aí, ela tá aqui.
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0: 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Daqui a pouco, Marcelo Carvalho tem boa notícia no Papo Reto, né, Marcelo?
1: Até que enfim, né?
0: Até que enfim, pelo amor de Deus.
1: Graças a Deus.
0: Meu Deus. Você acompanha com a gente aqui na Hora do Ronco. Tá, tem ouvinte na linha, Ronco?
2: Alô?
3: Alô?
2: Bom dia.
3: Bom dia.
2: Quem é?
3: É o Júnior.
2: Júnior, muito bem. Conta pra gente, Júnior, o que você faz sem pensar duas vezes?
3: Quando a mulher me chama pra furunfal, não penso duas vezes.
0: Ó, que bonito.
3: Eu vou pra cima.
0: Que romântico.
4: Que bonito.
2: Você não pensa duas vezes?
3: Não.
2: E também não faz nem duas vezes, né? É brocha.
1: Faz tempo, hein?
0: Não consegue. Fala assim, pô.

0: Band FM, Gustavo Lima, de menina pra mulher, aqui na Hora do Ronco, 14 pra 7 agora. Homem vinheta, que momento é esse, cara?
1: Primeira aula do inglês pra vocês.
0: Teacher Pidoncio Pidunga da Silva já está presente.
2: Ai! Só um minutinho, já deu?
0: Opa. Não, no seu tempo.
2: Paraná, paraná, paraná, por motivo de tal, tal, tal, tal, tal, tal, tal, tal, tal, pereré, pereré, por motivo de tal, tal, tal, tal, tal, tal. Tá. É, eu olhei, não consegui ler. Só tô fazendo porque senão vai ficar chato.
0: Por que você não conseguiu ler, professor?
2: É, o aluno aí me trouxe esse negócio aqui. O pai mandou pra falar
0: atestado,
2: que...
0: Atestado. É o 15º atestado desse aluno aqui esse ano.
2: É o 15º esse ano.
0: É impressionante. Mas, tem um, falta 3 semanas.
3: Mas posso falar uma coisa? Eu vou recomeçar hoje e vai dar na mesma.
2: Pra sua defesa, então, você vai recomeçar.
3: Vou recomeçar.
2: Então, vamos lá.
3: E acho que não vai mudar nada.
2: Isso só outra coisa vamos aqui. Lá. Ai, acabaram de mandar a diretora.
0: Tá. O que é?
2: Mensalidade atrasada, hein?
0: Vamos colocar em dia, né? Vamos lá. É, Tite Pidonce, vamos aí, porque o aluno de hoje... É o Romualdo Marques.
2: Nossa, Rimiid Mirks.
0: O Rimiid Mirks, ele quer saber qual é o significado da palavra vaccine. Vaccine.
2: Ah, ok, ok, ok. Ontem, na vila, nós estamos lá fazendo os preparativos já para as festas juninas e tal.
0: Tá chegando a hora, né?
2: Aí, meu, a gente tá armando a fogueira que vai pro Guinness, né?
0: Fogueira. Quantos metros?
2: Nós vamos pra esse ano, a gente quer ir pro Guinness, então 2,02 metros já.
0: Ai, Guinness, oh, com nossa. Certeza, oh. É, vai bater o recorde.
2: Então, e ontem, os meninos brincando, pegaram uma caixinha de fósforo e ameaçaram riscar e acender a fogueira. Aí eles falaram, não vai acender não, eu fiquei bravo, né, que vai que acende, a gente já perde. Aí não vai acender não, falei, ó, vai que sim.
3: Ah, meu Deus. Eu acho que eu vou pegar outro atestado.
2: Né?
0: Vai que sim.
2: Vai que sim, vai que pega fogo.
0: Vai que pega fogo,
2: aí
0: né, professor?
2: Tem tudo pra juntar madeira de novo.
0: É uma pena que pra mim, do jeito que eu aprendi, vaccine é vacina. Pode ser que eu tenha aprendido de um jeito burro.
2: Então, que curso que você fez, hein, meu?
0: Nenhum. Não fiz nenhum curso.
2: Não é possível, gente.
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2: Por isso que eu falo, gente, se você assim igual já deu, fez um curso que não te ensinou, vem pra cá você também.

0: Band FM Victor e Léo, tempo de amor aqui na Hora do Ronco, 9 para 7 agora, gente.
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0: 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Seu Marcelo, tem algo que o senhor faz sem pensar duas vezes? Se te convidar, você fala, tem. O quê?
2: Opa, tô indo eu já. Gosto, né?
0: Não diga mais nada.
2: Ah, eu gosto do negócio, né?
3: O que? Trabalhar, o Marcelo é CEO.
2: É, claro. Pô.
4: Bom dia, Band FM, bom meus dia. Meninos mais lindos. O que eu faço sem pensar duas vezes é ir ao encontro das minhas amigas para fazer aquela resenha, tomar uma bem gelada, colocar o papo e dia, mas sem marido, só mulheres mesmo, que a gente pode conversar o que a gente quiser e só sai besteira. Um beijo, Andresa de Pirituba.
0: Diz que mulher pra falar besteira é pior que homem, né?
2: Ah, é pior.
5: Deixando os homens ir pra zona, tudo bem.
3: Que troca é essa?

0: Band FM, Zé Felipe, Ana Castela, sua boca mente aqui na hora do ronco, seu Marcelo.
1: Tadeuzinho, daqui a pouquinho a gente vai falar de redução de inadimplência. Mas é antes disso, eu quero dar um beijo, mandar um beijo lá pra Mara, um abraço lá pro Marcos do Beni. Cara, se eu cuido de algumas empresas, você sabe quantas empresas esse cara cuida?
0: Quantas?
1: 21 mil empresas.
0: Ah, meu Deus do céu!
1: Microempresas.
2: O nome deles, por favor.
1: Marcos e Mara. São doidos, pô.
2: Meu Marcos Deus. Marcos e Mara, como é que vocês conseguem? Parabéns, porque eu tenho só uma empresa e não consigo cuidar.
0: Mas é competência, né?
1: Aí não dá pra comparar, né?
2: Vou ter aula com eles.
1: Por favor.
0: Um abraço pra eles aí, obrigado pela audiência, viu? Então na sequência tem papo reto com o Marcelão, mas a pergunta de hoje qual que é, seu Pedro?
2: O que você faz sem pensar duas vezes? Conta na Band FM na hora do rumo.
0: Palavra-chave qual que é? Oh,
3: já deu sexta-feira.
0: É sexta-feira, manda sexta-feira aí, 11999919197.
4: Daqui a pouco na Band FM tem mais músicas e tem Gustavo.

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10: E bora dormir em paz, gente.
9: Vamos dormir.
10: Bora.
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1: Band FM, Zé Neto e Cristiano, cadeira cativa, é a versão exclusiva Band FM de pertinho. 77. Daqui a pouco não sabe chuta, hein, seu Marcelo? Preparado?
2: Até R$1.000.
1: Até R$1.000.
2: É?
1: Já demos uma passada.
2: De pertinho
1: nas...
2: comigo aqui?
3: É isso. Milão.
1: Demos uma passada aqui nas perguntas. Perguntas ok pra
2: Posso
1: hoje.
2: Falar? Tem três que são ridículas.
1: É, a pergunta do dobro também, ok.
2: Tá ok também.
1: Tá
3: então
1: ok
3: é hoje,
1: também.
3: Então é hoje.
1: Dá pra ganhar R$1.000 hoje numa molezinha, tá?
0: Daqui
1: a pouco, não sabe chuta, vá até o perfil do Marcelo Carvalho no Instagram. Marcelo Carvalho Oficial. Marcelo Carvalho Oficial tem que estar seguindo o perfil e tem que mandar a mensagem lá na DM com o seu número de telefone,
2: é,
1: tá?
2: É isso.
1: Quem sabe não fatura.
2: Não esquece de pôr o telefone, o pessoal tá mandando. Me chama, chama como?
3: É.
2: Telepatia?
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0: Ainda essa semana, eu fiquei escandalizado com a língua francesa. Palavras, verbos e que você não acredita que no português parece outras coisas, não é verdade? Aí eu fiquei, peguei um dicionário e fiquei vendo, tem mais alguma coisa interessante, um verbo interessante, que pode dar problema na língua portuguesa. E achei.
1: Seu Pedro, aliás, vou dar só os créditos. A voz dessa moça, da professora, é a voz da professora doutora Tatiana Haik. Ela tem um perfil no Instagram, chama Francês da Cabeça aos Pés.
3: Legal, boa menina.
1: É boa professora.
0: Então, eu gostaria... Qual o nome da professora?
1: É doutora Tatiana Haik.
0: Doutora Tatiana, como é que fica a conjunção do verbo mimar em francês?
5: Verbe bichonner. Je bichonne... Tu Oi. Bichonne, il bichonne, elle bichonne, on bichonne, nous bichonnons, vous bichonnez, il bichonne, elle bichonne. Et toi, est-ce que tu bichonnes?
1: E aí, seu Pedro?
3: Ah, eu me cacho toda.
0: Não vou conjugar esse
6: velho. É a hora do ronco.
1: É que tu bichona?
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0: Band FM Leonardo, dona do meu destino, aqui na Hora do Ronco, 7h12. Agora, gente, Homem Vinheta.
1: Ai.
0: É você.
1: Ai.
2: Bonito e gostosão.
1: Delícia.
0: É hora da
1: balada do Vinheta,
0: volume 9.
1: Oi, deixa eu, só um minutinho, Tadeu, vou abrir a porta ali. Meninos, pode entrar, passa.
0: Entra aí, meninos, por favor. Bom dia.
3: Bom dia.
1: Opa, para. No Band Bom Dia já foi assim. Sexta-feira, hoje é dia de balada, e vocês... Vamos de novo.
0: Entra aí, bom dia.
1: Aê, pô! É isso que eu quero!
0: É difícil.
1: É isso, toca aí. Isso, dá um tapa no meu bumbum. Ai! Agora sim, velho.
0: Muito bem, DJ Vinheta. O que você aprontou pra gente hoje nessa sexta-feira, hein?
1: Cara, eu trouxe minha caixa aqui, aquelas caixas vermelhas que carrega cerveja, com os meus vinis.
0: É.
1: Aquela caixa de plástico.
0: DJ Raiz,
1: cara. Lembra?
0: Isso, é.
1: DJ chegava com aquela caixa cheia de vinil. E eu preparei aqui, Tadeu, algo que realmente hoje não tem quem vai ficar parado.
0: Hoje é pra você esquentar onde tá frio e ferver onde tá calor.
1: Hoje é dia de sentir aquela coceirinha no cox. É especial.
0: Nossa, que susto.
4: Eu também tomei um susto.
0: Maria. Então vamos coçar o cox, então?
1: Vamos coçar.
5: DJ.
1: Bora!
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1: Vai começar.
0: Bora.
1: A balada mais famosa do Brasil. Toda sexta-feira, a galera fica esperando por esse momento. E aí, povo, vocês estão prontos?
0: Eu tô.
4: Sim.
1: Vamos todos, caça de cueca.
4: Vamos.
0: 8,
1: vai.
0: 7, 6, 5, 4, 3, 2, 1.
5: É agora que o pau vai comer.
1: É na contagem, gente!
0: Ah, eu quero!
1: Ó, no carro, no trabalho, aonde você estiver. Vem junto com a gente, atenção! 3, 2, 1, vai!
0: Ai, que legal! Passaram manteiga na cabeça do meu dedo!
5: Mastiga, mastiga, mastiga!
0: Abriu!

0: Alho! Alho! Alho! Balada do alho! Alho!
1: Olha, o Vicente Souza tá em frente ao Dona Filoca.
2: Oh!
1: Diz que engoliu o restaurante inteiro.
2: Nossa senhora, não vai nem abrir
1: não
2: hoje.
1: Vai abrir hoje.
0: Que fominha, hein? Oca! Oca! Oca! Engoliu a Filoca! Oca! Oca! Oca, engoliu a Filoca! Devolve que a gente precisa dela, hein?
1: Devolve, só precisa comer, hein?
0: Ô!
1: Oh. Band FM é sua rádio do seu jeito, balada do Vinheta, volume 9. Olha o Felipe, motorista de aplicativo, mastigando o passageiro nesse momento, hein? Não vai ganhar caixinha.
0: Não.
1: Vanessa, bom dia, Vanessa. Um abraço pra você, receba aí o mastiga do Vinheta.
0: O quê? Olha aqui, a Flavinha, sabe onde ela tá? Floripa, diz que tá um friozinho lá.
1: Ai, que gostoso! Ivan Benedito mastigou a mochila da filha. E agora,
0: nossa,
1: Ivan?
0: Devolve. Como é que ela vai pra escola? Devolve!
1: Devolve! Devolve! Devolve!
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1: Eu não tô aguentando, daqui a pouco eu vou quicar no colo do Marcelo, hein?
0: Sério? Sério?
2: Que eu gosto.
0: É isso que eu quero! Elo! Elo! Elo! No colo do Marcelo! Elo! Elo!
2: Tá aqui,
1: elo! No colo do Marcelo!
0: Elo!
1: Momento.
0: Elo! No colo do Marcelo! Que delícia!
2: Peraí.
0: Que delícia!
2: Nós vamos ser tudo mandado embora.
0: Peraí, pô. Desculpa, cara. Nossa,
1: o Vinheta se empolgou. Ele quicou no colo do Marcelo.
0: Ai, vai dar justa causa. Deixa eu fazer uma pergunta, Marcelo. Ai, meu Deus, que vergonha.
2: Machucou?
0: Não, então, deixa eu perguntar, cara. É o seu celular?
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0: Você tá com o StarTAC? Aquele que dobra, lembra?

0: Band FM, Gustavo Mioto, pedido de socorro aqui na Hora do Ronco, 7h20 agora, Homem Vinheta.
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2: Olha, há pouco nós comentamos sobre uma clínica veterinária que uma senhora levou um cachorro para tomar vacina e erraram e aplicaram a vacina na dona do cachorro. É. E vocês não sabem o que aconteceu.
0: O que aconteceu?
2: O Homem Vinheta ficou sabendo dessa notícia.
1: Foi, é.
2: Levou a Pichuca pra castrar.
0: É. Vai que, né? Numa dessa sem querer.
1: Pensou?

0: Band FM, Bruno Diegues com Sorriso Maroto, clique aqui na Hora do Ronco, 7h23.
1: Adeusinho.
0: Oi.
1: Posso mandar mais um beijo?
0: Manda aí.
1: Renata Albuquerque, lá de São Mateus.
2: Olha.
1: Ela falou que escuta a gente direto, gosta muito da gente.
2: Que tá bonitinha.
1: E sabe qual que é o sonho dela?
0: Qual é o sonho?
1: Tirar a carta.
0: Olha.
1: É, ela tá de carro agora.
2: Já tentou no correio?
3: Não, querido.
0: Não, de motorista.
3: Habilitação.
1: De motorista, habilitação.
4: Quando o carteiro chegou e o nome dela gritou com uma carta na mão.
1: Meu Deus do céu. Agora eu vou dar um conselho pro pessoal de São Mateus. É uma Renegade, tá certo? Quando vocês virem essa Renegade, sai de perto.
0: Valeu, gente. Ó, na sequência tem Não Sabe Chuta com Marcelo Carvalho. Até R$1.000 pra você.
2: Até mil.
0: Pra cestar gostoso aqui na Hora do Ronco, né, seu Pedro?
4: É isso aí. Tomara que ganhe os mil.
0: É isso aí. Vamos
1: é seu,
0: vambora.
1: Amigo.
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0: caramba.
1: Valeu, gente. Ó, na sequência tem Não Sabe Chuta com Marcelo Carvalho. Até R$1.000 pra você.
2: Até mil.
1: Pra cestar gostoso aqui na Hora do Ronco, né, seu Pedro?
3: É isso aí. Tomara que ganhe os mil.
1: É isso aí. Vamos lá. Daqui a pouco você vai ouvir...

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2: 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Você jogou.
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6: Alô, bom dia!
7: Alô, bom dia.
6: Quem fala?
7: Denis Jesus de Oliveira.
6: Denis.
7: Isso.
6: Ô, Denis, tudo bem com você?
7: Tudo bem, graças a Deus.
6: Então tá bom. O que você faz da vida, Denis?
7: Eu sou motorista de aplicativo.
6: Ó, oh, que legal, cara, que legal. Tá tendo muita corrida aí ou não?
7: Rapaz, graças a Deus sim, tá faltando serviço não.
6: Ó, oh, tá frio, né? A galera não quer ficar andando.
8: Não quer pegar friagem,
7: não,
8: né?
7: Quer pegar friagem. Ah, quer nada.
6: Ô, Denis, tá preparado aí?
7: Rapaz, sou sim, vambora, vamos pra cima.
6: Bora lá que tá fácil.
9: Prepare-se, vão começar as perguntas, valendo R$100 cada uma. Pergunta 1.
6: Qual é o nome do brinquedo cowboy em Toy Story? Woody ou Buzz?
9: Tempo.
7: Woody.
8: Falcon.
10: Que Falcon?
6: Resposta, Woody.
9: Pergunta 2.
6: Na série Friends, tem quantos amigos principais? 6 ou 5?
9: Tempo.
7: 5.
8: 97.
6: Resposta, 6.
9: Pergunta 3.
6: Qual é o ingrediente principal da sopa? Vinho branco ou água?
9: Tempo.
7: Água.
8: Bora. Cachaça. E cachaça pra boca.
6: Resposta, água.
8: Boa, boa, boa.
9: Pergunta 4.
6: O ovo é considerado um produto animal ou vegetal?
9: Tempo.
7: Animal.
8: Mineral.
6: Mineral. Mineral. Resposta, animal.
8: Vambora.
9: Pergunta 5.
6: Quanto é 5 vezes 9? 45 ou 40?
9: Tempo.
7: 45.
8: 12.
6: Resposta, 45.
8: Maravilha,
6: aê, foi
8: maravilha.
6: Bom demais, pô.
11: Acertou 4.
6: 4, pô. Opa. Eu falei que ele ia acertar 4.
12: Mandou bem.
6: Esse negócio do Friends aí é fogo, meu.
8: Essa eu errei também.
6: Eu também errei.
11: Eu também.
8: R$400, hein?
6: 400. Ô, Denis.
7: Amém.
6: Oi. Agora é o seguinte. Vai pra pergunta que vale o dobro. Você gosta de futebol ou não?
7: Gosto.
6: Então tá moleza.
8: Eu acho que vai acertar.
11: Você vai acertar, Denis. Topa dobrar.
7: Bora, vamos pra cima.
6: Então vamos lá.
8: Comigo!
6: Ô, Denis, quais países vão sediar a Copa do Mundo de 2026? México, Canadá e Estados Unidos ou Japão, China e Malásia?
7: México, Canadá e Estados Unidos? Ai, Jesus, bora!
6: 800 conto, pô!
7: Muito obrigado!
6: Imagina, você merece.
11: Ajuda, né, Denis?
7: Demais.
6: Amém. Vai gastar lá no Filoca, Denis.
8: É isso aí.
7: Cara, se eu falar pra você com o que eu vou gastar, o Ronco não vai ficar feliz, não. O
11: que que é?
7: Eu vou gastar com o meu curso de noivos, que eu vou fazer amanhã. Que eu vou casar.
6: Oh, que presente.
8: Ah, pelo amor de Deus.
6: Que bonitinho.
11: Deus te ajude.
8: Você não sabe usar dinheiro, tá louco?
6: Ô, Denis, um abração, viu?
7: Muito obrigado. Tchau, tchau.
6: Tamo junto.
8: Pô, vai pra zona, meu. Por um momento eu achei que ele fosse falar
6: eu
8: isso.
6: Eu também.
8: Marcelo, um abraço.
6: Um abraço, bom final de semana e até semana que vem.
8: Valeu, tchau. Valeu, Marcelo.
6: Tchau.
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0: Band FM, Henrique Juliano, até você voltar aqui na Hora do Ronco, 7h37, Homem Vinheta.
1: Agora aí vem ele. Ficou bom, agora aí vem ele. Fala, agora, ou senão, aí vem ele. Se ficar agora aí vem ele. Coloca um... Obrigado, professor. Aí vem ele. O nosso mestre, Pidôcio. E o momento, vamos rir.
2: Cro!
0: Coro!
2: Eu!
0: Você!
2: Não sei você!
0: Não sei você!
2: Toma tua própria pique, queria!
0: Queria!
2: Lofana, um leite com café, um pão na chácara, com um mortadela.
0: Me dá também isso, queijo!
2: E um queijo e também um pouquinho de...
0: Isso!
2: Ah, eu queria!
0: Ah, eu queria também tudo isso. Chocolate quente, queria. Vamos ficar querendo, né? Felizmente, vamos ficar querendo. Tudo bem, Pidôcio, vamos rir. Pidôcio.
2: Oi, nossa, cochilei, você viu?
0: Vamos, eu vi.
2: Ô, já deu.
0: Fala.
2: O cara tava conversando com um amigo dele. Os dois trocando uma ideia, tal. Aquela coisa. Uma festa rolando.
0: Aham.
2: Pai, pá, aquele som.
0: Tinha alguém engasgado?
1: Alguém gorfando, o que é isso?
2: Não, batidão, batidão.
0: Como é que é batidão?
2: Não é... Não, é diferente. Aí era o batidão, tipo, como é que fala? É rave, né?
0: É rave, rave.
2: Aí tô rolando aquela música, tava rolando no TA.
0: É PA, PA,
2: aquelas,
0: né?
2: Caixas grandes. Aí, como é que você tá? Tô bem e tal. Aí, pô, legal. E a festa, aquelas festas de aniversário de família. Ai, que legal e tal. Pô, aí o cara falou pro amigo dele assim, meu, se eu olhar aqui nessa festa, posso te falar... Já fiquei com todas as mulheres desta festa. E o som... rolando, né, Jadil? Já fiquei com todas as mulheres dessa festa. Aí ele falou, claro, menos minha mãe e minha irmã, né? Aí o amigo falou, pô, então é o seguinte, malandro. Se juntar as suas e as minhas, todas aqui não escaparam.
0: Ô, cara, vou te falar, hein?
3: Essa é boa.
0: E o som bombando.
2: Mas é a impressão minha ou o cara pegou a mãe e a irmã do outro?
0: É, a piada é essa, Pidôcio.
1: É essa a piada, porque você não
0: muito
1: entendeu?
0: E como é que é a balada?
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1: Sabe o que parece a pichuca quando tá engasgada? Sai aquele vomitinho verde.
0: Acredito, meu.

0: pra mim.
1: Band FM, Paula Fernandes, mentiras. Aqui na Hora do Ronco. 18 para as 8 agora, gente.
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1: Alguma coisa que você faz sem pensar duas vezes?
3: Yeah.
1: A pessoa te convida, te chama, fala, oh, não diga mais nada, estou pronto. Meu corpo está preparado. Conta pra gente aí uma coisa que você faz sem pensar duas vezes. 11999919197. Precisamos de áudios, hein? Cadê o áudio do
3: ouvinte?
1: Cadê? Quero ouvir só a voz, grava aí.
4: Bom dia, Daniel. Bom dia, Vieta.
5: Bom dia.
4: Docinho. Oi. Bom dia, seu Rouco.
5: Bom dia.
4: Mas sem pensar é tomar aquela breja com churrasquinho, meu amigo, isso daí não precisa nem falar duas vezes.
3: Eita.
4: Já vou, já tô, tamo junto, sextou!
5: Passa o endereço!
1: A gente quer também!
6: Luan Santana e Léo Foguete. Luan City Festival São Paulo.

0: gente até tenta seguir em frente, mas quando o coração já tem dono, a gente fica preso no passado.
1: Band FM, Luan Santana, Léo Foguete, dona aqui na Hora do Ronco, 7h47. Seu Pedro, hoje o nosso tema qual que é, hein?
2: O que você faz sem pensar duas vezes? Conversa aqui com a gente na Band FM, na Hora do Ronco.
1: Palavra-chave qual que é, Pidoncio?
3: Sexta-feira.
1: Sexta-feira. Manda sexta-feira pra gente. 11 99991 9197. E conta aí.
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0: Bom, pessoal, missão cumprida, a Hora do Ronco vai se encerrando por aqui.
1: Ué, já acabou a festa, Jadeu?
0: Festa
1: já.
0: Não, Pidoncio, tava mais pra bagunça, né? Aliás, vamos ter que deixar o estúdio aqui arrumado antes da Simone e o Cris chegarem por aqui. Mas ó, fica aqui na Band FM, que tem muita música boa, alegria, prêmio, tem de tudo!
1: E tem eles, né? Simone Cabral. Oi. E Cris Leal.
2: Bom dia!
3: Bom dia, bora começar essa sexta-feira, Simone,
2: gente,
3: hoje sim.
2: Hoje sim é sexta-feira.
3: Hoje é sexta.
2: Ah, sextou aqui na Band, a gente tá preparando o programa, né? Estamos aqui produzindo notícias, horóscopo, que mais?
3: Prêmios.
2: Prêmios. Aliás, gente,
3: muitos
2: pelo amor
3: prêmios.
2: De Deus, esse monte de prêmios que a gente tem aqui pra você. Então fica ligado aqui no som da Band FM 93.3. Chama todo mundo, aumenta o volume aí e bora com a gente, né? Nessa manhã.
3: 29 de maio já.
2: Gente, acabou.
3: Nossa.
2: Adeus maio.
3: Meio ano.
2: Nós adoramos, somos gratos por esse mês, né? Tudo, mais um mês na nossa vida.
3: É.
2: 14 graus a temperatura em Porto Alegre. Eu tava pensando sobre isso agora. Mano, ai, nossa, parecia um Bon Jovi agora, entrando no ar. Eu tava pensando que esses últimos dias têm sido calorzinho, né?
3: É, pois é.
2: É.
3: Bora lá, então.
2: É, não, dias de outono, né? Porque nós tava vivendo dia de inverno. É.

Escute o que as pessoas fazem, porque não existe nada mais barulhento do que as atitudes. As palavras podem até convencer por um momento, mas são as ações no dia a dia que revelam quem ela é de verdade. As verdadeiras intenções, sentimentos e também as suas prioridades. Bora começar essa sexta-feira de Bem com a Vida? Manhã Show no ar, bom dia!

0: Senhoras e senhores, estamos chegando nessa sexta-feira de Bem com a Vida para começar nossa manhã show. Bom dia, Simone Cabral.
1: Bom dia, estamos chegando. Hoje sim, é sexta-feira, meu
0: Hoje,
1: povo.
0: Hoje sim,
1: chegou o final de semana aqui na Band. 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
0: Hoje, sexta-feira, 29 de maio, a gente vai chegando no oferecimento de Trilegal, diversão e prêmios para sua vida. Muito mais Trilegal, a partir de agora você já sabe, né? Aquele misto de música boa, horóscopo, notícia dos famosos e muitos prêmios. Bom dia, Juju!
2: Bom dia, gente! Que dia lindo, né?
1: Ai,
2: já tô animada,
1: já. Já tá animada, já tô. Sabe a previsão do tempo. Será que hoje já vem o solzinho?
2: Sim, mas olha, vem chuva junto.
1: É, eita. Vem chuva também.
2: Eita. Então fiquem de olho aí.
0: Tá bom, então a Juju tá por aqui e ela vai receber a sua mensagem de texto, mas ela ama a mensagem de voz.
2: Exatamente.
0: Então já manda lá no 99509-0933.
1: É, falando em dia bonito, o outono é assim, né, aqui no Rio Grande do Sul. A gente tem no mesmo dia inverno, outono...
0: Ele se permite.
1: Sol.
2: Ele se permite.
1: É, se permite. Sol e chuva.
2: Ele vive
1: então,
2: muito.
1: Hoje vai ser um dia daqueles, né?
0: Ó, se eu quisesse uma chuvinha. Ó, se eu quisesse um sol agora.
2: Olha ali, ó.
0: Ó, o sol agora.
2: Ele me ouviu.
0: Abriu o sol, gente.
1: Abriu o sol aqui. Nós estamos em Porto Alegre, dentro da PUC, prédio 50, zona norte da capital dos gaúchos.
0: É, bom dia, Jane Duarte.
3: Bom dia, galera. Bom dia,
1: bom
3: pessoal.
1: Bom dia, Jane.
2: Bom dia.
3: Estou, né? Hoje, muitas novidades aqui. Horóscopo quentinho. Vamos falar de um fenômeno que vai surgir no domingo.
0: Olha aí.
1: Aí que a gente já pode falar, né? Da lua azul.
3: Da lua azul, exatamente.
1: Vai dar dicas do que a gente pode fazer na lua azul.
3: Exatamente.
1: A lua azul seria um portal?
3: Seria um portal, sim.
0: Não fala. Não fala agora. Vica, vingança. Vingança
1: nunca
0: é plena.
1: Mas ó, é um portal e vamos saber o que fazer.
3: Vamos
1: saber o que fazer nesse dia
3: e o porquê da lua azul.
0: Oh.
3: Vai acontecer neste domingo agora.
1: Tá.
3: Então, e eu vou falar mais detalhes daqui a pouco.
1: Boa.
0: Gente, hoje tá todo mundo enlouquecido por aqui. Não só porque é sexta-feira, mas por quê? Porque na sexta-feira, gente, a Band FM tem mais prêmios do que normal. Hoje... sai o resultado, meninas, da promoção da Cesta do Amor com muitas gostosuras.
1: É a promoção Quem Ama Não Esquece.
0: E que promoção é essa, né? Tem promoção também saindo hoje do smartwatch. Hoje tem.
1: 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Tamo na parceria, Mota. Um beijo pra você. Gente, além disso, nós temos super prêmio da manhã show, que hoje, gurias... chapinha linda.
0: Olha,
1: é pra ficar
0: aí.
1: Lisa a chapinha?
2: É.
1: É pra ficar lisa. Mas quem tem as manhas sabe
2: pode
1: fazer
2: ficar
1: até...
2: ondulada, cachinho.
3: Eu sei fazer as manhas, eu faço ondulada.
1: Olha, que legal. Então, se você tem essa manha, pode já meter a mão na sua chapinha linda aqui na Band. E é fácil levar essa, 99509-0933. Você manda mensagem pra gente, participou aqui da Manhã Show. Dê sua opinião, seu pitaco. Diz pra gente como é que tá a sua sexta-feira. Já vai concorrer. 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Também pelo nosso WhatsApp de promoções aqui da Band. 99509-0933. Daí já tem que mandar umas coisas a mais. Seu nome completo e sua data de nascimento. Então, é isso, gente. E ó, a gente vai falar também sobre o domingo, que vai ter esse fenômeno chamado Lua Azul. Fica ligado aí. Se o tempo colaborar, a gente vai poder ver ela olho nu aqui no Brasil.
0: Olha, hein?
1: Depois a Jane vai explicar e falar sobre os impactos dela no mundo astral e tudo que a gente... pode fazer.
0: Meninas, vamos dar os parabéns pra ela.
4: Conga, la conga.
1: Vai.
4: Conga, conga, conga.
2: Reche.
0: 67 aninhos. Hã? 67 aninhos.
1: 67?
0: 67. Ah, ô Simone,
2: não,
0: que é isso?
2: Que é o número de coisas que ela fez. Cara,
1: vamos respeitar a Gretchen,
0: essa
1: artista popular do Brasil, que sobreviveu do chacrinha até aqui.
2: É verdade.
1: Gente, eu era criança, eu tô véia e ela
3: tá ela rebolando.
0: Já era tá rebolando.
1: E ela tá conga, rebolando conga. E ela tá maravilhosa. Uma mulher batalhadora, uma mulher que, sabe, isso tem aí que respeitar.
3: Tá, e eu vou falar pra vocês uma coisa. É. Eu tive o prazer de conhecer ela pessoalmente.
0: Olha aí, que legal.
1: Eu acho que eu imagino ela uma pessoa muito do
3: muito
1: bem.
3: Muito do bem, muito querida, batalhadora. Ela já foi manicure, ela já foi doméstica.
1: Isso aí.
3: Tá, ela fazia unha em gel, em fibra, tá? E pra sobreviver, porque ela foi mãe e pai dos filhos dela.
0: Olha aí.
2: Não sabia disso.
1: Eu sempre tirei meu chapéu.
3: Porque... Eu também.
1: É.
3: Porque eu sempre tirei meu chapéu pra ela.
1: É. Gente, é só ver que ela tava no Chacrinha.
3: Sim. Sim.
1: E aí, de repente, ela segue aqui, gente. É? Minha vida mudou mil vezes.
0: Sim. Tudo mudou, entendeu? Todo mundo sumiu, desapareceu e ela tá aí.
1: E ela tá aí.
0: Tá aí.
1: Tem que tirar o chapéu, tem que respeitar uma baita de uma mulher.
3: Quando eu fiz as previsões pra ela, foi assim. Eu trabalhava numa outra emissora.
0: Uh-huh.
3: E ela foi visitar pra fazer uma divulgação, como geralmente vão,
1: no show,
3: né?
1: No show.
3: E aí, o que eu mais gostei foi a humildade, a simplicidade. Ela, na época, ela era evangélica, hoje ela é católica, né? Na época, ela era evangélica. Aí, o comunicador que eu trabalhava perguntou, Gretchen, essa aqui é astróloga, sensitiva, né? Mas tu é evangélica, eu não vou pedir pra ela. Disse, não tem nada a ver, eu quero sim, tudo que é pro bem eu recebo.
1: Uhum.
3: Tá, me ganhou, entendeu? É que nem uma pessoa que eu amo que é especial.
2: Sou legal. Eu.
3: Né? Sabe, sabe quando tu não tem preconceito, quando tu recebe aquela energia, né? Então é isso. Então eu posso dizer com propriedade, eu fiquei uma hora conversando com ela.
1: Gente, preconceito é pra quem não entendeu ainda o mundo, né?
3: Exatamente. E pra quem não entendeu o meu trabalho, que é totalmente diferente, independente de religião, né? Eu acredito em Deus, eu trabalho pro bem, eu não faço mal, né? Eu emano aquela coisa que eu tenho desde pequena, aquele dom para ajudar as pessoas. Mas terminando para falar da Gretchen, realmente um ser humano incrível, gurias.
0: Quem também está de aniversário hoje é Débora Bloch.
1: Aê, Débora
3: Bloch.
0: Odete Reutemann, ela mesmo. Da novela ali Vale Tudo, né?
1: É, Odete Reutemann agora, nessa vez no remake, né?
3: Sim, sim.
1: Maravilhosa.
0: Gente, vamos começar a nossa manhã show?
1: Vamos.
0: Nosso primeiro bom dia aqui, ó.
5: 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Só toca música boa.
0: Toca uma boa música pra mim?
2: Eu adorei.
1: Dia mais rápido. Adorei, adorei. Eu acho que mais rápido que ele nunca tivemos.
2: É verdade. Parabéns.
1: Homem fazendo um miss, porque o homem é básico. A gente que quer um bom dia.
2: Querida,
0: sempre tem que envolver o homem no meio.
1: Não é que o homem é prático. A praticidade masculina.
0: Rápido.
1: Né?

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2: Agora vamos lá de botão. Gente, presta atenção.

0: Marília Mendonça, Coração Bandido.
1: Ai, rainha! Maravilhosa!
2: Toda essa vida sofrer.
0: Eita!
1: É verdade, a rainha da sofrência tá aí, né? Quem nunca nessa vida, né, meu povo?
0: É.
1: Ai, aquela sofrer por amor, né? A adolescência da gente, então, minha nossa senhora.
0: Sofreu muito na adolescência?
1: Ah, sofri. Me apaixonei muito, sofri muito, chorei muito. Ai, que droga! Eu sempre chorava pro namoradinho,
2: experiências.
1: Gente.
2: Experiências, tudo bem.
1: É. Ah, eu era a rainha da sofrência.
0: É?
1: Era eu e a Mendonça.
3: Mamãe, minha mãe, mãe.
2: Minha vida acabou.
0: Contava pra mãe ou era pra amiga?
1: Ai, nunca mais. Ah, peraí, minha mãe também,
0: pra
1: né?
0: Mãe também.
1: E quando a gente chora, a gente vai pro colo da mãe, é que a coisa tá feia.
2: É verdade.
1: Né? A gente chama a mãe e a coisa tá feia.
2: Daí ela fala, minha filha, não é tudo isso.
1: Não,
2: mãe.
1: Ai, sim, eu nunca mais vou querer, nunca mais vou ter ninguém nessa vida. Ela, filha, existe um sol lá em cima das nuvens, tu não consegue ver agora, porque, né, tá nublado, mas depois tu vai ver.
2: Eu não quero ver.
1: Ah, meu Deus.
4: Coisas
1: gente,
4: de mãe, né?
1: Coisas de mãe. Eu sempre fui muito acolhida pela minha mãe, graças a Deus. Mãe, haja paciência comigo, gente, que eu era bem escandalosa. Gente, ó, falando em amor,
0: amor
1: ou desamor, vamos falar da promoção do Dia dos Namorados. 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
0: É. 99509-0933, o WhatsApp da Band, pra você mandar o seu recado. Alô, bom dia.
5: Bom dia, Aline Cabral. Bom dia a todos os ouvintes, os locutores, meus amados da Band. Que saudade, né? Eu já não falava com vocês há algum tempo de manhã. Mas sou a Josi aqui de Cachoeirinha, então sextou. Quero mandar um grande beijo, um abraço pra vocês todos. Um beijo pro meu marido Elias, que amanhã nós vamos estar juntinhos, né? Pra minha irmã, pra minha amiga Paula, pra minha amiga Aline, pra todos. Vamos vocês.
2: Ai, beijo, obrigada.
0: Ô, Simone. Simone é a Josi. Deixa eu mandar. Ela errou o teu nome.
1: Ah, eu sou a Aline Cabral.
2: Josi. Simone.
0: Aline Cabral.
1: Aline Cabral. Simone.
4: Não, Aline é um nome bonito também.
1: Mas ela tá mandando pra alguém ali, Aline. Um beijo pra minha amiga Aline.
0: É pra ti.
1: É, sou eu. Não,
5: bom dia, Aline Cabral, a todos.
0: Entendeu? Tu entendeu que a Josi, ela...
1: Mas pode ser.
0: Tudo pode, Josi.
1: Sendo Cabral...
0: Importante é ser Cabral.
1: É ser Cabral.
0: É
2: sendo
0: isso aí.
2: Eu...
0: Bom dia, Simone. Uma ótima sexta-feira pra todos nós. No engarrafamento da saída de Viamão.
1: Viamão.
0: Atrasadinha, mas sempre na melhor companhia. Beijo. A Daniele Meirelli, Santa Isabel.
1: Dani. Beijo,
0: Dani.
1: Segura o tchan aí, porque
2: é... difícil.
1: Viamão ali, é Assis Brasil, às vezes Cachoeirinha, aquela saída ali, né?
0: É.
1: Entrando em Porto Alegre também, às vezes o túnel da Conceição.
0: Aquela tranqueira.
1: Vamos falar do trânsito já. Já, já.
0: Gente, 8 horas 22 minutos e a gente vai começar por aqui a nossa manhã trazendo o horóscopo pra você do signo de Áries, Touro, Gêmeos e Câncer.
6: Áries.
4: Momento de agir com foco e não faça coisas para se arrepender amanhã. Não haja no impulso. Hoje o dia promete positividade.
6: Touro.
4: Hora de buscar estabilidade emocional e financeira, porém vá com calma, não enfie os pés pelas mãos.
6: Gêmeos.
4: Sua comunicação está em alta neste momento, porém procure se organizar para não ter problemas futuros com o trabalho.
6: Câncer.
4: Dia favorece momentos de paz, de estabilidade familiar. Porém, cuidado para não atropelar as coisas no trabalho. Evite discussões. É, muitas vezes é bom a gente ficar calado, né?
0: Sim.
1: É.
4: Gente,
1: não é
4: engolir sapo.
1: Eu vou dizer uma coisa. É muito bom ficar calado. É um treino que eu preciso, que eu sou muito bocuda.
2: Eu também.
1: Eu sou também. Muito bocuda, boca de
0: não,
1: sandália.
0: Não, e às vezes a gente acaba metendo boca os pés pelas mãos, né?
4: Exatamente. É. E não é nem engolir sapo. É. Não é nem, ai, tu deixou aquela pessoa fazer aquilo. Não.
0: Não.
1: Ai, gente, é a tua paz.
4: É evolução.
0: Exatamente. Fica pra ti, porque a gente não vai mudar nada.
4: Não vai mudar nada.
0: Vai só te criar outro problema.
4: Exatamente.
1: Mas a gente quer!
4: Sim.
1: É. Tá
4: pra
1: fora?
4: É.
1: Vamos falar
4: evoluindo.
1: Da lua? Vamos falar da lua?
4: Bom, uma coisa muito interessante. Todo mundo pensa que vai ver a lua azul, né? Não.
2: A lua dos Smurfs.
0: A lua azul não é a lua azul.
1: Não, até porque tem a lua vermelha, né?
0: Que não é vermelha.
1: Não é vermelha.
2: A vida é uma mentira.
1: Ela fica má, ela muda um
4: agora
1: pouco da cor.
4: Agora Papai Noel não existe. Vocês, por que chamam de lua azul?
1: Conta pra nós.
4: Porque é a lua cheia, tá? Uhum. E acontece um fenômeno de ter duas vezes no mês a lua cheia, coisa rara. Ou lua minguante duas vezes no mês, ou lua nova duas vezes no mês.
0: Uhum.
4: Neste mês de maio, tá? Teve já no início de abril, tá? A lua cheia. Agora pergunto pra vocês, por que chamam de lua azul?
1: Conta pra nós.
4: Porque é a lua cheia, tá? Uhum. E acontece um fenômeno de ter... duas vezes no mês a lua cheia, coisa rara. Ou lua minguante duas vezes no mês, ou lua nova duas vezes no mês.
0: Uhum.
4: Neste mês de maio, tá? Teve

0: uma lua cheia de lua azul,
1: uhum,
0: para quê? Para que as pessoas entendam esse fenômeno que é,
1: uhum,
0: o crescimento astronômico da lua. Então, o que, que acontece? A lua cheia vai estar normal. Tá?
2: Uhum.
0: Se o tempo estiver bom, não carregado, com nuvens, vai ser uma lua diferenciada,
1: uhum,
0: não da cor azul, mas diferente. Nós vamos notar, se tiver o céu limpo, que é diferente. E é um portal, e é o momento do quê? Porque isso é raro acontecer, duas vezes no mês a mesma lua se repetir,
1: uhum,
0: a fase se repetir. Por isso que chamamos de lua azul. A lua rosa também tem toda a lua vermelha, tem todo esse... Isto. Então, o que, que acontece? É bom para quê? Para a gente pedir evolução, crescimento, que a gente possa ter coisas maravilhosas na vida da gente. Tudo aquilo que é do astral, que é da natureza, que é bom, a gente pede para si.
1: A lua cheia seria uma lua que traz abundância, assim?
0: Sim.
1: Porque
0: sim.
1: A lua é crescente e a gente pede coisas que prosperem, por exemplo.
0: Exatamente, exatamente. A lua cheia a gente pede coisas que venha com abundância, né? Tu quer uma nova fase na tua vida.
1: A gente quer.
0: Não precisa pedir só pra lua nova, tá? Podemos pedir pra lua cheia que ela encha a nossa vida de felicidade.
1: Nossa.
0: Porque uma nova fase... Uhum. Na vida da gente, a felicidade,
1: é,
0: né,
1: verdade.
0: Gente?
1: Gente, a gente pode tomar um banho de lua, né?
0: Exato.
1: Ai,
0: como
1: que
0: é
1: delícia.
0: Que é o banho
1: como
0: de lua?
1: Como que é o banho de lua? Eu já vou lá e já me conecto com ela lá na rua, abro os braços. Lua, eu te recebo.
0: A gente pega pétalas de uma rosa branca.
1: Gente, não deem bola pra mim, tá? Eu,
0: mas agora, tá errada.
1: Agora vem direitinho o que,
0: tu
1: que tem
0: não
1: que fazer.
0: Tá errada. Tá no caminho, tu não tá errada, Simone.
1: Tá.
0: Olha só, a gente pega uma rosa branca sem espinho. Quando a gente vai comprar na floricultura, a gente pede, olha, tem como tirar os espinhos? Porque espinhos da vida da gente, a gente não quer.
1: Tá. É. Mas se a pessoa tem no jardinzinho ali no quintal
0: pode
1: dela,
0: tirar
1: tira tudo com as faquinhas, tá.
0: Isso. Aí pegamos a rosa branca, as pétalas da rosa branca, colocamos numa jarra, água filtrada ou água mineral sem gás, morna. Vamos à noite até a lua, tá? Tu vai colocar no chão aquela jarra com água e as pétalas brancas e vai abrir os braços e vai pedir pra lua.
1: Uhum.
0: Que venha a nova fase, que venha a saúde, prosperidade. Ali tu vai pedir tudo de bom que você quer,
1: uhum,
0: tá? E ergue aquela jarra e mostra pra lua aquela água.
1: Uhum. Deixa dar uma energizada.
0: Deixa dar uma energizada de segundos que seja. E vai e toma seu banho. Meu Deus, é maravilhoso.
2: Olha aí, legal. Que legal.
1: Que bom. Bela dica.
0: Quem quer me seguir no Insta, @tarologa Jane Duarte.

0: Daniel com Marcos e Belucci. Desejo de amar aqui na Band. 20 faltando para as 9. Bom dia para você que tá aí curtindo em casa, no trabalho, nos levando de carona no seu carro, no seu caminhão, no seu aplicativo. Bom dia!
1: Bom dia, gurias! Bom dia!
2: Oi.
1: Bom dia, sexto!
2: Bom dia!
1: Queria vir aqui agradecer a vocês, o trabalho que vocês fazem, maravilhoso. Amo vocês. Ai. Porto Alegre não é mais a mesma. 93.3 é a alegria total aqui em Porto Alegre, Rio Grande do Sul. E também agradecer a Jane Duarte. Jane Duarte, Oi. Tu é especial, hein? Tu veio neste mundo pra fazer o que tu tem que fazer. Dando alegria, felicidade pras pessoas que precisam ouvir uma palavra amiga e um conforto. Parabéns, gurias.
2: Obrigada.
1: Amo vocês e uma boa sexta-feira.
0: Valeu, Cleiton. Olha aí,
2: que
0: legal, né?
2: Queridão.
0: Falando em Jane Duarte e falando em Manhã Show, todas as manhãs a gente tem aqui uma consulta express. Essa consulta express, a Jane te dá um direcionamento do que você tá com a dúvida de alguma coisa, a Jane vai te contar tudinho, né, Jane?
2: Sim,
0: E pra participar dessa promoção, dessa consulta, é só você mandar o seu nome e a sua data de nascimento lá no nosso WhatsApp, que é o 519-9509-0933, tá? Você manda lá e a gente tá aqui com a Cristiane, que ontem teve a consulta, né? E ela mandou um feedback que a gente vai ouvir agora.
3: Bom dia, pessoinhas da Band. Oi. Bom dia pra todos, uma ótima sexta-feira. Bom, eu não sou muito de falar, mas enfim, ganhei ontem a oportunidade de falar com a Jane, da Jane falar comigo, né? E pra dizer que realmente, pela primeira vez, alguém acertou, né? Falou umas verdades, algo que realmente estão acontecendo. Já até falei com ela ontem e vamos marcar uma consulta mais funda agora, fim do mês agora. Nós vamos marcar uma consulta para saber mais coisas. Mas realmente, Jane, está de parabéns, pessoa iluminada. E com certeza vai conseguir me iluminar também. Beijos pra todo mundo aí. Fiquem com Deus. Michele de Viamão.
2: Fofa! Não sei se eu vou conseguir falar, porque assim, isso me emociona muito. E eu vou falar duas coisas, tá? Primeiramente, agradecer ao nosso amigo ouvinte aí. E a nossa amiga. Quem me dá luz é vocês. Então, com certeza tu já é uma iluminada, né? E com certeza nós vamos aí se ajudar, que tudo é uma troca de energia.
0: Isso aí.
2: Tudo é uma coisa que um ajuda o outro, né? Então pode ter certeza absoluta que vai dar tudo certo. E gratidão, muito obrigada. Ontem mesmo eu falei, tudo que eu sou hoje eu devo a uma pessoa. Tudo. Falando bem rapidamente aqui, eu tô com 50 anos, quando eu tinha bem mais jovem, né, uma pessoa me deu uma oportunidade numa rádio e graças a Deus ali eu ganhei um irmão pra minha vida, uma pessoa queridíssima, uma pessoa que me deu uma oportunidade, eu devo isso a ele e devo isso ao Betinho, que é o nosso chefe aqui, o nosso boss, que me deu uma oportunidade, porque eu amo o que eu faço. Eu amo. O que me deixa mais feliz é estar aqui no microfone falando com as pessoas, né? Então, eu só tenho a agradecer ao Betinho que me deu essa oportunidade, que ele possa ter muita saúde, muitas bênçãos na vida dele, que vocês aqui da Band possam ter aí muita saúde, muitas bênçãos também, que abriram essa porta maravilhosa pra mim.
4: Que, aliás, já pega teu horóscopo aí.
2: Ai,
4: já pega aí.
2: Já tá aqui.
4: Já vamos falar com nossos ouvintes agora.
2: Bora lá.
0: Gente, 16 faltando pras 9, agora é a vez de Leão, Virgem, Libra e Escorpião.
5: Leão.
2: Energia e ambição em alta. Apenas cuide para não agir por orgulho ou pressa.
5: Virgem.
2: Bom momento para organizar rotina, finanças e sentimentos também. Foque no que traz equilíbrio.
5: Libra.
2: Relacionamentos podem trazer maturidade e clareza. não adie conversas importantes neste dia.
5: Escorpião.
2: Emoções profundas virão à tona. Confie mais na sua intuição e nos seus sentimentos. 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E essa música é pro Gian, adoro.

0: Ah, e essa é a Band com Maiara e Maraíza. Quem ama sente saudade. Agora faltando 6 para as 9, 99509-0933 é o nosso WhatsApp para você mandar o seu alô, o seu recado.
1: Bom dia, Deus abençoe nosso dia. Pra Band é só alegria.
0: Ai.
1: Beijos, Kellen de Viamão.
2: Beijo, Kellen. Beijo, Kellen. Beijo. 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
0: Gente, agora vamos falar com o signo de Sagitário, Capricórnio, Aquário e Peixes. Pra fechar o nosso horóscopo nessa manhã.
3: Sagitário.
4: Sua energia estará intensa e voltada para conquistas. Evite decisões precipitadas.
3: Capricórnio.
4: A cobrança por resultados aumenta, mas respeitar seu ritmo será essencial neste dia.
3: Aquário.
4: Situações pendentes precisarão ser calmamente falada com cautela. Evite brigas, clareza será tudo neste momento.
3: Peixes.
4: Sua intuição estará poderosa. Valorize seus sentimentos e perceba os sinais ao redor. É, e sim. Agora a produção já deu, né, Moni?
2: Já, nós temos aqui a consulta express, gente. Sim. Vamos para a consulta express. O nosso ouvinte, Geraldo Rayet Machado. WhatsApp final 1775. Geraldo Rayet Machado foi sorteado de hoje e vai receber um direcionamento aqui da Jane Duarte. Geraldo, aumenta o volume aí e te conecta com a Jane.
4: Geraldo, um homem que tem palavra, tem caráter, tem uma índole maravilhosa. Uma pessoa do bem, um coração incrível. Nunca prejudicou ninguém, nunca fez mal a ninguém. Pelo contrário, já se prejudicou muito para ajudar as pessoas à sua volta. Sempre teve uma boa índole de ser muito sincero, muito correto com as pessoas à sua volta. Tua saúde está boa, Geraldo. O que me preocupou aqui vendo é o teu lado emocional. Tu está muito para baixo, chateado, angustiado, deprimido, sem rumo. Devido a um problema que tu estás enfrentando, que veio do dia para a noite, da água para o vinho, que desestabilizou teu emocional. Mas eu vejo que está vindo aí uma fase positiva para ti a partir do dia 10, 11 de junho agora. As coisas começaram a tomar um rumo diferente. Inclusive uns papéis que tu estás esperando aí ser liberado, ser resolvido. E esses papéis, com essa liberação, com essa... vamos dizer assim, vai ter algo que vai vir muito bom através desses papéis. Pode ter a certeza, tu é uma pessoa que tu tem uma bruta de uma espiritualidade. Tu levou um susto um tempo atrás, referente a um órgão teu do teu corpo, tá? Uma parte do teu corpo. Hoje tá tudo bem, só tem que cuidar do emocional. Nada que um dia após o outro. Como eu digo sempre, Geraldo, depois de uma tempestade vem dias de sol. Pode ter a certeza que teu sol tá chegando, vai brilhar na tua vida, as coisas vão fluir, vão andar. Cuida mais do teu eu, cuida mais do teu emocional, tem equilíbrio. E aquilo que tu tá esperando vai vir, tu sabe do que eu tô falando. Tudo vai dar certo. Tem coisas que às vezes acontecem na vida da gente pra gente evoluir. Nem tudo é tristeza, a gente só tem que saber entender cada etapa da nossa vida, não é mesmo, gente?
2: É verdade, isso aí.
4: Tá, fica bem, Geraldo, que vai dar tudo certo, tu é um iluminado e com certeza Deus sempre vai estar do teu lado, nada e nem ninguém vai te derrubar. E falando em derrubar...
2: E se ela disse, tá dito, gente!
4: Falando em derrubar, com certeza eu, Jane Duarte, tô contigo, quer um direcionamento, quer um caminho, um rumo, um norte... Tem horário disponíveis para consulta online hoje e amanhã, né? Eu tenho o costume de dizer, tá? Que Deus me deu o dom de ajudar as pessoas e não vou deixar ninguém te prejudicar. Eu vou segurar na tua mão. Tá precisando de um auxílio? Tá precisando aí de uma consulta para saber o que que tu vai fazer, que rumo tomar? 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Um bom final de semana, repleto de bênçãos a todos nós. Valeu. Gratidão.
2: Beijo.
4: E até segunda.
2: Até segunda.
0: É segunda. Agora, 9 horas, a gente vai para um rápido intervalo e volta já. Antes tem o nosso Band Notícias.
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2: Tem fila para o motorista na aproximação de Porto Alegre, na Freeway, para Castelo Branco, na entrada pela BR-116, depois de vencer o cruzamento com a Freeway. O motorista pega fila entre a estação Aeroporto e a Trincheira da Ceará. A saída de Viamão para a capital também enfrenta congestionamento devido ao movimento normal do horário. Até agora, sem registro de acidentes. E falando sobre a previsão do tempo, Porto Alegre está em 16 graus agora, deve chegar a máxima de 20 graus hoje. Uma massa de ar quente e úmido entra no estado entre hoje e amanhã, causando pancadas de chuva. O domingo será de sem estabilidade, mas com muitas nuvens. A partir da semana que vem, a sensação de frio volta a se intensificar e não tem previsão de trégua em no mínimo 15 dias. Para mais informações, fique ligado nas próximas edições do Band Notícias.
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0: Ah, já estamos de volta por aqui com a nossa manhã show, a manhã mais gostosa do Brasil. Sexta-feira, sua linda, hoje dia 29 de maio. Participa aí, manda o seu recado e vem junto com a gente. A todo mundo ligado nessa rádio que é maravilhosa. A sua rádio do seu jeito. 95, bom dia pra você que tá aí em casa, pra você que tá no trabalho, tá curtindo a Band, mandou o seu alô, seu recado pra cá.
14: Bom dia, meus amores da Band.
15: Bom dia.
14: Aqui é a Rosa Maria do Belém Velho Rincão, passando aqui pra desejar uma ótima sexta-feira, um ótimo final de semana pra vocês.
15: Amém.
14: Beijos.
15: Um
14: abraço grandão, Jane.
0: Ah, valeu.
15: Beijo.
16: Bom dia, galera linda da Band FM. Sextou, então?
15: Sextou.
16: Vamos lá, pessoal, pro fim de semana maravilhoso. Deus acima de tudo. E eu sintonizada na melhor rádio do Brasil, Band FM. Beijão pra vocês, pessoal, pra todos que estão ouvindo o rádio. Beijo, beijo, beijo.
0: Beijo, beijo. Beijo. Quem tá ligado com a gente também é a Silvana.
17: Bom dia, Band FM. Aqui na escuta, na minha portaria, na Unidade Federal do Rio Grande do Sul.
0: Olha aí.
17: Todas as manhãs sempre ligadinha com vocês. Beijos, uma ótima sexta-feira para todos.
15: Beijo, Silvana.
17: Quero ganhar o celular para dar pro meu esposo. Ele tá precisando dele. Quebrou.
3: Ó. Quebrou? A Band vai consertar, Band então, vai consertar. Tudo isso. Aliás, a Band não vai consertar. A Band vai te dar um novo.
2: Melhor ainda.
7: É, melhor ainda.
2: Um pra ti. Não é revendo, não.
3: Um pra ti e outro pro teu marido. Olha que legal. 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
7: Não fica de fora dessa, ó. Olha só quem tá chegando. Hã? Tcharará, tcharará, tcharará, tcharará, tcharará. Luz na passarela, que lá vem ela.
2: Deixa pra mim, joga pra mim.
7: Vai, que vai, gente, vai.
3: As fofocas.
2: Neymar Júnior.
3: Ai, não.
2: Que eu acho que ele deixa, não vai, deixa eu
7: adivinhar.
2: Copa.
7: Eu ia adivinhar, Juju. Eu ia adivinhar.
2: Tá, e o que houve?
7: Mas ele não, ele não se machucou, né?
2: Ele se machucou.
7: Se machucou? Não, meu Deus do céu. Gente, vamos contar já mais.
2: Tem mais coisas, depois a gente...
7: Tem mais coisas aí envolvidas. Isso. Que eu tô sabendo.
2: É. E vamos falar aqui também. Virgínia.
7: A Vivi?
2: Ela, isso, resolveu falar aí se vai reconciliar, voltar. Se não vai, como é que foi aí.
7: Com o Vini, com
2: não,
7: o Zé?
2: Não, com o Zé.
7: Com o Zé.
2: Com o Zé.
7: Com o Zé.
2: É, que agora, vocês acham?
3: É porque agora tá todo mundo falando dos dois,
7: Zé.
3: Né?
7: É.
2: E aí, o que ela falou?
3: Será? Vamos saber,
2: cara. É que eu saber.

0: 9:15, bom dia.
1: Vamos juntinho.

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0: Paula Fernandes com Pra Você, na programação 921.
1: Bom dia, Cris. Bom dia, Simone. Bom dia, Juju. Bom dia, Jane. Aqui, mais uma vez, aqui marcando presença nessa sexta maravilhosa, desses locutores nota mil, que agindo essa taloga maravilhosa. Amo vocês, gostaria muito de participar das promoções da rádio. Agora tô pegando na faxina aqui na minha casinha, deixando tudo limpinho, pra amanhã ficar bem tranquila, só de pé pra cima, escutando vocês. E gostaria muito de participar desse prêmio agora da manhã. E gostaria de pedir um Pérez com a Ana Castela, oferecer principalmente pra vocês aí, que tá nesse horário maravilhoso, pra todos os ouvintes, pra minha família, pro meu esposo, que tá da batalha no centro, dizer aqui na Alvorada, essa da Band FM, a rádio mil do Brasil. Amo vocês, beijos.
2: Beijo, Mãe.
0: Quem mais?
3: Bom dia. Como é que vocês estão, hein?
0: Tudo certinho.
3: Bora terminar a semana aí com essas entreguinhas. Bora pra cima que não tem, né? Sextou. Beijo, William.
2: Bom trabalho aí pra ti.
0: 9 horas 23 minutos. E agora sim, vamos à nossa primeira fofoca do dia.
2: Ai, bora. Fofoca. Gente, sabe o Henrique da dupla com o Juliano?
0: Henrique e Juliano?
2: Ah, então, o Henrique e Juliano, essa dupla querida por todo o Brasil, né? Ele nunca tá envolvido em fofocas, em problemas, assim, da internet. Só que agora ele estava numa festinha com a sua mulher. E aconteceu uma coisa nessa festinha, gente. E aí, ele tá envolvido, sem querer, numa fofocaiada. Ele tem a fama de ser o crush aí das suas fãs, né? Todo mundo, ai, meu Deus, Henrique! Ai, gente, tirei mega aqui! Ele tem uma fama de bonitão, né? E ele é mesmo bonitão e tudo mais. E ele nunca teve metido em fofoca. Só que dessa vez, esse vídeo foi postado nas redes sociais. E o Henrique aparece puxando o cabelo da esposa dele, tá? Durante uma festa, um show aí que eles estavam se divertindo. Só que ele dá um puxão mesmo com vontade.
0: Valendo,
2: né? É. E aí o pessoal não curtiu muito e começou a dar, cada um tem a sua opinião,
0: sim,
2: né?
0: Sim.
2: Todo mundo foi lá dar a sua. Muita gente dizendo...
4: A internet faz isso, né? Cada um faz a sua opinião.
2: Algumas pessoas problematizam tudo e outras pessoas realmente acham que, enfim, que era uma brincadeira do casal. Começaram a falar várias coisas. Gente, não podemos normalizar essa puxada de cabelo não, hein? Não consigo, falta
4: calma,
2: de respeito. Só eu que senti incômodo dela com o ocorrido.
4: Spoiler,
2: pois
4: que
2: é,
4: ela,
2: né?
4: ela tava bem rindo, tá?
0: Nossa, só pra rindo, certo, se permitindo.
2: Claro. Ai, gente, quem tá falando mal aí porque tá com inveja.
0: É.
2: Quem não gostaria de receber essa puxada de cabelo do Henrique?
0: É.
2: Então deu de tudo. É. A gente quer saber a sua opinião e por isso a gente postou no nossos stories, lá no @bandfmpo, lá no nosso Instagram, tá postado o vídeo.
0: Sim.
2: E tem uma enquete, a gente quer saber se, ok, é uma brincadeira deles, dos dois, uma brincadeira do casal, puxa daqui, puxa dali, ou realmente é uma coisa que puxão de cabelo não vale. Então a gente quer, quem não gostaria de receber essa puxada de cabelo do Henrique? Então deu de tudo. A gente quer saber a sua opinião e por isso a gente postou no nossos stories, lá no @bandfmpo, lá no nosso Instagram, tá postado o vídeo.
0: Sim.
2: E tem uma enquete, a gente quer saber se, ok, é uma brincadeira deles, dos dois, uma brincadeira do casal, puxa daqui, puxa daqui.

0: essa, Band, hein? Faltando 22 para as 10. Bom dia para você que tá aí curtindo em casa, no trabalho, tá nos levando de carona. Alô, bom dia.
1: Bom dia, sextou.
0: Sextou.
1: Aqui é a Neuza de Viamão.
2: Oi, Neuza.
1: Forte abraço aí a vocês, maravilhosas. Ótima manhã. Eu aqui só na companhia da Band. Só alegria. Forte abraço, bem apertado. Que vale pro fim de semana. Beijos de coração.
0: Beijo, Neuza. Valeu. Quem mais?
3: Fala, Band FM. Aqui é o Fernando de Alvorada. Oh. Sempre na escuta aí da rádio. Queria pedir uma música aí pra Márcia, Amor da Minha Vida. Pode ser um Felipe Araújo aí. Como sempre na escuta. 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
0: Gente, vocês sabem por onde anda os nossos ex-BBBs?
4: Olha, ganhando muito dinheiro, eu
0: Será?
4: Acho.
0: Será?
2: Será?
4: Eu
2: acho. Ai, aquele povo esquisito.
0: E olha só, gente, a Globo anunciou o contrato com 5 ex-BBBs nessa semana. São 5 contratos renovados. Isso marca o maior número de permanência desde que a empresa, né, passou a agenciar oficialmente nomes de quem passa pelo programa, tá?
2: Aí, só tinha uma pessoa que eu gostava lá, que é a advogada. Como é o nome dela? Esqueci.
4: Jordana.
0: Gente, ó, as escolhidas foram a vice-campeã Milena Moreira.
2: Meu Deus.
4: Calma, vai piorar.
0: Ó, de Chayane Andrade... Marciele Albuquerque.
4: A Marciele, eu fiquei assim, gente, ela não fez nada.
0: Foi contratada.
4: Por quê?
0: Porque ela não fez nada.
4: Ela não falou um ar.
0: O mundo tá estranho hoje.
4: Gente, que loucura.
0: É, Maxiane Rodrigues também.
4: Tá, beleza. Tá?
0: E a Samira.
4: Samira também é outra.
0: Também.
4: Mas enfim, né?
0: Tá, todas continuarão integrando o casting da Viu, né?
4: Uhum.
0: Braço de influenciadores digitais da Globo. Então elas vão estar ali na...
4: Jesus.
0: É meio estranho, né? Meio estranhão. Milena já havia revelado anteriormente que negociava sua continuidade na emissora, tá?
4: Sim.
0: Nos bastidores, os demais nomes foram definidos principalmente por critérios comerciais.
4: Ah, claro.
0: Tá? A Globo avaliou o potencial publicitário das ex-BBBs.
2: Ah, que legal!
0: E o interesse do mercado em campanhas e ação de marca.
2: Ah, então tu tem uma marca e a Milena que peidava na cara das pessoas.
0: Ai,
2: é uma pessoa super sem educação. Tu quer linkar a tua marca com essa pessoa. Baixa. Subterrânea.
0: É.
2: Entendi.
4: Nas linhas, praticamente.
0: É o mundo hoje.
2: É, realmente.
0: É o mundo hoje.
2: A errada tô eu, né?
0: É.
2: Errada tô eu.
0: Além do trabalho como influenciadoras, tá? As participantes também poderão ser aproveitadas em futuros projetos. Esses projetos artísticos da emissora, né? E as novas oportunidades, no entanto, ainda serão definidas internamente pela Globo nos próximos meses. A Globo, tá, ainda mantém negociações com outros nomes ligados à edição. Entre eles estão convidados do grupo Veteranos e camarotes, como a Ana Paula, Jonas, que também ganhar destaque ao longo da temporada, né?
4: Sim.
0: E as mudanças não param por aí, tá? Segundo informações dos bastidores da edição de 2027, contará com apenas 18 participantes, 6 veteranos, 6 pipocas e 6 camarotes. A proposta é deixar o grupo mais dinâmico e aumentar o protagonismo ali de cada jogador.
2: Como era antigamente,
4: foi,
2: né?
4: 24, eu acho. É muita gente.
2: Antigamente era isso, né?
0: Um
2: número bem reduzido. E aí a gente conhecia cada um deles.
0: Pessoa.
2: Eles atuavam mais, apareciam mais, né?
4: Sim.
2: É, gente. Eu vou dizer uma coisa pra vocês.
4: Também.
2: Terça-feira na Band TV tem Masterchef Brasil. Isso sim é coisa boa.
0: É
2: coisa da

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0: Bruno e Marrone vai dar namoro aqui na Band. Ó, gente, já estamos chegando por aí com a nossa Super 6, rápido intervalo comercial. E a gente faz o quê? A gente volta já, tá bom? Olha, começa hoje a 23ª Festa da Bergamota e das Flores em São Sebastião do Caí, tá? De 29 de maio a 7 de junho. O Parque Centenário vai receber 10 dias de muita música, cultura, gastronomia e também diversão para toda a família. E atenção para os grandes shows nacionais. Dia 31 de maio, meu amigo, minha amiga, tem Murilo Huff. É isso mesmo, Murilo Huff, dia 31 de maio. E ó, você pensa que parou por aí? Não, porque tem muito mais. No feriado, dia 4 de junho, sobe ao palco o grupo Menos é Mais. Além disso, a festa conta com atrações infantis, feira, flores, agricultura familiar, bailes, bandas e muito mais. A abertura é dia 29, né? Tem entrada gratuita, marca na tua agenda então e acompanha os detalhes no arroba Festa da Bergamota e vem viver essa grande festa em São Sebastião do Caí.
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2: Ah, essa Band é tudo de bom, é prêmio, é um atrás do outro pra você. Estamos chegando com a nossa Super 6, que também tem um super presentão, um super combo de presente pra você na manhã mais gostosa do Brasil.
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2: Vem com a gente pra número 1 da Grande Porto Alegre, tá todo mundo curtindo. 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
2: E olha, tá na hora de você levar pra casa hoje um par de ingressos para o filme mais esperado do ano, Michael, a cinebiografia do rei do pop, Michael Jackson, e ainda mais 3 sessões de depilação a laser na Best Laser. Por quê? Porque estamos na área com a nossa Super 6, as 6 mais tocadas, as 6 mais pedidas da programação. Pra você ganhar, é muito simples, é muito fácil. Se escolhe a sua preferida, manda pra cá do 1 ao 6, qual que é a sua preferida? No 99509-0933 e também no nosso Instagram.
5: O nosso Instagram é @BandFMPoa. Você também pode votar por lá. Música 1, Marília Mendonça, Segundo Amor da Sua Vida. Música 2, Eduardo Costa, Amores Imortais. Música 3, Zé Felipe, Sua Boca Mente. Música 4, Panda, Eu Te Seguro. Música 5, Jorge e Matheus, Querendo Te Amar. E música 6, Ferrugem, Arrependidaço. A gente quer saber qual é a sua música favorita, qual é a sua Super 6.
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0: gente, participação lá na Castela, música de número 3 aqui na Band nessa manhã maravilhosa de sexta-feira. Final de semana tá aí, pezinho já no sabadão e tá valendo um par de ingressos pra você curtir o filme mais esperado do ano, a cinebiografia do rei do pop Michael Jackson, e ainda você vai ganhar 3 sessões de depilação a laser na Best Laser. 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
1: Ó, o WhatsApp de promoções aqui da Band, 99509-0933. Seu nome completo, sua cidade, sua música favorita, manda aí. E pelo arroba Band FM Poa, você vai falar com a Elô e vai dar o seu voto também. Ou pra Marília Mendonça, música 1, Segundo Amor da Sua Vida, música 2, Eduardo Costa, Amores Imortais, e música 3, Zé Felipe com a Ana Castela, Sua Boca Mente. A gente já escutou essas aí. Agora a gente vai escutar a música 4, Panda, Eu Te Seguro, música 5, Jorge Mateus, Querendo Te Amar, e música 6, Ferrugem, Arrependidaço. A gente quer saber qual é a sua Super 6.
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0: Super 6. Eu adoro essa aqui, ó.

0: Ferrugem arrependidaço. E ó, vou garantir pra você, você vai ficar super arrependido se você não escolher a sua música preferida aqui na nossa Super 6, porque tá valendo um par de ingressos para o filme mais esperado do ano. Michael, assine a biografia do Rei do Pop e ainda você vai ganhar mais 3 sessões de depilação a laser na Best Laser.
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0: Bora lá, gente. Rápido intervalo comercial e a gente volta já. Antes tem o nosso Band Notícias chegando por aqui.
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1: Em meio ao cenário de baixa cobertura vacinal, os casos de síndrome respiratória aguda grave seguem em crescimento no Rio Grande do Sul. Segundo a Fiocruz, o estado entrou na categoria de alto risco. A campanha nacional de vacinação contra a gripe encerra amanhã. Após o término, os municípios seguirão aplicando o imunizante conforme a disponibilidade em estoque. E falando sobre oportunidades, o Cine Municipal de Porto Alegre realiza amanhã um feirão de empregos no bairro Cristal. Serão 1.200 vagas com encaminhamento gratuito em diferentes áreas de atuação para todos os públicos e idades. O evento será promovido no Instituto Anjos do Cristal, na rua Tamandaré, 754, das 9 da manhã às 13 horas. Para mais informações, entre em contato pelo telefone 51-3289-2886. Para mais informações, fique ligado nas próximas edições do Band Notícias.
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3: 10h26 da manhã.
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0: do pop Michael Jackson e também mais 3 sessões de depilação a laser na Best Laser. Quem foi? Quem foi que ganhou?
1: Quem se deu bem agora foi a Nathalie Oliveira. Parabéns, Nathalie Oliveira. Ela participou pelo Instagram da rádio, @ Nathalie Oliveira 6, _. É ela. Nathalie, dá um oi pra gente lá. Fala com a Elô, prova que tá ouvindo. A gente vai te dizer como é que faz pra pegar aí os teus prêmios, tá bom? Nathalie Oliveira, beijo pra você. E agora sim, a gente vai curtir a música mais votada.
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0: Ah, essa Band, só pra contrariar, é bom demais aqui nos 93.3. Manhã de sexta-feira, tudo de bom pra você. 99509-0933, liberado pra você participar, mandar o seu recado, vir junto com a gente aqui pra Manhã Mais Gostosa do Brasil. Por quê? Porque tá valendo hoje uma chapinha pra você arrasar no visual todos os dias. Tem gente verdade. Que faz até aqueles cachinhos ali com a chapinha, né?
1: Quem tem as manhas, né, gurias?
2: Tem.
1: Chapa o cabelo, deixa bem lisinho e usa a mesma chapinha também para fazer cachos lindos.
0: É isso aí.
1: Mas aí tem que ter as manhas, né?
0: Sim.
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0: É isso aí.
1: Hoje tem sorteio, então fica ligado na Band.
3: Bom dia, Manhã Show! Sextou! Vamos embora! Aqui é o Fernando.
4: E a Valentina.
3: Bom dia pra todos vocês. Abraço!
1: Beijo,
0: lindona!
1: Ai, Valentina. Sabia que minha filha é Valentina também?
0: Valentina.
1: Só que a minha filha já tá bem velha. Se ela ouve eu falar isso, bebezinho mais. Uh-huh. É, tem 16 anos.
5: Bom dia, Band. Vamos que vamos.
0: Vamos!
5: Como sempre, desde as 4 da manhã, online com vocês. Beijão pro Morzão. Vamos aí. Os guris já estão derretendo as entregas.
0: Valeu, bom, Paulinho!
1: Quantos anos tem a Valentina? Um 6 ali, né? Pela vozinha.
0: Por aí.
1: A minha tem 10 a mais, 16.
0: Gente, olha só. Bom dia, Band. Cristiane Corrêa de Guaíba. Estou hospitalizada hoje, está fazendo uma semana. Mas sempre que posso, escuto vocês para me trazer um pouco de alegria. Olha aí que legal, né?
2: Opa.
0: Legal, legal.
2: Beijo, Cris. Melhoras.
1: Melhoras pra ti, guria. Beijo, tudo
2: e
1: de
2: cuida.
1: Bom.
0: Quem mais aqui, ó? O João Luiz, Peterson de Gravataí, a Yara de Viamão e a Maria Eliana Gonçalves também ligada com a gente, curtindo a Band. Bora lá pra mais uma fofoquinha.
1: A gente falou, vamos falar de futebol, vamos falar do Neymar. Gente, vamos direto. Vou direto ao assunto.
2: Vai.
1: O Neymar se lesionou, tá? Tá com uma lesão de grau 2 e pode ficar até 3 semanas sem jogar. Falei 3 semanas sem jogar.
0: Ele
1: mas
0: começou...
1: o que isso quer dizer? O que isso quer dizer? Calma aí, calma, meu povo, calma, calma, calma. O médico da seleção brasileira, o Rodrigo Lasmar, ele anunciou o resultado do exame que foi feito na panturrilha direita do Neymar. Essa tal lesão, grau 2, se trata de uma lesão moderada, tá? Não é tão grave assim, mas também não é tão simples do tipo liberar ele pra jogar. Na prática, significa que houve uma ruptura parcial das fibras musculares. E segundo o médico, o Neymar terá que ficar de 2 a 3 semanas sem jogar. Isso quer dizer que o Neymar tá fora do amistoso agora de domingo contra o Panamá e contra o Egito no dia 6 de junho. Então esses dois amistosos,
0: ele
1: não vai jogar. Mas o que pra mim tá ótimo, né?
2: O que importa é ele ir na Copa.
1: A gente quer que ele vá pra Copa. Isso. Então fica frio, vai ver de casa.
2: Vai descansar.
0: Pega uma cadeirinha de praia e vai lá olhar o jogo.
2: Vai relaxar.
1: Ele também é dúvida na estreia da Copa dia 13. Mas estão falando isso, mas ele com certeza ele vai estrear. Mas calma, a CBF não pensa em cortar ele no momento. A ideia é manter o jogador no grupo, claro, acompanhar a evolução dia a dia e trabalhar pela recuperação até o início do Mundial. É só pra dar aquele calorzinho no coração, entendeu? Uhum. O curioso é que o Santos, o time que o Neymar joga, tinha dito que a lesão dele era um edema leve e que ele estaria apto pra jogar na seleção. No entanto, como dá pra ver, o diagnóstico da CBF foi diferente.
2: Foram mais a fundo, talvez.
1: Olha. Se eu tivesse no lugar do povo lá, Eu ia dizer, vamos aproveitar essa tua lesãozinha de nada aqui e vamos te poupar dos amistosos?
2: Pra que a gente não machucar mais.
1: Que tu fica zerado, a gente quer que tu vá pra Copa. Afinal de contas, é a galinha dos ovos de ouro da seleção brasileira, né?
0: Pra que forçar?
1: Pra que forçar botar ele em dois amistosos aí, tomar um chute na canela, eu sei.
0: Não,
1: eu, né?
0: E é isso que eles querem,
1: não,
0: né?
1: Poder,
0: é.
1: Claro,
0: e é isso que eles querem. Ele, tirar ele fora, né?
2: Ó, Neymar, se cuida.
1: É, isso aqui é estratégia, tá? Neymar tá bem, Neymar tá bem.
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0: Matheus e Cauã.
1: Vou ter que superar.
0: Participação da Marília Mendonça.
2: Que a gente não vai mais.
0: Ah, e essa é amanhã show. Amanhã é maravilhosa sexta-feira, né, gente? Que vai ficando por aqui.
3: Acabou amanhã show. Ah, antes, deixa eu te avisar. 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
4: Ai,
3: sorteio
4: meu
3: de alianças de ouro. Pra não ter mais desculpa, vai noivar?
4: Sim!
3: Vai casar? Sim! Vai renovar esse casamento?
4: Sim!
3: É dia 30 de junho, então, resultado das alianças. E hoje, mais o resultado dessa cesta deliciosa, apresentão aqui da Band e do programa Quem Ama Não Esquece, que tá chegando aí.
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3: Ó, chapinha saindo pra Maria Eliana!
0: Aê!
3: Gonçalves!
4: Parabéns!
3: Telefone 3221, final, Maria Eliana Gonçalves. Manda um oi aí no nosso WhatsApp pra gente te falar como é que faz pra pegar o teu prêmio, tá bom?
0: Gente, vamos lá, vambora!
4: Vambora!
3: Partiu!
0: Beijo, gente!
4: Beijo!
3: Ó, e fica ligado no final de semana da Band, que é cheio de novidades, uma programação toda especial pra você e pra sua família. Beijos!

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0: Tudo bem com você? Muito prazer, eu sou a Milena e a partir de agora começa o nosso Quem Ama Não Esquece. Esse programa tão incrível, tão maravilhoso que a gente tanto espera. Com aquelas mensagens lindas que as histórias trazem. E antes de anunciar a história de hoje, eu quero convidar você para mandar a sua história aqui pra gente. 11 999919197. Quem participa das histórias do Quem Ama Não Esquece concorre a uma cesta cheia de delícias. Manda aqui, de repente você não sabe como que você pode começar a contar essa história aqui, mas ó, eu te ajudo, tá bom? A gente começa com uma conversa, a gente troca uma ideia, e aí quem sabe a sua história não pode ser a próxima que a gente vai contar aqui. Hoje, quem conta a história é a Maria. A Maria que passou por muitos desafios dentro do amor. Parece que tá tudo certo, mas de repente, a vida, né? Prega uma peça na gente daquelas. E sabe o que aconteceu? Não foi uma vez só. Maria, seja muito bem-vinda ao Quem Ama Não Esquece de hoje.
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2: Uma coisa que eu aprendi na vida é que existem dores capazes de destruir uma pessoa. Dores que fazem a gente perder o chão, perder a força e até a vontade de continuar. E quando elas chegam, você pode chorar, se revoltar, se trancar dentro de casa, sentir raiva de Deus, da vida e do mundo inteiro. Porque sofrer faz parte. Tem dor que realmente paralisa a gente por um tempo. Mas eu também aprendi que chega um momento em que a gente precisa decidir se vai continuar caída ou se vai levantar e seguir em frente. Porque se a gente não aprende a enfrentar a dor, ela acaba engolindo a gente. Eu nasci numa família grande com vários irmãos. A gente sempre foi muito simples, humilde mesmo. Mas meus pais sempre fizeram de tudo para cuidar da gente. Nós nunca tivemos muito, mas amor dentro de casa nunca faltou. Aos 14 anos eu conheci o Aldair, que todo mundo chamava de Bolinha. E eu me apaixonei por ele rápido, bem rápido. Daquele jeito que só acontece quando a gente é nova e acredita que um amor sozinho consegue vencer qualquer coisa. O problema é que a minha família não gostou dele desde o começo. Eles diziam que a família dele vivia envolvida com briga, com confusão, com bebida, e tinham medo que eu acabasse sofrendo no meio de tudo aquilo. Mas eu era adolescente. Eu queria viver minha própria história. E quanto mais tentavam me afastar, mais eu queria ficar perto dele. Então a gente começou a se encontrar escondido, porque para mim, aquilo era amor de verdade. O tempo foi passando, e quando eu fiz 19 anos... eu já não aguentava mais viver daquele jeito, escondendo tudo, olhando para os lados, inventando desculpas. Eu queria viver aquilo de verdade. Queria construir uma vida ao lado dele. Acordar e dormir sabendo que não precisava mais esconder o que eu sentia. E na minha cabeça, não existia dúvida nenhuma de que a gente ficaria junto para sempre. Então eu tomei uma decisão que mudou a minha vida inteira. Eu fugi. Eu peguei as minhas coisas, a minha bicicletinha, e eu fui para a casa dele sem olhar para trás. Eu não sabia exatamente como seria o futuro, mas naquela hora eu só sabia que eu queria ficar ao lado do Bolinha.
3: Amor, o que você está fazendo aqui?
4: Eu não sei. Eu acho que... eu acho que eu fiz uma loucura.
3: O que é isso? Que são essas coisas todas? Vem daqui, eu te ajudo.
4: Eu fugi de casa.
3: Como é que é? Meu Deus, seus pais vão me matar.
4: Ai, vão nada. A gente vai viver a nossa história e eu tô decidida. E outra, eu já sou maior de idade. Ninguém vai me fazer voltar atrás.
3: Mas então, entra. A minha mãe vai amar te ver. Entra.
4: Eu tava morrendo de vergonha. Mas a minha sogra me recebeu de braços abertos.
2: Eu tinha acabado de fugir de casa. Eu cheguei ali com uma mochila nas costas. Mas ela me acolheu como se eu já fosse da família há muito tempo. E passou até a me tratar como uma filha de verdade. A gente morou por bastante tempo num quartinho simples na casa dela. E foi ali que a nossa vida começou de verdade. Não tinha luxo, não tinha conforto, não tinha quase nada. Mas tinha amor. Parecia dois jovens cheios de vontade de construir uma vida juntos. Com o tempo, meu pai começou a perceber que o Aldair me fazia bem e que ele era muito diferente dos irmãos, que realmente viviam envolvidos com confusão, com brigas, bebidas. O Bolinha era trabalhador, respeitador, fazia de tudo para cuidar de mim. Aos poucos, a minha família foi enxergando aquilo que eu já sabia desde o começo, né? Nosso amor era de verdade. Aos 20 anos, eu engravidei da minha primeira filha. Depois, aos 23, nasceu o meu filho. A nossa vida foi seguindo entre dificuldades, contas para pagar, sonhos, muito trabalho e muita luta também. Mas a gente seguia junto, enfrentando tudo lado a lado. Aos poucos, a gente conseguiu construir nossa casinha, do nosso jeito, tijolo por tijolo. O Aldair trabalhava como pedreiro, eu trabalhava fora, deixava meus filhos com a vizinha e fazia de tudo para ajudar dentro de casa. Era uma correria danada, uma luta atrás de outra luta. Teve dias difíceis, sabe? Dias de aperto. Dias em que a gente olhava um para o outro sem saber como faria para pagar as contas até o final do mês. Mas nunca faltou união entre a gente. Nunca faltou parceria. E mesmo cansado, me sentia feliz por toda vez que eu olhava para nossa família, senti que ela estava crescendo. Eu tinha a sensação de que aquela luta toda estava valendo a pena.
3: Você sabe que eu não quero parar em dois filhos, né?
4: Ah, não. Peraí, calma. A gente precisa se estabilizar mais. Se aquieta aí, homem.
3: Eu não vejo a hora de ver essa casa cheia. É verdade, eu quero pelo menos quatro. Dois com a minha cara e outros dois com a sua.
4: E se Deus quiser, vai acontecer. E eu vou ser a mulher mais feliz do mundo. Pode ter certeza.
3: Eu quero envelhecer do seu lado, Maria. Quero ser um vovozinho caduco do seu lado. Eu sei que vai ser assim. Nós dois juntos. Para sempre.
2: O dia a dia com o Aldair era maravilhoso. Ele não era só um bom marido. Era meu parceiro para tudo. Um pai presente, um filho amoroso, um homem que cuidava da nossa família com carinho de verdade. Ele não carregava uma aliança no dedo só por carregar. Ele fazia questão de demonstrar amor nas pequenas coisas, todos os dias. Num abraço sem motivo, numa brincadeira, num cuidado simples no meio da correria. Eu gostava de olhar para ele e pensar: foi esse homem que eu escolhi. Eu realmente acreditava que a vida tinha colocado a gente exatamente onde deveria estar. Mas foi justamente por ser esse homem bondoso, corajoso e sempre disposto a ajudar os outros que a nossa história mudou para sempre. Era feriado. A gente decidiu fazer uma viagem em família para a praia. Minha mãe tinha o sonho de conhecer o mar. E finalmente a gente poderia realizar aquilo. Nós organizamos tudo com carinho, colocamos todo mundo no carro, juntamos alguns amigos e fomos. Eu lembro até hoje da emoção dela quando viu a praia pela primeira vez. Foi uma das cenas mais bonitas da minha vida. Ela ficou olhando aquele mar enorme, sorrindo, emocionada, como uma criança realizando um sonho que esperou a vida inteira para viver. Meus filhos brincavam felizes, a família estava reunida, todo mundo estava animado. E eu lembro de olhar em volta e pensar como existiam dias que pareciam realmente perfeitos. Parecia aquele tipo de momento simples que vira lembrança boa para sempre. E virou inesquecível mesmo. Mas da pior forma possível. Eu estava sentada com Bolinha. Eu estava abraçada nele. Aproveitando cada momento quando, de repente, ele... Ele ficou bem sério.
3: Maria, olha aquilo. Olha aquilo. Você tá vendo? Olha, Maria. Um menino ali, se debatendo.
4: Não, ele só tá brincando, amor.
3: Não, não. Ele tá gritando. Tá pedindo ajuda. Acho que ele tá se afogando, Maria.
4: Ah, meu Deus.
3: Eu vou lá ajudar.
4: Não, meu Deus.
3: Eu vou.
4: Cuidado, cuidado.
3: Chama ajuda, Maria. Vai chamando os bombeiros. Eu vou tentar salvar ele.
2: Eu não sei explicar. Mas naquele momento, uma sensação horrível tomou conta de mim. Uma coisa ruim, um medo que apareceu do nada e apertou meu peito de um jeito que eu nunca tinha sentido aquilo. Eu vi o Aldair correndo para o mar e ele sabia nadar. Ele sabia, mas naquele dia o mar estava bravo, as ondas estavam agitadas. Enquanto ele entrava cada vez mais na água, eu corri desesperada atrás dos bombeiros, pedindo ajuda, chorando, sem conseguir pensar em mais nada. Tudo aconteceu tão rápido. E ao mesmo tempo parecia que acontecia em câmera lenta dentro da minha cabeça. Quando os bombeiros entraram no mar, eu só ficava olhando, tentando enxergar de longe, procurando ele no meio das ondas, esperando ver o Aldair voltando, levantando a mão, sei lá, qualquer coisa, qualquer sinal, mas o que eles encontraram foi meu marido desacordado. Depois eu descobri que ele teve uma cãibra na perna enquanto tentava salvar a criança. Quando eles trouxeram ele de volta para a areia, ele já não conseguia mais respirar. E bem ali na nossa frente, os bombeiros começaram a tentar salvar a vida dele. Eles colocaram oxigênio, eles fizeram a massagem cardíaca, eles tentaram de tudo, tudo, de tudo. E eu olhava para aquela cena sem conseguir acreditar. Nada do que faziam trazia o amor da minha vida de volta, nada. Foi bem ali, bem diante dos nossos filhos, da nossa família e dos amigos e até do menino que ele tentou salvar, que o Aldair partiu.

0: pudesse voltar no tempo e tirar os meus filhos dali. Esconder os dois do mundo só para eles não precisarem guardar aquela imagem na memória, eu faria. Eu faria. Eu daria qualquer coisa por isso, qualquer. A Kelly tinha só 16 anos. O Rafael, 12. Eram duas crianças vendo o pai morrer diante dos próprios olhos. Quando eu lembro disso, a dor ainda aperta, porque eu sei que aquela cena nunca foi embora. Nunca saiu da cabecinha deles e nem da minha. A ambulância chegou, mas já estava tudo completamente sem controle. Eu gritava, eu chorava, eu passei mal, eu não conseguia entender o que é que estava acontecendo. Parecia que meu corpo tinha desligado junto com a minha cabeça. Eu só lembro que precisaram me dopar porque eu não conseguia ficar em pé. A minha mãe estava completamente desnorteada. E isso também me corta o coração até hoje, porque era a primeira vez dela na praia. O sonho dela finalmente tinha se realizado. Mas a lembrança que ficou daquele dia acabou sendo a pior possível. O Bolinha foi embora naquele mar. E eu fiquei. Fiquei sem saber como seguir em frente. Sem entender como criaria os meus dois filhos sozinha. Sem conseguir imaginar como a vida continuava depois de uma dor daquele tamanho. Em questão de minutos, a minha vida inteira mudou. Depois de 20 anos juntos, eu perdi o homem que caminhava ao meu lado. O pai dos meus filhos, o meu companheiro, o meu porto seguro. O homem que sonhava envelhecer comigo morreu afogado naquela praia. E mesmo destruída por dentro, mesmo sem força, sem chão e sem entender nada, eu sabia que precisava continuar vivendo. Os meus filhos ainda precisavam de mim e, no fundo, eu também sabia que era isso que o Bolinha esperaria. Depois de anos, eu decidi dar uma nova chance pro amor e foi aí que o Humberto apareceu e trouxe cor pra minha vida, que já tinha passado tempo demais na escuridão. A gente se conheceu de um jeito bem simples. Ele era motorista de ônibus e a gente se via todos os dias. Até que um dia ele me entregou um papelzinho com o telefone dele. Quando eu cheguei no trabalho e vi aquele bilhete, eu resolvi ligar. Eu lembro até hoje dele falando: desliga que eu retorno para você, senão você vai gastar seus créditos. Pode parecer pequeno, mas aquilo me marcou, sabe? Porque ele era esse tipo de homem. Gentil nos detalhes, cuidadoso nas coisas simples. A gente marcou o encontro. E aos poucos eu fui me permitindo amar outro homem de novo. Humberto era carinhoso, educado, atencioso, um verdadeiro cavalheiro. Ele tinha mania de cantar pra mim aquela música do Roberto Carlos, "Esse cara sou eu". E posso falar? Ele era mesmo. Ele carregava minha bolsa, ele abria a porta do carro, fazia questão de cuidar de mim nas pequenas coisas. Meus filhos receberam ele de braços abertos, e isso me dava ainda mais certeza de que a gente podia construir uma vida juntos. A gente passeava, a gente ria, criava nossa rotina e vivia aqueles momentos simples que, no fim das contas, são os que fazem tudo valer a pena. Só que nem tudo são flores, né? Humberto já tinha vivido uma história antes de mim. Tinha filhos e, às vezes, sofria muito com os problemas envolvendo a ex-esposa. Muitas vezes ela pressionava ele por dinheiro, mesmo quando ele mal tinha para ele mesmo. E ainda assim, ele nunca deixava de ajudar os filhos. Eu via o quanto aquilo machucava ele por dentro, o quanto ele carregava as preocupações em silêncio. Foi no meio dessa rotina, dessas preocupações e desse desgaste todo, que começaram também algumas dores. Ele reclamava muito de azia, ele reclamava de dores nas costas, e eu insistia para ele ir no médico, mas ele ficava adiando. Até que um dia ele acordou tão mal, que ele mesmo quis procurar ajuda, ele mesmo decidiu, ele mesmo quis ir atrás de um médico. Eu vi que ele não tinha condições de dirigir e nem de sair sozinho, então eu fui chamar um vizinho para poder levar ele. Só que quando eu voltei, a vida estava prestes a me machucar de novo. Humberto estava morto em cima da nossa cama. Enquanto eu viver, eu nunca vou esquecer do que eu vi. Eu nunca vou. Ele estava ali, imóvel, com a língua para fora, uma cena desesperadora de horrível. A única coisa que passava pela minha cabeça era... Não, não, de novo não, meu Deus, de novo não, meu Deus, não. Porque não era só a dor de perder alguém. Era a sensação de estar revivendo um pesadelo que eu já tinha sobrevivido uma vez. Depois de 8 anos vivendo um amor tão bonito, eu fiquei sozinha de novo. Humberto sofreu um infarto em cima da nossa cama e partiu. Às vezes eu penso que talvez eu não tenha nascido para ser feliz ao lado de alguém. Porque os dois homens que passaram pela minha vida foram bons demais. Os dois me amaram de verdade. E os dois partiram, deixando um vazio que eu nem sei explicar direito. Mas mesmo com essa dor, eu continuei. Hoje eu tô com 61 anos e eu tenho os meus filhos, a minha neta de 20, que virou uma das minhas maiores forças. Quando Humberto morreu, foi nela que eu me agarrei para conseguir levantar da cama. Porque em alguns dias, até levantar da cama parecia impossível. Hoje, eu sou brincalhona, eu gosto de dançar, de passear e curtir a vida. Minha rotina é corrida. Eu acordo às 6 da manhã, eu vou para a academia, eu trabalho o dia inteiro e procuro ocupar o meu tempo da melhor forma possível. Porque eu aprendi que quando a gente para, a dor encontra espaço. E quando ela encontra espaço, ela acaba engolindo a gente. Eu não quero. Não, eu não quero ser engolida pela dor, não. Eu quero é viver. Eu quero viajar, eu quero rir, eu quero dançar, aproveitar o tempo que Deus ainda me deu. Eu quero colecionar momentos e aproveitar a vida enquanto ela acontece. E se um dia aparecer alguém que realmente vale a pena, quem sabe, né? Talvez eu permita que meu coração ame outra vez. Mas sem pressão, sem desespero. Eu não preciso de ninguém para preencher vazio nenhum. Eu só abriria espaço para alguém se fosse para caminhar ao meu lado e para curtir a vida comigo, porque depois de tudo que eu vivi, eu aprendi que a vida é preciosa demais para ser vivida pela metade. Apesar de tudo, eu continuo acreditando que sempre existe um motivo para seguir em frente, mesmo quando a gente não consegue enxergar na hora. Por isso, todos os dias, eu peço força para continuar seguindo. Peço saúde para mim, para os meus filhos, para as pessoas que eu amo e agradeço ainda mais por estarem aqui. Depois de tudo que eu perdi, eu aprendi que continuar vivendo também é uma forma de coragem.
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0: Band FM. Roberta Miranda, com essa clássica Majestade Sabiá, aqui no nosso Quem Ama Não Esquece de hoje. E essa história, que história forte da Maria, né? A gente não sabe se a gente vai conseguir passar, quem nunca passou por isso, perder o marido, né, gente? Pessoa que tá ali com você todo dia, que tem a rotina com você, e o pior, tá tudo bem, uma rotina boa, gostosa. E a Maria viveu isso duas vezes. Que difícil, hein, Maria? Parabéns pela maturidade, viu, Maria? Bom dia.
1: Muito obrigada por vocês contar minha história. Estou seguindo em frente com Deus. Já criei meus filhos, ajudei a criar minha neta. Hoje minha neta já está com 20 anos. É a vida que segue, né? E agradecer a Deus por vocês dar a oportunidade de a gente contar a nossa história. Enfim, estou muito feliz. É a vida que segue.
0: Obrigada a você, Maria. Pelo 11999919197, você comenta a história de hoje também pelas nossas redes sociais, @BandFM.

0: Band FM, Lucas Lucas, mozão, aqui no nosso Quem Ama Não Esquece de hoje. Pelo 11999919197, você comenta a história de hoje. E lá no nosso Instagram, @BandFM, tem as fotos da Maria e dos dois, mozão da Maria também, confere lá. 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

0: 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Ó, no Band FM, arroba Band FM, você vê as fotos da Mari, da família dela, do marido, do primeiro marido e do segundo marido também, dos netinhos, coisa mais linda do mundo. E você também comenta pelo 11 999919197, você deixa o seu recado para Maria também.
1: Bom dia, Band, aqui é Isabel Tapira. Essa história também me lembrou o que eu passei, que fiquei viúva aos 32 anos e com filha de 12, uma de 6, uma de 4.
0: Nossa,
1: e
0: muito difícil.
1: É difícil, é difícil. A gente se vê num buraco profundo, né? Mas vem uma força maior que nos puxa e nos traz. Hoje eu também casei novamente, tenho um filho de 14 anos desse relacionamento. E é isso que eu tenho a dizer, amiga, né? Ela passou por duas vezes, mas nada tá perdido, tudo tem um porém, né?
0: Sabe o que eu fico pensando? Que é mais difícil mesmo? Isso aconteceu com a minha filha, né? Com a primeira. O pai dela também faleceu, ela não chegou a conhecer, mas então ela não conheceu, ela não conviveu, né? Então eu já sempre contei, sempre falei a verdade pra ela. Mas eu fico imaginando um filho que conviveu. A dor que é você não ter o pai mais na rotina, como que explica? Porque pra você também tá doendo, né? É uma situação, gente, muito difícil. É complicado demais.
2: Essa história mexeu demais comigo. Muito, muito, muito. Meu pai, uma semana que faleceu, justo por causa de negligência dele mesmo, infelizmente. Não gostava de procurar um médico. E acabou que era diabético, não sabia. E faltando
0: Deus.
2: Um dia pro seu aniversário, no dia do aniversário dele estava sendo velado. Estaria 66 anos, dia 19, agora é de maio.
0: Novo, né?
2: É uma dor muito grande.
0: Sim.
2: E ainda toca essa música que ele gostava de cantar para embalar, para eu dormir.
0: Majestade Sabiá.
2: Embalando e cantando.
0: Ô, minha amiga, um beijo no seu coração. Um beijo no seu coração. É assim, a pessoa, a gente tenta aconselhar, né? Principalmente homem, é tão difícil. Homens, cuidem da saúde de vocês. Façam os check-ups de vocês, é tão importante. Tão novo, né? E assim, poderia ter resolvido, mas eu sei que agora fica a saudade. E fica aqui os nossos mais sinceros sentimentos para você, meu amigo. Um abraço no seu coração, tá bom? Pelo 11 999919197, você comenta a história do Quem Ama Não Esquece de hoje.

0: Band FM. Kleber e Cauã, muito estranho. Aqui no nosso Quem Ama Não Esquece de hoje, a Víbia tá lá no nosso Instagram, @BandFM, falando triste e ao mesmo tempo incrível. Ela vive o luto e vive a vida. Cristo é contigo, maravilhosa.
1: Essa história emociona demais, porque é praticamente a minha vida no começo, né? Mas deu tudo errado na minha vida, mas agora sim eu conheci uma pessoa que deu certo e ele tá cuidando de mim. Hoje eu tenho uma filha de 7 anos e a outra de 4 anos. E graças a Deus, tá dando tudo certo.
2: Eu quero falar.
0: Oi.
2: Oi.
0: Oi.
2: Eu sou a Dani.
0: Ai, meu Deus, que coisa mais linda. Que coisa mais linda. São os nossos filhos que dão a força pra gente muitas vezes, né? A Nazaré tá falando lá no nosso Facebook, @BandFM. Maria, que história. Deus sabe de todas as coisas. Que continue te fortalecendo, minha amiga. Um forte abraço, sua corajosa.
3: É, Galvão de Vitória da Conquista, Bahia. É, eu vi esse depoimento aí dessas duas pessoas que falou aí. É nisso aí que a gente tira os pequenos detalhes, né? Às vezes muita gente critica o homem, que o homem tá errado com a mulher e tudo. Mas é assim, tem homem e homens, né? Homens tem bastante, agora homem mesmo é difícil. E quando a mulher encontra o homem de verdade, de caráter, de responsabilidade, quando ele vai, faz falta. Porque então, é a viga principal da casa, ele. Né? É a viga principal. Então a gente fica muito sentido com esse negócio, porque eu tenho 40 anos que vivo com minha esposa. Né? Graças a Deus, criei minhas filhas, tudo. Criei meus netos, ainda estou criando ainda dois netos mesmo ainda. Então homem para encontrar hoje não é fácil. Agora homens tem muito. Agora o homem mesmo, de verdade, é difícil encontrar. E quando a mulher encontra o homem, que ela gosta dele, que ela ama ele, quando ele vai embora, é complicado. E para encontrar um igual ele, não é fácil não. É difícil. Tá certo, Milena? É que é Idalvando Medrado, Vitória da Conquista, Bahia. Valeu.
0: Você falou tudo. Quando eu escuto uma história como essa, eu falo, gente, ela encontrou dois super homens pra vida dela, que gostavam dela, que deu certo. E tá tão difícil mesmo. E como é que pode, né? Ela perdeu os dois, é exatamente, eu compartilho do mesmo pensamento que o seu, viu? Lá através do nosso Instagram, @BandFM, você confere as fotos da Maria e da família dela.

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0: Band FM, Djavan, eu te devoro. Pra encerrar muito bem o nosso Quem Ama Não Esquece.
1: Caramba,
0: de hoje.
1: Caramba, né, Milena? Tava aqui comentando com ela, com a Aninha também aqui. Quando a gente perde uma pessoa querida, já é muito difícil. No caso dela, perder pela segunda vez ainda, precisa ser muito forte, precisa ter, enfim, muita resiliência, muita coragem também para seguir. E é uma história de exemplo aí para muita gente também. Quando a gente fala de exemplo, né? Todas as vezes que eu ouço uma história, eu falo assim, puxa vida, o que é que eu aprendo com essa história? E a gente tem muito o que aprender com a história de hoje. Então, assim, o que a gente deseja, claro, que ela supere, que ela siga a vida dela, é que ela encontre, talvez, né, uma pessoa que consiga ficar com ela pela vida inteira. Mas é difícil mesmo, imagina a dor dessa mulher. Puxa vida.
0: Ela é fortíssima. E ela, hoje ela, né, luta aí pelos netos, pelos filhos. Eles são a nossa força, né? Meio dia e sete.
1: Vamos lá. 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E pra muita gente, esse é o momento pra trocar a TV. Alê Lupe, você já trocou a sua TV? Tem TV grande já em casa, Alê? Tudo bem? Boa tarde.
2: Ô Murilo, eu sou do tempo da quando era chique ter uma TV de tela plana 29 polegadas.
1: E era pesada, hein? Era pesada.
2: E era pesada, nem me fala. Mas olha, Murilo, boa tarde pra você e pra Milena. Um levantamento do Mind Miners traz dois dados interessantes sobre isso, né? 32% dos consumidores pretendem comprar uma TV antes dos jogos. E 57% pretendem assistir a competição em casa com parentes e amigos. E hoje, com tantas tecnologias disponíveis aí já, né? O consumidor pode ficar até meio confuso aí na hora de escolher o modelo de TV para comprar. É possível encontrar no mercado TVs LED, OLED, QLED e muitas outras variações.
1: Pois é, e assim, a gente fica até confuso na hora de comprar, né? Tem alguma explicação? Você consegue explicar, mesmo que rapidamente, sobre a diferença desses modelos, Alê?
2: Olha, Murilo, as TVs de LED são as mais comuns no mercado, né? HD, Full HD, 4K, e por isso costumam ter a melhor relação custo-benefício. Os aparelhos OLED têm um controle de contraste, em geral, superior ao LED. Já os modelos QLED, só para de letrinha, né? Têm cores mais vibrantes e maior brilho, por isso são ideais para ambientes muito iluminados. 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
1: Boa.
2: E hoje aí dá pra...
1: Tá caro.
2: É um item de luxo, né?
1: Figurinha tá caro. É bom ter cashback para isso. Valeu, Alê. Segunda-feira a gente volta a se falar. Bom fim de semana para você, viu?
2: Um abraço apertadão para vocês dois, para nossa audiência. Segunda a gente tá de volta.
1: Boa!
0: Beijo, Alê!
1: E hoje é dia de ganhar presente para quem mandou. Você que mandou sua história, se ainda não mandou, mande aqui pro Quem Ama Não Esquece, porque toda semana a gente sorteia uma cesta com um montão de delícias. Aquela coisa, né? Ganhar uma cesta como essa, não sei se você já ganhou, mas é tão gostoso quando você abre e vê o que tem. Olha, tem isso, tem aquilo. Uma delícia. Junta a criançada de casa para abrir uma cesta dessa, vai fazer a festa.
0: Eu vou comer bolo, vou comer torrada, vou comer geleia, vou comer biscoito, vou comer chocolate. Ai, meu Deus! Tem tudo isso nessa cesta, gente.
1: Delícia.
0: E quem tá levando é você, diva maravilhosa, Alessandra Samira Amorim, que mandou a história pra gente.
1: Alê, muito bem, parabéns. Essa cesta é dela. Alê, a gente vai entrar em contato pra você vir pegar a sua cesta. A gente manda também pra você. Enfim, vamos combinar tudo certinho. Agora, você que não ganhou, manda a sua história pra gente. Vai ser um prazer receber a tua história. E ainda mais se você ganhar um presente como esse, você vai amar.
0: E te dá essa cesta depois,
1: boa,
0: né?
1: Boa, boa. Beijo, viu, Milena?
0: Bom fim de semana.
1: Bom fim de semana. A gente volta a se falar na segunda-feira. Beijo, gente. Tchau.

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0: Pois é, pelo 999919197 você pede sua música e você conta pra gente qual é a história que você tem com essa música, hein?
2: Gostaria de ouvir a música do George Michael, Carol Whisper. Toda
0: Nossa,
2: vez que
0: toca
2: essa música, eu lembro da minha esposa. Hoje vivo com ela, tem 40 anos de casamento.
0: Parabéns.
2: E foi a ocasião que nós entramos na igreja ao toque desta música.
0: Olha.
2: Então é uma recordação muito linda para poder recordar e continuar amando ela.
0: Ai, que lindo você. Um beijo. Vou tocar sua música agora.

0: FM, pelo amor de Deus, é o Jorge Matheus. Voa, beija-flor. Enquanto isso, vai mandando sua mensagem em 11 999 919197. Pede sua música e me conta por que que essa música é especial na sua vida, hein?
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0: 11 999 919197. Você pede a música, aquela música que é a música da sua vida. Conta pra gente por que, que essa música é importante pra você. E a gente toca aqui, tá bom?
2: Oi, boa tarde, meu nome é Helena. Eu gostaria de ouvir a música dos Zezé de Camargo e Luciano, Dou a Vida por um Beijo. Essa música faz parte da minha vida. Foi quando eu conheci meu marido. E a gente já tá há 20 anos junto. Esse ano vamos completar 21 anos. Com duas filhas lindas. E essa música faz lembrar muito do começo de quando a gente se conheceu. Gostaria muito de ouvir. Beijos.
0: Um beijo pra você. Eu tô tocando a sua música agora.

0: Band FM, Maiara e Maraísa. Quem sente saudade sou eu. Toda vez que eu vou embora, eu sinto saudade de vocês. Gente, obrigada pelo carinho, viu? É, desculpa a voz aí, tô a gripe. Chegou minha vez, gente. Gripe, não sei se, o que que é, mas tamo aí. Já vou estar recuperada 100%. Obrigada pelo carinho, pela paciência, tá bom? E um beijo pra vocês. Só que antes de ir embora... Mesmo rouca assim, eu vou dar o seu presente. Calma, calma.
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0: Vamos então, gente. Vamos então. Pra esses R$1.000 pra você gastar com o que você quiser na Shopee. Quem tá levando R$1.000 é ela. Diva Rose Bournier! Rose Bournier, parabéns pra você. Ela entrou no site e fez uma declaração de amor usando o Band FM. Ela falou assim, ó, meu amor, você é como a Band FM na minha vida. Tá presente em todos os momentos, alegra os meus dias e faz meu coração bater no ritmo mais bonito do amor. Com você, até os dias comuns viram canções inesquecíveis. Te amar é a minha música preferida. Rose, obrigada, meu amor, parabéns, um beijo pra você. E você que não se inscreveu na nossa promoção, atenção, hein? 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Beijo, beijo!
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5: Bora, bora, bora! Vamos começar nossa tarde de sexta-feira, sextou, hein? Final de semana chegando. E é claro, claro que eu te quero aqui comigo até as 5. Eu sou Luan Santos e vou contigo até as 5 na
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5: Ah, sou a rádio do seu jeito.
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5: Bora lá então, vamos começar nossa Super 6, as 6 melhores músicas da programação aqui da Band FM. E uma delas vai voltar a tocar de novo aqui na nossa programação. Mas pra isso, eu preciso do teu voto em 99509-0933. 99509-0933. Ou @BandFMPoa no Instagram também, tá certo? Hoje eu tenho aqui, sabe o que, meus amigos, minhas amigas? Um par de ingressos para o show do Murilo Rufi. É isso mesmo, tu não tá ouvindo errado. Um par de ingressos para o show do Murilo Rufi, que vai ser na Festa da Bergamota, em São Sebastião do Caí. Domingo agora, hein? Então é ingresso relâmpago. Tu quer ir no show do Murilo Rufi? Tu e mais uma pessoa, eu tenho ingresso pra te dar. O show vai ser domingo, tá? Em São Sebastião do Caí, do ladinho, aqui é bem pertinho de Porto Alegre, tá? 99509-0933, manda o teu voto. Música número 1, Zé Neto e Cristiano, Largado as Traças. Música número 2, Diego e Vitor Hugo, Tubarões. Música número 3, Paula Fernandes, Mentira. Música número 4, Fred e Fabrício, Te Amar é Meu Talento. Música número 5, Lua Santana, Olho Marrom. E música número 6, Turma do Pagode, Zeca Pagodinho, Pedindo a Conta, tá bom? Manda o número de 1 a 6 aqui pra gente, é o nome da música que tu quer ouvir mais uma vez, porque tu pode ganhar um par de ingressos pro show do Murilo Rufi em São Sebastião do Caí, na Festa da Bergamota. Imagina só assistir o Murilo Rufi descascando uma berga, hein? Coisa boa.
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Band FM 93.3, Paula Fernandes com Mentiras. Essa foi a música número 3 da nossa Super 6. A música número 2, Diego e Vitor Hugo com Tubarões. E a número 1, Zé Neto e Cristiano, Largado às Traças. Eu tenho aqui um par de ingressos para o show do Murilo Huffi na festa da Bergamota em São Sebastião do Que. São Sebastião do Que é do ladinho aqui de Porto Alegre, barbadinha chegar, tá? O show vai ser agora já domingo, dia 31, e eu tenho um par de ingressos pro show do Murilo Huffi. Isso mesmo, tu tá ouvindo certo, show do Murilo Huffi. Eu tenho ingresso aqui pra te dar, tá? Mas tu tem que votar aqui no 99509933. Música número 4, Fred e Fabrício, Te Amar é Meu Talento. Música número 5, Lua Santana, Olho Marrom. E música número 6, Turma do Pagode, Zeca Pagodinho, Pedindo a Conta. Manda aqui pra gente o número de 1 a 6 ou o nome da música que tu quer ouvir mais uma vez na nossa programação. Ou em @BandFMPoa também tá valendo teu voto, porque eu tenho um par de ingressos pro show do Murilo Huffi. É domingo agora, na festa da Bergamota, em São Sebastião do Caí. Daqui a pouco, eu trago o resultado...

0: Brasil!
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0: Band FM 93.3, turma do pagode, Zeca Pagodinho, pedindo a conta. Essa foi a número 6 da nossa Super 6. A música número 5 foi Lua Santana com Olho Marrom. A música número 4, Fred Fabrício, Te Amar é Meu Talento. Música número 3, Paula Fernandes, Mentira. Música número 2, Diego e Vitor Hugo, Tubarões. E música número 1, Zé Neto e Cristiano, Largado as Traças. Eu tenho aqui um par de ingressos para o show do Murilo Huff, tá? Um par de ingressos para o show do Murilo Huff na festa da Bergamota, dia 31 de maio, em São Sebastião do Caí. 31, vulgo domingo agora já, né? Domingão, eu tenho aqui um par de ingressos para o show do Murilo Huff. Mas como é que tu faz para ganhar? Só mandar aqui um número de 1 a 6 aqui pro nosso WhatsApp, no 99509933, ou o nome da música que tu quer ouvir de novo. Se perdeu alguma da lista, lá nos nossos stories em @bandfmpo no Instagram, tá completinho, tu pode ler a lista completa, tá certo? Bora então pro Band Notícias, fica bem informado.
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0: Vamos aos destaques nacionais. Termina às 11 horas e 59 minutos de hoje o prazo para entregar a declaração do Imposto de Renda 2026. Quem perder a data poderá pagar multa mínima de R$ 165,74, hein? Ou 1% do imposto devido, prevalecendo o maior valor. Além disso, o CPF fica pendente de regularização. A Receita estima que milhões de contribuintes ainda não enviaram o documento. E agora a notícia internacional. A Organização Mundial da Saúde recomendou a priorização de tratamentos experimentais e vacinas candidatas enquanto imunizantes seguem sendo desenvolvidos contra o Ebola. Segundo a OMS, medicamentos devem passar por ensaios clínicos para avaliar a segurança e a eficácia. A medida ocorre em meio ao avanço do surto na República Democrática do Congo e em Uganda. Para mais informações, fique ligado nas próximas edições do Band Notícias.
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9: Tô de volta aqui na Band FM e agora pra trazer o resultado da Super 6, hein? 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
9: Bora lá então descobrir quem venceu a nossa Super 6 de hoje? Claro que a gente vai descobrir, mas antes eu preciso dizer quem vai assistir o show do Murilo Huff, hein? Quem será que vai assistir o show do Murilo Huff com os ingressos pagos pela Band, hein? Que delícia, né? Alô, alô, Fabiane Brum da Silva! Fabiane Brum da Silva, final do telefone 2832. Fabiane Brum da Silva, final do telefone 2832. Manda uma mensagem aqui, um oizinho pro nosso WhatsApp, que a gente fala direitinho como tu faz pra retirar aí o teu presente e confirmar teu cadastro. Parabéns, Fabiane. Vai assistir Murilo Huff. E agora, hein? Quem venceu a Super 6?
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1: Band FM 93.3, tiazinho, eu ia dizer, olha isso, né? Tiaguinho, o chão tem que continuar. O que o rapaz tá pensando quando ele fala tiazinho, vestir alguém? Rapaz do céu, 99590933 é o WhatsApp pra tu pedir tua música, pedir o teu som, porque já, daqui a 25 minutos vai começar mais uma edição do Da Play aqui na Band FM. No Da Play tu pede tua música, no Da Play tu pede o teu som e a gente toca na hora pra ti. Mas lembrando, viu? Teu pedido tem que ser sempre por áudio. Então manda pro 99590933 o teu pedido, tá? Manda porque eu quero ouvir aqui a tua música. Eu quero ouvir aqui o teu som. Mas lembra, fala o teu nome, fala o teu bairro e, lógico, a música que tu quer ouvir aqui na nossa Band FM 93.3, tá certo? 99590933 é o nosso WhatsApp. E daqui a 24 minutos começa mais uma edição do Da Play. Então, bora! Bora pedir a tua música por aqui? Fechou toda...

0: Band FM, 16 pras duas.
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Band FM 93.3, Gustavo Mioto, pedido de socorro. E ó, daqui a pouquinho, viu? Faltam só 13 minutinhos pra começar mais uma edição do Da Play aqui na Band FM. É, no Da Play tu pede tua música, pede teu som e a gente roda ele na hora pra ti. Mas como que eu tenho que pedir, Luan? Me conta. Conto sim, tá? Eu tô bem querido hoje, ó. Tu pede tua música por áudio no 99-509-0933. Fala o teu nome, fala o teu bairro e também a música que tu quer ouvir. Porque, claro, vai começar o Da Play daqui a pouquinho, daqui a 13 minutos. Então capricha no pedido que eu tô esperando por aqui, tá certo?

0: Band FM 93.3, Pixote, meu amor. E com essa a gente encerra aqui a nossa sequência musical e vai direto pro nosso Da Play. Sim, o Da Play vai começar logo, logo depois do intervalo comercial. Então, o que, que eu te recomendo? É pegar o teu telefone e mandar um áudio aqui pra Band FM, pedindo tua música, pedindo teu som, porque daqui a pouquinho, depois do nosso intervalo comercial, começa mais uma edição do Da Play aqui na Band FM. Então, não perde tempo e vem junto comigo, 99509-0933.
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5: Bora, bora, bora! Tô de volta aqui na Band FM. Sim, tô de volta aqui pra começar mais uma edição do Da Play. Então fica juntinho comigo porque tem muita música pra rolar.
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5: Sim, bora começar mais uma edição do Da Play aqui na Band FM. Aqui no Da Play tu pede tua música, aqui no Da Play tu pede o teu som e a gente roda na hora pelo 99509-0933. É nesse WhatsApp que tu vai pedir a tua música, tá? Vai falar teu bairro, vai falar o teu nome e também a música que tu quer ouvir. Porque até as 3 horas da tarde é tu que manda na programação, viu? Até as 3 horas da tarde aqui é o DJ, tu é a DJ da nossa programação, tá certo? Vamos começar então o nosso Da Play, vamos cortar a fita com o Eduardo. Eduardo, meu querido amigo, fala o que, que tu quer ouvir, meu velho?
7: Boa tarde, Luan.
5: Boa tarde.
7: Com uma pra nós aí do Leandro e Leonardo.
8: Eu não sei de onde vem.
5: Rapaz, manda na voz, hein? A capela, que isso?
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1: Band FM 93.3, Kleber e Cauã e Aldair Playboy com Amor Falso. Sabe quem não é falso? Os áudios que vocês mandam aqui pra gente. No Da Play, aqui no Da Play, tu pede tua música, pede o teu som. Eu rodo na hora pra ti, pelo 99509-0933. Esse é o WhatsApp da Band FM, pra tu pedir a tua música por aqui, igual quem? Igual a Dani, né, Dani? Você tá sempre aqui pedindo mensagem, pedindo música pra gente, e hoje não seria diferente. Então, Dani, pede tua música aí, pede o teu som.
2: Da Band, gostaria de pedir a música Menos é Mais, de Simone Mendes.
1: Que legal, Dani.
2: Beijo, Dani. Belém Novo.
1: Beijo, Dani, com certeza. Bora lá.

0: Band FM 93.3, Matheus e Cauê, Luana Prado, admita! E a gente segue aqui no Da Play, onde tu pede tua música, onde tu pede o teu som, e a gente roda ele na hora pra ti, tá? Mas lembra, né? Lembra de mandar um áudio aqui pro 99509933, falando teu nome, teu bairro e também a música que tu quer ouvir. Agora é a vez da Josi. Josi, pede tua música, querido. O que que tu quer ouvir aqui hoje?
1: Boa tarde, Luan. Aqui é a Josi, de Cachoeirinha. Quero mandar um grande abraço para todos os locutores, os ouvintes da Rádio Band. Quero pedir uma música, pode ser qualquer uma, que seja do Bruno Marrone. Quero mandar um grande beijo pro amor da minha vida, o Elias. Falar para ele que amanhã estaremos juntinhos, vamos passar o dia todo juntos. Mandar um beijo para minha irmã Karina, para minhas amigas Paula, Aline. Um abração da Josi. Tchau, tchau.
0: Valeu, Josi. Obrigado.

0: Band FM 93.3, Maiara, Maraíza e Fernando, depois do prazer, versão exclusiva aí, né, da Band FM. Vamos ouvir mais uma aqui agora, mais uma no nosso da Play, claro que sim, aqui tu pede tua música, pede teu som, a gente faz o quê? Roda na hora, lógico, né? Vamos então com a Aline. Aline, faz o teu pedido pra mim, querida, o que que tu quer ouvir?
1: Olá, Band, meu nome é Aline de Glorinha, queria pedir a música de João Neto e Frederico, Só Você, e dedicar o amor da minha vida, que tá aí ligadinha na rádio. Amor, te amo, estou muito saudade, tu amor da minha vida, beijo, beijo, beijo, beijo, beijo, te amo. Obrigada, pessoal da Band, boa tarde pra nós, pessoal.

0: FM 93.3, Jorge Mateus, propaganda. E ó, dá tempo daquela saideira, aquele último pedido aqui do nosso Da Play, viu? É, aqui no Da Play tu pede tua música, pede o teu som e até as 3 da tarde a gente vai atendendo por aqui. E quem é que vai encerrar o nosso Da Play, hein? Ah, é óbvio, né? Achou que não ia ser atendido hoje, mas vai sim, Maradona. Maradona, meu querido, pede tua música, pede o teu som, tu que tá sempre por aqui, né, meu velho?
1: E aí, Band 93.3, aqui é o Maradona Belevelho. Quero mandar um abraço pra Graciela, a família dela.
0: Pode deixar, abraço.
1: E o grupo das minhas amigas, dos meus amigos.
0: Uhum.
1: E uma música Siluan. Alô, porteiro, tô ligando pra te avisar. Mandar o áudio e a música, eu agradeço, Luan.
0: Valeu, meu querido.

0: M93.3, Felipe Rodrigo ignora. E com essa a gente vai encerrando o nosso da Play de hoje. Obrigado a todo mundo que pediu música por aqui. Obrigado a todo mundo que pediu seu som. Ah, sim. Olha, amanhã tem mais, o sabadão tem mais da Play, só que sabadão é às 4 da tarde, viu? E vai ser comigo amanhã, viu? Comigo da Play amanhã às 4 da tarde. Mas não sai daí, porque vai começar o Curte Aí em seguidinha, viu? Logo, logo depois do nosso intervalo comercial, eu quero saber de ti o seguinte. Qual é o primeiro sinal que tu nota quando a pessoa tá mentindo? Ah, a pessoa tá mentindo, ele que coçou o queixo, ficou com o olhar distante, gaguejou. Qual é aquele sinal que tu nota na hora que a pessoa tá mentindo? 99509933, tá valendo. Um rodízio de hambúrguer. E ó, corre, aproveita. Que eu sei que essa promoção aí tá perto de acabar, então é melhor que tu mande logo teu áudio. Depois do intervalo, começa o Curte Aí.
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11: Bora, bora, bora! Tô de volta aqui na Band FM pra começar o nosso Curte Aí. Então, ó, te levanta do sofá da sala aí. Vamos dançar, pô.
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1: Muito boa tarde, tá chegando mais uma edição do Curte Aí, hoje é sexta-feira, dia 29 de maio, 3 horas e 2 minutos agora, e eu quero saber de ti o seguinte, viu? Como tu sabe que uma pessoa tá mentindo? Qual o primeiro sinal que tu detecta na pessoa quando ela tá mentindo, hein? A melhor resposta vai levar um voucher da Rodízio Burger para deliciar mais de 20 tipos de hambúrguer, batata frita, cachorro quente, buffet de sorvete e muito mais, tá certo? Curte hambúrguer? Curte rodízio? Então manda um áudio pra gente. Qual o primeiro sinal que tu detecta numa pessoa quando ela tá mentindo? Muito boa tarde, Elô.
2: Boa tarde, Luan.
1: Boa tarde, Neti.
3: Boa tarde, Luan.
1: Ô, Elô.
2: Oi.
1: Qual o primeiro sinal que tu detecta na pessoa quando ela tá mentindo?
2: Eu sou boa. Sabia que eu sou boa de detectar quando as pessoas estão mentindo?
3: Sério?
1: Acho que eu tô mentindo.
2: Não, tô falando sério. É quando a pessoa, ela não consegue te olhar direito, sabe? Ela fala coisa, desvia o olhar, aí tenta se enrolar. E quando a pessoa fica desviando do assunto, desviando o olhar, já sei que tá
1: tem alguma coisa. Tem uma pessoa que é bem fácil, né?
2: Exatamente.
1: É bem
2: tá
1: fácil.
2: Na cara que tá mentindo.
1: E tu, Nete, quando é que tu detecta uma mentira aí?
3: Ah, é quando a pessoa já vem falando rindo pra ti.
2: Também.
3: A resposta.
1: Ah, boa.
3: Porque tu sabe que a pessoa não tá falando a verdade.
1: Tem
2: meu
1: uma
2: problema
1: que,
2: é que eu rio de tudo.
1: Tem
2: aí
1: uma muito clássica, que tu faz uma pergunta num tom de voz muito claro, numa dicção muito clara, e a pessoa pergunta o quê?
2: Aham. Não entendi.
1: Que é o tempo dela pensar, inventar
2: Sim,
1: uma mentira.
2: Exatamente.
1: Às vezes, realmente, a pessoa é surda. Mas, a grande maioria das vezes, a pessoa tá ali inventando alguma desculpa.
2: Exatamente.
3: Exato.
1: Ou quando tu vê que a pessoa tá te contando uma história que talvez de fato tenha acontecido, mas ela tá aumentando a história, entendeu? Ela
2: Sim.
1: só ajudou o cachorro a atravessar a rua, mas na história dela o cachorro não tinha uma pata.
2: Não tinha
1: o
2: uma
1: cachorro
2: pata.
1: Falou com ela,
2: ela
1: saiu voando.
2: Ela se deitou no chão pro Sim. cachorro passar
1: isso,
2: por cima
1: isso, exatamente, né? É tipo isso, aumentou demais a história e já desconfio. 99509933, conta pra gente aí. Quando tu detecta uma mentira de alguém, tu pode ganhar aí um rodízio de hambúrguer. Bora então, de Henrique e Juliana.

0: 93.3 Pixote, primeira noite. Vamos começar aqui o nosso corte aí de fato, porque eu quero saber de ti. Quando tu capta na hora aqui, ó, que a pessoa tá mentindo, 99509933. Não vem mentir pra mim aqui, ó. Não vem mentir que aqui eu já conheço vocês. Não adianta mentir pra mim aqui, né?
1: A gente sabe.
0: Mas o que que não é mentira? É que eu vou te dar um voucher da Rodízio Burger se tu participar por áudio aqui. Então, bora comigo, porque no final do programa tem sorteio. Vamos então começar, gurias?
1: Bora!
0: Igor de Gravataí, vai lá, meu.
2: Boa tarde, Igor de Gravataí.
1: Boa tarde.
2: Quem pega uma pessoa quando ela tá mentindo, geralmente é quando ela fica nervosa e começa a se rir. E aí a gente já sabe que ela tá mentindo.
0: É tem gente que não sabe, né? Tem gente que não sabe mentir, começa a rir. É verdade. Pietro, do bairro Petrópolis.
3: Fala, galera da Band FM, tudo certo com vocês?
1: Oiê!
3: Então, o que entrega quando uma pessoa tá mentindo é o olhar dela e ela não conseguir te olhar nos olhos, entendeu? Ela fica desviando o olhar e tudo mais. É facinho, facinho. Tu pega na mentira facilzinho. É o maior detector de mentira que tem. Abração, Pietro Giacomelli aqui pra vocês, tá?
0: Pietro.
3: Boa sexta-feira, bom final de semana. Forte abraço.
0: Abraço, meu querido. Abraço. Tamo junto. Agora é Josi, do Sarandi.
4: Boa tarde, galera da Band FM, aqui é Josi do bairro Sarandi. Como é que eu sei que uma pessoa tá mentindo pra mim?
0: É.
4: Uma pessoa bem próxima de mim, só não vou citar nomes. Quando a pessoa começa a rir,
1: conta pra gente,
4: por nada, assim, aquele sorrisinho no rosto, e quando ela começa a se piscar todo, aí eu sei que essa pessoa tá sempre mentindo pra mim. Um abraço pra vocês aí, ótimo dia.
0: Obrigado, tem gente que muda a voz, né?
1: Exatamente.
0: Sim. Eu não tô mentindo, não.
1: Não, gente,
5: começa
1: eu não tô
5: mentindo, calma.
1: Tá
5: vendo,
1: não tô mentindo.
5: Não é assim.
0: 99509933, tá valendo um Rodízio Burger. Participa com a gente aí.

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0: Band FM 93.3, João Gomes com Dengo. É o seguinte, viu? Como tu faz aí pra detectar mentira de uma pessoa? Conta pra mim aí no 99509933. Porque essa tua detecção de mentira pode te dar um rodízio de verdade.
1: Exatamente.
0: Um rodízio de verdade, que é o rodízio burger, tá? Tu pode ganhar aí mais de 20 tipos de hambúrguer, batata frita, cachorro quente, buffet de sorvete, tudo isso, só mandando áudio aqui pra gente. Então, bora de áudio. Vamos ouvir, gurias, então, os áudios?
2: Bora!
0: A Eliane de Porto Alegre, vai lá, fala com a gente.
3: Boa tarde, Luan, mais uma vez.
0: Boa tarde.
1: Oiê, boa tarde.
3: Então, pra mim, o que entrega uma pessoa quando ela está mentindo é o excesso de explicação. É muito detalhe.
0: Se explicou demais. Sim.
3: É, e ela não tem aquele contato visual diretamente. Ela desvia o olhar.
0: Uhum.
3: Então, para mim, é isso. É os principais pontos que entregam.
0: É verdade.
3: Bom, uma boa tarde e uma sexta-feira abençoada para todos nós.
0: Obrigado, Eliane. Vamos lá com a Rosa Maria agora. Fala, querida.
4: Oi, Lua.
0: Oi.
4: Eu sei quando a pessoa tá mentindo, quando tu fala com ela e ela não olha dentro dos teus olhos, uhum, e ela repete. Fala uma vez, verdade. Aí na segunda vez ela fala de novo, só que fala distorcido.
0: Obrigado.
1: Começa a mudar as informações, né?
0: E, não, e sabe o que é mais legal? Quando tem algum amigo teu que sabe que tá mentindo.
1: Uh-huh,
0: porque tu tava junto na história e ele começa a contar. Não, porque aquele dia eu e a Heloísa tava lá, não sei o quê. E aí tu... Sim, mas tudo bem.
1: Não deixa... lembro muito bem.
0: Deixa ele mentir, deixa ele brilhar um pouquinho.
1: Vai.
0: Deixa eu ver até onde vai. Aí quando tá se passando demais na mentira, tá.
1: Deu.
0: Não te passa. Não te passa.
1: Não te passa,
0: 99509933, tá certo? Esse é o WhatsApp da Band FM, se tu quiser concorrer a um voucher da Rodízio Burger. A única coisa que tu precisa, mandar um áudio aqui pra gente, dizendo quando, em que momento, tu consegue detectar a mentira de uma pessoa, hein?

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1: Misturadinho, mulher.
2: 3. Que honra ter vocês aqui com a gente. Alegria.

0: assinado.
1: Fange FM 93.3, turma do pagode, Ferrugem e Mumuzinho com Duvido. Eu duvido, viu? Duvido tu saber se eu tô mentindo ou não tô.
2: Duvido. O que tu vai falar agora pra gente?
1: Eu vou te dar um par da Rodízio Burger. É mentira ou é verdade?
2: Depende, o que tu acha?
3: Depende.
1: Não, eu falei que eu vou te dar, isso é mentira ou é verdade?
2: É mentira.
1: Porque eu vou dar pra audiência.
2: Exatamente.
1: Exatamente, eu vou dar um Rodízio Burger para a nossa audiência. Mas para isso, eu preciso que tu mande o teu áudio aqui do 99509933 dizendo, é mentira ou é verdade? É como tu consegue detectar se a pessoa tá mentindo ou não. Esse é o tema do dia de hoje. Vamos com a Daniela, então. Dani, fala com a gente.
4: Boa tarde, Lua. Oi, Rainha, tudo bem? Olha só, eu acho que meu pessoal olha para baixo. Estão tirando os olhos. Ah, tá mentindo, né?
2: Sim.
4: Ou tá suando frio, assim, pelo lado, assim. Se sua, tu não sabe, a pessoa de conta. Ai, tô com calor, não tá nem calor, né? Imagina. Então, tá uns dois pontos, né? E quando a gente fala no olho, o olho dá toda a resposta. Se tu olhar pra baixo, tu não tá falando, tu não tá falando. Tu tá fingindo que tu fala, né? Beijo.
1: Tem que olhar no olho,
2: exatamente.
1: Tem que olhar no olho, hein? Ó, Luciano agora do Santa Teresa.
5: Boa tarde, Luan.
1: Boa tarde.
5: Boa tarde, gurias.
2: Boa tarde.
5: Boa tarde, 93.3. Família, tamo junto. Aqui é Luciano de Porto Alegre, bairro Santa Teresa. Olha, o clássico que a gente vê quando a pessoa tá mentindo, pode ter certeza, a desviada de olhar.
1: Isso é unânime, né?
5: Sabe, a cabeça virando. Aí tu pega e instiga a pessoa e ela continua mentindo e cada vez vai ficando mais difícil, tá? Pra mim, com certeza, é olhar pro lado, assim, olhar pra baixo e a pessoa continua mentindo, tá ok?
1: Valeu, Luciano!
5: Um beijão a todos da 93 aí, tamo junto, aqui é Luciano.
1: Valeu, Luciano, tamo junto, viu? 99509933, participa aí!

0: acontecer.
1: Band FM 93.3. É o seguinte, viu? A gente ouviu agora a Simone e Simaria, Um em Um Milhão. E a gente vai para um rápido intervalo comercial, mas na volta eu quero ouvir de ti, viu? Como tu detecta uma mentira? Hoje você é o detector de mentiras aqui na Band FM, tá certo? Vamos de Band Notícias e daqui a pouquinho a gente tá de volta, porque tu pode ganhar um voucher da Rodízio Burger, hein?
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1: Porto Alegre recebe neste final de semana uma edição histórica da Maratona Internacional, com percurso renovado e atletas de diferentes países. A prova terá trajetos passando pela Orla do Guaíba e pontos tradicionais da capital. A maratona acontece no domingo com largada às 6 horas da manhã. E agora, destaques do esporte. A dupla Grenal disputa neste final de semana a última rodada do Brasileirão antes da pausa para a Copa do Mundo. O Grêmio joga contra o Corinthians amanhã às 5h30 da tarde na Arena. O tricolor não pode contar com os goleiros Everton, que já está na seleção brasileira, e Gabriel Grando, que está lesionado. Com isso, Thiago Beltrame deve ser o titular da partida. O Internacional enfrenta o Bragantino no domingo às 11 da manhã, fora de casa. O Colorado terá o desfalque de Bernabéu, que foi suspenso na última rodada. Por outro lado, o Carboneiro retorna ao time após cumprir sua suspensão. Para mais informações, fique ligado nas próximas edições do Band Notícias.
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13: Bora, bora, bora! Eu tô de volta aqui na Band FM, eu tô de volta pra continuar com o nosso curte aí. Então aumenta o volume e participa comigo, hein? Tem brinde, inclusive, tá?
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13: Eu sou o Luan Santos e vou contigo até as 5 na
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13: Ah, sua rádio do seu jeito. Tô de volta, viu? Tô de volta com o curte aí. Querendo saber de ti, quando e como tu consegue identificar uma mentira, hein? Conta pra gente no 99509933, porque tu pode ganhar aí um voucher da Rodízio Burger. São mais de 20 tipos de hambúrguer pra tu te deliciar ainda. Tem batata frita, cachorro quente, pipê de sorvete. Tudo isso que é à la vontade, à vontade, a moda Miguelão, que nem a gente diz aqui em Porto Alegre,
14: verdade.
13: Né? Bora, Nete, ouvir mais áudios então?
14: Bora!
13: Márcia de Alvorada vai falar com a gente, né, Marcinha? Fala aí, querida.
15: Ô, Luzinha, aqui é a Márcia de Alvorada, participando da enquete. Eu percebo quando uma pessoa tá mentindo, quando a pessoa começa a disfarçar, a dar risada e começa a roer os dedos, a pessoa começa a ficar muito nervosa, assim, enrolar nas palavras aí. Manda um beijo pras meninas aí, que voz pode maravilhosa deixar. Das meninas.
14: Beijo!
15: Um beijinho pra ti aí. Gostaria
13: obrigado.
15: Muito de ganhar esse sorteio pra não hamburgueria, pra poder presentear o meu amor da minha vida, Fernando. Pro Dia dos Namorados, que eu amo muito ele, é o grande amor da minha vida. Faz 6 anos que a gente tá junto e eu queria dar esse presente pra ele,
13: legal.
15: Comemoração do nosso tempo de convivência junto, tá bom, Luan?
13: Valeu,
15: beijo,
13: Márcia
15: de Alvorada.
13: Marcinha.
15: Amo vocês. Beijo, meninas.
14: Beijo.
15: Adoro vocês também.
13: Bora, agora a Luana de Gravataí.
16: Oi, boa tarde, pessoal.
13: Boa tarde.
16: Respondendo ali a pergunta de
14: qual o primeiro sinal que a gente detecta quando a pessoa está mentindo.
13: Isso.
14: Primeiramente, quando é homem, né? Porque homem está mentindo. Não.
13: Discordo, Luana.
14: Brincadeira essa parte, quando a pessoa começa a se piscar igual seta de carro quebrado.
13: Muito bom, muito bom. Só não xingo a Luana porque ela tem o nome da minha filha. Aí parece que eu tô xingando a Luana.
16: Sim.
13: Mas não. Luana, obrigado, querida. Um beijo, muito obrigado pela participação. E tu também pode participar aí pelo 99509-0933. E quem sabe levar pra casa um rodízio, um voucher da Rodízio Burger, hein?
17: Para de postar as coisas pra me convencer que você tá bem, viu?

0: Band FM 93.3, menos é mais, e de propósito, melhor eu ir ligando os fatos. Bora, Net, tem mais áudios por aqui pra gente rodar, não é verdade? Tem muitos áudios pra rodar ainda no 99509933. Então vamos de áudio por aqui com a Andréia de Sapiranga.
1: Eu sou a Andréia, Estrasburgo de Sapiranga. Boa tarde, Band. Eu sempre sei quando uma pessoa está mentindo pra mim. Só no jeito de falar, no jeito de agir, quando desvia o olhar e principalmente quando fica brava comigo.
0: Ah, é?
1: E diz que eu já comecei, que eu estou ficando louca.
0: Sempre assim, né?
1: Que eu estou inventando coisas da minha cabeça. Então, assim, eu sempre sei. Eu sempre descubro as mentiras na hora.
2: É verdade.
1: Quando é mentira ou não.
0: Ah, obrigado, André. Sherlock. Tá cheio de Sherlock Holmes hoje aqui, né?
2: Ah, eu sou uma Sherlock Holmes também.
0: Vamos com o Gustavo. Fala, meu.
3: Oi, boa tarde, pessoal. Como é que estão? Tranquilo, pessoal? Eu identifico uma mentira quando tá falando com a pessoa e a pessoa começa a não te olhar na cara, começa a olhar pro lado, começa a gaguejar, começa a ficar vermelha, querer trocar de assunto. Tu vê que a pessoa fica desconfortável. Mais ou menos por aí. Feito, um abraço, Gustavo de Canoas.
0: Obrigado, quero Gustavão. Feito. Tamo junto. Continua mandando áudio aí pra gente. Tem bastante programa pela frente. E tu pode ganhar um voucher da Rodízio Burger pra tu te deliciar com mais de 20 tipos de hambúrguer, batata frita, cachorro quente e buffet de sorvete. Tudo à vontade e por conta da Band FM.

0: 99033. A gente quer saber, Didi, quando tu detecta uma mentira aí, quando tu saca na hora, tu entende. Ai, mentiroso Pinóquio, sem vergonha. 99590933. Bora com mais áudios então, né, Net?
1: Bora!
0: Fechou todas. Gustavo de Viamão, fala comigo, meu.
2: Sim, Bandi.
1: Oi.
2: Beleza? Olha, quando a pessoa tá mentindo, é como diria Raul Gil. Gaguejou, tá fudido. Melhor parar. Se gaguejou, já era. Tremeu a boca ali, já era. Desviou o olhar, olho no olho, tirou o olho no olho, já era. Tá mentindo. Suou frio, tá mentindo. Então, não tem. Quer mentir pra mentiroso? Não dá, né? Um abraço, é o Gustavo aqui de Viamão.
0: Valeu, Gustavão, tamo junto. Gaguejou. Ai, ai, Fernando de Alvorada.
3: Boa tarde, Luan. Boa tarde, Net.
1: Boa tarde,
3: Nina.
1: Fernando.
3: Boa tarde, todo mundo. Cara, eu acho assim, ó. Gaguejou, olhou pro lado, olha, não aí, te encarou. Ó. É mentira. Não tem. Não tem outro meio. É, olhou pro lado, não te olhou na cara. Tem mentira na história.
0: Boa, tamo junto. Net, o próximo bloco, então, nós vamos ter o quê, hein?
1: O emoji do dia.
0: O emoji do dia. Muito bem, então no próximo bloco a gente vai te dizer qual é o emoji do dia. Pra tu ficar ligadinha, pra tu ficar ligadinho e dobrar a tua chance de ganhar um voucher da Rodízio Burger. Se já mandou áudio, fica atento. Não desliga o radinho. Mas se ainda não mandou áudio, manda logo pra poder concorrer a esse voucher da Rodízio Burger. Daqui a pouco, então, emoji do dia. Com vocês, Resilier. Pagode Gaúcha aqui na Band FM. Coisa linda, bem-vindos à nossa programação, queridos.

0: Band FM 93.3, Daniel vai dar samba. E é o seguinte, bora de emoji do dia, Nete.
1: Bora!
0: Chegou a hora da gente divulgar o emoji do dia. Então, tu que participou com a gente aí, ficou até agora, cruza o dedinho ainda não, porque, né?
1: Ainda não.
0: Não dá pra cruzar o dedo, porque de dedo cruzado não dá pra mandar emoji.
1: Exatamente.
0: Então, procura o emoji do dia, mas antes de mandar, de falar qual é, o que, que é o emoji, né?
1: Explica pras pessoas. Emojis são aquelas carinhas que ficam no nosso celular que a gente usa pra enviar junto com as mensagens
0: Boa.
1: De texto.
0: Boa! Isso aí, Nete. Então, pra facilitar a vida de vocês, como a gente não quer ser mentiroso aqui...
1: É verdade.
0: Manda um coração laranja. Coração laranja da Band FM.
1: Isso aí.
0: Hoje o emoji é o coração laranja.
1: Exatamente.
0: Né?
1: Pra mostrar que vocês amam a gente.
0: Isso aí. Olha aí, tá chegando um monte de coração laranja aqui pra gente. Então procura aí o emoji de coração laranja. Nete, faltou áudios aqui, né?
1: Faltou.
0: Então vamos rodar aqui o Gustavo de Viamão.
2: Aí, Band. Beleza? Olha, quando a pessoa tá mentindo, é como diria Raul Gil.
0: Ah, já foi, né?
1: Já foi.
0: Agora o Jean Carlos de Porto Alegre.
3: Fala, pessoal da Band. Boa tarde. Aqui é o Jean de Porto Alegre. Não precisa muita coisa, né? Tem gente que é tão mentiroso que quando abre a boca, tu já percebe. Não precisa dizer nada, assim. Tu olha pra pessoa e a pessoa já se entrega.
1: Exatamente.
3: Eu quero voucher, hein? Quero voucher. Abraço.
0: Tamo junto. Valeu, Jean. Adriana de Viamão.
4: Boa tarde, Band. Aqui é a Adriana de Viamão. Assim, ó. Quer saber se um homem tá mentindo? Só olhar pra ele, abaixou a cabeça, coçou a cabeça, sabe? Gaguejou. Tá mentindo esses mentirosos, sem vergonha. Os homens são tudo
1: concordo.
4: Desculpa aí os homens aí da Band, né? Mas os homens são tudo meio mentirosos.
0: Bem baixinho aqui pra ti, eu concordo, tá? Márcio William
5: da
0: Zona Sul.
5: Fala, da Band, tudo bem com vocês?
1: Oi.
5: Oi, gurias, tudo bem?
1: Tudo.
5: Aqui, ó, vou dizer pra vocês, ó. Coçou o canto do nariz e se pegou na mão ali, a mão tá suada. Esquece, tá pego.
0: Tá mentindo, né?
5: Tá pego na mentira. Feito, valeu, bom final de semana.
0: Valeu, Marcelo. Tamo junto. Ó, é o seguinte, quando a gente voltar aqui, então vai ser pra dar um voucher da Rodízio Burger, né, Nete?
1: Isso aí.
0: Então fechou todas. Vai mandando teu áudio, se não mandou, 99509-0933. E se já mandou, manda o coração laranja pra gente.

0: Rede FM 93.3, eles, raça negra cheia de manias. Inete, com essa a gente vai encerrando o nosso curte aí de hoje.
1: Mas segunda-feira estaremos de volta.
0: É, sabadou amanhã, depois domingou, depois segundou, né, Inete? Então, olha, antes de desejar um bom final de semana a todo mundo, deixa eu te agradecer por mais uma semaninha no nosso curte aí, Inete.
1: Obrigada, Lua, por mais uma semana.
0: Vamos embora, porque o show não pode parar, tá? Tu que mandou aí o coraçãozinho laranja, tu que mandou pra gente aí, áudio no nosso curte aí, cruza os dedinhos. Cruza os seus dedinhos, porque daqui a pouquinho eu vou anunciar, porque eu fiquei devendo um áudio, né, Net?
1: Isso aí.
0: Então vamos mandar o áudio da Grace de Canoas.
2: Oi, boa tarde, galerinha da Band.
1: Boa tarde.
2: Eu percebo quando alguém tá mentindo, é uma intuição, não sei. É um feeling, é um negócio assim que eu... Tento seguir minha intuição sempre. E eu acho que é mentira. Aí eu até concordo e dou uma cortinha e... Mas deixa pra lá. Mentira, mentira. Vira as costas e vamos trocar de assunto.
0: Boa.
2: Beijo.
1: Beijo.
0: Obrigado, Grace. Beijão, querida. Valeu. 99590933 foi o WhatsApp que tu participou. Muito obrigado. Salva na tua agenda, porque agora chegou a hora. Chegou a hora, Net, da gente dizer quem é o vencedor ou a vencedora do voucher da Rodízio Burger,
1: e
0: né?
1: E quem vai ganhar é...
0: Quem vai levar é Márcio William da Zona Sul!
1: Aê,
0: Márcio William da Zona Sul de Porto Alegre, final do telefone 1502. Márcio William, final do telefone 1502. Manda um oi aqui pra gente que a gente fala direitinho como tu faz aí pra retirar teu prêmio e confirmar teu cadastro. Parabéns. Nete, bom final de semana, querida.
1: Pra ti também, não bebe, viu?
0: Vou beber. Ó, bom final de semana a todos os nossos ouvintes. Amanhã eu tô de volta às 14h. E depois do intervalo é tudo com ele, Rodrigo Moreno. Beijo.
1: Beijo.
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7: 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Então, ó, segura!
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7: Tá no ar o nosso, né? A nossa sequência campeoníssima no Ibope, que é a Super 6. São as 6 melhores músicas da Band FM. E você escolhe uma das 6 pra gente ouvir de novo no final. E aí é o seguinte, sempre tem prêmio na parada. Presta atenção, hein? Vai anotando aí pra você não perder nada. Música 1, Gustavo Mioto, Pedido de Socorro. Música 2, Murilo Ruf, Deixa Eu. Música 3, João Gomes e Pablo, Vou Te Procurar e I Love You Baby. Música 4, Zé Neto e Cristiano, Pátio do Posto. Música 5, Saudade Proibida com a Simone Mendes. E a música 6 é o Thiaguinho, Me Balançou. Eu tenho aqui pra você um par de ingressos para o show do Murilo Ruf na festa da Bergamota. Que delícia, hein? Próximo domingo, agora dia 31 de maio, em São Sebastião do Caí. Se você quiser cair nessa, se quiser entrar nessa, então manda o seu voto agora. 99509-0933, arroba Band FM Pô, lá nas redes sociais. É isso aí, par de ingressos para o show do Murilo Ruf na festa da Bergamota. Agora dia 31, próximo domingo, em São Sebastião do Caí. Dá para se programar sim, dá para se programar sim. Vota aí e boa sorte. Morou?
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0: Band FM 93.3, a sua rádio do seu jeito, lindo, é bom demais, Super 6, só musicão, são as melhores da Band FM, e essa é a música número 3, João Gomes e Pablo, Vou Te Procurar, I Love You Baby. Teve a música 2, Murilo Rufi, Deixa Eu, inclusive, o Murilo Rufi vai estar na festa na Bergamota, e tá rolando um par de ingressos para essa festa, que rola dia 31, próximo domingo, em São Sebastião do Caí. A música 1 é Gustavo Mioto, Pedido de Socorro. Música 4, Zé Neto Cristiano, Pátio do Posto. Essa ainda vai tocar, então você vai anotando aí para não perder. Música 5, Simone Mendes, Saudade Proibida. E a música 6, O Thiaguinho Me Balançou. Vai votando lá no Instagram, você que tá online, conectado aí no feed, no Instagram. Aliás, o Instagram da Band FM tá de parabéns. Batemos acima dos 8 mil seguidores e é tudo orgânico. Tudo é assim, ó, natural. O pessoal tá vindo mesmo, a coisa tá aumentando. E a gente está muito feliz com o carinho de cada um dos nossos internautas, o pessoal que está seguindo a gente nas redes sociais. É um grande movimento que a Band FM 93.3 está realizando nas redes sociais. Então você que está votando aí, está dentro do sorteio do par de ingressos para o show do Murilão Rufi na festa da Bergamota. Quem está no Zap Zap também pode votar, 99509-0933. Aliás, está vindo um monte de voto também pelo WhatsApp. Pode votar lá pelo WhatsApp ou pelo Instagram, você que escolhe. Quer votar pelos dois? Vota também, porque o voto só vale um, tá bom? 99509-0933, @BandFM Poa.
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0: Só ligar na Band FM 93.3, deixar rolar o som. Thiaguinho me balançou, o cara da tardezinha fechando. Super 6 aqui na Band FM. Eu tenho um par de ingressos para o show do Murilo Huff. Festa da Bergamota, um luxo, hein? Maravilhoso evento em São Sebastião do Caí. O show é agora dia 31, domingão. E aí você, a fim de cair no show do Murilo Huff, né? Cair pra cima. Vai curtir esse show, vai cantar, vai dançar, vai se emocionar. Ó, eu tenho mais 5 segundos pra você votar. 1, 2, 3, 4, 5 ou 6. Pra você não dizer que eu não sou um cara legal. Vota aí, escolhe. Eu tenho um par de ingressos pra esse show do Murilo Huff. Mas só pode ganhar quem vota. 99509933 no nosso WhatsApp. Redes sociais, arroba Band FM Poa. Vamos pro Band Notícias.
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0: E a gente vai direto para a previsão do tempo, o final de semana chegando e você está ansioso para saber como é que vai ser o final de semana. Então preste atenção. Em Porto Alegre e na região metropolitana, começa com predomínio de céu limpo. Aleluia. E nuvens esparsas, ou seja, não tem chuva. Graças a Deus, né? No sábado, a temperatura mínima será de 14 e a máxima de 23 graus. Rapaz! Já no domingo, o sol predomina ao longo da tarde. Os termômetros variam entre 15 e 24 graus. Vai dar pra dar um Cooperzinho lá na beira do Guaíba, né? Agora, informações do trânsito. Alguns pontos da capital terão alterações no trânsito neste fim de semana. O motivo é a realização da Maratona Internacional Olímpicos 2026. Segundo a EPTC, 250 agentes estarão atuando nos locais de prova para garantir a segurança dos participantes. A programação e as mudanças no trânsito podem ser consultadas no site oficial da Prefeitura de Porto Alegre. Esse foi o Band Notícias. Próxima segunda-feira estaremos de volta com mais uma edição.

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15: Gosto muito, ó! 5h29, sexta-feira. E a gente tá ajustando tudo por aqui, ó.
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1: Beleza, vamos lá, vamos separar os meninos. Vamos ao resultado da promoção. Atenção, você que votou. Você que votou no Zap Zap, você que votou nas redes sociais e tá na expectativa pelos dois ingressos do show do Murilo Huff na Festa da Bergamota em São Sebastião do Caí, próximo domingo, dia 31. Quem tá levando esse baita prêmio aqui na Super 6 é o Felipe da Ípica, Zona Sul de Porto Alegre, final do telefone 2569. Aí, Felipe! Valeu, garoto! Parabéns, parabéns, muitos aplausos. Felipe, manda aquele oi básico aqui pra gente. E aí você vai receber as instruções pra você pegar o seu prêmio e confirmar o cadastro aqui na Band FM 93.3. Valeu, Felipe! Mandou bem, cara!
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1: E agora, vencedora!

Band FM, faltando 21 para as 6.

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Aí sim, Turma do Pagode e o Zeca Pagodinho juntos pedindo a conta, dando papo reto aí pra rapaziada, né? É só sossegar o facho. Bruno e Marrone, amor não vai faltar. 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

0: Band FM 93.3, Guilherme Benuto, filho da mãe. Teve Luan Santana, abalo emocional. Diego e Vitor Hugo, a nova da dupla, Beijei a Cura. E ainda Henrique e Juliano, quem pegou, pegou. Sexta-feira tem isso aí, né? Tem uma rapaziada que fica assim, ah, peguei, não peguei. Se não pegou, não pega mais. Dependendo do horário, quem fez, fez. Quem não fez, não faz mais. 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
5: Se liga nessa curiosidade. Você sabia que a média de espectadores da final do Desafio América é de aproximadamente 1 bilhão de pessoas? Sim, mais de 1 bilhão de pessoas ligadas na mesma programação ao mesmo tempo. Esperamos que esse ano, essa gente toda veja o Brasil levantar o troféu do Hexa. Será?
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8: Opa, e aí, como é que vocês estão? Tudo bem, tudo Band? Que prazer, que satisfação, sextou! 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
8: Seja feliz aqui na Band FM com o Rodrigo Moreno até as 7.
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8: Pra começar bem a sua noite de sexta-feira, essa noite que sempre é muito especial, porque sexta-feira o pessoal fica bem animado. Sextou, afinal de contas, né? O verbo mais conjugado dos nossos corações, sexta-feira, e o nosso Band ao vivo já está em cena, com muitos sucessos e garantindo aquela boa companhia para você que está em casa, no trânsito, em qualquer parte do Rio Grande do Sul, aqui na capital, em qualquer parte da nossa Porto Alegre, ou inclusive pela internet, quem estiver ouvindo também conectado na rede mundial de computadores, é sempre muito bom. Você é muito bem-vindo, muito bem-vinda. Então fique à vontade, quero saber o que você está fazendo de bom nessa viração do dia, qual que é a sua expectativa para sexta-feira, para o final de semana, o que você está preparando aí, manda um salve para gente no nosso WhatsApp, 99509933, arroba Band FM Pô, lá nas redes sociais. Aliás, segue bombando a nossa plataforma no Instagram, viu? Arroba Band FM Pô, tá lindo de ver. Manda um salve aí, quero saber como é que tá tua sexta-feira e a gente começa assim. Embaixador, chama!

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0: Band FM 93.3, tá gostoso demais. Pericão, já é. Ah, já é sexta-feira, que bom. Que bom que você tá aqui sintonizado na Band FM, dando essa moral. Que moral é essa? Que carona bacana. Obrigado pela sua carona. Você que tá indo pra casa aí descansar. Tá com o pé na estrada, vai dar uma viajada fim de semana, vai visitar os parentes. Qual que é a programação aí? 99509-0933, conta pra mim o que você vai fazer aí no final de semana. Como é que tá teu finalzinho de sexta-feira? Como é que tá essa viração do dia? Manda um recado aí, manda um papo. 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Deixa eu mandar um abraço aqui para a nossa querida Tânia. Ela tá cuidando da netinha Lívia. Oi, Tânia, dá um beijinho na Lívia pra mim aí, tá bom? Um abraço pra vocês, um bom final de semana. Aliás, um excelente final de semana pra vocês, tá?
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0: Beijo, Lívia.
1: De ao

Band FM 93.3 e o Nego Véu, no alto dos seus, né? O seu samba no pé, talento. O cara manda bem demais, o Alexandre Pires, Agamamô e Bombocado. Dois hits do arte popular na voz do Alexandre Pires, né? Inconfundível. Teve Matheus e Cauã, versão Band FM de pertinho, admita. Pra fechar a nossa sequência aí dessa sexta-feira, mandar um abraço aqui pra nossa turma, meu querido Davis. Tá ligado lá de Viamão, tá sempre ligado com a gente, o Igor de Gravataí. A Chayenne, oi Chayenne. Bem-vinda à família, obrigado pela presença, viu? Show de bola. Quem mais aqui? Deixa eu mandar um abraço. O Fernando tá aqui com a gente. Meu querido Gustavo de Canoas. Bem-vindo, meu parceiro, tamo junto. Aqui, ó, a Cláudia mandou um áudio aqui, vamos ouvir o áudio dela em seguidinha, tá? Você que tá comigo, fica ligado que segunda-feira, 6 da tarde, a gente tem mais uma edição do nosso Band ao Vivo. Bom demais, né?

0: Tchau.
1: Valeu, Band FM, até a próxima.
0: Valeu, Band FM, obrigado.
2: Boa, o espetáculo. Segunda-feira tem mais, 6 da tarde.
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2: 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E pronto, mais uma da Band FM 93.3. Daquele jeitinho, sexta-feira. Hoje é sexta-feira. 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Eu tentei fazer que nem o Leonardo, né? Hoje é sexta-feira.
13: Só tentou, né?
2: Mas... tentei, né?
13: Tentou, mas
2: muito ruim,
13: certo.
2: mas muito ruim. E aí, Nete?
13: Boa noite, Moreno. Já dizia Maiara e Maraíza, deu sexta-feira de novo.
2: Deu sexta-feira de novo.
13: Bem no início, sua linda.
2: É, tem uma música do...
13: Sim.
2: Acho que é Alex Ronaldo, né?
13: É, fim de semana começou. Oh, tá certo.
2: Boa. Ô, Nete, já que você tá animada aí...
13: Tô animada.
2: Pro nosso pré-estação Band FM, daqui a pouquinho é estação Band FM pra todo o Brasil.
13: Isso aí.
2: Com muitas risadas, aquele momento de descontração, com piadas, imitações de Ana Maria Brisa e o Robson Ramos e toda a equipe lá do nosso estação Band FM. O que que você vai trazer de destaque pra gente nessa sexta-feira?
13: Bom, hoje é sexta-feira, é dia das senhorinhas e pros bailinhos da terceira idade.
2: Você sabe que tem... pra caramba esses bailinhos aí, né?
13: Tem!
2: Quando eu cheguei aqui no Sul em 2005, eu me lembro que uma pessoa que eu conheci chegou pra mim e falou assim, Rodrigo, tem que te levar num bailinho.
13: Ah, é?
9: É, num pailinho. Aí pailinho. O que é pailinho? É os pailinhos dos tios, das tias. Eu sei que o raio do pailinho começou 3 horas da tarde.
13: Capaz.
9: Aí eu cheguei cedo. Lá, eu cheguei lá, parecia uma criança de 3 anos, né? Porque tinha de gente mais experiente do que eu, né?
13: Sim.
9: Mas o pessoal animado, hein?
13: Pois é, tu tava que nem a música do JM, não sabia dançar no baile.
9: É, eu tava que nem o JM.
13: É.
9: Eu tava que nem o JM.
13: Mas por que eu tô falando das senhorinhas? Porque uma idosa de 108 anos renovou a carteira de motorista dela e ela vai poder dirigir até o ano de 2033.
9: Nossa, 108 anos de idade?
13: Isso.
9: Tá, mas em que lugar foi isso, Nete?
13: Nos Estados Unidos, né?
9: É que aqui no Brasil não pode, né?
13: Né, no Brasil não
9: tem
13: pode.
9: Tem um determinado limite, né, pra renovar, sim, a carteira.
13: Exato. E aí ela se tornou um exemplo de longevidade e independência. Imagina, 108 anos dirigindo.
9: Voando as tranças.
13: Voando as tranças.
9: Que coisa maravilhosa, né?
13: Pois é, eu fiquei impressionada, meu.
9: Quando se tem saúde e disposição...
13: Sim.
9: Toca o barco, né? Não tem por que não dirigir, né?
13: Pois é.
9: Bem bacana esse exemplo aí. Agora, no Brasil, não dá.
13: Não dá.
9: Se eu não me engano, acho que é até os 80, agora não sei. Até é bom pesquisar aí, né?
13: A gente vai pesquisar depois.
9: Se você tiver a informação correta, porque aqui no Brasil tem um limite aí que a própria legislação impede a pessoa de renovar a carteira.
13: Exato.
9: Mas essa vovó aí, que vai dirigir 108 anos... Certamente ela vai curtir os bailão, ela vai curtir, né?
13: Com certeza.
9: O namoradinho, né?
13: Daqui a pouco ela vai estar em Jaraguá, Joinville, Blumenau, enfim, qualquer lugar.
9: Sabe-se lá onde ela vai, né?
13: Exatamente, ela vai longe.
9: Ela vai longe.
13: Vai.
9: 6:30. Vamos ver a informação aí correta? Porque aqui no Brasil tem um limite aí que a própria legislação impede a pessoa de renovar a carteira.
13: Exato.
9: Mas essa vovó aí... que vai dirigir 108 anos, certamente ela vai curtir os bailão, ela vai curtir, né?
13: Com certeza.
9: O namoradinho, né?
13: Daqui a pouco ela vai estar em Jaraguá, Joinville, Blumenau, enfim, qualquer lugar.
9: Sabe-se lá onde ela vai, né?

0: Band FM 93.3 da batida da sexta-feira. Manu Batidão e Simone Mendes daqui pra sempre, Net. Deus me livre, o que é isso? Ô, Net, você sabe que eu acabei de ler uma notícia aqui que me deixou um pouco triste, assim, né?
1: Por quê?
0: Eu gosto muito dele, eu acho que ele é um cara que marcou uma geração dentro do pagode. O nosso glorioso Krigor, né? O ex-Exalta Samba, que fez muito sucesso com o Péricles, né?
1: Como assim?
0: Ele foi internado agora de tarde. A assessoria dele confirmou a informação de que ele teve que cancelar alguns compromissos, né? Alguns shows que ele ia fazer no final de semana por causa de uma questão de saúde. Ele teve que ser levado ao hospital, né? Pra fazer alguns exames, né? Então vamos torcer e orar pra que o Krigor fique bem, né?
1: Com certeza, ele ficará pra cantar.
0: Ele é gente muito boa, um dos caras, assim, que eu conheci na minha vida profissional no rádio. Troquei algumas ideias com ele, um cara super sereno pra conversar, assim.
1: Sim.
0: Ele não cantava só calminho, né? Eu não tenho culpa de estar te amando, ficar pensando em você. Parece que ele tá dormindo, né?
1: Sim, ele tá meio dormindo nessa música.
0: Porque... Mas ele canta assim.
1: Sim.
0: Né? E aí, mas ele é um cara assim, meio calmão mesmo, sabe?
1: É zen.
0: Ele é um cara zen, gostei da sua definição.
1: Isso.
0: Então, vamos torcer pra que o Krigor fique bem logo.
1: Melhor.
0: E que volte aos palcos. Mas o que, que você tem de destaque pra gente aí, Net?
1: Então, né, já que a gente tá falando de bênçãos na nossa vida, hoje a gente vai falar do padre que disse que vai orar por pessoas preguiçosas durante a missa.
0: Isto não existe. É puro charlatanismo.
1: O nome dele é Antônio Vander da Silva, né? Ele é de Santa Catarina e ele é padre da Basílica Santuário Sagrado Coração Misericordioso de Jesus, que fica na região sul.
0: Tá, então inclusive ele tá fazendo uma campanha pros fiéis pra orar, pra que a preguiça seja mandada embora.
1: Sim, por quê? Ah. Tem muitas pessoas que não são empregadas atualmente, né?
0: É verdade.
1: Então ele falou que existe um excesso de vagas de emprego, mas falta interesse de parte da população em ocupar essas vagas.
0: Essa visão dele faz algum sentido, porque tem muitas vagas que estão ociosas
1: no mercado
0: de trabalho. E muitas empresas hoje, Net, pessoal que está ouvindo a Band FM sabe o que eu vou falar.
1: Sim.
0: Muita gente hoje que tem empresa, às vezes pequena ou média empresa, tem dificuldade de contratar funcionários para trabalhar. Né? Ou o salário não é lá essas coisas, ou a carga horária também não é, né?
1: Sim.
0: E a gente tem outros aspectos também aqui em relação a isso. Mas eu achei interessante essa iniciativa do padre, né?
1: Sim, né? Porque a gente tem que orar por essas pessoas.
0: Sai pra lá, preguiça do inferno!
1: Exato! Porque a preguiça não é de Deus, né?
0: Não, preguiça não é do capiroto.
1: É isso aí.
0: Doido. Sai pra lá, preguiça!
1: Show, preguiça!
0: Show, preguiça! 16 pra 7, daqui a pouquinho tem Estação Band FM.

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0: 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Yes.
1: Não tem jeito, meu compadre. Vambora. Ela vacilou comigo, nós estamos aí, né? Tudo certo.

0: Band FM 93.3. Dando recado aí, menos é mais, rapaziada, de fé, rapaziada, firmeza total, coração partido.
1: Mas a Band FM não deixa corações partidos, sabia, Moreno?
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1: Olha, e outra coisa que eu quero compartilhar aqui, Moreno, inclusive eu vou mandar um abraço pro Davis e pro Felipe, que tá nos escutando. E assim, ó, a gente já casou duas pessoas que foram eles. O Davis com a Marcinha e o Felipe com a namorada dele. Eles tinham terminado e aí ele só voltou porque ele levou a namorada dele no show do Murilo Uf.
0: Aqui ele ganhou ingresso aqui na Band FM da outra vez, né?
1: Isso!
0: E aí ele voltou com a namorada por causa disso?
1: Voltou por causa disso.
0: Ah, então rolou um clima, né? Totalmente romântico entre o Felipe e a sua namorada. E agora ele vai, né, mais uma vez aí poder curtir esse evento aí com a sua namorada, ó.
1: Isso aí.
0: Um abraço pro Felipe, um abraço pro Davis e pra todos os nossos queridos e queridas, inclusive, quero mandar um abração pra Sheila de Viamão, que tá aqui com a gente também.
1: Beijo, Sheila.
0: Nós vamos passar essa informação aqui, vamos ver se a gente consegue mandar pro Mota pra produção do Mota esse cardzinho que ela mandou aqui, né?
1: Tá.
0: Ela pediu socorro aqui pra ajudar uma criança. Vamos tentar passar para Alexandre Mota lá pro Boa Tarde, Rio Grande.
1: Isso.
0: Porque lá o Mota é canhão e aí realmente...
1: Lá é tiro, porrada e bomba.
0: É, do bem, né, no caso, né? Nesse caso aqui pro Heitor é do bem.
1: É.
0: Então um abraço, Sheila, obrigado pelo carinho. Bom, o programa acabou, amigo, acabou.
1: Acabou, sextou.
0: Acabou, amigo.
1: Chega por hoje.
0: É sexta-feira.
1: Sexta-feira é dia de descansar, de ver uma Netflix. Boa Netflix pra quem vai
0: Não sei
1: sair.
0: Pra quem, né? Tudo bem. Valeu, Net. Bom fim de semana.
1: Valeu,
0: segunda a gente
1: Moreno.
0: Se encontremos, se Deus quiser.
1: Até segunda. Um beijo.
0: Um abraço a todos. Bom final de semana. Amanhã eu tô de volta às 9 da manhã aqui no Manhã Show do Sabadão. E eu espero por todos vocês. Valeu. Tchau.
1: Tchau.
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0: Peitonça.
1: Bota!
2: Cara, o Paulo até Gomes, ele me lembrou o Sidney Magal agora, com as palminhas aqui, ó.
3: Vem eu! É, né? Quero pela sorrir!
2: Ó! Ah. Oh, ah. Vem!
1: Vamos trazer o Sidney Magal aqui.
2: Cara, eu quero trazer faz tempo, mas não consegui.
1: Vamos trazer ele aqui, o Sidney. Você curtiu?
2: Na loira?
1: Mas foi... Ah, a loira que o Neymar curtiu.
2: Ah, você também curtiu?
3: Ah, velho.
2: Você mandou foguinho também?
3: Ah, mandei.
2: Mas de você ninguém vai falar, né? Não vai, Léo Dias não vai falar.
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2: Olha aqui, ó. Estação Band FM tá no ar pra todo o Brasil pela Band FM. E também aqui em bandfm.com.br, no aplicativo Band Play.
3: Claro.
2: Várias plataforminhas pra você curtir o nosso programa sensacional. Estação da sexta-feira, 29 de maio de 2026. Hoje é o último dia de mandar planilha pro comercial, hein, Paulo Gomes? Não vai esquecer, bicho.
3: Fogo no rabo. É, sexta-feira.
2: É doidão. Ó, qual que era o presente mesmo? Deixa abrir aqui. Uau. Ah, garrafa.
3: Garrafa
2: térmica exclusiva da Band FM e o cooler. Cooler exclusivo da Band FM pra você curtir as bebidinhas sempre geladinhas. Nós vamos dar o cooler hoje para você.
3: Tá? Delícia!
2: Agora você vem pra cá e diz pra gente o seguinte, porque é sexta-feira. É esse clima de cooler, de bebida, né? De dia da maldade. Como é que você chega em alguém?
1: E aí?
3: De pegação, né? De pegar
2: mesmo. Pegação. Porque muita gente, Ana Maria, agora tá indo pra casa pra jantar com a esposa, marido, os filhos. Mas tem muita gente que ainda vai pra vida. Ainda vai buscar uma boca.
3: Tem gente que faz tudo
2: um
3: isso
2: abraço.
3: Aí. Vai encontrar com a família, mas antes vai buscar uma boca.
2: Sai mais tarde pra buscar uma boca.
3: É, buscar uma boca, hein, Maria?
1: É, né?
3: Eita! Olha.
2: Conta aí!
5: Oi, pessoal, boa noite. Então, eu conheci meu esposo na praia. Um amigo meu chamou pra ir à praia. Aí ele estava com a namorada dele. E esse meu amigo nunca insistiu tanto pra eu sair com ele como ele insistiu esse dia. Aí eu fui, né? Meu nome é Michele. Cheguei lá. Ô, prazer. O nome dele, Michel. Aí ficou Michel. E a conversa vai, a conversa vem. Aí eu falei, poxa. Falei pra assim, pra namorada do meu amigo. Ah, você duvida que eu vou lá tacar-lhe um beijo nele? Aí eu fui. Fui, dei um beijo. E tá até hoje, vai pra 5 anos.
2: Olha, cara, ela conquistou ele no beijolo.
1: É, foi só.
2: Tá grudado isso. Até hoje.
3: Essa aí mordeu mesmo, hein?
2: Mordeu, bicho.
1: Mordeu.
2: Ó, magnetismo. Bem, hein?
1: Até hora que você tem que ser pior.
2: O quê?
3: Pra conquistar.
2: Cadê a mãozinha?

0: nossa estação Band FM. Você participa com a gente aqui no nosso telefone também. Alô?
1: Oi, boa noite.
0: Boa noite, quem fala?
1: O Rafael.
0: Ô, Rafael, tudo você bem? Tá bom? Beleza, rapaz. Ô, Rafa, Ana Maria, fala com o Rafa.
2: Oi, menino.
0: Olha só.
1: Ô, pobre de Rita. Boa noite.
0: Paulo Gomes, Rafael tá na área. Pessoal sabe que você tem grana, não é? Fala aí, ô, Rafa, você tá trabalhando agora?
1: Não, tô quase na esquina de casa. Tô chegando em casa e já saí do serviço.
0: Então vambora.
2: Tá bom.
0: Conta aí, como é que você chega? Conta os segredos da conquista.
3: Pra pegar uma boca,
0: velho. Como é que você chega, meu?
3: Como é que é a lábia aí, a lábia, né, tio?
1: Então, eu... Não é nem que eu que fui o eu que conquistei. Eu fui meio que conquistado, né?
2: Ah, é? Como é que foi?
1: É, eu fui... Dia 6 de setembro de 2003, eu fui chamado por um amigo nosso aqui. É, pra ir, um amigo em comum, meio da minha esposa, que até então eu não conhecia, pra ir num churrasco.
0: Ah lá.
1: Só que eu falei, meu, não vou no churrasco de bicão, né, meu?
0: Tá
1: na casa dos outros.
0: Não,
1: vamos lá, todo mundo, você conhece todo mundo, não sei o quê. Aí cheguei lá, a loirinha de olho azul.
0: Ai, oi!
1: Veio com a conversinha, pro meu lado, aí...
2: Qual que foi a conversinha? O que que ela falou, você lembra?
1: É, assim, eu lembro, lógico. Eu não consumia álcool nenhum, né? Lutava jiu-jitsu aí pela marinha. E aí eu não consumia álcool e tal. E eu tava meio de canto, não tava aquelas coisas. Tá? E aí ela encostou, né? Ela já tava mais pra lá do que pra cá. Ela encostou com um copo lá de... ela encostou com um copo lá de cerveja com... groselha.
0: Ah, vendo?
1: Oi, você não bebe, você tá aí quietinho, não sei o quê. Aí eu tive que finalizar.
2: Enfim,
0: aí
2: olha.
0: Aí ele falou pra ela, me dá a groselha e fica com a cerveja.
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3: Mas ele não bebia, né?
0: Não.
3: Mas a linguiça pro churrasco tava lá.
0: Tava. Né? E outra coisa, não pode mentir, porque ele tá chegando em casa, ela tá lá esperando ele.
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0: Band FM, Pixote, que se chama amor, Pixote, aqui na Band FM, Pixote.
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0: 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E Mário?

0: gambá. Vamos tirar ali da roça pro forró não se acabar. Todo mundo, tiringa, cheira gambá.
1: Ele falou bem do tiringa, depois tiringa, quer tirar o tiringa do forró.
2: Tadinho do tiringa. Tadinho do tiringa.
1: Cheira gambá.
2: Ô, gente, deixa eu falar uma coisa. Se fala, você aí, gostou da música, peça aqui o tiringa, fede a gambá.
1: Vai tocar no pista da banda no sábado.
2: Tocar esse cara, agora fiquei com dó do tiringa. Tiraram ele do forró.
1: Caramba, só por causa do gambá. E aí, Paulo Gomes?
3: Vai acabar.
2: Gente, deixa eu falar daqui, da Luísa Sonza, a cantora.
1: A cantora Luísa Sonza. Ah,
2: cara, ela foi no programa da Vanessa Camargo, tá apresentando um programa lá na TVZ, na TV fechada, show, né?
1: Ela gosta.
2: É. Ela com. Cara, no ano passado, eu acho, ela gravou uma música com a Mariah Carey.
1: Gravou.
2: A cantora international.
1: Gravou.
2: Né?
3: Olha.
2: E ela foi gravar, ela foi em Los Angeles, na mansão da Mariah Carey.
1: É mesmo?
2: Velho. Olha só que moral, né?
3: É.
2: E aí tem um estúdio na mansão. Você não, tá vendo? Você não precisa sair pra gravar.
3: Já
2: você
3: tem lá.
1: É o estúdio,
3: básico,
1: né?
3: É o básico. Pra quem é músico, pelo amor de Deus. Se não
1: tudo
3: tiver
1: você
3: um
1: faz, você faz
3: casa,
1: o álbum lá, o disco lá.
3: Né?
2: Não tiver um estúdio em casa.
3: Trabalha com isso, né?
2: Rapaz. Aí ela falou que tava lá conversando, coisa e tal, né? Porque foi gravar no estúdio dentro da casa, né? E aí elas aproveitaram pra gravar conteúdos pra internet, né? Já que tá ali, né? Só que a Luísa Sonza falou que precisava trocar de roupa. E aí uma hora ela foi pro banheiro dela lá, foi trocar de roupa, esqueceu um sutiã, velho, no lavabo.
1: Rapaz, véio. Que rolê!
2: Nossa só! Porque ela aquela coisa de trocar rápido, depois ela foi embora, largou. Mas casa enorme, né? Aí ela falou que a produção da Mariah Carey falou, olha, você esqueceu um item aqui na casa dela. Ela falou, um item o quê? Ela, é um sutiã. E aí ela foi, aí mandou buscar depois. Mas, bicho, e ela contou também que ela, que é o seguinte, né? Não, era pra gravar o conteúdo na hora que as duas estivessem juntas. Mas teve uma hora que ela começou a gravar sozinha, sem ela ali pra mostrar um pouco da mansão dela. Disse que pegou ela bem na hora que ela tava gravando.
3: Ah, é?
2: O que você tá fazendo aí, Luiz? Ela, eu tô aqui. Que
1: meu Deus, gente. Que caramba.
2: Ai, gente, desculpa. Né? Mas ela... Na verdade, não falou nada demais, mas do tipo assim... Sabe que ela tava, acho que meio... Gente, eu tô aqui na casa da maior mansão da Mariah Carey.
1: E tipo, não podia fazer isso.
2: Ah, acho que não, né? Porque seria um pouco... Né?
3: Podia, né?
1: Tipo, invasão de privacidade, eles estavam achando
2: então,
1: que
2: então, esqueceu o sutiã no lavabo. Você já esqueceu o sutiã no lavabo?
1: Esqueceu o bra.
3: Eu esqueci uma vez, mas não foi na casa da Mariah Carey.
2: Não? Né?
3: Foi na casa da Abby. Que eu e a Abby, na época, a gente era muito amigas.
1: E vocês tiraram o sutiã por quê?
3: Eu esqueci o... Hã?
2: Pra ir pra piscina?
1: É, por que vocês tiraram o sutiã?
3: Não, é porque... Não.
2: Vamos lá! Vamos lá! Por que você trocou?
3: Não, deixa pra lá.
1: Porque a Luísa foi gravar uma música.
2: É.
3: Ah, isso aí.
2: E Robson.
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0: FM, Zeneto e Cristiano, também na versão exclusiva do De Pertinho com Zeneto e Cristiano, foi agora na quarta-feira, demais, Paulo Gomes, e aí a gente tem as gravações exclusivas, estão tocando no ar já, Cadeira Cativa, que é a música atual do Zeneto e do Cristiano. É, tem que apertar.
1: É, agora sim.
2: Marília, cortou nós.
0: Não, posso falar? Eu apertei. Sabe quando você não aperta com vontade? Aí
1: tá,
0: não abriu.
1: Ainda bem que eu tava contando a história da Hebe pra ele.
0: Ah, é, porque eu não entendi essa daí.
1: A gente tava desligado.
0: Eu não entendi.
2: Trocou o sutiã na casa da Hebe. Nunca vi.
0: Não, tudo bem. A Luísa trocou o sutiã na Mariah Carey porque ela ia gravar um clipe. Ela tinha que trocar de roupa. Agora, por que que você tirou o sutiã na casa da Hebe?
1: Que você ia falar mesmo aí?
0: Não, eu vou falar, só fiquei curioso.
1: Tá, depois eu te conto.
2: Não, eu vou perguntar pro Manuel depois se ele não sabe.
0: Você deixou escapar?
2: O Manuel deve saber, velho. Manuel, ele conhece.
1: Não sabe nem que dia que é hoje.
0: Uma empresa de Tijucas, em Santa Catarina, demitiu um funcionário que apresentou um atestado médico falso. Que possivelmente foi produzido com auxílio de inteligência artificial. Esse possivelmente porque eles estão analisando ainda lá. Mas tudo indica que a confirmação da falsificação do documento foi realizada por uma unidade de saúde. E diante dessa declaração, o empregado foi desligado imediatamente.
2: É lógico, né? Lógico.
0: A empresa não permite, inclusive, é uma espécie de contravenção aí a CLT. É uma falha contra a CLT. Segundo a CLT, o uso de documento falso pode ser considerado ato de improbidade, mau procedimento. E isso autoriza a demissão por justa causa.
3: Lógico. Meteu o louco, né, pai?
0: Que é a famosa demissão que você não tem direito a nada. Vai sair sem direitos.
3: Mete o lock.
0: Foi o que aconteceu com ele aí. E pode gerar uma responsabilização criminal também, viu? Os documentos falsos podem resultar em pena de 2 a 6 anos de prisão, dependendo do nível de falsificação.
1: É, menino.
0: Não faça picaretagem.
1: Não faça.
0: Liga pro chefe e fala, pô, tô malzão hoje.
1: É.
2: Não, o cara que pediu esse atestado aí, realmente a inteligência dele é artificial.
0: É bem artificial.
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2: A inteligência é artificial mesmo, né?
0: Desafio ao Mano. 3 palavrinhas pro Mano Dilson
3: rimar. Manda aí, manda pra
0: manda
3: nós.
0: Manda agora. 11 999 919197. Manda aí. Tem gente.

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1: Band FM, Gustavo Mioto com Mari Fernandes, eu gosto assim. Vai que dá tempo, vai. Vai, vai, vai. Quase, hein?
3: Quase, perde o quadro.
1: Eu vou considerar. Porque eu não gosto quando ele levanta quando a gente vai falar.
4: Não, tá aqui, pai.
1: Mas hoje ele levantou antes.
4: Calmou, mano. Sexta-feira.
1: Hoje ele levantou antes.
3: Calmou, né, pai?
1: Olha aí, ó.
4: Sexta-feira é pisa na casca
3: calmou,
4: do ovo.
3: Tá.
4: Pisa na casca
3: calmou,
4: do ovo.
3: Tá.
1: Palavras,
3: eu quero três palavras para o mano.
1: Cara, não, tá até uma briga boa aqui, viu?
3: Já.
1: Não, eu vou nessa aqui.
3: Pega aí.
1: Rodrigo Sobral.
3: Vai.
1: Rodrigo Sobral.
3: Vai.
1: Tudo
3: vai.
1: Bem, Rodrigão, tá aqui. Palavras vai. Para o mano Dilson Rimar.
4: Manda.
1: Sutiã.
3: Cara, eu quero saber o que a Ana Maria foi trocar o sutiã na casa da Hebe.
5: Para com isso.
1: Pode incluir, na rima, se quiser. Atestado médico. Veja bem, não é
4: isso,
1: atestado,
4: mano.
1: Não. Atestado médico.
4: Certo, atestado médico.
3: Ele tá escrevendo, Ana Maria?
5: Eu acho que tá.
1: Jumento.
5: É, um jumento é ele mesmo.
1: A palavra jumento.
5: Tá tirando
1: por que
5: mesmo,
1: ele pôs a palavra? A gente falou de jumento no programa?
3: Não, é da
1: tem jumento falando.
3: Tem inteligência artificial.
5: Também.
3: Não, para.
5: Não, Ana Maria, vai.
3: Inteligência artificial.
1: Vai, não vou esperar. Sim. Ah, você tá folgado demais, rapaz.
3: Vamos lá.
1: Desafio humano na Band FM.
4: Vamos começar, então presta atenção. Ao vivo aqui eu vou fazer a improvisação. Mano, atestado médico, essa vergonha o mano lá passou no crédito. É. Aí eu vou falar, porque o mano Dilson tá chegando pra improvisar. Porque aqui não tem jumento. Você sabe que a rima sai do nada no movimento. Então presta atenção, é o mano Dilson aqui pros manos e pros irmãos.
1: Aí
4: vou rimar até de manhã, quem tiver enchendo ruim, tira o sutiã. Nada com nada, né? Eu achei horrível.
1: Ele foi descobrindo as palavras de última hora.
3: Ana Maria, eu vou concordar, você nada com nada é uma boa definição.
4: O que importa é rimar, não é ter conexão com os bagulhos.
1: Não,
4: mas
1: é que você demorou, você foi meio pensativo hoje.
5: Eu achei...
1: 9.2.
3: Não. Hoje.
5: Quando é que vai acabar esse quadro dele?
1: Não vai acabar.
4: Não, Ana Maria,
1: o povo gosta.
3: 8.2, velho.
1: Nossa, tudo isso, você foi rigoroso.
3: Não. Ana Maria, quanto foi, então?
5: Uma merda.
3: Não, calma, Ana Maria.
1: Fala assim, meu.
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0: Barões da Pisadinha, esquema preferido aqui no Estação Band FM.
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21: Ah, o cabelo dela.
22: Nossa, tá caindo o cabelo. Calma, tá tudo bem. Não, eu seguro, calma. Eu não vou correr. Eu não vou correr. Esse é novo?
21: Ficou bom?
22: Não, o novo ele cai pros lados, é igual do Bozo, não é?
21: Tá ótimo.
22: Quer dizer, eu não sei. Você vai voltar das férias com esse cabelo do Bozo?
21: Ela fez um permanente, né, velho?
23: É.
21: Você fez permanente?
23: Claro.
22: É, vai.
23: Pode?
22: Pode, lógico.
23: Pensamento de hoje. Olha, e diz que tem gente que é igual uma nuvem. Né? Você olha e vê um animal. Ah, aquela parece uma galinha, ali parece um cachorro. Né?
22: Nossa, parece um burro, olha lá.
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22: Band FM. Essa vai pra todas.

0: E aí, deixou ela?
1: Deixei, foi quieto.
2: Bang FM, Henrique e Juliano, rancorosa. Tem que fazer o álbum do Henrique e Juliano, é, Nossas Conversas no Palco. Vou dar essa ideia pra eles.
3: Gostei.
2: Eles trocam ideia em todas as músicas. É. Impressionante. Tem aqui o nosso amigo aqui, não, nossa amiga,
3: quem
2: não
3: é?
2: Sei. Alô.
3: Quem é?
4: Alô.
2: Oi.
4: Quem fala? Oi, galerinha linda, que eu adoro.
2: Nossa senhora, que delícia. Quem tá falando?
4: É a Luciene aqui do Jardim Gá.
2: Não, delícia, delícia do jeito papo, que ela vem sorridente. Papo, né? maravilhoso. Ah, tá.
4: Eu amo tanto vocês, eu amo tanto a Band. Mesmo? Eu escuto a Band o dia inteiro. Eu entro no carro, eu ligo a Band. Boa. Eu entro dentro de casa, eu ligo a Band. Eu tô trabalhando, o fone tá no ouvido, escutando a Band.
2: Boa. Ah, demais.
4: Eu sou a louca da Band.
2: A louca da Band.
3: Que alegria!
4: Lindo!
3: Ela é alegre. Né?
2: Pega nós. Ô, Lu, como é que é a conquista? Quem que conquistou? Você que conquistou? Você conquista? Não sei
4: como
2: é que é.
4: Olha, eu vou dizer uma coisa. Hoje em dia, os homens estão frouxos.
2: Medão, medão.
4: É alarmante. Porque, olha, esses homens, eu vou te falar. A gente vai pras festas, pros bailes.
3: E aí?
4: A gente fica olhando os gatinhos.
3: E eles
4: percebe
3: nada.
4: Que a gente tá querendo dar uns... Não, um cheirinho neles. Mas não, eles não chegam, não. A gente tem que chegar neles.
2: É, ninguém
4: não,
2: chega mais.
4: Não, tudo frouxo, Ana.
3: É, né, menino?
2: Sabe o que, que é? Eu acho que os caras ficam pensando demais. Eles querem fazer a chegada perfeita e tal.
3: E não chega.
4: Não, cara, chega lá e fala, não rola, né?
3: E qual
4: hoje
3: dica...
4: em dia não rola.
2: E qual dica que você dá? Dá pro cara homens. Chegar assim, legal, não ficar...
4: Creu!
3: Creu?
2: Aí, esse aqui é lá.
4: Creu?
2: Já chega no creu?
4: Creu neles!
2: É isso aí.
3: Não, mas assim... Ah, sei lá, gente, é outra piranha.
2: Não fala assim!
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3: Mas ela quer só um cheirinho, Ana.
2: Não, ela quer creu.
3: Creu? Creu.

0: 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Simone Simaria, como quando o meu é bom, aqui no nosso Estação Band FM. Continua mandando mensagem pra gente aqui pra falar como é que você chega em alguém. Pessoal tá... Olha, tivemos até uma queixa hoje, hein?
1: Uma queixa?
0: A moça, a Lulu, se queixou.
1: Ah, é verdade.
2: Ela falou...
0: Os homens não chegam.
2: Ah, é verdade.
0: Os homens estão frouxos.
2: Estão mole.
0: É.
2: Estão molinho.
0: É que também os caras são muito acostumados a falar besteira. Aí quando a mulherada começa a responder, os caras ficam com medão.
1: É só
0: saber falar direito também, né? Fala besteira toda hora. Pô! Vamos?
3: Vai. Acabei de chegar, meu nome é Paulo Júnior. Eu vim lá de Caracas pra somente representar. Chega então, passa a bola pros irmãos. Envolvido aqui na Band, aqui na goma dos irmãos. Não sei se mandei bem, não sei se mandei mal. Só sei que o meu som não é pra pagar pau. Já fiz meu improviso da improvisação sem vacilação. Então preste atenção, mina do meu coração. Eu te amo de montão. Tamo junto, Band FM. A rádio em primeiro lugar. Paulo Júnior de Carapicuíba, tá motorista de APP.
0: É tá assim que ele chega nas minas, meu.
2: Chega assim nas minas?
1: Mete fazendo a rima, rima, mano. Mete
2: Ai,
1: a rima.
2: Adoro
1: rima.
2: Você de jaqueta preta. Me dá a sua.
1: Não.
2: Assim que ele chega?
0: É uma rima um pouco mais bem educada, né? Mas tudo bem.
1: Não, é direta também.
0: Olha aqui. Hoje teve sorteio das oitavas de final lá da Libertadores e da Copa Sul-Americana. Os outros times, né, Calvão? Vai ter Flamengo e Cruzeiro, amigo.
2: Flamengo e Cruzeiro. 7-0 pra gente.
0: Não vai ser isso. E vai ter Fluminense, Independiente e Rivadavia.
2: Fala.
0: Aquele time da Argentina que é líder de tudo. Fluminense, Independente e Rivadavia. É. Vasco e Olímpia estarão jogando na Sul-Americana. Sport Cristal ou RB Bragantino contra o Atlético Mineiro. E o Cienciano do Peru, aliás, Lanús ou Cienciano contra o Botafogo. Seleção Brasileira faz os últimos ajustes. Domingo tem jogo, hein?
1: A despedida do Brasil.
0: Olha aí, para a Copa do Mundo. Ancelotti comandando a seleção contra o Panamá no Maracanã.
2: Dá
0: um placarzinho pra esse jogo aí, vai, ô Galvão.
2: Brasil 3-0 em cima do Panamá.
0: Tá bom, né, Paulo Gomes?
1: Vai ser pra mim 5-0, porque o Carlos, o técnico, falou que vai pra cima.
0: Vai pra fazer um jogo
1: pra animar a galera mesmo.
0: Eu acredito nisso aí também, 4-0.
1: Aliás, falando em animar a galera, vai ter até show, né? Vai ter Ivete Sangalo antes, vai ser um...
0: O Neymar vai.
2: Sempre tem show, né? Teve show na convocação. Agora vai ter show.
0: Show toda hora.
2: No amistoso.
0: O Neymar vai?
2: Se a panturrilha do Neymar melhorar, outro show.
0: Ele podia tocar um pagode lá, já que não vai ganhar. Olha aqui. Amanhã.
2: É do Brasil, amigo.
0: Amanhã tem a final da Liga dos Campeões da Europa.
1: Tem, amigo.
0: Arsenal e Paris Saint-Germain.
2: E PSG.
0: O Arsenal nunca ganhou a Liga dos Campeões.
1: Eu acho que ganha amanhã.
2: Será que vai ser a primeira vez?
0: Eu gostaria muito, porque eu sou um fã do Arsenal. O Arsenal ganhou semana passada o Campeonato Inglês depois de 22 anos.
1: Por isso que eu tô te falando.
0: Tá quebrando tabus pela frente. Porém...
2: Você acha que merece?
0: PSG é um time melhor, cara.
2: PSG é melhor.
0: O Arsenal, por tudo que fez, merecia, mas o PSG é melhor. Dá um placar aí, Paulo Gomes.
1: Arsenal 2-0.
0: Fala aí, ô Calvão.
2: Arsenal aos trancos e barrancos, jogo dramático, 1-0.
0: Eu vou ficar feliz, mas eu acho que vai ganhar PSG 2-1.
1: Ganhando quem for, não importa. Né? Vamos abrir um vinho, amigo.
0: Uma hora da tarde. Uma hora da tarde dá pra abrir.
1: Abre um vinho, amigo.
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0: 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Tiaguinho, pensamentos intrusivos. Vem cá. Não tá, tá curto o tempo hoje.
1: Tá bom, tá bom.
0: Rapaz, eu tô...
1: Então vai embora, tá curto.
0: Eu tenho visto você na internet. Você já veio aqui no programa, foi um sucesso, mas eu continuo te acompanhando.
1: É verdade.
0: Cara, você, Paulo Gomes, ele cantou o hino nacional.
1: É verdade.
0: Cantou o hino nacional.
1: É verdade.
0: E a gente queria que você mostrasse pra gente aqui, Manuel Gomes.
1: Eu vou cantar pra vocês.
0: Seu talento pra cantar o hino nacional brasileiro. Você que não é um patriota, que deveria amar este país.
2: E a Copa tá vindo aí, né, pai?
0: A Copa tá vindo aí, eleições esse ano. Já pensar no Brasil. Você tem que aprender a cantar o hino nacional. Você tem que lembrar.
1: Já pensou alguém chama ele na abertura da Copa?
0: Pois é.
1: Cachê milionário pra cantar o hino?
0: Que tem sempre tem o hino lá, o Grande Prêmio.
1: É, né?
0: Na Fórmula 1. Vai lá.
2: Então vai.
0: Vamos lá, Manuel. Canta o hino nacional. Manuel Gomes.
1: Canto. Vamos lá.
0: Vamos lá.
1: Vamos lá, pode.
0: Pode, aqui não tem trilha pra tocar.
1: Ouvindo do Piranga, margem pra cidade. Um povo heróico.
2: Brado.
1: Um brato reto,
0: brado.
1: Eu não lembro. O sol dali, vai. A liberdade, raiz fute tu.
0: Ó.
1: Brilhou no céu da prata nesse instante.
0: Pátria.
1: Se o senhor.
0: Penhor.
1: Dessa igualdade.
0: Penhor.
1: Eu não lembro.
0: Conseguimos o resto. Conseguimos conquistar com.
1: Com o braço forte.
2: Ah, aceitou.
0: Sabe,
1: em teu peito.
2: Não!
1: Liberdade.
0: É seio, é a mesma coisa, mas é seio, não é peito.
1: Os dois, né? Os dois. Peito, é seio e peito.
2: Os dois, sim.
0: É.
1: Os dois, né?
2: Desafia!
1: Desafia.
2: Nosso peito.
0: Aí é peito mesmo.
1: Nosso seio.
0: Não é peito. Ah,
2: ele confundiu.
0: Cara, vai acabar amanhã.
1: Né? Até mil vezes na escola não aprendi isso.
0: Aí, né? Ó, segunda-feira você... Vai.
1: O peito, a própria morte.
0: Não. Segunda-feira, o resto...
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2: Vamos fazer um programa só disso.
1: Cadê o

0: Certo, aqui no nosso Estação Band FM. Atenção, hein, porque tem que entrar aqui, vem, Manoel, continua aí. Direto da redação, a notícia do último.
1: Não,
0: é pra comentar. As notícias que chegam por último aqui, direto da redação, Paulo Gomes. Vem pra cá,
2: Manoel, vou chamar também Dudu. Vem cá, Dudu também, jornalista.
3: Olha só, agora.
2: Tem a ver com ele, Robson.
0: Vem pra cá, olha lá. TCC, CV, terrorista, olha lá.
2: Atenção.
0: Direto da redação, vai lá.
2: Antes do casamento com o Dudu Camargo, Saori Cardoso, namorada dele, aposta em harmonização glútea.
0: Olha. Vocês vão casar?
2: Acho que vão casar.
0: Caramba,
2: mas tem que fazer harmonização antes de casar?
3: Não cabe a vocês a intimidade glútea da minha esposa.
2: Ué, mas é que ela que botou na internet,
3: não,
2: pô.
3: Mas eu acho que não é uma pauta, um assunto pra se falar.
0: Cara, não, eu tô mais impressionado que você vai casar com ela.
3: Rádio, vou casar,
0: vai casar com a mulher daquela.
3: Vou casar porque tenho competência pra isso, inteligência pra isso.
0: Agora eu tô começando a achar que tem mesmo.
3: E o tema hoje é, como é de conquista...
0: Como é que você chega em alguém?
3: Rede Nacional conquistei uma pessoa que muitos por trás da câmera não conseguem.
0: Ah, muita gente por trás queria, viu?
2: Ô, Dudu.
0: O que está?
2: Ela fez a harmonização glútea.
3: Ela fez uma delícia, inclusive.
0: Tá bom.
2: E você fez na cara, porque você tinha uma cara de bunda, hein, velho?
3: Não fiz.
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0: FM, Ed Brito e Samuel, Romance Rosa, terminando aqui o nosso Estação Band FM desta sexta-feira maravilhosa. É, ó, quem se deu bem aqui tá levando pra casa garrafa térmica da Band FM, o cooler da Band FM também exclusivão. Nosso amigão Paulo Afonso Barbosa, parabéns pra ele. Em 10 segundos, só destacar que o João Fonseca tá voando no tênis, hein, Paulo Gomes?
1: Tá voando.
0: Rolando, né? O cara ganhou do Djokovic, malandro.
1: É,
0: avançou de fase, vai pra quarta rodada e tá a caminho da final. Vai pegar o Casper Ruud, que não é fácil, mas quem tirou o Djokovic, tirou o Ruud também.
1: Demais,
0: é. Vamos torcer pelo Fonseca
1: demais,
0: aí. E eu estou em férias a partir de segunda-feira.
1: Graças a Deus.
0: O Fernando César, que veio até ver um pouco do programa aqui, vai ficar com vocês. Graças a Deus que eu vou descansar.
1: Olha uma mala. Outra mala, velho.
0: Exatamente.
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16: Está no ar a voz do Brasil.
8: as notícias do governo federal que movimentaram o país no dia de hoje.
12: Olá, boa noite.
16: Boa noite para você que nos acompanha em todo o país.
12: Sexta-feira, 29 de maio de 2026.
16: Vamos ao destaque do dia, avanço da economia.
12: Brasil registra crescimento de 1,1% nos primeiros três meses do ano.
16: Produto Interno Bruto foi impulsionado pela agricultura e consumo das famílias. Luana Karen.
17: Em valores correntes, ou seja, sem descontar a inflação, o PIB somou 3,3 trilhões de reais.
12: Recursos para a saúde. Mais 225 milhões de reais serão investidos em equipamentos para cirurgias gerais e oftalmológicas. Graziela Mendonça.
18: São equipamentos para operações como vasectomia, laqueadura e catarata. A expectativa é reduzir o tempo de espera para as cirurgias no Sistema Único de Saúde.
16: Petrobras anuncia 72 bilhões de reais em Sergipe para a fábrica de fertilizantes e exploração de óleo e gás em águas profundas.
12: Durante o evento, o presidente Lula pede respeito à soberania brasileira, após Estados Unidos classificarem PCC e Comando Vermelho como grupos terroristas.
19: Não aceitamos ser tratado como um moleque. Nós não sabemos ser tratado como se fosse uma republiqueta. Não brinque com a soberania desse país, não brinque com a nossa democracia, não duvidem das coisas que nós fazemos aqui nesse país.
16: Move Brasil, já está disponível financiamento para a compra de novos caminhões e ônibus mais seguros e sustentáveis.
12: Hoje, na apresentação da Voz do Brasil, Mariana Jungmann e Luciano Seixas.
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12: O consumo das famílias e a agricultura ajudaram no crescimento do país no primeiro trimestre deste ano.
16: O IBGE divulgou hoje que o PIB, Produto Interno Bruto, aumentou 1,1% no período, com resultado positivo em três setores: agropecuária, indústria e serviços.
12: Lembrando que o PIB é o resultado de tudo que é produzido no país.
17: Na chácara de 3 hectares, em Tangará da Serra, no Mato Grosso, José Francisco de Souza planta de tudo. E de tudo, a terra dá. Tomate, brócolis, cebola, repolho, cebolinha, alface, couve, milho. A produção é vendida nas feiras, mercados e enviada a escolas públicas da região. Em 2025, José conseguiu financiamento do Programa Nacional de Fortalecimento da Agricultura Familiar, o PRONAF, para a construção de 3 estufas na propriedade.
20: No ano de 2025, a gente conseguiu o financiamento do PRONAF. A gente precisava aumentar a produção e conseguimos financiamento para construir 3 estufas na propriedade, onde melhorou bastante e aumentamos bastante a nossa produção.
17: Puxado pelo campo e pelo consumo das famílias, o Produto Interno Bruto do país cresceu 1,1% no primeiro trimestre de 2026, comparado ao último trimestre de 2025. O PIB é considerado o termômetro oficial da economia. Ele mede o valor de tudo o que é produzido no país durante um determinado período de tempo. E esse tudo inclui desde o pãozinho da padaria, passando por carros e máquinas, até o corte de cabelo e a consulta no médico. São os bens e serviços. Para o economista e professor da ESPM, Jorge Ferreira dos Santos, o crescimento do PIB mostra a resiliência da economia brasileira.
21: Nós sabemos, do que está acontecendo no ambiente global. Você tem um ambiente de alta do petróleo, você tem uma pressão geopolítica muito grande. Apesar disso, a economia brasileira acabou performando um pouco melhor do que o esperado, puxado por esses dois grandes vetores, consumo das famílias e a produção do agro.
17: Os dados de crescimento do PIB no primeiro trimestre deste ano são ainda maiores quando comparados ao mesmo período do ano passado, uma alta de 1,8%. Em valores correntes, ou seja, sem descontar a inflação, o PIB somou 3,3 trilhões de reais. Reportagem Luana Karen.
16: Em suas redes sociais, o ministro da Fazenda, Dario Durigan, afirmou que o resultado de hoje sustenta a projeção de crescimento de 2,3% para o ano. E se confirmado, 2026 será o quarto ano consecutivo com crescimento do PIB superior a 2%.
12: Segundo o ministro, será o melhor ciclo da economia brasileira em 10 anos.
16: Hoje o presidente Lula cumpriu uma série de compromissos em Sergipe.
12: Na área da saúde foram anunciados mais de 200 milhões de reais para agilizar as cirurgias no país.
16: E entregues veículos que vão garantir atendimento a quem mora longe dos centros de atendimento.
18: Os investimentos anunciados para a saúde chegam a 225 milhões de reais. Com o recurso, serão adquiridos 150 combos de equipamentos para cirurgias gerais e oftalmológicas, permitindo a abertura de 100 novas salas cirúrgicas em todo o país. São equipamentos para operações como vasectomia, laqueadura e catarata. A expectativa é reduzir o tempo de espera para as cirurgias no Sistema Único de Saúde. Além desses equipamentos, o presidente Lula destacou outros esforços do governo para ampliar o atendimento especializado pelo país.
19: Temos 150 carretas andando por esse país para fazer todo tipo de exame que só rico fazia. Exame de qualquer tipo de câncer, o câncer de próstata, câncer de colo, sabe? Ao mesmo tempo, companheiros, nós temos 800 ambulâncias com gabinete odontológico para tratar dos dentes da pessoa nesse país.
18: Os investimentos foram anunciados durante visita do presidente Lula a Sergipe nesta sexta-feira. Primeiro, ele conferiu as instalações do Hospital do Amor de Lagarto, referência no combate ao câncer, que atende 150 municípios da região. O hospital recebeu 137 milhões de reais do Ministério da Saúde na sua implantação. E para ampliar ainda mais o atendimento em Lagarto, foi autorizada a construção de uma nova policlínica no município, com 30 milhões de reais do novo PAC. O ministro da Saúde, Alexandre Padilha, destacou a importância da nova unidade.
1: É um equipamento que vai fazer o tratamento de mais de 30 médicos e especialidades, que vai ter tomografia, que vai ter ressonância, que vai ter ultrassom, com a vantagem que não vai ficar dentro do hospital. E às vezes dentro do hospital, quando precisa fazer uma situação de urgência, a pessoa que estava esperando é desmarcado o exame, na policlínica fica preservado e vai fazer o exame na maior velocidade possível.
18: Já na visita ao Hospital do Câncer de Sergipe, em Aracaju, o presidente Lula anunciou a entrega de um novo tomógrafo, que vai agilizar o diagnóstico e tratamento de pacientes oncológicos do estado. Também foram entregues 406 veículos do programa Agora Tem Especialistas, Caminhos da Saúde, para transporte de pacientes que precisam de atendimento fora dos seus municípios. Além de Sergipe, os estados de Pernambuco, Paraíba, Alagoas, Paraná e São Paulo vão receber os micro-ônibus e vans da iniciativa do governo do Brasil. Serão 3.300 veículos. É um investimento de mais de 1 bilhão e 400 milhões de reais. O governo federal entregou ainda unidades odontológicas móveis para municípios de Sergipe e de outros 5 estados. Reportagem Graziela Mendonça.
12: A Petrobras anunciou hoje mais de 72 bilhões de reais em investimentos no estado de Sergipe.
16: O valor será aplicado na retomada de fábrica de fertilizantes e também para exploração e produção de óleo e gás em águas profundas.
12: Hoje pela manhã, o presidente Lula visitou a fábrica, que terá capacidade para produzir 7% da demanda nacional.
3: Líder mundial na produção de alimentos, o Brasil ainda depende da importação de fertilizantes para garantir a produtividade no campo. Hoje, cerca de 80% dos insumos usados na agricultura vêm do exterior. A ureia, principal fertilizante nitrogenado utilizado em culturas como milho, café, arroz e cana-de-açúcar, é um dos produtos mais importados pelo país. Para reduzir essa dependência, o governo do Brasil e a Petrobras anunciaram investimentos bilionários para ampliar as operações da fábrica de fertilizantes nitrogenados, a Fafem, em Laranjeiras, em Sergipe. Segundo a presidente da Petrobras, Magda Chambriá, com os investimentos, a fábrica vai ampliar a produção de ureia e atender 7% da demanda nacional de fertilizantes.
22: Essa Fafem daqui vai produzir 7% da demanda de fertilizantes nitrogenados do Brasil. Mas nós fizemos a mesma coisa na Bahia. Nós estamos completando a obra da UFN3, fábrica de fertilizantes, no Mato Grosso do Sul. Fizemos a mesma coisa no Paraná. Com esses empreendimentos, nós vamos ser capazes de entregar para o Brasil cerca de 35% da demanda de fertilizantes nitrogenados.
3: A unidade voltou a operar após um período de paralisação e já retomou a produção de amônia e ureia. A reativação da fábrica é considerada estratégica para fortalecer a indústria nacional e garantir mais segurança ao agronegócio brasileiro. Além da retomada da Fafem, os investimentos incluem o projeto Sergipe Águas Profundas, voltado à exploração de petróleo e gás no litoral sergipano. Com as novas plataformas, a Petrobras deve dobrar a produção de gás natural. Somados, os projetos da Petrobras terão investimentos de 72 bilhões e meio de reais e devem gerar cerca de 28 mil empregos diretos e indiretos no estado. É mais investimentos, maior produção nacional e menos dependência externa, defendeu o presidente Lula.
19: A Petrobras não é minha, o investimento aqui não é meu, é do nosso país. E vocês, petroleiros, acreditem na importância da Petrobras. Acredite na maravilha da Petrobras.
3: As duas plataformas que serão instaladas em Sergipe terão capacidade para produzir diariamente até 240 mil barris de óleo e processar 22 milhões de metros cúbicos de gás natural. De Aracaju, Sergipe, Pablo Mundim.
16: Após os Estados Unidos anunciarem que vão classificar o PCC e o Comando Vermelho como grupos terroristas, o governo brasileiro emitiu nota afirmando que o país rejeita qualquer forma de interferência externa em seus assuntos internos.
2: E que o Brasil tem travado um combate permanente contra essas organizações criminosas.
16: Hoje, lá em Sergipe, o presidente Lula pediu respeito à soberania brasileira.
2: O vice-presidente Geraldo Alckmin também se manifestou, lembrando as ações já adotadas para enfrentar o crime organizado.
4: O governo do Brasil divulgou hoje uma nota reafirmando a soberania nacional e o combate permanente a organizações criminosas no país. A manifestação ocorreu depois da decisão dos Estados Unidos de classificar o PCC, primeiro comando da capital, e o Comando Vermelho como grupos terroristas. A nota diz ainda que enfrentar essas organizações criminosas com firmeza é e continuará sendo prioridade do Estado brasileiro. Para o governo do Brasil, o terror causado por essas organizações que buscam obter lucro através do crime, especialmente pelo tráfico de drogas e armas, não pode ser confundido com o tipo de ação por motivos ideológicos, políticos e religiosos do terrorismo internacional. Durante um evento em Sergipe, o presidente Lula cobrou respeito ao Brasil e afirmou que combater o crime organizado passa também pela aprovação da PEC da Segurança Pública.
19: Não aceitamos ser tratado como moleque. Nós não aceitamos ser tratado como se fosse uma republiqueta. Eu trato um país pequeno com o mesmo respeito que eu trato a China, com o mesmo respeito que eu trato a Rússia, com o mesmo respeito que eu trato os Estados Unidos. Não brinque com a soberania desse país, não brinque com a nossa democracia. Se quiserem combater o crime organizado, não precisa pedir ajuda para ninguém. Aprove a PEC da segurança pública que está no Senado. Aprove a PEC que no mês seguinte terá o Ministério da Segurança Pública nesse país.
4: O vice-presidente da República e ministro do Desenvolvimento, Indústria, Comércio e Serviços, Geraldo Alckmin, também se manifestou sobre o assunto e afirmou que o Brasil combate o crime organizado de todas as formas.
6: O combate ao crime organizado, ele é feito por terra, mar e ar. O Congresso acabou de aprovar a lei antifacção, novos crimes foram listados, aumento das penas para o crime organizado e dificuldade da progressão penitenciária, da progressão de pena. Então, todo o empenho no combate ao crime organizado.
4: Uma reunião na Casa Civil nesta tarde com integrantes do Ministério da Fazenda e das Relações Exteriores discutiu os impactos dessa decisão norte-americana sobre o Brasil, principalmente nos campos jurídico, diplomático e financeiro. Em abril, durante sua viagem a Washington, o presidente Lula apresentou ao Departamento de Estado dos Estados Unidos uma proposta focada na inteligência e na cooperação internacional, que inclui ampliação dos controles sobre a lavagem de dinheiro praticada no exterior e sobre o tráfico de armas enviadas ao Brasil. Reportagem Graziele Bezerra.
16: começa hoje, o prazo começou hoje, o prazo para interessados em comprar caminhões, ônibus, micro-ônibus e implementos rodoviários pelo programa Move Brasil, para eles pedirem o financiamento.
2: O programa tem como objetivo estimular a substituição de veículos antigos por modelos mais modernos, eficientes e seguros.
16: E contribuir para a redução do consumo de combustíveis, emissão de poluentes, além de elevar a produtividade do transporte de cargas e a qualidade do transporte de passageiros.
2: Dezenas de instituições financeiras estão credenciadas pelo BNDES para fazer o financiamento com condições especiais, a depender do perfil do comprador.
7: O BNDES, Banco Nacional de Desenvolvimento Econômico e Social, abriu o protocolo para receber os pedidos de financiamento do BNDES Mais Mobilidade. A linha de crédito de até 21 bilhões de reais faz parte do Move Brasil, programa coordenado pelo Ministério do Desenvolvimento, Indústria, Comércio e Serviços para apoiar a renovação da frota de caminhões e ônibus no país. Podem pedir o financiamento caminhoneiros autônomos, pessoas físicas associadas a cooperativas, empresários individuais e empresas do setor de transporte rodoviário ou urbano, de cargas e passageiros. As condições de financiamento variam de acordo com o perfil do interessado. Para o caminhoneiro autônomo, o prazo de pagamento pode chegar a 120 meses, com até 12 meses de carência. Para a empresa do setor de transporte rodoviário ou urbano, de cargas, o prazo pode ser de até 60 meses, com até 6 meses de carência. Para a empresa do setor de transporte rodoviário ou urbano de passageiros, o prazo pode chegar a 120 meses, com até 6 meses de carência. Os juros ficam perto de 13% ao ano. Quem estiver interessado em dar entrada num pedido de financiamento para a compra de caminhões ou ônibus, deve procurar uma das instituições financeiras credenciadas pelo BNDES. Como explica o chefe de departamento da área de operações e canais digitais do banco, Rodrigo Alac.
10: Isso significa que dezenas de bancos, diferentes tipos, estão aptas a conceder crédito com essa linha do BNDES. Dessa forma, a sugestão que fica para quem estiver interessado, seja o frotista ou transportador autônomo cooperado, é que ele busque a instituição financeira que ele já tenha relacionamento. Isso vai agilizar na concessão de crédito, porque essa instituição já conhece o cadastro, já tem o perfil de crédito desse interessado e pode agilizar a concessão.
7: Segundo o superintendente da área de desenvolvimento produtivo e inovação do BNDES, João Pieroni, o apoio à compra de caminhões e ônibus vai trazer vários benefícios para a economia do país.
13: A nova versão do Move Brasil é fundamental para a renovação de caminhões e ônibus no país, rumo a novos veículos cada vez mais sustentáveis e eficientes. Isso gera, ao mesmo tempo, uma grande demanda para a indústria, que passa a investir cada vez mais em ampliação de capacidade produtiva, no desenvolvimento de novos produtos, agregando cada vez mais valor no país. Isso gera renda, emprego de qualidade e fortalece a indústria brasileira.
7: As instituições financeiras que receberem os pedidos de crédito têm até o dia 28 de agosto para dar entrada no sistema do BNDES. Reportagem André de Barros Lima.
16: Mais de 110 mil atendimentos médicos e odontológicos foram realizados em comunidades ribeirinhas e isoladas da Amazônia Ocidental.
2: É a Operação Acre, realizada pela Marinha no Vale do Juruá durante 4 meses, alcançando moradores do Acre e do Amazonas.
23: Ao todo, 8.810 pessoas receberam atendimento durante a operação, que percorreu regiões de difícil acesso, onde muitas vezes o transporte fluvial é a única forma de ligação com centros urbanos e serviços públicos essenciais. Além das consultas médicas, odontológicas e exames laboratoriais, a missão distribuiu 453 mil medicamentos para garantir continuidade de tratamentos em comunidades afastadas. Também foram aplicadas vacinas e realizados atendimentos preventivos voltados à saúde da população local. Comandante do navio, capitão de corveta Marcelo Camerino da Silva de Souza, traz mais detalhes.
24: Essa comissão mostrou mais uma vez que a presença da Marinha na Amazônia vai muito além da navegação. Em muitos lugares, o navio representa o único acesso à saúde, ao atendimento médico e à esperança para milhares de famílias ribeirinhas. Cada atendimento, cada medicamento entregue, cada mamografia realizada carregam dignidade, cuidado e presença do Estado onde muitas vezes ninguém mais consegue chegar.
23: Um dos destaques da operação foi a realização realização de 1.022 mamografias em parceria com a ONG Américas Amigas. A iniciativa buscou ampliar o acesso ao diagnóstico precoce do câncer de mama para mulheres que vivem em áreas remotas da Amazônia, onde exames especializados nem sempre estão disponíveis. O comandante do navio também falou sobre a importância da missão ser realizada todos os anos.
24: Manter essa missão todos os anos é fundamental porque o povo amazônico precisa saber que não está esquecido. E para nós, militares, fica a certeza de que poucas missões têm um impacto humano tão grande quanto essa Operação Acre.
23: A Operação Acre integra as ações permanentes de assistência hospitalar da Marinha na região amazônica e tem como objetivo ampliar o acesso à saúde básica e especializada para populações ribeirinhas e indígenas em localidades isoladas do país. Reportagem Gabriel Pinheiro.
16: O INSS publicou hoje portaria que regulamenta a pensão que será paga às crianças e adolescentes, filhos de mulheres vítimas de feminicídio.
2: O direito à pensão é previsto por lei e a regulamentação vai permitir o início do pagamento de um salário mínimo por mês.
16: Tem direito à pensão os menores de 18 anos, cuja renda familiar por pessoa, ou seja, o valor da renda dividido entre os membros da família, seja igual ou inferior a um quarto do salário mínimo.
2: Além dos filhos biológicos, poderão receber o benefício enteados e menores de idade que estiverem sob guarda da vítima. Eles devem comprovar que eram dependentes econômicos dela.
16: Para a presidente do INSS, Ana Cristina Silveira, a pensão especial é uma forma de garantir os direitos dessas crianças e jovens até o início da vida adulta.
0: Quando a mulher é vítima desse crime, filhos ficam órfãos, famílias inteiras são destruídas e precisam reconstruir suas vidas depois da violência. Nenhuma política pública é capaz de reparar essa perda, mas o Estado tem o dever de proteger quem ficou e garantir condições mínimas de cuidado, dignidade e amparo.
2: Para solicitar a pensão, é necessário que o representante legal do menor apresente os documentos como RG e CPF, a inscrição no CAD único, além de um documento que comprove o crime de feminicídio, como inquérito policial ou denúncia do Ministério Público.
16: As famílias podem tirar dúvidas e receber apoio no processo nas unidades do INSS ou nos Centros de Referência de Assistência Social.
2: O Brasil registrou a menor taxa de desemprego para o trimestre encerrado em abril deste desde 2012.
16: Com o mercado de trabalho aquecido, o governo do Brasil oferece mais oportunidades de capacitação para os trabalhadores.
2: E anunciou esse mês investimentos para ampliar a oferta de cursos de qualificação profissional em todo o país.
16: Ao todo, vão participar da iniciativa 31 entidades conveniadas ao SINE, o Sistema Nacional de Emprego.
9: Serão 30 milhões de reais do Fundo de Amparo ao Trabalhador para fortalecer a oferta de cursos de qualificação profissional em 14 estados e 17 municípios. Os recursos serão destinados a entidades conveniadas ao Sistema Nacional de Emprego, o SINE. O valor será dividido em duas modalidades. 15 milhões de reais serão repassados segundo os critérios do índice sociodemográfico. Esse índice leva em conta a realidade de cada estado ou município, observando os locais que mais precisam, com população maior e mais necessitada. Os outros 15 milhões serão distribuídos segundo o índice de gestão descentralizada, que observa se o ente federativo já executa ações de qualificação profissional. Bahia, Sergipe e Rio Grande do Sul estão entre os estados que vão receber mais recursos. O ministro do Trabalho e Emprego, Luiz Marinho, destacou que a ideia é apoiar locais com maior necessidade, mas também incentivar os que demonstraram capacidade de execução e entrega de cursos.
11: Nós temos muitas empresas com muitas vagas em aberto, que precisa preencher muitas vezes, adequando a qualificação, especialmente ao trabalhador e à trabalhadora, que às vezes uma dica de aperfeiçoamento, de agregar mais conhecimento, pode fazer a grande diferença na empregabilidade.
9: Segundo o Ministério do Trabalho e Emprego, o objetivo do repasse das verbas é que cada local amplie a oferta de cursos, segundo as necessidades específicas do mercado de trabalho, e com isso, mais pessoas sejam empregadas. Reportagem Márcia Fernandes.
2: O governo do Brasil lançou uma campanha nacional para incentivar a separação e a destinação adequada de resíduos sólidos.
16: Com a mensagem "O resíduo que você separa vira renda na mão de quem recebe", a campanha destaca a importância da separação do lixo dentro de casa e reforça o papel dos catadores na cadeia de reciclagem.
2: A ideia é reduzir impactos ambientais, diminuir o volume de resíduos enviados aos aterros sanitários e ampliar a geração de renda para trabalhadores do setor.
16: Essas foram as notícias do Governo do Brasil.
2: Uma realização da Secretaria de Comunicação Social da Presidência da República.
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2: Fique agora com as notícias do Poder Judiciário e do Congresso Nacional. Boa noite, bom final de semana.
16: A gente volta segunda-feira. Boa noite.
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14: Plenário do STF deve retomar a análise da chamada uberização no mês de junho.
15: Tribunal de Justiça do Amazonas cediu encontro regional da magistratura Região Norte.
14: STJ aplica perspectiva de gênero para julgamento sobre ingresso de droga em presídio e mantém falta grave de preso.
15: Boa noite, eu sou Marcela Luiza.
14: E eu sou Walter Lima.
15: O presidente do Supremo Tribunal Federal, ministro Edson Fachin, marcou para junho a retomada do julgamento que vai definir regras para trabalho em aplicativo.
14: Os processos tratam da existência ou não de vínculo trabalhista entre motoristas e as plataformas digitais. Marcelo Della Libera.
20: A expectativa é que a corte busque um equilíbrio entre os direitos previstos na Constituição e os novos modelos de prestação de serviços. O presidente do Supremo, ministro Edson Fachin, afirmou que a corte está pronta para analisar a questão.
25: Nós fizemos audiências públicas, instruímos o processo, ouvimos os mais diversos setores interessados, tivemos também uma interlocução, um diálogo republicano importante com o parlamento e, mais uma vez, com entidades públicas e privadas. E chegou o momento agora de apresentar uma resposta para essas questões cruciais.
20: A decisão do STF poderá orientar milhares de ações judiciais em andamento no país sobre o tema.
15: A Justiça do Amazonas é o primeiro tribunal a sediar o encontro regional da...
25: republicano importante com o parlamento e, mais uma vez, com entidades públicas e privadas. E chegou o momento agora de apresentar uma resposta para essas questões cruciais.
20: A decisão do STF poderá orientar milhares de ações judiciais em andamento no país sobre o tema.

0: parte de uma iniciativa inédita do CNJ para fortalecer o diálogo entre os tribunais brasileiros. Vitória Vitor.
1: A abertura do encontro foi conduzida pelo presidente do Supremo Tribunal Federal e do Conselho Nacional de Justiça, ministro Edson Fachin, com foco na integração entre os tribunais da região e na discussão de políticas públicas para o fortalecimento do sistema de justiça. O encontro trouxe para o centro de debate temas ligados à tecnologia, inovação e às especificidades da Amazônia.
2: Mantida falta grave a preso que pediu a companheira para levar drogas ao presídio.
0: Nesse caso, o STJ aplicou a perspectiva de gênero para responsabilizar, não apenas a mulher. Fátima Uchoa.
3: A companheira do preso foi flagrada com maconha durante revista para ingresso no presídio. Ele declarou ser usuário e tê-la pressionado para levar a droga. Até então, o entendimento predominante no STJ afastava a responsabilização do apenado por falta de provas ou por considerar o ato apenas preparatório. Agora, a sexta turma do STJ manteve a falta grave contra o apenado por considerar que a conduta dele pode configurar participação no tráfico. Segundo o relator na sexta turma, ministro Rogério Schietti Cruz, punir só a mulher e não quem a induziu ou se beneficiaria da conduta reproduz seletividade punitiva e desigualdade de gênero.
2: Terminou hoje a 10ª edição da Semana da Conciliação Trabalhista.
0: Os trabalhadores puderam, de forma mais rápida, encerrar processos na Justiça. Larissa Batista.
4: Os dados parciais da 10ª Semana da Conciliação Trabalhista mostram uma arrecadação de mais de R$1,5 bilhão. Foram realizadas mais de 82.600 audiências e cerca de 408 mil pessoas foram atendidas. Já o número de processos conciliados passou de 24 mil. A ação foi encerrada nesta sexta-feira de forma simbólica, no Tribunal Regional do Trabalho da 6ª Região, em Pernambuco.
2: Em ano eleitoral, ter acesso rápido à legislação é essencial para quem trabalha com as eleições.
0: Pensando nisso, o TSE lançou a versão digital 2026 do Código Eleitoral anotado. Estevam Furtado.
5: O material reúne leis eleitorais atualizadas, notas explicativas e decisões da Justiça Eleitoral. Está disponível gratuitamente no catálogo de publicações e na biblioteca digital do TSE. A versão em PDF traz recursos como busca rápida, sumário clicável e navegação interativa, facilitando a consulta de temas como pesquisa eleitoral, prestação de contas e inteligência artificial.
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2: Uma boa noite.
0: Bom fim de semana e até segunda-feira.
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8: Eu sou Paula Groba.
9: E eu sou Ricardo Nakaoka.
8: E estes são os destaques de hoje do Jornal do Senado, que começa agora.
9: Senadores da oposição apresentam proposta de jornada flexível em resposta à PEC sobre escala 6x1.
8: Avança projeto que amplia a validade de laudos para pessoas com deficiência.
9: Senado volta a analisar seguro rural com juros menores e mais acesso a crédito.
8: Boa noite.
9: Boa noite.
8: A proposta que reduz a jornada semanal de trabalho de 44 para 40 horas ganhou um novo capítulo no Senado. Em resposta à mudança sugerida pelo governo e já aprovada na Câmara, senadores da oposição apresentaram uma alternativa que prevê jornadas flexíveis.
9: Pelo novo texto, as jornadas seriam flexíveis, com pagamento proporcional à carga horária. Os detalhes com o repórter Alexandre Campos.
10: Pela proposta da oposição, as partes poderão decidir por uma jornada menor de 20 horas de trabalho por semana, por exemplo. O valor da hora trabalhada será proporcional ao salário mínimo nacional ou ao piso da categoria, calculado com base na jornada máxima de 44 horas. Primeiro signatário da proposta, o senador Rogério Marinho, do PL do Rio Grande do Norte, acredita que esse modelo de jornada flexível, além de não prejudicar os empresários e evitar riscos de demissão, dá ao trabalhador a liberdade de decidir como melhor utilizar o seu tempo.
11: É assim que

0: acontece, por exemplo, nos Estados Unidos. E veja, preservando todos os direitos do trabalhador que estão contidos no artigo 7º da Constituição na sua proporcionalidade.
1: Para o senador Rogério Carvalho, do PT de Sergipe, a proposta da oposição, ao permitir uma jornada flexível, vai reduzir a renda do trabalhador.
2: 70% da população aprova a redução da jornada. E o que eles estão propondo é uma afronta a essa vontade, ou seja, é uma parte do parlamento de costas para a vontade popular.
1: A PEC que permite a flexibilização da jornada de trabalho está na Comissão de Constituição e Justiça.
3: Muitos alunos com altas habilidades acabam enfrentando desinteresse, isolamento e até abandono escolar por falta de acompanhamento adequado. Para mudar essa realidade, o Senado aprovou um projeto que cria uma política nacional voltada a estudantes com superdotação.
4: A proposta prevê identificação precoce, atendimento especializado e maior flexibilidade no ensino para garantir que esses talentos sejam desenvolvidos dentro das escolas. O texto segue agora para a sanção presidencial. Repórter Douglas Castilho.
5: O texto garante que a identificação da condição de neurodesenvolvimento seja feita de forma pedagógica através de um estudo de caso escolar. A relatora senadora professora Dorinha Seabra, do União do Tocantins, destacou que a falta de preparo das escolas tem levado à exclusão de jovens e defendeu a estruturação do sistema público para o devido acolhimento.
6: Essa é uma forma de garantir e respeitar as diferenças para que elas não se tornem barreiras para que essas crianças e jovens permaneçam nas nossas escolas.
5: A senadora Mara Gabrilli, do PSD de São Paulo, ressaltou que um dos objetivos da medida é identificar a dupla excepcionalidade, que é a coexistência entre altas habilidades e alguma outra condição associada, como uma deficiência ou transtorno.
7: Precisamos de uma política pública que enxergue esses estudantes de forma integral e evite que tantos talentos continuem invisíveis dentro das escolas.
5: O projeto permite que despesas de capital para a implementação das medidas da Política Nacional para estudantes com altas habilidades ou superdotação poderão ser contempladas com recursos públicos do PAC. O texto vai à sanção presidencial.
3: E atualmente, pessoas com deficiência precisam renovar periodicamente laudos e avaliações para ter acesso a benefícios e políticas públicas, mas essa exigência pode
4: mudar. Avançou no Senado um projeto que amplia o prazo de validade dessas avaliações e reduz a necessidade de reavaliações frequentes. Repórter Márcio Maturana.
8: Indeterminado nos casos de deficiência permanente ou irreversível. 5 anos nos casos de deficiência reversível ou progressiva. Esses prazos de validade para a avaliação biopsicossocial de deficiência estão no projeto aprovado pela Comissão de Direitos Humanos, que agora segue para a votação final na Comissão de Assuntos Sociais. O relator da proposta, senador Flávio Arnes, do PSB do Paraná, criticou a frequência atual de avaliações.
9: Realmente, esse acesso a uma regularidade de avaliações, isso causa um transtorno gigantesco para as pessoas e para as famílias. Temos que ser menos burocráticos.
8: O autor do projeto, senador Alan Rick, do Republicanos do Acre, também destacou a atenção às famílias.
10: Imagine só o transtorno para a família, o custo disso, inclusive emocional para a família.
8: O projeto determina também que o prazo de validade da carteira de identificação da pessoa com transtorno do espectro autista, que hoje é de 5 anos, passe a ser de 10 anos para crianças e adolescentes sem necessidade de avaliação e indeterminado para quem tem mais de 18 anos.
3: Uma proposta que altera as regras do seguro rural vai voltar à análise dos senadores. O projeto foi modificado pela Câmara dos Deputados durante a votação e, por isso, retorna ao Senado.
4: O texto prevê taxas de juros menores e prioridade em operações de crédito. Repórter Pedro Pincer.
11: A proposta da senadora Tereza Cristina, do Progressistas de Mato Grosso do Sul, prevê taxas de juros menores e prioridade em operações de crédito rural amparadas pelo seguro rural. O projeto foi aprovado pela Câmara dos Deputados contratos com mudanças. Entre elas, o detalhamento das cláusulas que permitem o uso do seguro rural como garantia em empréstimos rurais. Para o relator, senador Jaime Campos, do União de Mato Grosso, o seguro rural é fundamental para que os produtores do país possam enfrentar os prejuízos cada vez mais frequentes provocados pelas mudanças climáticas no campo.
12: Já teve gente que já replantou pela terceira vez soja aqui no Mato Grosso, lá que eu vi, que plantou, apostando na chuva, a chuva veio, botou cara, veio aquele sol de 45 graus, foi embora. Foi lá, deu outra replantada. Também não aconteceu. Já está na terceira.
11: O projeto trata também do fundo destinado à cobertura suplementar dos riscos do seguro rural, conhecido como Fundo Catástrofe. Previsto desde 2010, o mecanismo não chegou a ser implementado por falta de regulamentação e de aportes contínuos de recursos.
3: E o Brasil passa a ter a primeira Universidade Federal Indígena. A nova instituição, criada por lei sancionada pela Presidência da República, tem a missão de ampliar o acesso dos povos originários ao ensino superior e de unir a produção científica aos saberes tradicionais.
4: De acordo com a lei, a universidade poderá estabelecer processos seletivos próprios que deverão ter percentual mínimo de seleção de candidatos indígenas. A reportagem é de Lana Dias.
13: A primeira Universidade Federal Indígena do Brasil terá sede em Brasília e deve valorizar, preservar e difundir os saberes dos povos indígenas brasileiros e latino-americanos, além de promover a sustentabilidade socioambiental dos territórios. O relator da proposta, senador Eduardo Braga, do MDB do Amazonas, reforçou que a universidade contribui para o protagonismo das comunidades.
14: A criação da UNID constituirá mais um importante passo no papel de protagonismo que os povos indígenas têm exercido na formulação de políticas públicas voltada para suas realidades.
13: A universidade poderá estabelecer processos seletivos próprios, que deverão ter percentual mínimo de seleção de candidatos indígenas. Os cargos de reitor e vice-reitor deverão ser ocupados obrigatoriamente por docentes indígenas. Os primeiros serão nomeados pelo ministro da Educação, até que a UNIND tenha estatuto para organização própria. De início, a instituição atenderá 2.800 estudantes em 10 cursos de graduação.
4: Com edição de Paula Groba e trabalhos técnicos de João Lira, o Jornal do Senado fica por aqui. Acompanhe agora as notícias do Tribunal de Contas da União e da Câmara dos Deputados. Boa noite.
3: Boa noite e um bom fim de semana.
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16: O Tribunal de Contas da União fiscalizou os programas de transferência de renda no país, como o Auxílio Gás, o Bolsa Família e o Benefício de Prestação Continuada. Juntas, essas três ações movimentaram mais de 270 bilhões de reais em 2024. O trabalho identificou sobreposição de benefícios, falhas na gestão e dificuldades para atender famílias em situação de vulnerabilidade. Para o ministro relator do processo no TCU, Jorge Oliveira, o principal problema é a falta de coordenação entre União, estados e municípios.
17: Os programas das três esferas de governo operam muitas vezes sem integração de dados, sem mecanismos efetivos de coordenação e sem uma visão consolidada da Política Nacional de Transferência de Renda.
16: O tribunal determinou que o governo federal adote medidas para melhorar a integração entre programas e tornar a gestão mais eficiente. Saiba mais em tcu.gov.br.
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18: Deputados alteram regras de internação do adolescente usuário de drogas.
19: Câmara aprova mudanças no seguro rural para cobrir prejuízos no campo.
18: Plenário repercute a aprovação da proposta que reduz a jornada de trabalho.
19: Boa noite. José Ayrton Félix Cirilo, do PT do Ceará, acredita que a redução da jornada semanal de trabalho pode beneficiar especialmente as mulheres, por causa da sobrecarga de tarefas profissionais e domésticas. Ele acrescenta que a medida representa uma conquista na valorização dos direitos trabalhistas.
18: Denise Pessoa, do PT do Rio Grande do Sul, observa que avanços tecnológicos que aumentam a produtividade permitem jornadas de trabalho menores sem prejuízo econômico. Ela cita experiências internacionais e afirma que a redução da carga horária amplia o bem-estar, o equilíbrio social e a eficiência no trabalho.
19: ao destacar que o fim da escala 6x1 busca corrigir desigualdades históricas nas relações de trabalho, Gervásio Maia, do PCdoB da Paraíba, defende ainda mais políticas do governo federal voltadas à valorização do trabalhador. O deputado registra também a mobilização popular em torno do tema.
18: Reginaldo Lopes, do PT de Minas Gerais, cita estudos que relacionam o aumento da produtividade com a redução da carga horária de trabalho. O parlamentar alerta para o crescimento das doenças psicológicas por causa das escalas exaustivas.
19: Carlos Aratini, do PT de São Paulo, acusa a oposição de tentar barrar o fim da jornada 6x1 ao propor emendas consideradas radicais de última hora. O congressista lembra que o Partido Liberal tentou fixar um prazo de 10 anos para a transição da proposta.
18: Alfredinho, do PT de São Paulo, critica a bancada do PL por tentar confundir a população ao propor a jornada 4x3. De acordo com o deputado, o partido sempre se posicionou contra os direitos dos trabalhadores e a redução da escala de trabalho.
19: Rogério Correia, do PT de Minas Gerais, reforça que o Partido Liberal apresentou emendas à redução da jornada de trabalho que previam 10 anos de transição e o aumento da carga horária. Segundo o deputado, historicamente o PL favorece empresários com recursos públicos.
18: Érica Cocai, do PT do Distrito Federal, celebra os índices atuais de empregos e critica o que chamou de cinismo da oposição em relação à jornada de trabalho. Ela lembra que o PL assinou emendas que previam prazo de 10 anos para implementar a nova carga horária e para atrasar o processo de mudanças.
19: Para Tarcísio Mota, do PSOL do Rio de Janeiro, a oposição tentou manipular a opinião pública, mas a pressão popular forçou uma mudança no discurso conservador diante da necessária redução da jornada de trabalho. Ele reitera que o progresso social depende de leis que protejam o trabalhador contra a exploração.
18: Por outro lado, Kim Kataguiri, do Missão de São Paulo, critica o fim da escala 6x1 e afirma que mudanças constitucionais por si só não garantem alterações práticas nas condições de trabalho. De acordo com o parlamentar, a medida pode gerar efeitos diferentes dos esperados no mercado de trabalho.
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15: Agricultura.
19: A Câmara aprovou mudanças no seguro rural com uso de recursos do orçamento para cobrir prejuízos do produtor. O repórter Antônio Vital acompanhou a votação.
21: A Câmara dos Deputados aprovou o projeto que altera a legislação sobre seguro rural, que protege os produtores contra perdas provocadas por fenômenos climáticos, pragas e quedas do preço. Entre outras medidas, a proposta torna obrigatória a previsão de recursos do orçamento e a participação do governo federal no fundo que vai cobrir os pagamentos. Além disso, torna esse orçamento imune a corte de verbas. A proposta também define que o seguro rural é isento do pagamento de tributos federais, diretos ou indiretos. A obrigação foi criticada pelo deputado Kim Kataguiri, do Missão de São Paulo.
22: A gente já tem um orçamento que é 92% de despesas obrigatórias e cria-se aqui mais uma despesa obrigatória, e aí a gente vai carimbar ainda mais despesas, por mais que haja feito acordo com o governo para que haja o limite, ainda assim nós estamos positivando, nós estamos colocando na lei que nós teremos uma despesa de caráter continuado obrigatório.
21: O projeto estabelece que o contrato de seguro rural passa a ser uma das garantias das operações de crédito, ou seja, condiciona benefícios do crédito rural, como juros menores e prazos maiores, à contratação de seguro rural pelo produtor. A proposta dá prazo máximo de 30 dias para que o produtor receba o prêmio pelos prejuízos sofridos. Para isso, os produtores terão que fornecer dados precisos sobre o tamanho da área e a data da colheita, para que a seguradora calcule o valor do prêmio. O projeto, que já tinha sido aprovado pelo Senado, recebeu parecer favorável do relator, deputado Pedro Lupion, do Republicanos do Paraná, coordenador da Frente Parlamentar da Agropecuária. De acordo com o relator, as mudanças são necessárias para aumentar o uso do seguro rural no país, que hoje cobre menos de 3% da área total da lavoura. Segundo ele, o projeto dá mais previsibilidade e segurança jurídica para o produtor rural. No plenário, o relator foi o deputado Arnaldo Jardim, do Cidadania de São Paulo.
0: Nós temos hoje uma baixa cobertura de seguro rural. Daquilo que é a área plantada no nosso Brasil, nesse instante a cobertura de seguro é apenas de 7,8%. Portanto, a tentativa aqui é fazer com que isso se amplie, dando mais segurança, dando mais estabilidade a todos que produzem e que possam cumprir a sua missão, assim com maior segurança jurídica.
21: O texto altera ainda a gestão do fundo, criado em 2010, que serve como garantia para os riscos do seguro rural. O fundo passa a contar com a participação, com direito a voto, das seguradoras, empresas da cadeia produtiva do agronegócio e cooperativas de produção agropecuária, na proporção do número de cotas adquiridas. O texto aprovado também retira da lei que trata do fundo o limite atual de R$4 bilhões relativo à participação do governo federal como cotista. O projeto que altera a legislação sobre seguro rural voltou para análise do Senado. Rádio Câmara, de Brasília, Antônio Vital.
15: Meio Ambiente.
18: Os parlamentares aprovaram novas punições internacionais para o vazamento de óleo no mar. O repórter José Carlos Oliveira tem mais detalhes.
1: A Câmara dos Deputados aprovou a nova redação da Convenção Internacional sobre Responsabilidade Civil por Danos Causados por Poluição por Óleo. O Tratado da Organização Marítima Internacional existe desde 1969 em resposta ao vazamento de 120 mil toneladas de petróleo no litoral de França e Inglaterra 2 anos antes. Também criou o Fundo Internacional de Compensação por Danos Decorrentes da Poluição por Petróleo. O texto foi atualizado em 1992 e no ano 2000, com algumas alterações que vêm sendo gradativamente aprovadas pelos países membros da Organização das Nações Unidas, como explica o relator deputado Nilton Tato, do PT de São Paulo.
2: Tem uma nova convenção internacional que já tem mais de 140 países signatários, e esse projeto de lei é para que o Brasil faça parte dessa nova convenção, que traz maiores responsabilidades para pessoas jurídicas e pessoas físicas que porventura sejam responsável de forma acidental ou de forma proposital pelo derramamento de óleo e de petróleo nos mares, aumentando inclusive a faixa de proteção do mar daquilo que está sob responsabilidade do Brasil.
1: Para mostrar a importância da medida, Nilton Tato citou o vazamento de mais de 5 mil toneladas de petróleo cru no litoral do Nordeste e do Sudeste do Brasil em 2019. Trata-se do maior desastre e crime ambiental já registrado no litoral do Brasil, ainda não inteiramente desvendado e com sérios impactos socioambientais e econômicos.
2: Quando tem esse tipo de derramamento, você tem impacto, seja para a biodiversidade, para a fauna dos mares, mas também tem consequências do ponto de vista social e econômica. Lembram quanto que prejudicou o turismo em boa faixa do Nordeste, aquelas manchas? Então é um pouco isso, é de como é que a gente cria, então atualiza a legislação brasileira de acordo com normas internacionais para a gente evitar que tenha essas consequências.
1: Entre as novidades da Convenção Internacional está o aumento dos limites de indenização a ser paga pelos proprietários de navios petroleiros nos casos de acidente com poluição por derramamento de óleo. Outra mudança amplia a área considerada para a responsabilização civil dos poluidores. Antes, o limite era o de mar territorial, até 22 quilômetros da costa dos países. Agora, esse limite vai até a zona econômica exclusiva, situada até 370 quilômetros da costa. Da Rádio Câmara de Brasília, José Carlos Oliveira.
15: Transportes.
19: Os deputados aprovaram um projeto que estabelece regras de segurança para motoristas profissionais. O texto foi aprovado pelas comissões da Câmara e agora será analisado pelo Senado. A repórter é Maria Neves.
23: A Comissão de Constituição e Justiça da Câmara aprovou o projeto do deputado Reginaldo Lopes, do PT de Minas Gerais, que estabelece quais devem ser os padrões de segurança e saúde de motoristas profissionais. Pelo texto, esses trabalhadores deverão seguir exclusivamente as especificações dos fabricantes dos veículos, em conformidade com a homologação da autoridade competente. De acordo com Reginaldo Lopes, a falta de clareza nas regras sobre padrões de segurança causam dificuldades para os motoristas profissionais que, diante de diferentes interpretações, não conseguem saber qual conduta devem seguir. O relator na Comissão de Constituição e Justiça, deputado Alex Manente, do Cidadania de São Paulo, concorda com o autor. Para Manente, a atual falta de clareza nas regras gera insegurança jurídica.
5: As faltas de clareza nas regras de padrões de segurança causam dificuldade para os motoristas profissionais que, diante de diversas interpretações que surgem no tema, não conseguem saber qual a conduta e regra que devem cumprir, o que muitas das vezes acabam por prejudicar os profissionais, como também as melhores práticas para a segurança quanto para a atividade. Para garantir tanto a segurança para a atividade como também para a saúde dos motoristas, esse projeto de lei busca deixar claras regras para a atividade.
23: O relator na Comissão de Viação e Transportes, deputado Ricardo Aires, do Republicanos do Tocantins, também argumenta que a proposta contribui para a simplificação do ordenamento jurídico ao reduzir interpretações contraditórias e facilitar a atuação das autoridades. Ricardo Aires sustenta ainda que as especificações dos fabricantes são parâmetros fundamentados em padrões rigorosos de engenharia e segurança, desenvolvidos e testados para garantir o desempenho adequado dos veículos e a proteção dos ocupantes. Da Rádio Câmara de Brasília, Maria Neves.
15: Justiça.
18: O plenário da Câmara aprovou regras para a internação de adolescentes, usuários ou dependentes de drogas. Vamos saber os detalhes com o repórter Antônio Vital.
21: A Câmara dos Deputados aprovou o projeto que permite a internação de adolescentes usuários de drogas em comunidades terapêuticas, instituições que acolhem dependentes químicos e muitas vezes são ligadas a igrejas. O projeto original, apresentado pelo deputado pastor Sargento Isidório, do Avante da Bahia, garantia aos pais ou responsáveis o direito de internar à força adolescentes com menos de 18 anos nesse tipo de estabelecimento. Segundo o autor da proposta, a internação é uma maneira de tirar os adolescentes do crime. Ele deu como exemplo a comunidade terapêutica que fundou no município de Candeias, na Bahia. Depois de muita discussão e críticas do PT e do PSOL no plenário, o texto final apresentado pelo relator, deputado Dr. Fernando Máximo, do PL de Rondônia, autoriza a internação voluntária, a pedido dos pais ou, na falta deles, a pedido de autoridade administrativa, desde que haja laudo médico que aponte a necessidade de internação para preservar a integridade física do adolescente. Nesses casos, a internação e a alta do adolescente devem ser comunicadas imediatamente ao Conselho Tutelar e ao Ministério Público. Hoje, o Conselho Nacional dos Direitos da Criança e do Adolescente, o CONANDA, proíbe a internação de crianças e adolescentes em comunidades terapêuticas. Resolução do CONANDA determina que esse atendimento deve ser feito pela Rede de Atenção Psicossocial do Sistema Único de Saúde, o SUS, preferencialmente nos Centros de Atenção Psicossocial Infanto-Juvenil, CAPS-I, ou nos Centros de Atenção Psicossocial Álcool e Drogas, CAPS-AD. Deputados do PSOL e do PT criticaram a possibilidade de internação em comunidades terapêuticas. Para a deputada Érica Cocai, do PT do Distrito Federal, não há comprovação de que esse tratamento seja eficaz.
6: Nós já fizemos várias inspeções em várias comunidades terapêuticas. Algumas não tinham atenção da saúde ali dentro. Apenas havia um processo de catequização, substituindo a necessidade de termos um atendimento multidisciplinar. Nós temos inúmeros relatórios que indicam que as comunidades terapêuticas, em grande medida, provocam uma série de violações de direitos.
21: O relator, o deputado Dr. Fernando Máximo, explicou o acordo que permitiu a aprovação da proposta.
7: Nós fizemos algumas alterações para que haja um consenso com o governo, com a esquerda, e eles pediram para a gente tirar, por exemplo, internação compulsória. Essa internação agora vai ser voluntária, o jovem adolescente querendo, ou quando os pais quiserem que ele seja internado, ou por determinação judicial, ou por algum laudo médico mostrando que aquela criança precisa ficar internada.
21: O projeto aprovado obriga que o adolescente acolhido nessas instituições frequente aulas de educação básica. A exceção é para casos de adolescentes ameaçados por facções criminosas. Também obriga que essas instituições possuam equipe técnica multiprofissional nas áreas de saúde e assistência social, além de estrutura com aspecto residencial, áreas de lazer, esportes, espaços culturais e salas de aula. O projeto que permite a internação de adolescentes, usuários ou dependentes de drogas em comunidades terapêuticas seguiu para análise do Senado. Da Rádio Câmara de Brasília, com informações de Daniela Lessa, Antônio Vital.
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9: Presidência.
19: Inteligência artificial e mudanças nas regras para microempreendedores individuais, temas em análise na Câmara, foram destacados pelo presidente da Casa, deputado Hugo Mota. A reportagem é de Luiz Gustavo Xavier.
10: O presidente da Câmara, Hugo Mota, afirmou que vai trabalhar para que a comissão especial que debate a regulamentação da inteligência